Muito bem, queridos e amados irmãos, esse é o seu programa A Voz da Libertação, tendo por fundador saudoso missionário Davi Miranda. E atualmente, sobre a inteira responsabilidade da Mulher de Deus, irmã Erini Miranda, que é presidente de todas as igrejas Pentecostal Deus e Amor. A nossa sede mundial encontra-se na Avenida do Estado 4568, São Paulo, capital, com a Avenida Prefeito Passos. E em Ponta Grossa, a nossa sede estadual encontra-se na Avenida Anita Garibaldi, número 100, bairro Nova Rússia, Ponta Grossa, Paraná. E na inteira responsabilidade do pastor Amadir Lemos. E falando com todos vocês, seu irmão Felipe Ricardo, que Deus abençoe a cada um que está na audiência. É um prazer estar falando de Jesus, fazendo convites para comparecerem nas concentrações, orando juntamente contigo, louvores, testemunhos, palavra e muito mais. Amém? Vamos já dirigir um momento de oração. Maravilhoso Deus, soberano Pai, mais uma vez nós estamos em sua presença. Nós damos glórias e honras ao seu santo nome. O teu nome, Deus, que reina e vive para todo sempre. O Senhor Jesus Cristo é um Deus tremendo, um Deus poderoso, um Deus que tudo pode fazer. Contempla agora esse irmão, essa irmã que está orando juntamente comigo. Eu oro com pessoas que talvez estejam em prantos, em lágrimas. Pessoas que estão passando pelo vale da sombra da morte. Pessoas que estão no hospital, que o médico já falou que é últimos suspiro, os últimos dias de vida. E essa pessoa cada dia se desespera. Os familiares já se reuniram tudo. Ah, querido Deus, o Senhor Jesus Cristo, quando quer operar, não tem nada para impedir, para segurar. Lembramos de Lázaro, o Senhor Jesus Cristo, meu Deus e meu Pai, chamou Lázaro depois de 4 dias morto. O Senhor Jesus chamou Lázaro para fora e Lázaro teve que sair. Ah, querido Deus, a última palavra do Senhor, quem decide e determina todas as coisas é o Senhor Jesus que está sentado no trono celestial. Ah, Senhor Jesus Cristo, abençoa minha vida, me usa com poder e autoridade, abençoa o irmão Wes que está na mesa de som, abençoa todos os irmãos que estão na audiência, alcança, meu Deus, dai a vitória, em nome de Jesus Cristo, amém. Queridos e amados irmãos, que Deus abençoe você que orou com fé, para você que sintonizou o programa de rádio agora, você que acompanha através da internet, seja muito bem-vindo. Nós estamos na programação de rádio de segunda a sexta, às 21 até às 22 horas. E também no domingo. É um prazer estar falando com todos vocês. Sintam-se todos à vontade. Convide mais alguém para estar ouvindo o programa A Voz da Libertação. Eu estou sempre nas sexta-feiras com todos vocês. É um prazer, um privilégio estar fazendo a vontade de Deus. Amém? Jesus conta contigo na obra santa. Amém? Que o Senhor abençoe, guarde e proteja. Entre no,

seu lar, na sua casa, na sua família, em todas as áreas da sua vida. Seja ela qual for a necessidade, o que você esteja precisando, buscando, implorando misericórdia, em prantos, em lágrimas, em dor, enfim, Jesus entra agora com a providência divina, que você venha testificar o milagre no programa Voz da Libertação ou uma de nossas igrejas pentecostal Deus e Amor. Amém? Queridos irmãos, hoje é sexta-feira, nós tivemos três grandes concentrações de libertação total com a presença do pastor Moacir Lemos, Avenida Anitta Garibaldi, número 100, bairro Nova Rússia, Ponta Grossa, Paraná. E amanhã, meus irmãos, amanhã é sábado pela manhã, culto cooperador Nivaldo, cooperadora Glória, e às 19 horas com o pastor Luiz Carlos Teixeira no Santo Altar de Deus, com o tema Pelo Resplendor de Sua Presença. Brasas de fogo se acendem, segundo Samuel, capítulo 22, versículo 13. Sábado às 19 horas, todo sábado às 19 horas, pastor Luiz Carlos Teixeira no Santo Altar de Deus, com a poderosa campanha Pelo Resplendor de Sua Presença, Brasas de Fogo se Acendem, situado no livro de 2 Samuel, capítulo 22, e o verso 13. Terá participação da banda ali, toca no altar, e vai ser uma bênção. Pastor Luiz Carlos estará trazendo a palavra de Deus, orando pelos dons do Espírito Santo e ungindo a todos com o óleo santo. Será uma honra, uma grande bênção de Deus para a nossa vida. Amém? E também, queridos irmãos, domingo pela manhã, cooperador Nivaldo, cooperadora Glória, no Santo Altar de Deus, orando por, pregando e orando por todos. E domingo à tarde, queridos irmãos, nós teremos uma importantíssima concentração poderosa que será comemorado o Agosto Verde. É um culto especial voltado para a Fundação Reviver, o dia de semear 32 anos na Fundação Reviver, o braço assistencial da Igreja Pentecostal Deus e Amor, que foi criado através de Deus usou a irmã Irene Miranda. Estará conosco, queridos irmãos, a presença marcante da evangelista Maria Lorene, ministrando a palavra de Deus, orando por curas, por milagres, por libertação total, e maravilhas vai acontecer. E também o pastor Edmar dos Santos, tocando com seu violão, ali com seu instrumento. Ele é um homem que não enxerga, não tem sua visão ali, mas Jesus Cristo presenteou com esse dom, com esse talento tão lindo de louvar a Deus, de tocar ali o seu violão, seu instrumento ali, que é uma bênção. Então, convido mais alguém. E eu falo para você, chegue cedo. O culto começa às 14, mas chegue antes para você garantir seu lugar, para você, né, estacionar seu automóvel em um lugar adequado, porque eu tenho certeza que vai superlotar. A nossa sede estadual vai se tornar pequena pelo tamanho da grande multidão que se fará presente. Então não perca essa oportunidade. Chame todas aquelas pessoas que precisam de uma bênção, de uma vitória, libertação, cura, para ouvir a palavra de Deus, porque Deus está te esperando. Falta você chegar-se até Deus, e Ele chegará até você. Amém? Queridos irmãos, vai ser uma bênção. Eu tenho certeza que também ali estará acontecendo também um lanchinho para todos se alimentarem. Vai ser algo glorioso da parte de Deus. Explosão de maravilhas, explosão de bênção. Você não vai se arrepender de vir e também de convidar um amigo seu. Ah, mas é domingo, eu costumo

passear, sair, descansar no meu trabalho, correria do dia a dia, o dia todo trabalhando. Meu irmão, minha irmã, o Senhor Jesus Cristo, ele se agrada quando nós reservamos ali, mesmo o dia meu de descanso ali, o dia ali que eu quero ficar tranquilo, ofereça esse dia a Deus e você vai ver o que Deus vai fazer na tua vida. Você vai ver, contemplar com seus próprios olhos e você vai falar: valeu a pena eu deixar de lado a zona de conforto, aconchego, para estar na presença de Deus ali, buscando a face de Deus, ouvindo a palavra, recebendo a libertação total, a cura, salvação de vidas. Amém? Então, domingo, a partir das 14 horas, domingo será dia 23, a partir das 14 horas, querido irmão, querida irmã, não perca, será um dia memorável, que os céus vai se abrir. Em Ponta Grossa, Paraná, será abalada pelo poder de Deus, com a presença da evangelista Maria Lorene e também pastor Edmar dos Santos, louvando a Deus, tocando seu violão ali, um homem que não tem a visão, não enxerga, mas Jesus presenteou com um dom, um talento maravilhoso ali, de louvar a Deus, adorar a Deus e tocar o seu instrumento ali, seu violão. E vai ser muito maravilhoso, muito lindo esse dia, essa festa voltada para Deus da Fundação Reviver. 32 anos da Fundação Reviver, o dia de semear, é o mais conhecido como Agosto Verde. Amém? Que Deus abençoe. Vamos já ouvir um louvor e nós voltaremos em sequência.

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1: Glórias a Deus. Que Deus abençoe meu irmão, minha irmã. Nós ouvimos um lindo louvor com Débora Miranda. Quero ouvir você que gostaria de adquirir esses lindos louvores musicais da gravadora A Voz da Libertação, MC Music. 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E é uma bênção de Deus, amado irmão, minha irmã. Jesus Cristo tem feito coisas gloriosas para a honra e glória do Senhor Salvador Jesus Cristo. Nós só temos que agradecer a Deus, dar honras e glórias por tudo que Ele tem feito, tem operado sobre a nossa vida. Amém? Mais uma vez eu quero aqui estar convidando você, meu amado irmão, para amanhã. Amanhã nós temos dois grandes cultos. Pela manhã, a presença do cooperador Nivaldo, cooperadora Glória, pregando e orando em favor de todos. E às 19 horas, a presença dele mesmo, pastor Luiz Carlos. Pastor Luiz Carlos estará no Santo Altar de Deus. Ele estará pregando a palavra de Deus com o tema da poderosa campanha no prosseguimento pelo resplendor de sua presença. Brasas de fogo se acendem. Situado no livro de 2 Samuel, capítulo 22, versículo 13. Será sábado às 19 horas. Participação da banda Toque no Altar. Avenida Nita Garibaldi, número 100. Bairro Nova Rússia, Ponta Grossa, Paraná. Então você não pode ficar de fora. E também lembrando que domingo nós também temos dois grandes cultos, ou seja, três grandes cultos. Pela manhã, cooperador Nivaldo, cooperadora Glória. E à tarde, nós teremos a presença marcante a partir das 13 horas da tarde. Nós teremos o evento, um grande, gigantesco evento, Agosto Verde. 32 anos da Fundação Reviver, da Igreja Pentecostal Deus e Amor. Esse é um braço assistencial de nossas igrejas Pentecostal Deus e Amor. E na oportunidade, pregando a preciosa palavra de Deus, orando pelos dons do Espírito Santo, orando por libertação total, orando por curas, orando por maravilhas, orando por sinais, orando por prodígios. Ela mesma, evangelista internacional, Maria Lorene. Traga todos os enfermos, desenganados, problemáticos, pessoas oprimidas, pessoas que suspeitam de coisas que você não, até hoje não conseguiu um resultado, um diagnóstico médico. Venha, eis aí a oportunidade para você ser livre, para você ser liberto. A libertação total te espera, a salvação te espera, a cura te espera, as maravilhas te espera, a bênção te espera, os sinais, os prodígios estão te esperando. Venha, domingo, a partir das 13 horas da tarde, grande evento da Fundação Reviver, 32 anos, o dia de semear, na nossa sede estadual do Ponta Grossa, Avenida Nita Garibaldi, número 100, bairro Nova Rússia, Ponta Grossa, Paraná. e também juntamente com a irmã evangelista internacional Maria Lourine, louvando, adorando a Deus, tocando seu instrumento, seu violão, pastor Edmar dos Santos. Será uma bênção, uma honra para nós ter esses dois vasos cheios do poder de Deus, da unção ali. Eu tenho certeza que Ponta Grossa será sacudido pelo poder de Deus, será abalada, será impactada pelo poder de Deus. Os céus irão se abrir e algo notório, coisas maravilhosas vai acontecer. Libertações sem igual vai acontecer. Muitas maravilhas, bênçãos, a pregação da palavra. E também nós teremos ali também lanche. Assim que nós alimentar o nosso espírito, nós iremos alimentar a nossa carne. Nós iremos alimentar a nossa alma, nosso espírito com a palavra, com a oração. E depois o alimento físico. Amém? Que Deus abençoe. E já eu quero também estar aqui concedendo a oportunidade para o pastor Levi Muniz, que vai dar também a participação dele diretamente lá da nossa sede mundial. Ele vai dar a sua participação especial também no programa A Voz da Libertação. Vamos agora ouvir um louvor e já em seguida também, após o louvor, nós iremos acompanhar testemunhos. Amém? Que Deus abençoe.

0: Senhor, irmãos e irmãs da Rádio Pentecostal, Deus Amor, me chamo Talita, moro aqui em Oficinas, Ponta Grossa. Tenho a relatar um testemunho que Deus fez na vida do meu filho, João Gabriel, de 13 anos. E tinha caído, mas chegou a bater as costelas, né? No entanto, levando ele no médico, né, fizemos todos os exames. O médico especialista, né, ortopedista, relatou que tinha quebrado uma costela. Isso foi no domingo. Daí era só para fazer repouso, mas a gente crendo na vitória que Deus é maior em nossa vida, né? E a gente tendo fé em Deus, fomos na igreja na terça-feira, no culto de doutrina, onde o pastor Carlinhos estava ministrando a palavra de Deus, né? E eu falei para o meu filho: coloca a mão na sua costela e ora, porque a gente tem que ensinar eles, irmãos, usar a fé, né? Porque a gente cria os nossos filhos no caminho do Senhor, né? Sabendo que qualquer coisa que eles precisam, eles têm que recorrer a Jesus. E nisso, meus amados irmãos, ele orou ali no culto, né? Ele fez a oração dele para Deus. E eu falei pro meu esposo, eu falei, eu vou levar ele em outro médico, porque, né, para ter acompanhamento, porque a costela dele tá quebrada. Marquei um médico na quinta-feira, levei ele na clínica, né, de especialista, ortopedista. Chegamos lá, o doutor fez novos raio-x, e para honra e glória no nome do Senhor Jesus, irmãos e irmãs que estão nos ouvindo, ele não tinha nenhuma costela quebrada. Até o médico falou: mãe, onde que a costela está quebrada? Não estou vendo costela quebrada em nenhum ângulo. Daí, glorifiquei a Deus, porque eu sei que naquele momento, na terça-feira à noite, quando meu filho colocou a mão na costela dele, que ele mesmo pediu a cura para Deus, Deus restaurou a costela dele, né? E ele foi curado. Eu só levei no médico para confirmação no milagre que Deus fez na vida dele. E não preciso ser acompanhado por mais nenhum médico, porque naquele dia Deus deu dado a cura e restaurou a costela dele. Esse é o grande testemunho que eu tenho a testificar aos irmãos.
1: O Espírito Santo de Deus, ele me mostra que uma pessoa da revelação do céu, o Senhor me mostra que o diabo te toma com uma ansiedade e chega até te faltar o ar. O inimigo lança essa ansiedade em você, parece que você vai morrer. Aonde está essa pessoa? Vem aqui na frente. Aleluia. Faz tempo que a senhora sente isso? Faz tempo que a senhora sente isso? 8 anos? A senhora crê no milagre?
2: Creio.
1: Feche os seus olhos. Espírito de Deus toca sobre a vida dela. Ela nunca mais vai sentir isso. O Senhor vai tocar sobre a vida dela, ela vai ser livre disso. Toca do alto da cabeça até as pontas dos pés. E que essa ferramenta de Satanás venha ser destruída e o teu nome venha ser glorificado aqui agora. Em nome de Jesus. Amém. Recebe o milagre de Deus.
3: Pode pegar a raiz do câncer que você colocou no útero dela. Pode pegar.
4: Ei, irmão Jesus!
3: Colocou no útero dela. Pode pegar. Não adianta você resistir o poder de Deus.
4: Ei, irmão Jesus!
3: Você vai ter que sair da vida dela. Pega a tua bagagem, Satanás. Não adianta você lutar contra a vida dela. Não adianta você insistir contra a vida dessa pessoa, da família dela, que você queria também beber o sangue, matar tiro. Mas você não vai fazer.
4: Ei, meu Jesus!
3: Aqui é revelado.
4: Deus.
3: Aqui é revelado tudo.
4: Ei, meu Jesus!
3: Sai, Satanás. Sai. Você tem inveja do cabelo dela, você tem inveja dela. Você tem inveja dessa mulher demônio.
5: Ouvintes do programa Voz da Libertação.
3: Já foi revelada aqui.
5: O Senhor está libertando aqui na igreja pentecostal, Deus e amor.
3: Ela vai te expulsar muito ainda. Ela vai ser usada na libertação. Ela vai ser usada na libertação. Deus vai levantar ela. Pode pegar toda a tua bagagem. Toda a obra das trevas, a obra do inferno que está sobre a vida dela agora. Vai saindo a entidade maligna, legião das trevas. Demônio que está aí escondido para matar ela. Pega a tua bagagem. Sai da família dela. Sai do lar. Sai da casa. Não adianta resistir. Pega tudo que você ganhou. Pega tudo que você ganhou. Não adianta você querer resistir na mente dela. Você tem lutado na mente dessa mulher, Satanás. Mas você perdeu a batalha. Você perdeu a batalha, você perdeu a batalha. Tem muita mandinga sendo feita, mas você é um derrotado pelo sangue de Jesus.

0: porque está escrito na palavra de Deus, para isso se manifestou o Filho de Deus, para desfazer as obras do diabo e toda essa obra de bruxaria contra a vida dela. Senhor, envia um anjo, Pai, aonde tiver o cemitério, envia um anjo, meu Pai, aonde for o cemitério que foi feita a obra contra a vida dela, envia um anjo lá, Jesus, envia um anjo lá, Senhor, desfaça essa obra de bruxaria, desfaça essa obra de feitiçaria, desfaça essa obra de magia. Sai, Satanás, de uma vez por todas. Levante a mão e diga: Senhor Jesus, pelo teu sangue, desfaça essa obra de bruxaria e liberta ela agora, em nome do Pai, em nome do Filho, em nome do Espírito Santo. Seja livre,
1: sai,
0: em nome de Jesus.
2: Aleluia. Louvado seja Deus. A paz do Senhor, irmã. Conta o milagre que Deus fez na sua vida. Pode contar.
3: O milagre, irmão, é que já tinha uns 8 anos, irmão, que, olha, eu tenho 5 pastas, irmão, lá na minha casa, eu não trouxe porque eu esqueci. E tanto exame, mais de 20 exames, irmão. E o médico me tratava, eu, mas nem ele sabia, eu acho, que do que ele estava me tratando, porque até hoje eu também não sei do que ele me tratava. Era, assim, uma doença, irmão, que era instantâneo. Eu tava bem, de repente eu já ficava mal, assim, irmão, e me inchava instantâneo o olho e tudo, e eu tinha que tomar medicamento. Eu medicava, só dava aquela passadinha, de repente voltava. E ultimamente, irmão, era quase todo dia dava isso, e eu passava mal. Meus filhos corriam comigo, irmão, pro médico. Teve uma vez que eles me levou, eu muito mal, 3 vezes no dia, irmão. 3 vezes no dia. E agora, eu não lembro o nome da campanha, que foi o último dia da campanha que eu tive aqui, da que estava sendo feita, na, isso. Então eu entrei aqui, irmão, só Deus sabia como que eu tinha entrado, até que vim meio assim, com medo de passar mal. E quando eu cheguei aqui, o Senhor usou, irmão, e eu fui revelado que ali eu tinha uma doença, né, que me atacava, e eu passava muito mal, mas não disse também que doença que era, irmão. E tá, irmão, aí quando foi na hora que nós veio aqui na frente, que o irmão veio orar, irmão, eu senti assim, como se um gelo, gelou assim, o meu corpo todo, minhas pernas, tudo, irmão. E eu, ali eu fiquei preocupado, meu Deus, o que será que tá acontecendo? Dali um pouco, começou a esquentar a sola do meu pé, foi subindo, nunca mais, nem remédio eu não tomei.
2: Glória a Deus.
3: Eu recebi o milagre, tô curada em nome de Jesus.
2: Glória a Deus. Quem curou a irmã de Davi?
3: Jesus
2: disseram assim,
3: Cristo,
2: olha,
3: nosso Deus.
2: O que você está fazendo aqui, rapaz? Com quem tu deixou aquelas pouquinhas ovelhas? Você é um simples pastorzinho. O que você está fazendo aqui? E Davi levou o alimento e disse assim: eu quero saber como é que está a guerra. O que, que você quer saber de guerra? De guerra você não entende. Mas ele não sabia que o Senhor dos Exércitos estava com Davi. A Bíblia vai dizer que naquele momento Davi vai descobrir como é que está a guerra, e naquele instante ele vê um homem por 40 dias desafiando o povo de Deus, ninguém vai para a batalha, e Davi disse: eu entro nessa batalha, eu me disponho a entrar nessa batalha. Quem se dispõe a lutar pela sua causa, pela causa da sua família, levante a mão. Você não vai entrar para perder, você vai entrar para minar o inferno. Talvez o diabo já fez morar dia lá dentro da sua casa, lá dentro do seu lar. Tem pessoas que estão depressivas, mas a partir de hoje o Espírito de Deus está me dizendo, para dizer para você que você está sendo enviado para voltar para dentro da sua casa. Diz assim: eu fui ungido na tarde de sexta-feira, o dia 29, com uma unção diferenciada para vencer.
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0: Muito bem, amados irmãos, nós ouvimos aí lindos testemunhos que Deus operou. E amado irmão, amada irmã, assim como você ouviu esse compartilhamento desses testemunhos, Jesus quer fazer na sua vida também, para você estar testificando aquilo que Deus operou na sua vida. Por que testificar? Porque, meu irmão, minha irmã, você testificando, pode alguém estar na mesma situação, e com o teu testemunho, você pode estar ganhando essa pessoa só do fato de você testificar para todos ouvirem aquilo que Deus tem feito. Amém? Que Deus abençoe. Deus abençoe o pastor Lisael e toda a sua família que estão nos ouvindo lá de Crambeí. Que Deus abençoe a todos. Uma saudação a todos vocês. Que Deus abençoe. Em nome de Jesus Cristo. Queridos irmãos, eu quero mais uma vez reforçar os avisos da obra do Senhor. Amanhã, sábado, às 9 horas, culto com cooperador Nivaldo, cooperadora Glória, pregando e orando. E às 19 horas, presbítero Luiz Carlos Teixeira, pelo resplendor da sua glória. A poderosa campanha vai ser bênção de Deus. Você não pode ficar de fora, meu irmão, minha irmã. É um privilégio você estar conosco. Pelo resplendor da sua presença, brasa de fogo se acendem. Situado no livro de 2 Samuel, capítulo 22, versículo 13. Sábado, às 19 horas, juntamente com a banda Toque no Altar. Avenida Anitta Garibaldi, número 100, bairro Nova Rússia, Ponta Grossa, Paraná. E também, minha irmã, amado ouvinte, domingo pela manhã, uma vez mais, cooperador Nivaldo, cooperadora Glória, no Santo Altar de Deus, pregando e orando por todos. Domingo à tarde, a partir das 13 horas, culto especial com a Fundação Reviver. O dia de semear, 32 anos de Fundação Reviver. O braço assistencial da Igreja Pentecostal Deus e Amor. Dia 23 de agosto, domingo agora, a partir das 1 hora da tarde, 13 horas da tarde, com a presença marcante do pastor Demar dos Santos, ele que é cego, não tem sua visão ali, mas Jesus deu um dom maravilhoso para ele, de adorar a Deus, louvar ali a Deus com seu violão, e vai ser bênção também a evangelista internacional Maria Lorene. Ela irá orar para Deus curar, libertar, fazer maravilhas, salvação de vidas. Será uma tremenda maravilha, bênção, o dia que Ponta Grossa será abalada, sacudida, impactada pelo poder de Deus. Amém? Avenida Anitta Garibaldi, número 100, bairro Nova Rússia, Ponta Grossa, Paraná. Eu quero aqui também, antes de nós já irmos para a palavra, nós vamos aqui ouvir uma participação com o pastor Levi Muniz, diretamente lá da nossa sede mundial, na nossa Igreja Pentecostal Deus e Amor. A paz do Senhor, pastor Levi Muniz, que Deus abençoe.
1: Ao irmãos de Ponta Grossa, paz do Senhor Jesus, boa noite. Aqui vos fala o presbítero Levi Muniz, da sede mundial. Que Deus vos abençoe, que Deus abençoe a sua casa, a sua família. Um abraço ao nosso irmão pastor Felipe, que está na comunicação aí da Rádio Deus e Amor, e a todos os ouvintes, todo o povo de Deus. Lembrem-se, olhando para Jesus, autor e consumador da nossa fé. Não olhe para o homem, olhe para Jesus, fique firme nas promessas do Senhor e em breve ele virá para arrebatar e buscar a sua amada igreja. Então se prepare, coloque a sua vida em ordem e vamos juntos aguardar a volta de Jesus e congregando na Igreja Pentecostal Deus e Amor. Um abraço a todos, fiquem com Deus.
0: Deus abençoe, pastor Levi Muniz, foi uma honra, um prazer ter a sua participação conosco. Queridos irmãos, então, essa rádio tem alcançado estados, até mesmo, por que não dizer, países.

países que tem pessoas que têm ouvido e com toda e plena certeza é Deus operando. Amém? Nós vamos já para a palavra de Deus agora. Então, meus irmãos, o primeiro a seguir. O tema: Davi confia em Deus como seu refúgio. Amém? Salmo 61, versículo 1 ao 8. Ouve, ó Deus, o meu clamor. Atende a minha oração. Desde o fim da terra clamo a ti. Por estar batido meu coração, leva-me para a rocha que é mais alta do que eu. Pois tens sido o meu refúgio e uma torre forte contra o inimigo. Habitarei no teu tabernáculo para sempre, abrigar-me-ei no oculto das tuas asas. Pois tu, ó Deus, ouviste os meus votos, deste-me a herança dos que temem o teu nome. Prolongarás os dias do rei e os seus anos serão como muitas gerações. Ele permanecerá diante de Deus para sempre. Prepara-lhe misericórdia e verdade que o preservem. Assim cantarei salmos ao teu nome perpetuamente para pagar os meus votos de dia em dia. Amém. Querido irmão, querida irmã, o Senhor Jesus Cristo, falando aqui na sua palavra, o seu servo Davi fala a respeito do clamor, da oração, misericórdia, habitar no santuário do Senhor Jesus Cristo para sempre. E o Senhor Jesus ouve a nossa oração. Há momentos da nossa vida que as tempestades, as lutas, as dificuldades batem na porta e parece que a oração que nós fazemos não está sendo válida, não está sendo aceita, Jesus não está vendo, ou até mesmo não somente a pessoa que está passando por esse tipo de situação, mas outras pessoas até vêm ali e falam para largar tudo, para parar. Mas você é servo de Deus, o porquê disso, o porquê aquilo, ó, você está passando isso. Nós podemos lembrar que até o Senhor Jesus Cristo, quando habitou aqui na terra, passou dificuldade. Mas tudo por amor a nós, para ver o que era ser servo do Deus vivo. Então, queridos irmãos, há momentos de dificuldade, de luta, de aflição, mas o Senhor Jesus contempla tudo. O Senhor Jesus Cristo dará vitória, sempre lhe dará uma porta de saída, um escape para nós. A luta, a guerra não durará para sempre. Temos que lutar, como o pastor Levi Muniz também falou, a sua participação. Nós temos que perseverar, estar firme, para quando Jesus vir arrebatar seu povo. Irmão, minha irmã, estejamos firmes com Deus, não importa o tamanho da dificuldade da luta. Que essa luta, essa dificuldade seja para a glória de Deus. De que forma? Para engrandecer a Deus, mesmo na luta, na dificuldade, você, meu irmão, minha irmã, permaneça firme, porque tem uma recompensa, tem uma vitória. Jesus dos altos céus celestial contemplará e certamente falará: esse meu servo, essa minha serva está em um momento de tão dificuldade, momento ali de angústia, choro, prantos, lágrimas, mesmo assim não largou da minha presença. E não tem como eu não dar vitória para ele ou para ela. Eu vou abençoar com porção dobrada, recalcada, transbordante, sacudida. Eu vou dar solução para o problema.
eu vou trazer a resposta, eu vou trazer algo glorioso, eu vou exaltar,

0: Vou levantar, eu vou levantar essa batida, eu vou levantar essa pessoa que está no fundo do poço, eu vou dar a vitória, eu vou dar a solução, eu vou levantar com poder e autoridade, porque eu tenho contemplado as suas lágrimas, suas dores, suas lutas, suas dificuldades, aquilo que você tem passado, aquilo que você tem entregado nas minhas mãos, eu mesmo, Jesus Cristo, tenho ouvido e com toda e plena certeza, eu mesmo irei resolver o seu problema. Basta você confiar, não desistir, não parar por aí, mas bater na porta, orar até receber, depois que receber, não abandonar a minha presença, assim diz o Senhor, o nosso Deus, nosso Pai. Amém? Que Deus abençoe. Você que ouviu essa palavra, fique firme. Não largue Jesus por nada. E eu pergunto, você que deseja aceitar a Jesus, fale assim: Senhor Jesus, eu vi a oração, os louvores, testemunhos, a palavra de Deus, e eu quero aceitar ao Senhor como meu único e suficiente Salvador da minha vida, como meu Salvador pessoal, da minha alma. Escreve meu nome nos céus, no livro da vida, sela com seu sangue para o grande dia do grande arrebatamento. Meu nome seja escrito nos céus e eu suba a morar com Cristo Jesus na glória para sempre. Me liberto total. Você quer reconciliar, fale assim: Jesus, eu estive fora do seu aprisco, seu rebanho, e quero reconciliar ao Senhor agora. Torne escrever meu nome no livro da vida novamente. Sela com seu sangue para o grande dia do grande arrebatamento. O Senhor chamar o seu povo, meu nome seja escrito no céu e eu subo a morar com o Senhor Jesus Cristo para sempre. Me liberta total, Jesus. Amém. Muito bem, você que aceitou Jesus, reconciliou, procure uma igreja pentecostal, Deus e Amor, mais próxima da sua casa, sua residência, fale com o pastor, aceitei Jesus através do programa de rádio e fique firme, em nome de Jesus. Vamos orar. Santo e eterno Deus, mais uma vez nós estamos em sua presença, nós damos graças e honras ao seu santo nome, a um Deus que por mim tudo executa. Tenha piedade, misericórdia, compaixão divina da minha vida, da minha alma, da alma desse irmão, dessa irmã, desse pastor, desse evangelista, desse missionário. Tenha piedade, tenha compaixão, tenha de misericórdia, Deus. Essa situação que ele está enfrentando, essa mãe que chora pela sua criancinha, esse pai que chora pelo seu filho, que não escuta mais ele. Ah, Jesus Cristo, esse filho que não quer mais saber de nada. Ah, oh, Jesus Cristo, tenha piedade dessa vida. Alcança agora, vai entrando com a libertação total, com a cura divina. Abre portas, abre, meu Deus, portas. Vai operando agora, vai libertando, vai transformando essa vida agora. Abençoa o culto da Fundação Reviver. Abençoa, Jesus Cristo. Usa sua serva uma vez mais, irmã internacional, evangelista Maria Lorena também, pastor Demar dos Santos, pastor Luiz Carlos, irmã Glória, cooperador Nivaldo. Abençoa, meu Deus, os cultos da Igreja Pentecostal Luz e Amor na sede estadual. Avenida Anitta Garibaldi, número 100, bairro Nova Rússia, Ponta Grossa, Paraná. Abençoa toda a minha família, todos que estão ouvindo, meu Pai. Que o Senhor dê a vitória, meu Deus. Repreenda todo mal. Sela a bênção pelo poder do teu nome e do seu sangue. Nós somos gratos em nome de Jesus por tudo. Amém. Muito bem, querido irmão, querida irmã. Nós chegamos ao fim de mais um programa Voz da Libertação. Quem falou com todos vocês, seu irmão Felipe Ricardo, foi um prazer estar nessa sintonia falando com todos vocês de Jesus. Tenham todos um excelente final de semana e que Deus abençoe, que Deus guarde, proteja e dê vitória. Fiquem todos na paz do Senhor Jesus. Até a próxima oportunidade, se assim o Deus nos permitir.
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São 22 horas e aqui estamos para levar até você mais uma edição do programa Despertai. Lembrando a todos que o programa Despertai é um órgão mantido pela Igreja Pentecostal de Jesus Cristo, que tem a sede nacional na cidade de Curitiba, na rua General Djalma da Rocha Lima, no número 70, ao lado do terminal de ônibus do Boqueirão. E o responsável por este trabalho é o pastor Ademar Alves Lacerda. Aqui em Ponta Grossa também temos a sede regional da Igreja Pentecostal de Jesus Cristo, que está localizada na Avenida General Carlos Cavalcante, 1845, ali pertinho do quartel 13 BIB. Lembrando que o responsável por este trabalho aqui em Ponta Grossa e região é do pastor Claudenir. E nesta noite de sexta-feira, quem tem a alegria de cumprimentar a todos com a paz do Senhor Jesus, irmã Maria Aparecida. Ao meu lado também está a Samara, nos ajudando, nos auxiliando a levar a programação Despertai até o seu lar. E queremos convidar você para permanecer ligadinhos. Iremos com vocês até às 23 horas e aqui dentro do programa Despertai ouviremos louvores ao nosso Deus, a mensagem da palavra de Deus e também os endereços da Igreja Pentecostal de Jesus Cristo aqui em Ponta Grossa, para que você possa participar juntamente conosco e também alguns avisos da obra de Deus, para que você possa estar juntamente com a igreja participando dos cultos que são realizados na Igreja Pentecostal de Jesus Cristo aqui em Ponta Grossa. Deus abençoe você, querido ouvinte, onde quer que você esteja nos ouvindo nesta noite de sexta-feira. Que o Senhor Jesus possa te alcançar e te abençoar através da programação Despertai, que está começando agora, e temos a plena certeza que o Senhor nosso Deus irá falar ao teu coração através dos louvores que ouviremos aqui no programa Despertai. E falando em louvor, já vamos estar adorando ao Senhor com o primeiro louvor aqui no programa Despertai.

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2: 22 horas e 7 minutos, você está em sintonia com o programa Despertai da Igreja Pentecostal de Jesus Cristo. Lembrando a todos os queridos irmãos aqui da cidade de Ponta Grossa, que é a sede regional da Igreja Pentecostal de Jesus Cristo aqui em Ponta Grossa, está localizada na Avenida General Carlos Cavalcante, 1845, ali pertinho do quartel 13 BIB, quase de frente ali com o buffet Giannini's, um local de fácil acesso para você chegar até a Igreja Pentecostal de Jesus Cristo. Lembrando que os cultos ali são todas as terça-feira com as irmãs às 19 horas, na quinta-feira também às 19 horas e no domingo também às 19 horas. Todos estão convidados para estar ali participando e adorando o santo nome do Senhor nosso Deus. Lembrando a todos os irmãos aqui de Ponta Grossa e região que amanhã teremos aquele culto abençoado ali com os jovens. Todos estão convidados para estar ali participando, não somente os jovens, mas todos, de uma forma geral, convidamos a todos para estar ali adorando ao Senhor, ouvindo os louvores e adorando ao Senhor nosso Deus juntamente com a juventude. Os irmãos ali da cidade de Castro, presbítero Gideone estará trazendo a palavra de Deus para os nossos corações e temos a plena certeza que o Senhor nosso Deus irá abençoar poderosamente esse trabalho com a juventude amanhã, portanto, às 19 horas. Você que mora aqui na cidade de Ponta Grossa, não fique de fora, mas venha participar. Você é bem-vindo em nosso meio. É uma alegria para todos nós ter você ali participando deste culto ali com a juventude em nossa sede regional aqui de Ponta Grossa, presbítero Gideone pregando a palavra de Deus, e também contaremos com a presença, a participação dos jovens também ali da cidade de Castro, os irmãos ali da cidade de Palmeira, enfim, os irmãos aqui do campo, os jovens aqui de Ponta Grossa estarão ali reunidos adorando ao Senhor nosso Deus, e você é convidado para estar ali participando também juntamente com todos a juventude, o irmão Ademilson, a irmã Yasmin que estão à frente desse trabalho neste sábado. Convida a todos para participar e adorar o santo nome do Senhor nosso Deus. Lembrando que hoje também tivemos um culto abençoado ali no Nova Rússia. A irmã Luana esteve trazendo Deus para os nossos corações. O Senhor falou ao nosso coração através ali da serva de Deus, a irmã cooperadora Luana, pregando a palavra de Deus. O Senhor abençoando poderosamente a vida de cada um dos irmãos que estiveram presentes hoje ali na Igreja Pentecostal de Jesus Cristo, ali no Nova Rússia, na Rua Teixeira de Freitas, número 29, ali na saída do terminal de ônibus do Nova Rússia, ali na saída ali das roletas do terminal de ônibus do Nova Rússia, está a Igreja Pentecostal de Jesus Cristo, na Rua Teixeira de Freitas, no número 29, está a Igreja Pentecostal de Jesus Cristo. E hoje tivemos um culto abençoado.

onde o Senhor usou a vida da irmã Luana para falar aos nossos corações. E lembrando que temos cultos ali todas as quartas e sexta-feira às 19 horas. E na terça-feira temos a Tarde da Bênção às 14h30. Toda terça-feira às 14h30, a Tarde da Bênção, onde o pastor Claudenir está ali pregando a palavra de Deus. E queremos convidar você para se fazer presente. Você que não tem possibilidade de estar à noite, vem estar ali na Tarde da Bênção. Toda terça-feira às 14h30, aquele culto abençoado, onde o servo de Deus, pastor Claudenir, está ali pregando a palavra de Deus. Portanto, venha receber a bênção, a tua bênção que você tanto precisa, que tanto necessita, tanto almeja receber das mãos do Senhor. Nós temos a plena certeza que o Senhor irá te abençoar. Lembrando também que no domingo de manhã, às 8 horas da manhã, a igreja já está aberta para o início da oração, das 8 às 9 e das 9 às 10h30, pastor Claudenir ministrando ali a palavra de Deus, o estudo bíblico Maranata. E você que deseja aprender mais da palavra de Deus, esteja presente. O Senhor Jesus tem abençoado poderosamente e você não pode ficar de fora também, deve estar ali participando. Deus tem abençoado o estudo bíblico Maranata. Portanto, venha participar, Deus tem uma palavra para você também. Vamos estar louvando ao Senhor com mais um belíssimo louvor ao nosso Deus e que você possa estar aí se alegrando na presença do Senhor Jesus.

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1: Deus abençoe você, querido ouvinte, que está aí do outro lado ouvindo o programa Despertai nesta noite de sexta-feira. Que o Senhor nosso Deus possa estar abençoando a tua vida, falando ao teu coração através dos louvores que você está ouvindo aqui na programação Despertai. Deus abençoe o jovem Pedro, ali da cidade de Prudentópolis, que está ouvindo o programa Despertai. Deus abençoe o jovem Pedro, a sua mãe Júlia, que Deus abençoe rica e poderosamente a vida dos queridos irmãos que estão sintonizados no programa Despertai. Deus abençoe a irmã Geni também, a irmã Geni ali da cidade de Castro. Deus abençoe a querida irmã Geni, que sempre também está na audiência da programação Despertai. O irmão Carlos também, a irmã Jocineia Andrade ali da cidade de Castro também, que sempre estão ligadinhos ouvindo o Despertai. Deus abençoe queridos irmãos que sempre estão na audiência da programação Despertai, o Antônio ali também no Shangri-La, e a todos os irmãos ali do Shangri-La. Deus abençoe os queridos irmãos que sempre estão também ouvindo a programação Despertai. Deus abençoe o irmão Josiel também, o sogro do diácono Antônio, ali da cidade de Palmeira. Deus abençoe, querido irmão, toda a sua família, o irmão que sempre está também ouvindo o programa Despertai. Que Deus alcance e abençoe a vida do nosso querido irmão Josiel e também o diácono Antônio e toda a família que estão também ali na audiência do programa Despertai.

Deus abençoe presbítero Everton, irmã Cíntia e toda a família. Deus abençoe o irmão Antônio também, a irmã Vilma, a irmã Ivone, enfim, a todos os irmãos ali da cidade de Palmeira. Que Deus abençoe, queridos irmãos que sempre estão também ouvindo a programação Despertai, os irmãos ali da cidade de Irati também, que o Senhor Jesus possa estar alcançando e abençoando a vida de cada um dos queridos irmãos que sempre estão ouvindo a programação Despertai. Deus abençoe o cooperador Vilmar também, que está na sintonia do programa e nos passou esta mensagem. Deus abençoe cooperador Vilmar, irmã Nice, o Matheus, que Deus alcance e abençoe os queridos irmãos também, sempre sintonizados no programa Despertai. Que o Senhor Jesus possa alcançar e abençoar a vida dos nossos queridos irmãos. Deus abençoe também os irmãos, a irmã Margarida, o irmão Versi também, que sempre estão ligadinhos, ouvindo a programação Despertai, os queridos irmãos que não perdem a programação Despertai, estão ali no sítio ouvindo o Despertai. Que Deus abençoe de uma forma toda especial a vida dos nossos queridos irmãos. E aqui em Ponta Grossa, a irmã Leonir, irmão José também ali no Manacás, que não perde a programação Despertai. Deus abençoe a irmã Leoni e o irmão José, enfim, a todos que estão sintonizados no programa Despertai, a irmã Neuzi também, a Aline, que Deus abençoe esta família também, que sempre está ouvindo a programação Despertai, a irmã Raquel também ali no Monte Belo, que Deus abençoe, querida irmã Raquel, também irmão Matias, irmã Paulina e toda a família que sempre estão na audiência da programação Despertai. Que Deus alcance e abençoe a vida dos nossos queridos irmãos que estão sempre ouvindo o programa Despertai. Lembrando a todos os irmãos aqui de Ponta Grossa que amanhã teremos aquela festividade com os jovens em nossa sede regional. Você não pode ficar de fora. Você que mora aqui na cidade de Ponta Grossa, venha participar juntamente com a juventude. E amanhã, portanto, às 19 horas, aquele culto com os jovens. E você é bem-vindo, venha ouvir a palavra de Deus, venha glorificar a Deus, venha se alegrar na presença do nosso Deus amanhã às 19 horas em nossa sede regional aqui de Ponta Grossa, na Avenida General Carlos Cavalcante 1845, onde teremos ali esta festividade com os jovens e também vai estar ali pregando a palavra de Deus, presbítero Gideone, ali da cidade de Castro. E com ele, uma equipe de irmãos, jovens, vindo ali da cidade de Castro. E você é bem-vindo também para estar ali participando e se alegrando na presença do nosso Deus. Portanto, não perca esta oportunidade. Você que ainda não conhece presbítero Gideone, olha aí a oportunidade para você estar conhecendo o servo de Deus que o Senhor tem usado poderosamente em suas mãos. E você é convidado para estar ali adorando ao Senhor nosso Deus. Amanhã também aquele culto abençoado ali na casa da irmã Jussara, ali na Vila Rural Nova Esperança, todos os sábados, aquele culto abençoado na casa da irmã Jussara, na Vila Rural Nova Esperança, ali próximo à cidade de Imbituva. Portanto, todos os sábados, às 15 horas, é aquele culto ali na casa da irmã Jussara. E lembrando os irmãos ali da cidade de Carambeí, que a Igreja Pentecostal de Jesus Cristo também está ali localizada na Rua Curitiba, número 128, ali no Jardim Brasília. Os cultos ali são todos os sábados às 19 horas. Amanhã, portanto, não haverá o culto ali devido ao trabalho com os jovens aqui na cidade de Ponta Grossa. Portanto, o culto ali amanhã foi cancelado, mas você é convidado para participar amanhã aqui juntamente com toda a juventude aqui na cidade de Ponta Grossa. Portanto, todos estão convidados para estar adorando ao Senhor nosso Deus. Vamos louvar o Senhor, adorar o Senhor nosso Deus com mais um belíssimo louvor aqui dentro da programação Despertai, e que você possa estar aí se alegrando e recebendo os louvores para o teu elevo espiritual.

0: Deus abençoe você, querido ouvinte, que está aí do outro lado, ouvindo a programação Despertai, ouvindo louvores para o teu elevo espiritual, que o Senhor Jesus possa estar falando ao teu coração. Deus abençoe os queridos irmãos que estão participando da programação Despertai nesta noite de sexta-feira. A irmã Jussara enviando sua mensagem ali da Vila Rural Nova Esperança e toda a família que está na audiência da programação Despertai. Deus abençoe a irmã Jocélia também, que está ouvindo o programa Despertai. A irmã Jocélia ali na Vila, no Jardim Planalto. A irmã Jocélia está ali no Jardim Planalto, o irmão Nelson, o Vitor. Deus abençoe esta família querida que sempre tem nos ajudado também na obra do Senhor nosso Deus. Que Deus abençoe rica e poderosamente a vida da nossa querida irmã Jocélia. Deus abençoe também a irmã Ismênia ali no Parque Senhora das Graças, a irmã Ismênia que sempre está ouvindo o programa Despertai, o Joel também, toda terça-feira ali junto com a sua mãezinha na tarde da bênção. Que Deus abençoe os queridos irmãos poderosamente, todos os irmãos, a irmã Maria Antunes, o Enéas, a irmã Eriete, toda a família. Que Deus abençoe os queridos irmãos também que hoje à noite estiveram ali no culto, ali no Nova Rússia. Deus abençoe os queridos irmãos, o irmão Otoniel também. Deus abençoe o irmão Otoniel, que sempre também está ouvindo o programa Despertai. E queremos mais uma vez convidar os queridos irmãos aqui da cidade de Ponta Grossa para amanhã. Não perca esta oportunidade de estar ali em nossa sede regional, adorando o santo nome do Senhor nosso Deus, no culto ali com a juventude. E, portanto, vai estar ali pregando a palavra de Deus. Presbítero Gideone estará ali vindo da cidade de Castro, juntamente com ele uma equipe de jovens indo ali adorar ao Senhor. E você que mora aqui na cidade de Ponta Grossa, não fique de fora, mas venha participar e adorar o santo nome do Senhor nosso Deus em nossa sede regional amanhã às 19 horas, portanto, na Avenida General Carlos Cavalcante, 1845, ali pertinho do quartel 13 Bibi, um local de fácil acesso, bem conhecido dos irmãos aqui na cidade de Ponta Grossa. E você é nosso convidado para estar ali participando. Nesse momento, vamos estar ouvindo a palavra de Deus para o nosso coração.
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2: Cristo Senhor Jesus, irmãos. Nós vamos abrir a nossa Bíblia em 1 Tessalonicenses, capítulo 4, verso 13. Não quero, porém, irmãos, que sejais ignorantes acerca dos que já dormem, para que não vos entristeçais como os demais que não têm esperança. Porque se cremos que Jesus morreu e ressuscitou, assim também aos que em Jesus dorme, Deus os tornará a trazer com ele. Dizemos-vos, pois, isso pela palavra do Senhor, que nós, os que ficarmos vivos, para a vinda do Senhor não precederemos o que dormem. Porque o mesmo Senhor descerá do céu com alarido, com voz de arcanjo, com trombeta de Deus, e os que morreram em Cristo ressuscitarão primeiro. Grande festa esse dia. Uma pessoa que aceitou Jesus como seu Salvador, ele não morre, porque Cristo já morreu por nós. Ele dorme. Você quer uma prova disto? A morte de Lázaro. Jesus disse assim: eu vou, como é que Jesus falou? Eu vou despertá-lo do sono. Porque quem está em Cristo não morre. Então, esta é a colocação de Paulo. Não quero que sejais ignorantes acerca dos que dormem. Porque quem dorme está aguardando a qualquer hora ser despertado do sono. Para que não, olha, vamos lá, acerca dos que dormem. Para que não vos entristeçais como aqueles, como os demais que não têm esperança. Uma pessoa que morreu sem Cristo, qual é a esperança? Eu pedi ao padre para rezar a missa dos 7, dos 14, dos 21 dias, sei lá. e fica naquela lenga-lenga para ver se alcança o pobre miserável que não tem mais jeito. A Bíblia diz que, olha como é que a coisa é séria. A pessoa depois que morre vem depois o quê? O juízo. Depois da morte vem o juízo. Olha como é, a coisa é tão grave, irmão, é tão sério, que no livro de, vamos abrir, Eclesiastes, eu vou ler aqui dois versículos para os irmãos ver que coisa mais terrível é a morte. Quando a pessoa desceu à sepultura, não tem muito o que fazer mais. Aliás, não tem mais nada o que fazer, nada absolutamente. No livro de Eclesiastes,

nos diz assim, no capítulo 8. Eu vou ler dois textos, versículo, capítulo 8, verso 8, e depois nós vamos o capítulo 9, versículo 5. O capítulo 8, 8 diz assim: nenhum homem há que tenha domínio sobre o espírito, sobre a vida, para reter. Ninguém tem domínio sobre a vida para reter, nem tem poder sobre o dia da morte, nem há armas, nem há peleja, tampouco a impiedade livrará os ímpios. Não há ferramenta, não há arma, não há nada. Chegou a hora, chegou a hora. Agora o versículo 5 do capítulo 9, Eclesiastes 5:9. Porque os vivos sabem que hão de morrer, mas os mortos nada sabem coisa alguma. Tampouco eles têm jamais pensamentos, mas a sua memória ficou entregue ao esquecimento. Até seu amor, até o seu ódio, a sua inveja já pereceram. Já não tem parte alguma nesta vida e em coisa alguma do que se faz debaixo do sol. Tá bom. Não adianta você ficar aí chorando, pedindo e rezando para santo, para o pastor, para Maria. Nada, nada, não. Encerrou. Você tem alguma coisa para fazer, faça agora. Convida teu amigo agora, fala com ele agora, diga para ele que Jesus tem esperança de vida para ele. Tem que lutar agora, meu irmão. Depois que morreu, você pode fazer o que quiser. Acho que vocês devem lembrar daquela passagem do rico Lázaro, um que vivia na sua mais gloriosa vida aqui, e outro que vivia na sua vida mais desgraçada. Ambos morreram. E qual foi o fim dos dois? Um foi levado para o cemitério e outro foi levado para onde? O seio de Abraão. Essa é a diferença. Aí alguém vai dizer: porque o rico morreu, foi para o inferno? E o pobre morreu e foi para o céu? Não, não foi isso. É que Lázaro temia a Deus, servia ao Senhor. Essa é a diferença. Nem riqueza, nem glória. Já pensou? Um indivíduo rico bota um caixão e faz uma gaveta, põe dinheiro, põe cheque, põe. Está perdido. Tá perdido. No outro dia o ladrão vai lá e leva tudo. Não tem jeito, meu irmão. O negócio é montuar lá diante do Senhor. Sabia disso? Lá ladrão não rouba. Lá ferrugem nem a traça consome, vai permanecer. E o dia que você partir daqui, receberá o seu galardão. Mas vamos voltar para nosso texto, que eu também não tenho muito tempo para esperar. Vamos lá? Para que não vos entristeçais como os demais que não têm esperança. Eu fico angustiado quando você vai num ambiente desse. O desespero arranca cabelo. E pessoa grita e pula e desmaia. Não tem jeito, meu irmão. Agora, a morte de um cristão, de um salvo em Cristo. Não estou dizendo que não tem choro, claro que tem choro. É uma separação. Consolo vivo. Eu li a história de um querido irmão que perdeu 4 filhos de uma forma trágica. E no momento de maior angústia e dor, o Senhor manifestou para ele. E ele glorificou a Deus. E na hora da angústia, ele escreveu um hino que é cantado por todo mundo. É um hino que diz: se nada mais doce. Como é que canta, irmão? Vocês cantam alguma coisa aí? Se puder cantar, os irmãos vão cantar. Esse irmão escreveu esse hino na hora da angústia, na hora que ele perdeu os filhos. Canta, irmão, canta, irmão.

quatro morreram. E olha o que que o rapaz cantou: sou feliz com Jesus, meu Senhor. Você sabe por que isso, meus amados? Porque a nossa alegria é saber que vamos estar com eles lá nos céus. Então não tem nada que possa tirar esta alegria do nosso coração. O verso 14 diz assim, olha, o apóstolo aqui retrata, portanto, o quadro da restauração da nossa vida em Cristo. Porque se cremos que Jesus morreu e ressuscitou, ele sendo as primícias, assim também nós, aos que em Jesus dormimos, Deus nos trará com ele de volta. Ora, Jesus era a primícia da ressurreição, ele morreu e ressuscitou, a igreja ressuscitará com ele. Quem tem essa esperança?

fala de um desdobramento. Olha como é que vai acontecer. Diz isto pela palavra do Senhor. Olha o desdobramento. Nós que ficarmos vivos, ó, nós que ficarmos vivos. Como é que diz ainda? Que coisa linda. Nós que ficarmos vivos para o dia em que o Senhor vier nas nuvens, nós não vamos morrer com os demais. Então, o Senhor está dizendo o seguinte, que essas coisas vão acontecer o seguinte: se a volta do Senhor se der agora, nós não vamos morrer com os demais. Haverá um desdobramento aqui. Alguém sabe me dizer o que vai acontecer? Digamos que Jesus chega agora. O que que vai acontecer com aqueles que são salvos? Sei, mas o que que vai acontecer com eles? Não entendi? Nós receberemos um corpo de glória. Nós seremos despidos deste corpo mortal. Receberemos um corpo semelhante ao de Jesus. Aleluia!

saiu da sepultura, ele era o mesmo. Tanto é que ele chegou, apresentou para os discípulos e disse: tem comida aí? Tem. Ele era, todo mundo viu ele como Senhor. Ele apresentou a Tomé e disse: põe o dedo aqui, sou eu. Não sou. Quer dizer, ele, então ele era, mas só que ele não era mais naquele corpo abatido, aquele corpo comum, aquele corpo mortal. Deus nos dará um corpo semelhante ao de Jesus. É dia glorioso. Vou repetir novamente o 15. Dizemos-vos, pois, isto pela palavra do Senhor, que nós, os que ficarmos vivos para a vinda do Senhor, não vamos morrer como os que já dormem, como os que já morreram, porque o mesmo Senhor descerá do céu. Olha como é que ele vai vir, irmão. Ele descerá do céu com... Você sabe o que quer dizer alarido? Alguém sabe o que quer dizer alarido? Alarido é festa. Evidentemente que não é uma festa para o mundo entender e ver, é uma festa que os santos verão. Alarido, alarido de festa, alarido da volta do Senhor. A igreja verá com seus olhos o Senhor vindo sobre as nuvens com poder e grande glória. São Mateus, no capítulo 24, ele fala uma coisa muito interessante. No seu versículo 30, eu não tenho tempo por causa do horário, mas vamos lá. O capítulo 24, verso 30 e 31. Então aparecerá no céu o sinal do Filho do Homem, todas as tribos da terra lamentarão e verão o Filho do Homem vindo sobre as nuvens do céu com poder e grande glória. Ele enviará os seus anjos com rijo clamor de trombeta, os quais ajuntarão os seus escolhidos desde os quatro ventos de toda e de uma a outra extremidade do céu. O Senhor vai dizer: desce lá, milícia, desce lá, aonde tiver um escolhido, traga para cá, vamos ajuntar para a grande festa. Então Jesus virá com grande festa, malarido, com voz de arcanjo. Qual é a voz de arcanjo? Não é arcanjos. Aqui não está falando no plural. O arcanjo é a voz de Miguel, é a voz do Senhor, é a voz daquele que vem para dizer: eu fui aquele que estava morto, mas agora estou aqui vivo para sempre. Glória a Deus. Eu creio muito nesta palavra. Outra passagem dentro desta mesma visão, que ele virá com alarido, com voz de arcanjo e com trombeta de Deus. Trombeta de Deus, isso aqui é lindo demais. Você sabe o que é a trombeta de Deus? É isso aqui, olha, que nós estamos anunciando para vocês. O Senhor está vindo por aí. Todo dia a igreja está dizendo: gente, está aí, reúne, prepara, porque o Senhor virá. É a mensagem do Senhor para aqueles que servem a Ele. Portanto, meus amados, é tempo de festa, é tempo de alarido, é tempo da volta do Senhor, é tempo de batismo com o Espírito Santo, é tempo de renovar a nossa vida com Deus. Meus amados, eu só quero falar uma coisa para vocês. A igreja, ela vai ter uma oportunidade diferente dos que dormem. São três coisas distintas. Quem dorme em Cristo ouvirá a voz, subirá primeiro. Aqueles que ficarem vivos receberão um novo corpo e subirá. E os demais que morreram e que estão vivos sem Cristo? Vai continuar. Aí é a preparação para a grande tribulação. Enquanto isso, a igreja vai estar com o Senhor nas bodas, nas festas. Meu irmão, é justo, porque enquanto nós estamos aqui em tribulação, o mundo

um dia nós vamos estar em... e eles vão estar em tribulação. Hoje a igreja chora e eles riem, mas um dia a igreja ri e eles chorarão.

Querido eterno Deus, maravilhoso Pai Celestial, aqui, Senhor, estamos mais uma vez na Tua presença, te louvamos e te agradecendo, ó Deus, por tudo que o Senhor tem feito em nossas vidas, Pai. Nesse momento, ó Deus querido, eu apresento a vida de cada um dos nossos ouvintes, Pai, este irmão, esta irmã que esteve ligadinho, ouvindo o programa Despertai, Senhor. Que o Senhor possa alcançar, meu Deus, os irmãos que estão pedindo oração, que o Senhor possa visitar.

0: neste momento, repreendendo toda a dor, toda a enfermidade, que o Senhor possa solucionar os problemas, Pai, alcançar esta família que está em desavença, esta família que precisa, Senhor, da Tua bênção, que o Senhor possa alcançar, Senhor, a vida da irmã Jocélia, Senhor, irmão Nelson, que precisa de saúde, alcança a vida da Tua filha também, Senhor Vitor, estende as Tuas mãos poderosas e abençoa, meu Deus, toda a família, Senhor, nós colocamos diante de Ti, também a vida do Pedro, e também da sua mãe, irmã Júlia, que o Senhor possa alcançar, Senhor. Cooperador Vilmar, irmã Nício, Mateus. Meu Deus, abençoa a irmã Jussara também ali na Vila Rural Nova Esperança. Estende as tuas mãos, alcança a vida de cada um dos nossos queridos ouvintes. A irmã Geni também, Senhor. Alcança a vida da irmã Geni, meu Deus. Dá saúde para tua filha. Irmão Carlos, irmã Jocineia Andrade, que também precisam da bênção das tuas mãos. O Antônio, Senhor, que o Senhor possa repreender aquela enfermidade, aquela dor que ele está sentindo. Meu Deus, o Senhor é médico dos médicos, o Senhor é poderoso para alcançar a vida de cada um, Senhor, que precisa de saúde, Pai, que o Senhor possa ir repreendendo todo o mal, toda a enfermidade que tem afligido este corpo, esta vida, Senhor. Alcança vidas, Pai, que estão hospitalizadas, vidas, meu Deus, que estão enlutadas. Meu Deus, alcança os presidiários também, meu Deus, que precisa de libertação, de salvação. Faz uma obra gloriosa. Pai, nós queremos colocar diante do Senhor também os trabalhos de amanhã, Senhor, ali na nossa sede regional. Que o Senhor possa abençoar poderosamente o culto com os jovens. Que o Senhor possa falar ao coração de cada um, meu Deus, transformando vidas, libertando, salvando, fazendo uma obra gloriosa, usando poderosamente a vida, Senhor, do presbítero Gideone em Tuas mãos. Alcança, meu Deus, a cada vida, cada coração, cada irmão, cada irmã, Senhor, que ali vai se fazer presente, que o Senhor possa abençoar poderosamente. Colocamos também a família do pastor Claudenir, Senhor, a irmã Silmara, a Débora, a Esther, que o Senhor possa continuar abençoando e usando poderosamente nas Tuas mãos os trabalhos, Senhor, neste final de semana, Pai. Venha abençoar, venha nos dar vitória, venha alcançar vidas, salvando e libertando, Pai, para a glória e honra do Teu nome. Nós oramos e Te pedimos a Tua bênção e certos estamos da Tua resposta para a glória do Teu santo nome. Amém e amém, Senhor Jesus. São 22:58 e aqui estamos finalizando mais uma edição do programa Despertai. Queremos convidar você para voltar a ouvir o Despertai no domingo das 11 ao meio-dia. Esteve com vocês nesta noite, irmã Maria Aparecida, também a Samara. Deus abençoe você, querido ouvinte. Tenha um ótimo final de semana e tenham todos também uma boa noite na paz do Senhor Jesus.
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esses belíssimos acordes musicais do Santo, Santo, Santo, vai entrando dentro do seu lar, aonde quer que você esteja nos ouvindo, mais uma edição desta abençoada programação radiofônica, programa Vencendo pela Fé. Este programa que é um órgão informativo e oficial da Igreja Pentecostal Deus é Santo, que tem a sua sede nacional em Curitiba, na Marechal Floriano Peixoto, 6711, ali no Auer. Lembrando que a direção geral desta programação está na responsabilidade do pastor presidente desta obra, pastor Darcy Messias. Lembrando que a nossa sede regional dos Campos Gerais e Sudoeste do Paraná está em Ponta Grossa, na Carlos Cavalcante, 252, no coração da cidade de Ponta Grossa, na responsabilidade desse quem tem imenso prazer em cumprimentar e saudar a todos com a paz do Senhor Jesus, pastor Paulo Messias. Que Deus abençoe a sua vida, Deus abençoe a sua casa, Deus abençoe o seu lar, Deus abençoe a sua família, em nome do Senhor Jesus. Você que vai permanecer conosco, continue, divulgue para alguém agora, anuncie que a programação Vencendo pela Fé está no ar. Nós vamos juntos até às 3:30 da manhã de amanhã, levando até você a palavra de Deus. Nós estamos alegres, estamos felizes com Deus. Nós vamos começar aqui esta programação da melhor forma, ouvintes, da melhor maneira, ouvindo o que Deus tem feito no interior das igrejas pentecostal Deus é Santo, na vida das pessoas que fazem parte desses cultos, campanhas, concentrações. Não sai da sintonia, vamos acompanhar, porque eu creio que esses milagres vão aumentar a sua fé, em nome de Jesus, tá certo? E daqui a pouco nós voltamos dando avisos da obra de Deus. Não sai da sintonia, a programação hoje está uma bênção.

0: o seu nome?
1: Salete.
0: Irmã Salete, o que que aconteceu contigo, irmã Salete? Conte a grande vitória, a grande bênção que Deus te deu.
1: Irmãos, eu me sentindo mal, vindo a desmaiar, fui levada ao pronto-socorro, lá o médico fazendo uma tomografia descobriu que eu estava com câncer maligno no seio e no útero. E é um câncer muito raro. Aí eu, para a medicina dizia, nem Deus pode curar. Eu falei, eu vou na igreja. Chegando na igreja, o Senhor usou poderosamente

0: que o senhor fez na minha vida. E convido todo mundo que está sofrendo, zaidético, canceroso, que venha buscar a bênção do Senhor Jesus.
1: Você foi desenganado, os médicos, como é que foi?
0: Eu fui desenganada pela medicina, por 5 médicos. Só ia tirar o neném porque foi escolhido assim pelo meu esposo, que ele preferia o neném que, do que eu, porque o médico já não dava mais esperança de vida. Aí eu vi que o senhor me pôs em liberdade, graças.
1: Você estava desenganada. Você estava além do câncer no seio, um câncer também no útero.
0: No útero também.
1: É daquele câncer chamado câncer raro, é isso mesmo?
0: É um câncer raro que só no Brasil foi dado em 2 pessoas até agora. Eu era a terceira.
1: Quer dizer que foi 2 pessoas no Brasil que sofreram desse câncer. Você é a terceira que tinha um câncer. E as 2 pessoas morreram.
0: Morreram.
1: E você seria a terceira pessoa que ia morrer.
0: Eu era a terceira pessoa que ia morrer.
1: Os médicos disseram que você estava desenganada e ele chegou a falar que nem Deus podia fazer mais nada.
0: Nem Deus poderia fazer mais nada. Eu já estava enraizado. Depois que o câncer é enraizado, não tem mais cura. Daí ele olhava para mim e falava, mas Deus pode fazer uma obra? Ele disse, nem Deus.
1: Quer dizer que o médico, ele duvidou da existência. O médico duvidou da cura, dos milagres, das maravilhas de Deus. Ele chegou a dizer que nem Deus poderia mais te curar.
0: É verdade, nem Deus, ele falou.
1: Devido à gravidade do seu problema, ele, como uma pessoa que não crê em milagres, ele então falou que nem Deus poderia te curar.
0: Nem Deus, é verdade.
1: E você vê que e foi revelada pelo dom do Espírito Santo. Na hora, ouvintes, que ela foi revelada, ela caiu no chão endemoniada, ela caiu possessa. E quando ela caiu no chão endemoniada, o demônio bradou na boca dela, gritou na boca dela dizendo que ia matar ela na segunda-feira. Por que na segunda-feira? Porque segunda-feira ela ia para mês de cirurgia. Veja bem, ela veio na tarde e segunda-feira ela ia para a mesa de cirurgia para salvar apenas a criança, porque ela já não tinha mais jeito. E quando o demônio gritou que ela ia morrer, a igreja toda se prontificou em oração, se prontificou orando e expulsou o demônio. E na hora que nós expulsamos o demônio, ela levantava do chão, procurava o tumor canceroso, procurava o câncer do seio, no útero, e não tinha mais. Ouvintes de todo o Brasil, nós estamos emocionados e com razão, porque grande foi a obra que Deus fez na vida dela. Agora escuta ela. A senhora foi segunda-feira no médico de manhã. A senhora ia fazer cirurgia nessa segunda-feira de manhã.
0: Eu ia fazer a cirurgia na segunda-feira de manhã, 7:30 da manhã. Chegando lá, eles me colocaram na mesa. Aí o médico pediu uma tomografia. Aí nessa tomografia, o médico falou, vou chamar mais um. Chamaram mais, e fui enchendo a sala e eu já fui ficando nervosa.
1: Enchendo de quê?
0: De médicos, juntas médicas. Aí eu já fui ficando nervosa, sabendo que a minha família já estava lá fora, esperando. Aí o médico olhou um pro outro e falou para mim, você pode vestir tua roupa e ir embora, porque você não tem mais nada.
1: Quer dizer que os médicos foram juntando, um foi discordando, o outro discordando, quer dizer que a sala de cirurgia encheram de médicos, porque eles não acreditavam, não queriam crer que a senhora não estava mais cancerosa.
0: Eu acho que tinha base de uns 25 médicos dentro da sala de cirurgia.
1: Qual é o hospital?
0: Horácio Guedes.
1: É o hospital dos cancerosos.
0: Só canceroso.
1: Isso aconteceu
0: segunda-feira.
1: Segunda-feira.
0: Segunda-feira, 7:30 da manhã.
1: No hospital?
0: Horácio Guedes.
1: Quer dizer que a sua família estava lá pelo lado de fora, aguardando o quê?
0: Aguardando a minha morte, porque o médico falou que ele ia me levar, mas eu não garantia cirurgia. Não garantia anestesia.
1: E você, quer dizer que ia para a cirurgia só para tirar a criança? Ia tirar a criança, colocar a criança numa estufa para salvar apenas a criança?
0: Só para salvar minha filha, só.
1: Sua filha?
0: É verdade.
1: E aí o médico não quis acreditar?
0: O médico não quis acreditar e vamos fazer exame ali, exame lá e tomografia. E foi descoberto que não tem nada mais.
1: Meu Deus do céu! Ouvinte!

0: que estão cancerosos, a idéticos desenganados da medicina. Eis aí o grande milagre que acaba de acontecer aqui em Curitiba, aqui na igreja Deus é Santo. Grande milagre que acontece com a irmã Salete. Irmã Salete, você também era evangélica? Como é que é a situação?
1: Eu era evangélica de uma certa denominação que eu prefiro não citar o nome.
0: Certo.
1: Quando eles descobriram que eu estava com câncer, eles me abandonaram durante 3 meses, porque o meu estado já estava crítico mesmo. Eu já não aguentava lavar um prato, nem pegar uma colher. Aí, quando eu voltei para casa, o médico chegou, chegaram na minha casa, ué, cadê a mulher que estava cancerosa, agora está lavando roupa? Eu falei, Senhor Jesus me curou.
0: Quem chegou na tua casa?
1: Os irmãos.
0: Dessa igreja lá?
1: Dessa igreja, pastores. E vindo lavar roupa, porque eu já não conseguia mais nem lavar roupa, nada mais. Eu estava dependendo de todos para fazer meu serviço. Até cuidar dos meus filhos. Aí chegando lá, eles viram lavando roupa. Daí perguntaram o que aconteceu. Eu falei, Senhor Jesus me deu a liberdade e me deu a cura.
0: A senhora contou para eles que veio aqui na igreja?
1: Eu contei.
0: Na Deus é Santo.
1: Na Deus é Santo.
0: E eles que falaram?
1: Eles saíram quietos daí, não falaram nada.
0: Não, eles não falaram mais nada?
1: Nada.
0: E não creem milagre então?
1: Não, eles não acreditam.
0: Ah, meu Deus, muitos também não creem. Muitos já não pregam mais milagres. Muitos já não pregam mais sinais, prodígios e maravilhas. Muitos deixaram de anunciar Jesus Cristo como o Deus dos milagres, das maravilhas. Mas eis aí, irmão, aquilo que nós temos anunciado aqui no programa Vencendo pela Fé. Temos anunciado um Jesus que salva, um Jesus que perdoa, que liberta, mas um Jesus também que faz maravilhas. Irmã Salete, a senhora está alegre com esse milagre?
1: Demais, muito. Muito feliz, muito mesmo. Graças a Deus por isso.
0: Você estava condenada à morte?
1: Eu estava condenada à morte.
0: Agora tem muita gente aí, irmã Salete, que está ouvindo a senhora contar a bênção agora pelo programa, pelo rádio. Qual seria a mensagem de fé para essas pessoas que estão aí aidéticas, desenganadas, na sombra da morte?
1: O meu recado que eu tenho para dar, que veio aqueles que estão aidéticos, como canceroso, como eu estava, que se estiver ouvindo aonde eu estava, lá dentro daquele hospital, que venha que buscar a bênção, que Deus pode tirar eles de lá, como me tirou de lá.
0: Aqui na Deus é Santo.
1: Na Deus é Santo.
0: Foi aqui que o senhor encontrou esse livramento?
1: Foi aqui na Deus é Santo que eu encontrei.
0: Você está feliz?
1: Demais.
0: A senhora mora aqui em Curitiba?
1: Eu moro em Curitiba.
0: Qual a rua?
1: É Travessar número 44, Vila Pompeia.
0: Pompeia.
1: Isso.
0: Obrigado, irmã Salete.

0: Alô, ouvinte do programa Vencendo pela Fé, que tenho o imenso prazer de cumprimentar todos com a paz do Senhor Jesus e seu irmão em Cristo, cooperador Rubens. Irmãos, eu faço um convite a você para esse sábado, dia 22, aqui na nossa sede regional, aonde vai estar o nosso pastor presidente, pastor Darcy Messias. Você não pode perder, irmãos, essa noite, esse sábado, dia 22. Vem você, vem sua família, traga seus amigos, faça um convite a seus amigos para receber a bênção das mãos de Deus. No dia 22, às 19 horas, irmãos e irmãs, você que está doente, está enfermo, você que seu casamento tá se destruindo, você que é viciado na droga, na bebida, na cachaça, vem, irmãos e irmãs, venha buscar a bênção de Deus, aonde vai estar o nosso pastor, presidente, pastor Darcy Messias, que vai sair lá da cidade de Curitiba, na capital do Paraná, para vir orar conosco aqui na igreja pentecostal Deus é Santo, na nossa sede regional, aonde é o endereço, Avenida General Carlos Cavalcante 252, em frente ao Balarote. Compareça, que Deus tem uma benção grande a entregar, em nome de Jesus Cristo. Irmãos, então vem aí, não perca essa oportunidade que Jesus te dá para você vir nesse sábado, dia 22, buscar a bênção, buscar a vitória das mãos de Jesus Cristo. Você que nada tem, nada, o que você vai fazer está dando certo mais. Vem, irmão, você que é vítima de macumba, vítima de bruxaria, vem pra cá essa noite, traz a sua família, traz seus vizinhos, seus amigos, que Deus espera você, Jesus tem uma benção grande a te entregar, aqui na nossa igreja, pentecostal Deus é Santo. Confira mais o endereço aí, mais uma vez, Avenida General Carlos Cavalcante 252, em frente ao Balarote, aqui de Alvaranas. Deus abençoe em nome de Jesus Cristo.
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0: senhora tá de roupa preta?
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5: Vamos continuando com os avisos da obra de Deus. Chegou o momento agora de falar de sábado. Desperta a sua fé, povo de Deus, povo da fé que está nos acompanhando aqui agora. Sábado está chegando a campanha com o pastor Darcy Messias. Os quatro pilares de uma vida vitoriosa. Foi isso que você ouviu, você acompanhou. O servo de Deus, pastor Darcy Messias, o anjo dessa igreja, o nosso líder espiritual, com o nosso Deus, revelou essa obra para o seu servo. Será neste sábado. Serão quatro sábados. Foi realizado o primeiro sábado. Chegou o momento do segundo passo. É os quatro pilares de uma vida vitoriosa. Quais são esses quatro pilares, companheiro Christian? Financeiro, saúde, família e espiritual. Se essas áreas estão caminhando, tudo vai indo bem. Tudo vai indo bem. Se essas quatro áreas estiver caminhando, eu volto a falar, é o financeiro, saúde, família e o espiritual. Como que tá essas áreas da sua vida, irmão? Como que tá a área da sua vida? Essas áreas... Você vai ficar sofrendo, padecendo, ou você vai ter uma disposição e estar conosco neste sábado às 7 horas da noite. Pastor Darcy Messias, o anjo dessa igreja, às 7 horas da noite neste sábado, desperta a sua fé. Em nome de Jesus, vem estar conosco. Deus é ouvido, pastor Darcy Messias, de uma forma poderosa, de uma forma gloriosa. Pode ter certeza disso, irmãos, irmãs que estão aqui agora nos ouvindo, neste exato momento. Deus vai agir, Deus vai operar, Deus vai operar, o nosso Deus vai libertar, o nosso Deus vai transformar. Pode ter certeza que o milagre vai acontecer na sua vida. A libertação vai acontecer neste sábado às 7 horas da noite. O servo de Deus, pastor Darcy Messias, o anjo dessa igreja, no santo altar de Deus, pregando a preciosa palavra do Senhor. Eu quero te convidar, irmãos. Eu quero te convidar, minhas irmãs, a você receber a bênção de Deus. Você receber o milagre das mãos do nosso Senhor e Salvador Jesus Cristo. Nosso Deus vai libertar, nosso Deus vai trabalhar. Desperta a sua fé aqui agora, irmãos que estão nos ouvindo aqui agora. Escuta,
6: diga, queima ele aí.
5: Olha aqui, ó.
6: Lá na catatumba.
5: Escuta.
6: Lá no terreiro, o bicho prometeu para alguém lá que vai derramar o sangue dela. Você está nesse quanto tempo? Não, perde a força da cabeça. Perde a força na cabeça, no corpo dela. Nome de Jesus. Você tá aí quanto tempo?
7: Mais de 30 anos!
6: Mais de 30 anos. Que dia que você prometeu lá na macumba que vai matar ela? Um dia desse aí. A faca que tá afiada. Escuta aqui, você foi lá na macumba e prometeu isso, que dia que foi?
7: Eu fui lá, pus o nome dela lá.
6: Olha aí, ó. Diga, queima ele aí, igreja. Escuta aqui, bicho velho. Como é o seu nome lá na macumba? Como é o seu nome?
7: Chucaveira.
6: Chucaveira. Você segurou muita gente aqui hoje pra não vir aqui na frente?
7: Não quero ninguém aqui nessa igreja.
6: Olha aí, ó.
7: Ninguém.
6: Não quer ninguém aqui. Não quer ninguém aqui. Por que não? O que que você tem contra essa igreja?
7: Não gosto dessa gente.
6: Por quê? Por quê? Fala. Por quê? Qual a razão que você tem essa raiva dessa igreja? Hein? Você não falou nada. Você tá covarde, você começa e depois não termina o assunto. Por que que você tem ódio dessa igreja? Vai, começou, termina, vai.
7: Porque eles oram demais.
6: Ora demais, ora nada, é mentira dele. A gente tem que orar demais. A gente tá orando só um pouquinho. Levanta a mão, vem aqui na frente, aceita Jesus, reconciliar. Levanta e venha. Não deixa esse bicho segurar aí não. Aí ó, rindo da sua cara. Que é isso? O bicho deu risada na sua cara pra você não vir aqui na frente tomar atitude. Meu Deus, então você quer ele mesmo? Então tá bom, você quer ele mesmo. Vem duas mulheres aqui rapidamente, duas mulheres aí. O bicho tá de olho.
5: É o sábado, tá chegando. Deus aos a vida do pastor Darcy Messias. Olha essa pessoa, essa mulher vivendo 30 anos oprimida pelo diabo. Aí não adianta, ele manifestou no meio da igreja. E o milagre aconteceu, a libertação aconteceu. Deus vai agir, Deus vai usar a vida do pastor Darcy Messias. Corre pra cá, povo de Deus, corre pra cá, Ponta Grossa, Campos Gerais. Chegou o momento da sua vida ser transformada. A sua vida financeira, a sua vida familiar, a sua saúde, a sua vida espiritual ser transformada. Esses quatro pilares, essas quatro áreas. Você ouviu o Satanás falando que é ele que segura o povo. Ele não quer, irmão e irmã, que você venha estar conosco. Ele não quer que você venha estar na igreja, Deus é santo, mas Jesus quer. E você vai cumprir com a vontade de Deus e a sua vida vai ser transformada. Sábado, o anjo dessa igreja, o líder espiritual dessa obra, que vai ver milagre, ver libertação, vai ver salvação. Pode ter certeza disso, irmãos e irmãs que estão aqui agora nos ouvindo. Deus vai pelejar pela sua vida. Coisas, grandes coisas vão acontecer. Avenida General Carlos Cavalcante, número 252, bem em frente ao Balarote.

0: paz do Senhor Jesus, amados ouvintes, internautas, quem cumprimenta a todos, sua irmã cooperadora Elizabeth. Estou passando por aqui para convidar todos os irmãos, irmãs, visitantes, para estarem conosco neste sábado, às 19 horas, onde estará conosco nosso pastor presidente, pastor Darcy Messias, vindo da cidade de Curitiba. Deus estará usando muito o seu servo. Convidamos vocês que estão em casa, vocês que estão parados, com problemas, venham, Jesus garante a sua vitória. O endereço do local da bênção, Avenida General Carlos Cavalcante, 252, em frente ao portão do Balarote.
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2: A paz do Senhor Jesus, amados ouvintes, aqui quem cumprimenta todos, sua irmã em Cristo, cooperadora Patrícia. Estamos mais uma vez ao ar pela programação Vencendo pela Fé. Nesse exato momento, quero deixar um convite todo especial para esta noite de sábado, onde já foi confirmada a presença do nosso pastor presidente, pastor Darcy Messias, aonde vai estar dando prosseguimento numa poderosa campanha, os quatro pilares. Você, irmão e irmã, que está ouvindo esta programação, são os nossos convidados especial para se fazerem presente juntamente conosco nesse sábado, às 19 horas, aonde já estará aqui a nossa igreja em oração para receber o servo do Senhor. Irmão e irmã que estão ouvindo essa programação, não perca essa grande oportunidade de estar conosco. O local da bênção é a Igreja Pentecostal Deus é Santo, Avenida General Carlos Cavalcante, 252, em frente ao Balarote.

0: Olha, ouvintes, eu voltei com vocês mais uma vez dentro desta programação para convocar o povo de Deus para o próximo sábado. Anote aí no seu calendário, sábado, dia 21 de agosto, pastor Darcy Messias estará no Santo Altar de Deus pregando, orando em nome do Senhor Jesus, servo de Deus, está na fé para orar por nós, para orar pelo povo pontagrossense. Pastor Darcy Messias, que esteve aqui no último final de semana, no último sábado, a qual Deus usou de uma forma sobrenatural, extraordinária, e você, ouvinte, é o nosso convidado especial. Não fique de fora desse culto, porque com certeza Deus fará maravilhas. Nós estamos aí numa campanha aonde Deus falou com o pastor Darcy Messias para que o seu povo venha buscar, conclamar ao Senhor em prol dos quatro pilares para ter uma vida abençoada na presença de Deus. E Deus falou com ele tremendamente. Um desses pilares é a vida espiritual, o outro é a saúde, o outro é a família e o outro a vida financeira. Então venha estar conosco. Nós cremos e servimos a um Deus de obras completas, um Deus que faz, um Deus que opera em todas as áreas, e a prova é o que nós vamos escutar. Vamos ouvir Deus usando a vida do seu servo, pastor Darcy Messias. Olha, ouvintes, escute, e eu já volto com todos vocês, já orando em favor deste sábado, aonde Deus vai usar o pastor Darcy Messias poderosamente. Atenção, povo de Deus de Ponta Grossa, atenção, povo de Deus das cidades vizinhas, circunvizinhas, vem estar conosco, vem, irmãos, vem, irmãs, não fique de fora, compareça. Deus vai usar poderosamente a vida deste homem de Deus, pastor Darcy Messias, que está na frente desta obra, deste trabalho, deste ministério, e Deus tem usado. Escute a forma e a maneira como Deus usa a vida do pastor Darcy Messias.
1: A cada dia, nosso Deus vem operando milagres, vem operando sinais e maravilhas na Igreja Pentecostal Deus é Santo. E aqui está conosco um homem que recebeu um grande milagre das mãos de Deus. Ele é o vereador de Mangueirinha. Ele é o vereador de Mangueirinha que foi grandemente alcançado por Deus através da Igreja Deus é Santo. Vereador, por favor, seu nome.
2: Gilmar Carmo Colberg.
1: Como é que foi esse milagre, essa cura poderosa que aconteceu na sua vida, vereador?
2: Pastor Darcy Messias, eu estava com câncer de pulmão em janeiro de 2010, com 8 centímetros de espessura. E vim para Curitiba para fazer a cirurgia. Nesse momento que foi feita a cirurgia, fui aberto, imediatamente foram comunicar à minha família que não tinha o que fazer. Foi fechado novamente e me mandaram embora para ver o que podia ser feito mais tarde, porque para a medicina eu não teria mais vida. Mas eu tive fé muito em Deus, porque eu tenho fé no nome de Jesus Cristo. Tinha uma congregação em Mangueirinha, eu fui lá e a igreja orou por mim, e eu fui lá pedir uma oração para o Senhor, e naquele momento eu senti que eu fui curado, intermédio da oração da igreja. Então isso aí eu quero dizer para as pessoas que estão me ouvindo agora, que tenha fé em Deus, porque a única cura que vem é divina, de Deus. Em nome de Jesus Cristo, tudo pode ser feito.
1: Agora, os ouvintes ouviram bem a palavra do vereador? Ele foi numa concentração. Ele falou congregação, mas uma concentração. Ele estava canceroso e os médicos abriram ele aqui na cidade de Curitiba. Do mesmo jeito que eles abriram, eles fecharam, porque o estado de saúde dele, o câncer, já estava avançado e os médicos não puderam fazer nada, vereador.
2: Com certeza, pastor. Que nem eu estava dizendo, o meu câncer estava em 8 centímetros. Então, como eles abriram e viram que estava espalhado já pelos broncos, não tinha o que fazer. Porque se eles me tirassem um pedaço do pulmão, eu ia ficar na mesa, que nem falaram para a minha família. Até inclusive um filho meu, falaram assim que se propôs de dar o pulmão, tirar e dar para mim, daí o médico falou, mas não é o problema de tirar o pulmão do teu filho e dar para o seu pai. É porque não tem o que fazer mesmo. Nós temos que tentar de outra maneira, porque com a cirurgia nós vamos ter que fechar ele, que não tem o que fazer.
1: O câncer já tinha espalhado pelo corpo.
2: Já tinha espalhado pelo corpo.
1: Vereador, eu me lembro que quando vocês chegaram na concentração, eu percebi que o seu semblante estava caído. Naquela hora, o senhor estava com semblante de desespero, de aflição, de muita dor, muita angústia, e vocês queriam ir embora. E na hora que vocês queriam ir embora, apareceu um homem na porta ali e mandou vocês voltar. Um homem que vocês nunca tinham visto e que vocês nunca mais viram esse homem. Como é que foi essa história, irmã?
3: A gente estava sentado, daí eu olhei para ele e vi que ele não estava bem. Daí eu falei, você quer ir para casa? Ele disse, quero, vamos deitar. Assim a gente saiu para fora na porta, um senhor veio e disse, não, vocês não vão para casa, vocês vão receber a benção aqui, você vai ser curado aqui. E daí a gente entrou pela outra porta e eu nunca mais vi essa pessoa, nem eu e nem ele.
1: Vocês nunca conheceu ele antes e nem depois, vocês nunca mais viram ele?
3: Nunca mais vi essa pessoa. É Jesus, certo, né?
1: E naquela hora o teu esposo estava muito mal.
3: Tava, ele estava assim, batido, fraco, tinha força para caminhar.
1: O câncer estava acabando com ele, estava derrubando ele, estava matando ele aos poucos.
3: Tava, só Jesus mesmo.
1: A cura foi milagrosa.
2: Foi milagrosa.
1: Instantânea.
2: A partir daquele momento que nós íamos para casa, daí essa pessoa mandou para nós entrar, até logo eu fui chamado na frente para ter a oração. E eu, no momento, até inclusive, quando eu fui na frente, eu estava feito a cirurgia fazia poucos dias, eu vim para 78 quilos. A partir daquele momento, depois de receber a oração, eu chorei muito quando eu cheguei em casa. Porque Deus me tocou tão forte que eu cheguei até, depois da oração, pastor, foi o senhor que fez a oração até, eu caí lá, no momento.
1: O senhor estava oprimido. Houve a revelação que ali tinha uma pessoa que eu não sabia do seu caso. Havia uma pessoa ali que tinha ocupado o lugar de outra pessoa. E aquela pessoa não aceitava a sua posição. A revelação foi assim. E ali tinha uma pessoa que ia morrer. Fizeram um trabalho de macumba para matar aquela pessoa. E a pessoa está aqui. E você não vai viver. Se Deus não te curar, você não vai viver. E eu não sabia do seu caso. Ninguém me contou nada, eu não te conhecia. E a pessoa era o senhor. E o senhor levantou a mão com câncer e veio para frente. E quando nós oramos, manifestou no seu corpo um espírito mal de morte. E aquele demônio saiu. Quando saiu o demônio, saiu também o câncer.
2: Com certeza, pastor. Eu cheguei em casa, a partir daquele momento que eu saí dali, uma semana depois o meu peso começou a aumentar, porque eu cheguei em casa e falei para a mulher, eu já estou com 78 quilos, não tem mais jeito. Ela falou, você fica se pesando todo dia. Eu digo, não, porque a gente vê, pastor, as pessoas com câncer se terminando. E naquele momento em diante eu comecei a voltar meu peso normal.
1: O senhor é vereador em Mangueirinha?
2: Sou vereador em Mangueirinha, pelo primeiro mandato.
1: Qual partido?
2: PPS.
1: E depois da revelação, o senhor não sentiu mais nada, está completamente curado.
2: Estou completamente curado, não tenho mais nada, só ficou a cicatriz mesmo.
1: O médico falou para o senhor que agora de pouco você não está vivo. O médico falou assim, você não está vivo. Duas vezes que eu te vi, falou, ué, você não morreu não?
2: Há poucos dias ainda falaram que eu estava vivo duas vezes. Daí ele ficou abismado. Daí ele falou, ele mesmo falou, só Deus mesmo para fazer uma obra dessa que foi feita em você.
1: O próprio médico reconheceu que foi um milagre de Deus.
2: O próprio médico, porque para a medicina, como eu falei, não tinha cura.
1: Mandaram o senhor para casa?
2: Mandaram para casa para mim morrer.
1: Abriram
4: que fecharam.
2: Abriram e fecharam.
4: Fizeram nada.
2: Nada, nada. Não mexeram nada no meu pulmão.
4: Não tinha mais jeito.
2: Não, não tinha mais jeito nada.
4: E hoje o senhor está curado.
2: Hoje eu estou curado, em nome de Jesus.
1: Agora, tem muita gente te escutando agora. Muita gente que está ouvindo o seu testemunho pela rádio. Eu queria que o senhor mandasse um recado para esse povo que está com câncer, que está com AIDS. Esse povo está desenganado da medicina, que está num beco sem saída. Manda para eles um recado, pois agora, mas um recado de fé para levantar eles.
2: Eu quero dizer assim aos irmãos, a todos que estão aí escutando o meu testemunho, eu estou falando aqui a pura verdade, que eu tenho todos os exames aqui, eu fiz a

0: cirurgia aqui no Erasto Guedes, em Curitiba. E como o pastor falou há pouco, e eu falei também, que mandaram para morrer, que eu não tinha mais chance para medicina. Mas, nesse entanto, eu fui para a igreja, eu me ajoelhei nos pés do Senhor Jesus e pedi minha cura. Porque eu sabia que era a única coisa, era Jesus que ia me curar. Porque não tinha mais para medicina. Então, eu quero dizer para todos que estão me escutando, pessoas que têm câncer, diabetes, qualquer doença maligna, põe fé em Deus, se ajoelhe nos pés de Jesus Cristo, que eu tenho certeza que Ele vai dar cura, porque só Ele salva, só Ele cura, não tem outra pessoa para curar se não for Jesus Cristo.
1: O senhor está chorando de alegria.
0: Estou chorando de alegria e de emoção, pastor, por estar aqui hoje dando esse testemunho, porque tudo que eu passei na minha vida, 2009 e 2010, hoje eu poder dar um testemunho aqui, para glorificar o nome do Senhor Jesus, eu estou chorando de emoção.
1: Quando apareceu o vereador debilitado, sem chance, sem esperança, a esposa chorando, ele chorando, e hoje o choro não é de tristeza, hoje o choro é de alegria, né, minha irmã?
2: É, só de alegria hoje.
1: Só alegria?
2: Só alegria, pastor, só alegria.
1: Graças a Deus. Muito obrigado, Senhor Jesus, que foi ele que curou, né? Muito obrigado, Jesus, foi o Senhor que curou. Agora, o Senhor está aqui reconhecendo que muitos recebem a cura, vereador, e vai embora. Vira as costas, é os leprosos da vida, são os 10 leprosos curados, e só voltaram um para agradecer, mas o senhor reconheceu que foi Deus que te curou e voltou para agradecer, vereador.
0: Eu quero agradecer a todos que oraram por mim, a todos que oram até hoje, porque eu também oro para as pessoas hoje, que hoje eu sou evangélico, eu graças a Deus hoje que eu estou servindo a Jesus Cristo, por isso que eu estou aqui.
1: Depois do milagre, aí o senhor tornou um servo de Deus.
0: Com certeza, pastor. Hoje eu só sirvo ao Senhor.
1: É aquele dizer, quem não vem pelo amor, vem pela dor. Importante que o senhor veio, está aqui na igreja, fazendo a obra de Deus, testemunhando e falando que foi Jesus que te abençoou.
0: Com certeza, pastor. Em poucos momentos falei que eu queria ter ido por amor, mas foi por dor, mas... Estou, da mesma maneira, servindo a Jesus Cristo.
1: Obrigado, vereador de Mangueirinha. O nome do senhor mesmo, é?
0: Gilmar Carmo Colberg.
1: A senhora?
2: Lucilene Colberg.
1: Muito obrigado a vocês. Deus abençoe a todos que estão ouvindo esse depoimento. E está aí a prova que Deus ainda continua curando e vai continuar curando.
3: Olha aí, ouvintes, é milagres, ouvintes, milagres, os milagres não cessaram, não cessou, milagre não cessou, quantas maravilhas que Deus tem operado em nosso meio, e o Senhor Jesus é o maior interessado em realizar obras maiores do que estas, que nós ouvimos na sua vida, na sua casa, no seu lar, na sua família, na sua vida espiritual, na sua saúde, nas suas finanças, enfim, vai ser um sábado sobrenatural. E neste momento, nós vamos orar para que Deus, ele venha usar a vida do pastor Darcy Messias neste sábado, poderosamente. Ore comigo, ouvintes, ore comigo, irmãos, em nome do Senhor Jesus.
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0: grande Deus, maravilhoso, eterno e poderoso Pai de nosso Senhor e Salvador Jesus Cristo, meu Deus, nós colocamos diante do Senhor esta campanha, os quatro pilares para uma vida abençoada. Meu Deus, nós colocamos diante do Senhor, ó Deus, a vida do teu servo, pastor Darcy Messias, que estará conosco neste sábado, pregando, orando por nós. Eu creio, meu Deus, Senhor, eu creio que maravilhas, sinais, prodígios, curas divinas, libertações, enfim, coisas grandes o Senhor realizará. Meu Deus, envia o povo, envia as almas, envia, Senhor, envia, meu Deus, envia as vidas neste sábado aqui na igreja pentecostal. Deus é santo, envia as multidões, envia, traz, Senhor, essa mãe, esse pai, esse marido, essa esposa, esse filho, essa filha, traz, meu Deus, esta família para a tua casa, para a tua presença, Senhor. Vai trazendo o povo, vai trazendo, vai enviando, envia, meu Deus, envia mesmo, envia neste sábado. Olha aí as campanhas de oração, de jejum, que estão sendo realizadas em favor dessa concentração. Meu Deus, eu creio, meu Deus, eu creio que coisas grandes, sobrenaturais, o Senhor realizará aqui neste sábado, em nome de Jesus, em nome do Senhor Jesus. Não deixe, meu Deus, que nada venha impedir esse irmão, essa irmã, de estar presente conosco aqui neste sábado, às 7 horas da noite. Ó grande Deus, ó grande Pai, ó Deus poderoso, põe as tuas mãos, põe, Senhor, as tuas mãos santas, em nome de Jesus, em nome de Jesus, meu Deus, em nome de Jesus, Senhor, que os enfermos venham ser curados, que os paralíticos venham andar, que os sinais aconteçam, ó Deus, como confirmação da tua palavra, que almas sejam salvas, vidas sejam libertas, transformadas, alcançadas, ó Senhor, pelo teu poder, pelo poder do teu nome, Deus de poder e de graça. Eu te agradeço, Senhor, ó Deus, nesta simples e humilde oração, crendo, meu Deus, que nada vai impedir, Senhor, desta pessoa que está aí do outro lado estar conosco neste sábado, em nome de Jesus, dando início conosco nesta campanha de 4 sábados. Ah, meu Deus, usa o teu servo, usa poderosamente, milagrosamente, misteriosamente, abundantemente, ó Pai, em nome do Senhor Jesus, nós colocamos diante de ti agora, crendo no trabalhar das tuas mãos. Confirma, Pai, a tua obra e dá vitória, em nome do Senhor Jesus. Amém e amém, Jesus. Amém, Jesus, amém.
1: Vai mudar, eu sei que a minha vida vai mudar.
0: Ouvinte, se prepare e se programe para este sábado. Sábado está chegando, esta data oportuna. Deus vai usar o homem de Deus, pastor Darcy Messias, poderosamente. Pode ter certeza, coisas grandes Deus vai fazer acontecer aqui em nossa igreja pentecostal Deus é Santo. O endereço é muito fácil: Avenida Carlos Cavalcante, número 252, em frente ao portão do Balarote, ao lado do Habibis, no coração da cidade de Ponta Grossa. Entrada franca, o nosso Senhor Jesus Cristo, ele mesmo é o maior interessado em operar na sua vida. Ele garante a sua vitória. Neste sábado vai ter aqui um presbítero na entrada da igreja, ungindo aqueles que vão chegar já com óleo. Você vai receber a unção com óleo na entrada. Meu Deus, com certeza o Senhor fará maravilhas para a glória do nome do Pai, do Filho e do Espírito Santo de Deus. Amém. Amém.

0: Assim diz a palavra de Deus, que quando tentamos de todas as formas, mas não alcançamos, ainda é tempo de continuar orando.
1: Ainda é tempo de continuar orando.
0: Ainda é tempo de continuar orando. Em Tiago capítulo 5 está escrito que a oração acalma. Assim como Jesus acalmou a tempestade, se continuar a orar, ela também cessará na sua vida.
1: Ela também cessará na sua vida.
0: Em Neemias capítulo 8 diz que a oração traz a alegria. Se você está triste e sofrendo, é tempo de você orar.
1: É tempo de você orar. É tempo de você orar.
0: Em Tiago capítulo 5 diz que a oração cura. Não importa o que você esteja passando, somente com a oração a cura vai invadir a sua vida.
1: Cura vai invadir a sua vida.
0: Cura vai invadir a sua vida. Cura vai invadir. Em Mateus capítulo 6 está escrito que a oração perdoa. Mesmo que a mágoa esteja confundindo o seu coração, o perdão virá através da oração.
1: Virá através da oração. Virá.
0: Em Isaías 57 está escrito que a oração profetiza. E só profetizando em oração que receberemos a nossa vitória. Abra o seu coração e vamos falar com Deus. Ele quer te ouvir. A oração da fé.

Meu Deus, salva as almas, liberta as almas agora, liberta, meu Deus, liberta essa pessoa que está desviada do evangelho, essa pessoa que voltou a beber, fumar, a drogar, voltou a fazer tudo que fazia antes, adulterar, a fornicar, a prostituir. Oh, meu Deus, essa pessoa que voltou para o crime, voltou para as drogas, para o tráfico de drogas e outros tráficos, voltou a assaltar, a roubar, a furtar. Oh, Jesus, liberta essas almas, arranca essas almas das garras de Satanás, arranca essas almas, arranca essas vidas das garras do maligno. Oh, meu Deus, olha quantas pessoas que estão aí dizendo que nunca mais vai voltar para a igreja, que nunca mais vai reconciliar. Jesus, quantas pessoas que Satanás conseguiu entrar no seu coração, na sua mente, e fazer ela sentir uma revolta da igreja, dos pastores, das igrejas. Essa pessoa que está aí sendo alimentada por um ódio, por uma raiva, por uma mágoa. Meu Deus, liberta essa pessoa, liberta essa vida, meu Deus, liberta essa pessoa da astúcia de Satanás. Oh, Jesus, o teu sangue tem poder. Oh, Jesus, o teu sangue tem poder. O sangue de Jesus Cristo tem poder. O nome de Jesus tem poder. O nome do meu Deus, o nome do Senhor nosso Deus tem poder. Oh, Deus, oh, Deus, dá-nos poder no teu nome, a nós orar, a nós buscar com tanta fé, tanta confiança, Senhor, que nós veja o milagre acontecer, que nós veja, meu Deus, a obra ser feita, em nome de Jesus Cristo. Ó, Senhor da glória, arranca desse coração, arranca dessa mente tudo aquilo que o diabo colocou, que o inimigo infiltrou na mente, no coração, no pensamento. Oh, Deus, liberta agora, em nome de Jesus, em nome de Jesus, em nome de Jesus, em nome de Jesus Cristo Salvador. Meu Deus, eu quero te pedir agora, abençoa o ministério. Deus é Santo, Jesus, abençoa essa obra, abençoa o ministério. Deus é Santo, fortifica essa obra. Deus, manda força, manda poder, manda autoridade, manda unção no ministério. Deus é Santo, levanta obreiros verdadeiros.

levanta essa obra, levanta este ministério, vai derramando unção, autoridade, poder, sabedoria, virtude, graça, ó Deus da glória, unge o ministério, Deus é santo, unge com poder, com unção, com santidade, com zelo, com pureza, com simplicidade, com prudência, ó Deus e Pai, põe temor nos nossos corações, para nós vigiar de dia e de noite, para nós não se estragar, para nós não se corromper, para nós não aliar com Satanás, para nós não aliar com o mundo, ó Deus e Pai, pois a Bíblia diz que o mundo jaz no maligno. Senhor, repreenda os demônios, repreenda os demônios de corrupção, repreenda os demônios de pecado, de malignidade, de rebeldia, de rebelião. Senhor, repreenda agora. Senhor, vai queimando, vai queimando, vai queimando, vai queimando. Meu Deus, eu quero te agradecer por essa obra, por esse ministério que o Senhor tem levantado nesses últimos dias para nós pregar e viver a verdade. Deus, eu quero te agradecer pelos obreiros que o Senhor tem nos dado, obreiros sinceros, obreiros fiéis, obreiros humildes, temente a Deus, obreiros que não estão estragados, obreiros aprovados pelo Senhor, obreiros sinceros, usados por Deus, obreiros, meu Deus, que o Senhor tem abençoado o trabalho, a obra deles, a igreja tem crescido, a igreja tem marchado, a igreja está cheia. Ó Deus, quantos irmãos que o Senhor levantou nessa obra, que o Senhor trouxe para esse ministério, obreiros sinceros, que o Senhor conhece o coração deles, o Senhor conhece a mente desses irmãos, dessas irmãs. Ó Deus e Pai, graças a Deus, graças a Deus, glória a Deus. Ó meu Pai do céu, ó meu Deus da glória, não deixa vir para o nosso meio, não deixa, meu Pai, ver aquelas pessoas estragadas que vêm para estragar, para causar problemas. Quantas igrejas, Deus é santo, que nós sofremos prejuízos por aqueles obreiros rebeldes, estragados, aqueles obreiros corruptos, aqueles obreiros, Senhor, que vieram por causa do dinheiro, o dízimo das irmãs, o dízimo dos irmãos que era dado com tanta sinceridade no altar, e aqueles obreiros estragados, rebeldes, vieram para acabar com a igreja, com as congregações. Ó Jesus Cristo, não deixa vir mais esses homens sem temor de Deus, não deixa vir mais para o nosso lado, para não trazer confusão, prejuízo para o ministério. Ó meu Pai do céu, não deixa vir, pelo amor de Deus, aqueles que vierem, que venha com temor, que venha com santidade, com zelo, que venha com pureza, porque o Senhor conhece o coração de quem ainda continua com o coração puro, o coração limpo, o coração cheio de temor. Meu Deus dos céus, ó Espírito Santo da verdade, meu Deus, venha nos dar graça, venha nos dar força, venha nos dar unção, humildade, paciência, perseverança, meu Deus. Senhor da glória, Espírito Santo de Deus, abençoai as congregações, os campos, as regiões, as sedes. Ó, meu Deus, abençoa a nossa sede, abençoa a nossa sede em Curitiba. Deus, levanta obreiros, levanta membros, Deus da glória, usa-nos, ó Pai, nas suas mãos, usa-nos, ó Deus, usa, meu Pai, ó Deus, abençoa essa rádio, abençoa essa programação, abençoe o programa Vencendo pela Fé, meu Deus, abençoa os irmãos que têm nos ajudado nós pagar essa rádio, ó Espírito Santo de Deus, quantos irmãos que têm nos ajudado

quantas irmãs, meu Pai, que tem ajudado essa obra, meu Deus da glória, Espírito Santo, Espírito da verdade, quantos irmãos, quantas irmãs que o Senhor tem falado com eles, tem colocado no coração deles aquele desejo de nos ajudar. Ô Jesus querido, ô Jesus maravilhoso, dai a eles a recompensa, dai a eles, meu Deus, a saúde, dai a eles a vitória, meu Pai. Todos os irmãos que estão nos ajudando, nós pagar esta rádio, Senhor abençoa, Senhor abençoa, Senhor abençoa, ô meu Deus, abençoa, abençoa poderosamente, dando a vitória a todos os dizimistas, todos os ofertantes que têm estendido as mãos para essa obra, para esse ministério. Deus é santo, ó Deus e Pai, ó Espírito da verdade, dá aos irmãos a recompensa na saúde, na vida financeira, nos negócios, no trabalho. Meu Deus, abençoa, vai derramando os lucros, vai derramando a recompensa, vai derramando, meu Deus, a bênção divina, a bênção poderosa, a bênção do Pai, do Filho e do Espírito Santo, Senhor da glória. Ó Deus poderoso, ó Deus grande, ó Deus verdadeiro, vai abençoando os dizimistas, vai derramando sobre eles cada dia a vitória maior, a bênção maior, o milagre maior, a recompensa maior. Ó Deus da glória, derrama, meu Deus, a fartura, derrama a bênção, derrama, meu Deus, a bênção poderosa. Graças a Deus, graças a Deus, graças a Deus. Ô Jesus, nessa madrugada, eu quero te pedir, ó Deus, o Senhor abençoe os irmãos de Curitiba, os irmãos aqui do Paraná, aonde tiver alguém com o rádio ligado, escutando a rádio Antena Sul, a rádio Cacique, a Rádio Nacional, meu Deus e meu Pai, ó Jesus, ó Espírito Santo, aonde tiver agora uma casa, um lar, uma residência, que o rádio está ligado, Deus, abençoa agora, visita agora, Senhor, em nome de Jesus. Em nome de Jesus, Pai, recompensa, recompensa a todos que estão orando comigo agora, os irmãos que têm orado nas madrugadas, que têm jejuado, que têm consagrado, que têm buscado o Senhor. Ó, meu Pai do céu, ó Espírito Santo, ó meu Deus, meu Jesus Cristo verdadeiro, abençoa. Abençoa, meu Deus, vai repreendendo o mal, a doença, vai repreendendo a enfermidade, vai repreendendo agora toda obra maligna, toda força maligna, que seja agora quebrada, destruída pelo sangue de Jesus, pelo poder de nosso Deus, pelo poder do Espírito Santo, pelo poder da verdade, pelo poder do nosso Deus. Pai da glória, Pai querido, glorificado, glorificado, glorificado, bendito, engrandecido, exaltado é o Deus poderoso, o Deus de Daniel, o Deus de Sadraque, de Mesaque e Abednego, o Deus de Davi, de Abraão, de Isaac, de Jacó, o Deus de José, o Deus de Elias, de Eliseu e Samuel, o Deus de Noé, o Deus de Isaías, ó Deus de Malaquias, de Jeremias,
Oh, meu Deus do céu, obrigado, meu Deus, pela tua presença. Obrigado, meu Deus, pela oportunidade que eu estou tendo de falar do Senhor, de orar, de pregar, de falar de um Deus tão grande, de um Deus tão grande como é o meu Deus, como é o Deus dos céus, o Deus eterno, o Deus de eternidade, o Deus verdadeiro e poderoso, Criador dos céus e da terra. Oh glória a Deus, graças a Deus, louvado seja o nome de Jesus Cristo, graças a Deus, amém e amém, Jesus.

Vamos continuando com os avisos da obra de Deus. Chegou o momento agora de falar de sábado. Desperta a sua fé, povo de Deus, povo da fé que está nos acompanhando aqui agora. Sábado está chegando a campanha com o pastor Darcy Messias. Os quatro pilares de uma vida vitoriosa. Foi isso que você ouviu, você acompanhou. O servo de Deus, pastor Darcy Messias, o anjo dessa igreja, o nosso líder espiritual, com o nosso Deus, revelou essa obra para o seu servo. Será neste sábado. Serão quatro sábados. Foi realizado o primeiro sábado. Chegou o momento do segundo passo. É os quatro pilares de uma vida vitoriosa. Quais são esses quatro pilares, companheiro Christian? Financeiro, saúde, família e espiritual. Se essas áreas estão caminhando, tudo vai indo bem. Tudo vai indo bem. Se essas quatro

0: celular estiver caminhando, eu volto a falar, é o financeiro, saúde, família e o espiritual. Como que tá essas áreas da sua vida, irmão? Como que tá a área da sua vida, essas áreas? Você vai ficar sofrendo, padecendo, ou você vai ter uma disposição e estar conosco neste sábado às 7 horas da noite, pastor Darcy Messias, o anjo dessa igreja, às 7 horas da noite deste sábado. Desperta a sua fé, em nome de Jesus, vem estar conosco. Deus usa a vida do pastor Darcy Messias de uma forma poderosa, de uma forma gloriosa. Pode ter certeza disso, irmãos, irmãs que estão aqui agora nos ouvindo, neste exato momento. Deus vai agir, Deus vai operar, Deus vai operar, o nosso Deus vai libertar, o nosso Deus vai transformar. Pode ter certeza que o milagre vai acontecer na sua vida. A libertação vai acontecer neste sábado às 7 horas da noite. O servo de Deus, pastor Darcy Messias, o anjo dessa igreja, no santo altar de Deus, pregando a preciosa palavra do Senhor. Eu quero te convidar, irmãos, eu quero te convidar, minhas irmãs, a você receber a bênção de Deus. Você recebeu o milagre das mãos do nosso Senhor e Salvador Jesus Cristo. Nosso Deus vai libertar, nosso Deus vai trabalhar. Desperta a sua fé aqui agora, irmãos que estão nos ouvindo aqui agora. Escuta,
1: diga, queima ele aí.
0: Olha aqui, ó.
1: Lá na catatumba.
0: Escuta.
1: Lá no terreiro, o bicho prometeu para alguém lá que vai derramar o sangue dela. Você tá aí nesse corpo quanto tempo? Não, perde a força da cabeça. Perde a força na cabeça e no corpo dela. Nome de Jesus. Você tá aí quanto tempo?
2: Mais de 30 anos!
1: Mais de 30 anos. Que dia que você prometeu lá na macumba que vai matar ela? Um dia desse aí.
2: Matar ela com aquela faca que tá afiada.
1: A faca que tá afiada. Escuta aqui. Você foi lá na macumba e prometeu isso. Que dia que foi?
2: Eu fui lá e pus o nome dela lá.
1: Aí, ó. Diga, queima ele aí, igreja. Escuta aqui, bicho velho. Como é o seu nome lá na macumba? Como é o seu nome?
2: Chucaveira.
1: Chucaveira. Você segurou muita gente aqui hoje pra não vir aqui na frente?
2: Não quero ninguém aqui nessa igreja.
1: Olha aí, ó.
2: Ninguém.
1: Não quer ninguém aqui. Não quer ninguém aqui. Por que não? O que que você tem contra essa igreja?
2: Não gosto. Gente.
1: Por quê? Por quê? Fala! Por quê? Qual a razão que você tem essa raiva dessa igreja? Hein? Você não falou nada. Você tá covarde, você começa e depois não termina o assunto. Por que que você tem ódio dessa igreja? Vai, começou, termina, vai.
2: Porque eles oram demais.
1: Ora demais. Ora nada, é mentira dele. A gente tem que orar demais. A gente tá orando só um pouquinho. Levanta a mão, vem aqui na frente aceitar Jesus, reconciliar. Levanta e venha. Não deixe esse bicho segurar aí não. Aí, ó, rindo da sua cara. Que é isso? O bicho deu risada na sua cara pra você não vir aqui na frente tomar atitude. Meu Deus. Então você quer ele mesmo, então tá bom. Você quer ele mesmo. Vem duas mulheres aqui rapidamente, duas mulheres aí.
0: É o sábado, tá chegando. Deus usa a vida do pastor Darcy Messias. Olha essa pessoa, essa mulher vivendo 30 anos oprimida pelo diabo. Aí não adianta, ele manifestou no meio da igreja e o milagre aconteceu, a libertação aconteceu. Deus vai agir, Deus vai usar a vida do pastor Darcy Messias. Corre pra cá, povo de Deus, corre pra cá, Ponta Grossa, Campos Gerais. Chegou o momento da sua vida ser transformada. A sua vida financeira, a sua vida familiar, a sua saúde e a sua vida espiritual ser transformada. Esses quatro pilares, essas quatro áreas. Você ouviu o Satanás falando que é ele que segura o povo. Ele não quer, irmão, irmã, que você venha estar conosco. Ele não quer que você venha estar na igreja, Deus é santo, mas Jesus quer. E você vai cumprir com a vontade de Deus e a sua vida vai ser transformada. Sábado, o anjo dessa igreja, o líder espiritual dessa obra, que vai ver milagre, vai ver libertação, vai ver salvação. Pode ter certeza disso, irmãos e irmãs que estão aqui agora nos ouvindo. Deus vai pelejar pela sua vida. Coisas, grandes coisas vão acontecer. Avenida General Carlos Cavalcante, número 252, bem em frente ao Balarote.

Graças a Deus, ouvintes, é de joelhos. E a gente vai vencer. Nome do Senhor Jesus. Nós vamos vencer, a vitória é nossa. A vitória não é para quem fica de braços cruzados. A vitória não é para quem fica reclamando. A vida não tá boa. As coisas não tão boas. Não adianta reclamar se a gente não ora. Não adianta a gente ficar reclamando da vida, reclamando, achando culpado. Fulano errou, Beltrano. Eu errei, Ciclano. Não, mano, tem que levantar a cabeça. Levantar a cabeça. Crer, confiar. Nome do Senhor Jesus. Se Deus é por nós, quem será contra nós? Então, você que orou conosco, creia que Deus já colocou as mãos, já deu vitória. Eu senti por Deus de nós fazer aqui essa oração, nessa madrugada, sempre aqui é o pastor Messias que está aqui orando, mas hoje eu fui tocado por Deus para estar aqui com os irmãos, orando, clamando. E você pode ter certeza, meu irmão, minha irmã, que orou conosco, Deus vai fazer coisas grandes. Ainda hoje, em nome do Senhor Jesus, se creres, verás a glória de Deus. Jesus disse para Marta, ainda hoje, o teu irmão há de ressuscitar. Marta estava perplexa, mas como? Não, eu creio que ele vai ressuscitar na sua vinda, na ressurreição dos mortos. Não, Marta, eu estou dizendo que é hoje, é agora. Então creia, meu irmão, minha irmã, confia. Talvez você várias vezes levantou da cama crendo, dizendo, hoje é o dia, e não foi. Mas hoje Deus vai colocar as mãos. Você acredita nisso? Nome do Senhor Jesus, nós prosseguimos aqui ao vivo com vocês. Eu sei que tem irmãos aí que estão aqui conosco, que vão levantar cedo, mas estão aí ligados. Tem alguma coisa que está te segurando aqui junto conosco, e é o Espírito Santo de Deus, é o poder de Deus, é a graça de Deus. Nós estamos sentindo assim aquela alegria, e essa alegria ela não é por um acaso, porque no momento da luta, ouvintes, existe o momento da tristeza, que às vezes chega as notícias ruins, existe o momento da surpresa, que às vezes a surpresa nem sempre é boa, mas também existe um momento, como diz a palavra, o choro dura uma noite e a alegria ela vem pela manhã. Então existe um momento da alegria que a gente olha para trás e diz, valeu a pena, graças a Deus eu venci, a batalha não foi perdida, não foi em vão as madrugadas de oração, não foi em vão os clamores. Então tenha essa fé, irmão, irmã, ouvinte, creia.

diante de tantas notícias que a gente está escutando, que isso aí é o sinal da volta de Jesus. É terremoto aqui, é maremoto ali, abalo sísmico, a terra está se mexendo, as placas tectônicas. Ei, meu Deus, o que que é isso? É os sinais, é o princípio das dores. Significa que em breve a trombeta vai tocar. Em breve a trombeta vai tocar. Crente verdadeiro que está com a vida no altar, não está preocupado não. Se o mundo acabar, se o fim que está próximo das coisas, o fim das coisas acabar, enfim, ele está dizendo, não, eu estou em Cristo. Eu estou em Cristo, para mim, o viver é Cristo e o morrer é ganho, diz o apóstolo Paulo. Então, nós estamos em Cristo, confiando em Deus. Bem-aventurado é aquele que confia no Senhor e faz de Deus o seu braço, a sua força. Não diz o salmista? Uns confiam em carros, outros em cavalos, mas eu farei menção do nome do Senhor. Oh, glória a Deus, graças a Deus. Ouvintes, eu quero ouvir um hino, mas antes de nós escutar um hino, aqui dentro desta programação, um hino espiritual, nós vamos deixar para vocês aqui, irmãos, aqui a conta da igreja, para os irmãos nos ajudar nessa semana. O irmão, a irmã que está nos ouvindo, nos acompanhando, nos ajudar a nós pagar essa programação de rádio, esse mês de agosto. Você que tem usufruído dessa programação, não é que nós estamos cobrando, de forma alguma. Tem que ser voluntário, diz a Bíblia que tem que ser voluntário, tem que ser com prazer, tem que ser com alegria. Tanto a nossa parte aqui de estar fazendo a programação nesse horário com os irmãos, e tanto a parte também daqueles que contribuem, que mantém essa obra. Nós estamos em pleno ano de eleição, de política. Eu digo para vocês que essa programação de rádio não tem um centavo, não tem um centavo de contribuição política. Graças a Deus eu digo isso. Não tem um real aqui que entra na igreja, que é verba parlamentar, que é emenda, que é dinheiro desviado. Enfim, nada, nada, nada, nada. Tudo isso é ajuda dos irmãos, das irmãs. São ofertas, contribuições, dízimos. Para vocês terem uma noção, as despesas da obra do Senhor são altíssimas. E só com os membros da igreja, nós não teríamos condições de nós quitar os débitos, não só da programação de rádio, mas tantos outros débitos. Tem pessoas abençoadas no nosso meio? Tem. Mas a maioria é um povo simples, um povo trabalhador, sincero, honesto, esforçado, graças a Deus. Então, nós não teríamos condições, e é Deus que tem sustentado essa igreja, essa obra, esse ministério. Nós chegamos aqui no dia 25 de setembro de 2018. Já se vão quase 10 anos. São mês que vem agora, vai completar 8 anos que nós estamos aqui em Ponta Grossa. E graças a Deus, Deus tem abençoado essa igreja. Quando nós chegamos aqui, eu me lembro perfeitamente, era uma igreja aqui, a sede em Ponta Grossa, e a congregação no bairro Londres. Em Castro, era lá em Castro, mais a congregação na Vila do Rosário, e só, e pronto. Tinha acabado de fechar na época o Presso Guaragi, tinha uns irmãos lá em Tibagi, mas os irmãos estavam lá sem Santa Ceia, os irmãos estavam lá sem apoio, e nós chegamos aqui só com a cara e com a coragem, com Deus, é claro, na nossa vida, Deus conosco, e lutamos, batalhamos,
batalhamos, toda honra, toda glória dada ao Senhor Jesus. Mas os irmãos podem olhar e dizer assim: não, o dinheiro que tem entrado tem ficado para a igreja, tem sido investido na obra. Vem aqui na igreja Deus é Santo em Ponta Grossa, para você ver quantas benfeitorias foram feitas, não só aqui, mas nossas igrejas Deus é Santo. Está aí os dirigentes lutando, batalhando, se esforçando para melhorar a casa de Deus. Tem sido investido nas almas para a glória do Senhor Jesus. Então, eu me lembro que era uma luta, meu Deus do céu, pouca gente, poucos membros, poucos obreiros. Ah, meu Deus, que batalha, que peleja. Às vezes a gente ficava aqui o dia inteiro na igreja, às vezes em jejum, em consagração. É que tem irmãos que às vezes não pegou essa parte, esse período. Deus tem nos abençoado? Tem. Mas já passamos muita luta. E temos passado e vamos passar até a volta de Jesus. Mas quantas vezes a gente aqui nos três horários, às vezes pregava, abria culto, fazia tudo. Às vezes tinha uma irmã na entrada, na porta da igreja, recebendo, auxiliando. Oh, meu Deus. Mas eu não me arrependo não, irmãos. Não me arrependo porque, graças a Deus, a gente pode olhar para trás e ver Deus conosco. Eu não me arrependo de nada. Graças a Deus, tenho visto Deus conosco. Está aí a igreja, Deus é Santo. Deus tem dado crescimento, Deus tem levantado obreiros para lutar conosco, dirigentes. Sozinho ninguém faz nada. Nem Jesus lutou sozinho. Ele tinha 12 discípulos. Dos 12 virou 70, depois foi embora 58, aí voltou para 12, e depois os discípulos se espalharam, mas daqui a pouco tinha 120, de 120 foi para 3 mil almas e até os confins da terra, e chegou até aqui, Ponta Grossa. Olha que bênção, que vitória. Tem igreja hoje aí espalhadas por Ponta Grossa, igreja em Castro, Piraí do Sul, Porto Amazonas já tinha, tem aí em Baú, em Bituva, Guamiranga, tem aí também na Lapa, Teixeira Soares, São João do Triunfo, Palmeira, Jaguariaíva. E Deus, eu creio que Deus vai abençoar muito mais essa igreja, essa obra, vai levantar obreiros, homens valorosos, temente a Deus. Graças a Deus, Deus tem levantado, irmãos, um povo fiel, um povo que tem se esforçado, tem batalhado, povo sincero, obreiros, obreiras aí de confiança, porque a palavra de Deus diz: aquele que usa de engano não permanecerá na congregação dos justos. Então nós aqui não trabalhamos com esse sistema de desconfiança, não. A gente sabe, a obra de Deus, a obra não é do homem, não é do pastor Darcy Messias, não é do pastor Paulo Messias, a obra é do Senhor Jesus. E ele cuida, ele tem zelado essa igreja, ele tem um ciúme, sim, ele tem um carinho, ele tem um amor, um apreço tão grande por esta obra. Não está escrito na palavra, o apóstolo Tiago falando: não sabeis vós que o Espírito Santo que habita em ti tem ciúme? Pensa bem, irmão, essa obra é de Deus. Eu desconheço alguém que se levantou contra essa igreja e que está de pé, porque é uma promessa de Deus. Não é por exaltar, não é, é como a gente sempre diz, não é que a igreja Deus é Santo, ela é maior, ela é melhor do que as outras. Não, de forma alguma, é uma igreja diferente. E a palavra de Deus diz claramente, o Senhor, ele diz na sua palavra: ai, não toqueis nos meus ungidos. A igreja, que eu digo, a igreja Deus é Santo em geral. Essa igreja é uma igreja levantada por Deus, não é fruto de divisão, não é fruto de rebeldia. Pastor Messias vai estar aqui conosco sábado. Você vai escutar ele, você vai olhar para ele, você vai ver ele, um homem de Deus, sincero.
tem batalhado. Todo ser humano tem as suas limitações, falha, defeito, mas Deus é Deus. Deus tem operado em nosso meio. Essa igreja está aí lutando, batalhando. Eu quero contar com a ajuda do povo de Deus, ajuda dos irmãos. Ajude nós, irmãos, a fazer essa obra. Se você pensa que vida de pastor é fácil, é porque você está aí do outro lado, espectador. É fácil alguém criticar. É fácil alguém criticar e atacar, jogar pedra. É fácil. Às vezes nunca dirigiu uma igreja, não sabe o que é, meu Deus do céu, uma luta. Não sabe o que é orar nas madrugadas, lutar em favor das almas. Às vezes, oh meu Deus do céu, é fácil, meus irmãos, criticar, jogar pedra. Eu quero ver e ajudar, mas graças a Deus, aqui tem um povo que tem nos ajudado, que tem estado conosco, ombro a ombro, lado a lado. Eu sou grato a Deus. Quantos irmãos que estão conosco desde quando nós chegamos aqui. Tem um povo aqui desde 2018, obreiros, obreiras. Eu seria injusto citando nomes, mas aqui tem sim um povo que está aí lutando com as suas lutas, claro, porque Jesus diz que muitas são as aflições do justo, mas o Senhor também promete, de todas ele os livra e guarda, e nenhum dos seus ossos se quebrará. Graças a Deus. Ajude nós, irmãos. Ajude. Talvez você congrega aí numa igreja que tem aí dinheiro estocado em grandes cofres, guardado, milhões guardado, e nós não temos esse sistema, não. O dinheiro que entra para investir na obra. Nós não podemos ficar aqui também, como diz a palavra de Deus, o que faz a mão direita, a esquerda, não fica sabendo. Nós não vamos ficar aqui citando para vocês, olha, nós estamos fazendo isso, nós estamos ajudando fulano. Eu acho que isso não é correto. A Bíblia diz que quando a gente faz assim, nós já recebemos o nosso galardão. Então, Deus sabe o quanto essa obra tem sido um alento, tem sido bênção na vida de centenas de pessoas. Deus, ele sabe que senão essas portas já teriam fechado. Essas portas já estariam fechadas. Quantas divisões, quantos escândalos, mas a igreja está aí de pé para a honra e para a glória do nome de Jesus. Então, eu quero ver o povo de Deus nos ajudar. Você que diz assim, pastor, como é que eu faço para ajudar essa programação, essa igreja? Eu quero ajudar aqui. Talvez você diz, mas a minha ajuda não é muita, pastor. Não tem problema, irmão, irmã. Talvez você vai começar com essa pequena ajuda e você vai ver a diferença. Cada mês, Deus vai te abençoar mais. Deus vai te dar mais, sim. Porque você não está investindo naquilo que não é de Deus. Pelo contrário, você está investindo naquilo que Deus está presente, que Deus tem aprovado. Deus tem derramado a sua bênção. Você quer nos ajudar? Anote aí o Pix da Igreja Deus é Santo. O Pix da Igreja Deus é Santo. 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É o CNPJ da igreja. Você vai ajudar e você vai mandar aqui o comprovante para nós detalhar aqui. Os tesoureiros da Igreja Deus é Santo vão mandar lá para o financeiro da sede em Curitiba e vai especificar: olha, isso aqui é uma ajuda para o programa de rádio, programa Vencendo pela Fé. Está aqui o irmão, ajudou a irmã. E é claro, nós temos estado em constante oração pelos irmãos, pelas irmãs. Todo começo do mês é 12 horas de oração, é 3, é 4 por dia. A igreja Deus é Santo, ela não ora menos do que 24 horas, não. No Brasil, meu Deus, se for somar todas as horas, quantas e quantos joelhos dobrados, obreiros orando. Graças a Deus, a igreja Deus é Santo ainda guarda o bom costume de começar o culto com menos uma hora de oração.
Isso é maravilhoso. A igreja que ora é uma igreja vitoriosa, é uma igreja vencedora. Então, ajude, irmãos, ajude, irmãs. Faz o que Deus está tocando no teu coração. Se Deus não está te tocando para te ajudar, amém. Mas se Deus ele está aí tocando o teu coração, você está vendo essa necessidade da obra, Deus é santo, e você vai ajudar, e Deus vai te recompensar. A recompensa ela vem de Deus, nome do Senhor Jesus. A recompensa ela vem do Senhor Jeová. Está aqui, ó. Olha aqui o CNPJ da igreja, 04. Anotou? Começa com 04. 71, 95, 84, 000 e o número 100. E vou repetir mais uma vez para os irmãos, para as irmãs que estão anotando, que estão dizendo: eu vou ajudar essa igreja, eu vou ajudar essa obra. Essa programação não pode sair do ar. Essa programação está entrando agora dentro de lares, cabines, dentro de presídios, lugares tão remotos que a gente, se fosse para estar ao mesmo tempo, meu Deus, ia precisar de um batalhão de obreiros e obreiras. Mas com essa possibilidade, nós temos aqui a programação de rádio. Em breve nós vamos ter aqui o aplicativo da Igreja Deus é Santo de Ponta Grossa, irmãos. Para os irmãos, as irmãs também, está aqui junto conosco. Os irmãos e as irmãs estão aqui junto, sintonizados nessa programação. Olha aqui a forma como você ajudar. 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É muito importante, irmãos, os irmãos enviar para nós o comprovante. Envia para a Igreja Deus é Santo aqui de Ponta Grossa, a nossa sede regional, o comprovante. Se você quer especificar, pastor, essa ajuda aqui é para a igreja lá de Castro, de Imbituva, e aí é necessário os irmãos especificar. E aí a irmã tesoureira aí do campo vai estar destinando para as contas locais, as despesas locais das igrejas que estão espalhadas pelos campos gerais. Como é que eu faço para enviar, pastor Paulo, o comprovante? Pelo WhatsApp da Igreja Deus é Santo. Tem aí a conta no Instagram, tem a conta no Facebook, para você mandar a sua mensagem. Se você acha melhor pelo WhatsApp, tem aqui, ó, anote aí, 42 é o DDD, é claro, e o telefone é 33 23 20 38. Anotou? 33 23 20 38. Se você precisa de mais alguma informação, tá aí esse WhatsApp, salva o número da Igreja Deus é Santo. Através desse número você pode estar pedindo uma visita, fazendo o seu pedido de oração, enfim, Deus há de operar, Deus há de te abençoar em nome do Senhor Jesus. Deus há de te recompensar. A recompensa não vem do homem, vem de Deus. Pastor, eu não quero que meu nome seja falado. Amém, irmão. Amém, irmã. Ninguém vai fazer que meninice. Nome de Jesus. Você quer ajudar, mas quer manter em secreto? Amém. Fica tranquilo. Fica tranquila. A recompensa, ela vem de Deus. Tá bom?
Deus abençoe vocês.

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5: Vamos continuando com os avisos da obra de Deus. Chegou o momento agora de falar de sábado. Desperta a sua fé, povo de Deus, povo da fé que está nos acompanhando aqui agora. Sábado está chegando a campanha com o pastor Darcy Messias. Os quatro pilares de uma vida vitoriosa. Foi isso que você ouviu, você acompanhou. O servo de Deus, pastor Darcy Messias, o anjo dessa igreja, o nosso líder espiritual, com o nosso Deus, revelou essa obra para o seu servo. Será neste sábado. Serão quatro sábados. Foi realizado o primeiro sábado. Chegou o momento do segundo passo. É os quatro pilares de uma vida vitoriosa. Quais são esses quatro pilares, cooperador Christian? Financeiro, saúde, família e espiritual. Se essas áreas estão caminhando, tudo vai indo bem. Tudo vai indo bem. Se essas quatro áreas estiver caminhando, eu volto a falar, é o financeiro, saúde, família e o espiritual. Como que estão essas áreas da sua vida, irmão? Como que está a área da sua vida? Essas áreas... Você vai ficar sofrendo, padecendo, ou você vai ter uma disposição e estar conosco neste sábado às 7 horas da noite. Pastor Darcy Messias, o anjo dessa igreja, às 7 horas da noite deste sábado, desperta a sua fé. Nome de Jesus, vem estar conosco. Deus aos avisos.

0: sábado, às 19h, o servo de Deus, pastor Darcy Messias, o anjo dessa igreja, no santo altar de Deus, pregando a preciosa palavra do Senhor. Eu quero te convidar, irmãos. Eu quero te convidar, minhas irmãs, a você receber a bênção de Deus. Você recebeu o milagre das mãos do nosso Senhor e Salvador Jesus Cristo. Nosso Deus vai libertar. Nosso Deus vai trabalhar. Desperta a sua fé aqui agora. Irmãos que estão nos ouvindo aqui agora, escuta.
1: Diga, queima ele aí.
0: Olha aqui, ó.
1: Lá na catatumba.
0: Escuta.
1: Lá no terreiro, o bicho prometeu pra alguém lá que vai derramar o sangue dela. Você tá aí nesse corpo quanto tempo? Não, perde a força da cabeça. Perde a força na cabeça e no corpo dela. Nome de Jesus. Você tá aí quanto tempo?
2: Mais de 30 anos.
1: Mais de 30 anos. Você prometeu lá na macumba que vai matar ela, um dia desse aí.
2: Matar ela com aquela faca que tá afiada.
1: A faca que tá afiada. Escuta aqui, você foi lá na macumba e prometeu isso, que dia que foi?
2: Eu fui lá, pus o nome dela lá.
1: Olha aí, ó. Diga, queima ele aí, igreja. Escuta aqui, bicho velho. Como é o seu nome lá na macumba? Como é o seu nome?
2: Chucaveira.
1: Chucaveira. Você segurou muita gente aqui hoje pra não vir aqui na frente?
2: Não quero ninguém aqui nessa igreja.
1: Olha aí, ó.
2: Ninguém.
1: Não quer ninguém aqui. Não quer ninguém aqui. Por que não? O que que você tem contra essa igreja?
2: Não gosto dessa gente.
1: Por quê? Por quê? Fala. Por quê? Qual a razão que você tem essa raiva dessa igreja? Hein? Você não falou nada. Você tá covarde, você começa e depois não termina o assunto. Por que que você tem ódio dessa igreja? Vai, começou, termina, vai.
2: Porque eles oram demais.
1: Ora demais. Ora nada, é mentira dele. A gente tem que orar demais. A gente tá orando só um pouquinho. Levanta a mão, vem aqui na frente aceitar Jesus, reconciliar. Levanta e venha. Não deixe esse bicho segurar aí não. Aí, ó, rindo da sua cara. Isso, o bicho deu risada na sua cara pra você não vir aqui na frente tomar atitude. Meu Deus, então você quer ele mesmo? Então tá bom, você quer ele mesmo. Vem duas mulheres aqui rapidamente, duas mulheres aí.
0: O bicho tá de olho. É o sábado, tá chegando. Deus aos a vida do pastor Darcy Messias. Olha essa pessoa, essa mulher vivendo 30 anos oprimida pelo diabo. Aí não adianta, ele manifestou no meio da igreja. E o milagre aconteceu, a libertação aconteceu. Deus vai agir, Deus vai usar a vida do pastor Darcy Messias. Corre pra cá, povo de Deus, corre pra cá, Ponta Grossa, Campos Gerais. Chegou o momento da sua vida ser transformada. A sua vida financeira, a sua vida familiar, a sua saúde, a sua vida espiritual ser transformada. Esses quatro pilares, essas quatro áreas. Você ouviu o Satanás falando que é ele que segura o povo. Ele não quer, irmão e irmã, que você venha estar conosco. Ele não quer que você venha estar na igreja, Deus é Santo, mas Jesus quer. E você vai cumprir com a vontade de Deus e a sua vida vai ser transformada. Sábado, o anjo dessa igreja, o líder espiritual dessa obra, e vai haver milagre, ter libertação, vai haver salvação. Pode ter certeza disso, irmãos e irmãs que estão aqui agora nos ouvindo. Deus vai pelejar pela sua vida. Coisas, grandes coisas vão acontecer. Avenida General Carlos Cavalcante, número 252, bem em frente ao Balarote.

0: Olha, ouvintes, eu voltei com vocês mais uma vez dentro desta programação para convocar para o próximo sábado. Anote aí no seu calendário, sábado, dia 21 de agosto, pastor Darcy Messias estará no Santo Altar de Deus pregando, orando em nome do Senhor Jesus, servo de Deus, está na fé para orar por nós, para orar pelo povo pontagrossense. Pastor Darcy Messias, que esteve aqui no último final de semana, no último sábado, a qual Deus usou de uma forma sobrenatural, extraordinária, e você, ouvinte, é o nosso convidado especial. Não fique de fora desse culto, porque com certeza Deus fará maravilhas. Nós estamos aí numa campanha aonde Deus falou com o pastor Darcy Messias para que o seu povo venha buscar, conclamar ao Senhor em prol dos quatro pilares para ter uma vida abençoada na presença de Deus. E Deus falou com ele tremendamente. Um desses pilares é a vida espiritual, o outro é a saúde, o outro é a família e o outro a vida financeira. Então venha, vem estar conosco. Nós cremos e servimos a um Deus de obras completas, um Deus que faz, um Deus que opera em todas as áreas. E a prova é o que nós vamos escutar. Vamos ouvir Deus usando a vida do seu servo, pastor Darcy Messias. Olha, ouvintes, escute, e eu já volto com todos vocês, já orando em favor deste sábado, aonde Deus vai usar o pastor Darcy Messias poderosamente. Atenção, povo de Deus de Ponta Grossa, atenção, povo de Deus das cidades vizinhas, circunvizinhas, vem estar conosco, vem, irmãos, vem, irmãs, não fique de fora, compareça. Deus vai usar poderosamente a vida deste homem de Deus, pastor Darcy Messias, que está na frente desta obra, deste trabalho, deste ministério, e Deus tem usado. Escute a forma e a maneira como Deus usa a vida do pastor Darcy Messias.
1: A cada dia, nosso Deus vem operando milagres, vem operando sinais e maravilhas na Igreja Pentecostal Deus é Santo. E aqui está conosco um homem que recebeu um grande milagre das mãos de Deus. Ele é o vereador de Mangueirinha. Ele é o vereador de Mangueirinha, que foi grandemente alcançado por Deus através da Igreja Deus é Santo. Vereador, por favor, seu nome.
2: Gilmar Carmo Coberg.
1: Como é que foi esse milagre, essa cura poderosa que aconteceu na sua vida, vereador?
2: Pastor Darcy Messias, eu estava com câncer de pulmão em janeiro de 2010, com 8 centímetros de espessura. E vim para Curitiba para fazer a cirurgia. Nesse momento que foi feita a cirurgia, fui aberto, imediatamente foram comunicar à minha família que não tinha o que fazer. Foi fechado novamente e me mandaram embora para ver o que podia ser feito mais tarde, porque para a medicina eu não teria mais vida. Mas eu tive fé muito em Deus, porque eu tenho fé no nome de Jesus Cristo. Tinha uma congregação em Mangueirinha. Eu fui lá e a igreja orou por mim, e eu fui lá pedir uma oração para o Senhor, e naquele momento eu senti que eu fui curado, intermédio da oração da igreja. Então, isso aí eu quero dizer para as pessoas que estão me ouvindo agora, que tenha fé em Deus, porque a única cura que vem é divina, de Deus. Em nome de Jesus Cristo, tudo pode ser feito.
1: Agora, os ouvintes ouviram bem a palavra do vereador. Ele foi numa concentração, ele falou congregação, mas uma concentração. Ele estava canceroso e os médicos abriram ele aqui na cidade de Curitiba. Do mesmo jeito que eles abriram, eles fecharam, porque o estado de saúde dele, o câncer, já estava avançado e os médicos não puderam fazer nada, vereador.
2: Com certeza, pastor. O meu câncer estava em 8 centímetros. Então, como eles abriram e viram que estava espalhado já para os broncos, não tinha o que fazer. Porque se eles me tirassem um pedaço do pulmão, eu ia ficar na mesa, que nem falaram para a minha família. Até, inclusive, um filho meu falaram assim que se propôs de dar o pulmão, tirar e dar para mim, daí o médico falou, mas não é o problema de tirar o pulmão do teu filho e dar para o seu pai. É porque não tem o que fazer mesmo. Nós temos que tentar de outra maneira, porque com a cirurgia nós vamos ter que fechar ele, que não tem o que fazer.
1: O câncer já tinha espalhado pelo corpo.
2: Já tinha espalhado pelo corpo.
1: Vereador, eu me lembro que quando vocês chegaram na concentração, eu percebi que o seu semblante estava caído. Naquela hora, o senhor estava com semblante de desespero, de aflição, de muita dor, muita angústia. E vocês queriam ir embora. E na hora que vocês queriam ir embora, apareceu um homem na porta ali e mandou vocês voltar. Um homem que vocês nunca tinham visto e que vocês nunca mais viram esse homem. Como é que foi essa história, irmã?
3: A gente estava sentado, daí eu olhei para ele e vi que ele não estava bem. Daí eu falei, você quer ir para casa? Ele disse, quero, vamos deitar. Assim a gente saiu para fora na porta, um senhor veio e disse, não, vocês não vão para casa, vocês vão receber a benção aqui, você vai ser curado aqui. E daí a gente entrou pela outra porta e eu nunca mais vi essa pessoa, nem eu e nem ele.
1: Vocês nunca conheceu ele antes e nem depois, vocês nunca mais viram ele?
3: Nunca mais vi essa pessoa. É Jesus, certo, né?
1: E naquela hora o teu esposo estava muito mal.
3: Ele estava assim, batido, fraco, tinha força para caminhar.
1: O câncer estava acabando com ele, estava derrubando ele, estava matando ele aos poucos.
3: Tava, só Jesus mesmo.
1: A cura foi milagrosa.
2: Foi milagrosa.
1: Instantânea.
2: A partir daquele momento que nós ia para casa, daí essa pessoa mandou para nós entrar, até logo eu fui chamado na frente para ter a oração. E eu, no momento, até inclusive, quando eu fui na frente, eu estava feito a cirurgia fazia poucos dias, eu vim para 78 quilos. A partir daquele momento, depois de receber a oração, eu

0: Chorei muito quando cheguei em casa, porque Deus me tocou tão forte que eu cheguei até, depois da oração, pastor, foi o senhor que fez a oração até, eu caí lá no momento.
1: Você estava oprimido, houve a revelação que ali tinha uma pessoa que eu não sabia do seu caso. Havia uma pessoa ali que tinha ocupado o lugar de outra pessoa. E aquela pessoa não aceitava a sua posição. A revelação foi assim. E ali tinha uma pessoa que ia morrer. Fizeram um trabalho de macumba para matar aquela pessoa. E a pessoa está aqui. E você não vai viver. Se Deus não te curar, você não vai viver. E eu não sabia do seu caso, ninguém me contou nada, eu não te conhecia. E a pessoa era o senhor, e o senhor levantou a mão com câncer e veio para frente, e quando nós oramos, manifestou no seu corpo um espírito mau de morte, e aquele demônio saiu. Quando saiu o demônio, saiu também o câncer.
0: Com certeza, pastor. Eu cheguei em casa, a partir daqueles momentos que eu saí dali, uma semana depois o meu peso começou a aumentar. Porque eu cheguei em casa e falei para a mulher, eu já tô com 78 quilos, não tem mais jeito. Ela falou, você fica se pesando todo dia. Eu digo, não, porque a gente vê, pastor, as pessoas com câncer se terminando. E naquele momento em diante eu comecei a voltar meu peso normal.
1: O senhor é vereador em Mangueirinha?
0: Sou vereador em Mangueirinha, pelo primeiro mandato.
1: Qual partido?
0: PPS.
1: E depois da revelação, o senhor não sentiu mais nada, está completamente curado.
0: Estou completamente curado, não tenho mais nada, só ficou a cicatriz mesmo.
1: O médico falou para o senhor que agora de pouco você ainda está vivo. O médico falou assim, você ainda está vivo. Duas vezes que eu te vi, falou, ué, você não morreu não?
0: Há poucos dias ainda falaram que eu estava vivo duas vezes. Daí ele ficou abismado. Daí ele falou, ele mesmo falou, só Deus mesmo para fazer uma obra dessa que foi feita em você.
1: O próprio médico reconheceu que foi um milagre de Deus.
0: O próprio médico, porque para a medicina, como eu falei, não tinha cura.
1: Mandaram o senhor para casa?
0: Mandaram para casa para mim morrer.
2: Abriram e fecharam?
0: Abriram e fecharam.
2: Fizeram nada?
0: Nada, não mexeram nada no meu pulmão.
2: Não tinha mais jeito?
0: Não tinha mais jeito nada.
2: E hoje o senhor está curado?
0: Hoje eu estou curado, em nome de Jesus.
1: Agora, tem muita gente te escutando agora. Muita gente que está ouvindo o seu testemunho pela rádio. Eu queria que o senhor mandasse um recado para esse povo que está com câncer, que está com AIDS, esse povo está desenganado da medicina, que está num beco sem saída. Manda para eles um recado, pois agora, mas um recado de fé para levantar eles.
0: Eu quero dizer assim aos irmãos, a todos que estão aí escutando o meu testemunho, eu estou falando aqui a pura verdade, que eu tenho aqui, eu fiz a cirurgia aqui no Erasto Guedes, em Curitiba, e como o pastor falou há pouco, e eu falei também, que mandaram para morrer, que eu não tinha mais chance para medicina. Mas, nesse entanto, eu fui para a igreja, eu me ajoelhei nos pés do Senhor Jesus e pedi minha cura. Porque eu sabia que era a única coisa, era Jesus que ia me curar. Porque não tinha mais para medicina. Então, eu quero dizer para todos que estão me escutando, pessoas que têm câncer, diabetes, qualquer doença maligna, ponha fé em Deus, se ajoelhe nos pés de Jesus Cristo, que eu tenho certeza que Ele vai dar cura, porque só Ele salva, só Ele cura, não tem outra pessoa para curar se não for Jesus Cristo.
1: O senhor está chorando de alegria.
0: Estou chorando de alegria e de emoção, pastor, por estar aqui hoje dando esse testemunho, porque tudo que eu passei na minha vida, 2009 e 2010, hoje eu poder dar um testemunho aqui, para glorificar o nome do Senhor Jesus, eu estou chorando de emoção.
1: Quando apareceu o vereador debilitado, sem chance, sem esperança, a esposa chorando, ele chorando, e hoje o choro não é de tristeza. Hoje o choro é de alegria, né, minha irmã?
3: É, só de alegria hoje.
1: Só alegria.
3: Só alegria, pastor. Só alegria.
1: Graças a Deus. Muito obrigado, Senhor Jesus, que foi Ele que curou, né? Muito obrigado, Jesus. Foi o Senhor que curou. Agora, o Senhor está aqui reconhecendo que muitos recebem a cura, vereador, e vai embora. Vira as costas, é os leprosos da vida, são os 10 leprosos curados, e só voltaram um para agradecer, mas o senhor reconheceu que foi Deus que te curou e voltou para agradecer, vereador.
0: Eu quero agradecer a todos que oraram por mim, a todos que oram até hoje, porque eu também oro para as pessoas hoje, que hoje eu sou evangélico, graças a Deus hoje que eu estou servindo a Jesus Cristo, Por isso

0: eu tô aqui.
1: Depois do milagre, aí o senhor tornou um servo de Deus.
0: Com certeza, pastor. Hoje eu só sirvo ao Senhor.
1: É aquele dizer, quem não vem pelo amor, vem pela dor. Importante que o senhor veio, está aqui na igreja, fazendo a obra de Deus, testemunhando e falando que foi Jesus que te abençoou.
0: Com certeza, pastor. Em poucos momentos falei que eu queria ter ido por amor, mas foi por dor. Mas estou, da mesma maneira, servindo a Jesus Cristo.
1: Obrigado, vereador de Mangueirinha. O nome do senhor mesmo, né?
0: Gilmar Carmo Colberg.
1: A senhora?
2: Lucilene Colberg.
1: Muito obrigado a vocês. Deus abençoe a todos que estão ouvindo esse depoimento. E está aí a prova que Deus ainda continua curando e vai continuar curando.
3: Olha aí, ouvintes, é milagres. Ouvintes, milagres. Os milagres não cessaram, não cessou. O milagre não cessou. Quantas maravilhas que Deus tem operado em nosso meio. E o Senhor Jesus é o maior interessado em realizar obras maiores do que estas que nós ouvimos na sua vida, na sua casa, no seu lar, na sua família, na sua vida espiritual, na sua saúde, nas suas finanças, enfim, vai ser um sábado sobrenatural. E neste momento nós vamos orar para que Deus, ele venha usar a vida do pastor Darcy Messias neste sábado poderosamente. Ore comigo, ouvintes, ore comigo, irmãos, em nome do Senhor Jesus.
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0: grande Deus, maravilhoso, eterno e poderoso Pai de nosso Senhor e Salvador Jesus Cristo, meu Deus, nós colocamos diante do Senhor esta campanha, os quatro pilares para uma vida abençoada. Meu Deus, nós colocamos diante do Senhor, ó Deus, a vida do teu servo, pastor Darcy Messias, que estará conosco neste sábado, pregando, orando por nós. Eu creio, meu Deus, Senhor, eu creio que maravilhas, sinais, prodígios, curas divinas, libertações, enfim, coisas grandes o Senhor realizará. Meu Deus, envia o povo, envia as almas, envia, Senhor, envia, meu Deus, envia as vidas neste sábado aqui na igreja pentecostal. Deus é santo, envia as multidões, envia, traz, Senhor, essa mãe, esse pai, esse marido, essa esposa, esse filho, essa filha, traz, meu Deus, esta família para a tua casa, para a tua presença, Senhor. Vai trazendo o povo, vai trazendo, vai enviando, envia, meu Deus, envia mesmo, envia neste sábado. Olha aí as campanhas de oração, de jejum, que estão sendo realizadas em favor dessa concentração. Meu Deus, eu creio, meu Deus, eu creio que coisas grandes, sobrenaturais, o Senhor realizará aqui neste sábado, em nome de Jesus, em nome do Senhor Jesus. Não deixe, meu Deus, que nada venha impedir esse irmão, essa irmã, de estar presente conosco aqui neste sábado, às 7 horas da noite. Ó grande Deus, ó grande Pai, ó Deus poderoso, põe as tuas mãos, põe, Senhor, as tuas mãos santas, em nome de Jesus, em nome de Jesus, meu Deus, em nome de Jesus, Senhor, que os enfermos venham ser curados, que os paralíticos venham andar, que os sinais aconteçam, ó Deus, como confirmação da tua palavra, que almas sejam salvas, vidas sejam libertas, transformadas, alcançadas, ó Senhor, pelo teu poder, pelo poder do teu nome, Deus de poder e de graça. Eu te agradeço, Senhor, ó Deus, nesta simples e humilde oração, crendo, meu Deus, que nada vai impedir, Senhor, desta pessoa que está aí do outro lado estar conosco neste sábado, em nome de Jesus, dando início conosco nesta campanha de 4 sábados. Ah, meu Deus, usa o teu servo, usa poderosamente, milagrosamente, misteriosamente, abundantemente, ó Pai, em nome do Senhor Jesus. Nós colocamos diante de ti agora, crendo no trabalhar das tuas mãos. Confirma, Pai, a tua obra e dá vitória, em nome do Senhor Jesus. Amém e amém, Jesus. Amém, Jesus, amém.
1: Vai mudar, eu sei que a minha vida vai mudar.
0: 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Ele garante a sua vitória. Neste sábado vai ter aqui um presbítero na entrada da igreja, ungindo aqueles que vão chegar já com óleo, você vai receber a unção com óleo na entrada. Meu Deus, com certeza o Senhor fará maravilhas para a glória do nome do Pai, do Filho e do Espírito Santo de Deus. Amém.

Vamos continuando com os avisos da obra de Deus. Chegou o momento agora de falar de sábado. Desperta a sua fé, povo de Deus, povo da fé que está nos acompanhando aqui agora. Sábado está chegando a campanha com o pastor Darcy Messias. Os quatro pilares de uma vida vitoriosa. Foi isso que você ouviu, você acompanhou. O servo de Deus, pastor Darcy Messias, o anjo dessa igreja, o nosso líder espiritual, com o nosso Deus, revelou essa obra para o seu servo. Será neste sábado. Serão quatro sábados. Foi realizado o primeiro sábado. Chegou o momento do segundo passo. É os quatro pilares de uma vida vitoriosa. Quais são esses quatro pilares, companheiro Christian? Financeiro, saúde, família e espiritual. Se essas áreas estão caminhando, tudo vai indo bem. Tudo vai indo bem. Se essas quatro áreas...

0: Salvador Jesus Cristo, nosso Deus vai libertar, nosso Deus vai trabalhar. Desperta a sua fé aqui agora, irmãos que estão nos ouvindo aqui agora, escuta.
1: Diga, queima ele aí.
0: Olha aqui, ó.
1: Lá na catatumba.
0: Escuta.
1: Lá no terreiro, o bicho prometeu pra alguém lá que vai derramar o sangue dela. Você tá aí nesse corpo quanto tempo? Não, perde a força da cabeça. Perde a força na cabeça e no corpo dela. Nome de Jesus. Você tá aí quanto tempo?
2: Mais de 30 anos!
1: Mais de 30 anos. Você prometeu lá na macumba que vai matar ela, um dia desse aí.
2: Matar ela com aquela faca que tá afiada.
1: A faca que tá afiada. Escuta aqui, você foi lá na macumba e prometeu isso, que dia que foi?
2: Eu fui lá e pus o nome dela lá.
1: Olha aí, ó. Diga, queima ele aí, igreja. Escuta aqui, bicho velho. Como é o seu nome lá na macumba? Como é o seu nome?
2: Chucaveira.
1: Chucaveira. Você segurou muita gente aqui hoje pra não vir aqui na frente?
2: Não quero ninguém aqui nessa igreja.
1: Olha aí, ó.
2: Ninguém.
1: Não quer ninguém aqui. Não quer ninguém aqui. Por que não? O que que você tem contra essa igreja?
2: Não gosto dessa gente.
1: Por quê? Por quê? Fala. Por quê? Qual a razão que você tem essa raiva dessa igreja? Hein? Você não falou nada. Você tá covarde, você começa e depois não termina o assunto. Por que que você tem ódio dessa igreja? Vai, começou, termina, vai. Ora demais. Ora nada, é mentira dele. A gente tem que orar demais. A gente tá orando só um pouquinho. Levanta a mão, vem aqui na frente, aceita Jesus, reconciliar. Levanta e venha. Não deixa esse bicho segurar aí não. Aí, ó, rindo da sua cara. Que é isso? O bicho deu risada na sua cara pra você não vir aqui na frente tomar atitude. Meu Deus, então você quer ele mesmo? Então tá bom, você quer ele mesmo. Vem duas mulheres aqui rapidamente. Duas mulheres aí.
0: O bicho tá de olho. É o sábado, tá chegando. Deus aos a vida do pastor Darcy Messias. Olha essa pessoa, essa mulher vivendo 30 anos oprimida pelo diabo. Aí não adianta, ele manifestou no meio da igreja. E um milagre aconteceu, a libertação aconteceu. Deus vai agir, Deus vai usar a vida do pastor Darcy Messias. Corre pra cá, povo de Deus, corre pra cá, Ponta Grossa, Campos Gerais. Chegou o momento da sua vida ser transformada. A sua vida financeira, a sua vida familiar, a sua saúde, a sua vida espiritual ser transformada. Esses quatro pilares, essas quatro áreas. Você ouviu o Satanás falando que é ele que segura o povo. Ele não quer, irmão e irmã, que você venha estar conosco. Ele não quer que você venha estar na igreja, Deus é Santo, mas Jesus quer. E você vai cumprir com a vontade de Deus e a sua vida vai ser transformada. Sábado, o anjo dessa igreja, o líder espiritual dessa obra, e vai ver milagre, vai ver libertação, vai ver salvação. Pode ter certeza disso, irmãos e irmãs que estão aqui agora nos ouvindo. Deus vai pelejar pela sua vida. Coisas, grandes coisas vão acontecer. Avenida General Carlos Cavalcante, número 252, bem em frente ao Balarote.

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1: Quem tem a Bíblia sagrada aí? Quem tem a Bíblia? Vamos meditar hoje um pouquinho na palavra de Deus. Abra a Bíblia de vocês, no capítulo 8 de Amós. Vamos ver o que fala lá. Se tiver condições de vocês abrir a boca e dizer glória a Deus, não está proibido não, viu, meus irmãos? Pode abrir a boca e falar glória a Deus. Aqui é um lugar que não é proibido glorificar a Deus. Amós capítulo 8. Amós 8 é um versículo muito conhecido, mas Deus vai falar conosco. Eis que vem dias, diz o Senhor Jeová,

em que enviarei fome sobre a terra, não fome de pão, nem sede de água, mas de ouvir as palavras do Senhor. Irão vagabundos de um mar até o outro mar, e do norte até o oriente. Correrão por toda parte, buscando a palavra do Senhor, e não acharão. Naquele dia as virgens formosas e os mancebos desmaiarão de sede. Está vendo, meus irmãos? Qual é essa sede? Hein? Que sede é essa? Que sede é essa, igreja? Levante a mão para o céu. Levante a Bíblia. Deus vai colocar uma palavra no seu coração aqui hoje. Vocês vão embora hoje com o corpo leve. Eu estou sentindo isto. Vocês vão sair daqui hoje flutuando. Eu estou sentindo isso, irmão. Eu creio que não estou enganado. Porque quando Deus quer falar, Ele fala. Quando Deus fala, nós temos que ouvir. E quando nós ouvimos, a nossa fé aumenta. Porque a fé vem por ouvir, e ouvir a palavra de Deus. Levante a Bíblia. Levante a Bíblia, irmão. Aleluia. Glória a Deus. Glória a Deus. Eu estou sentindo Deus falando já conosco. Aleluia. Ai. Oh, glória. Ai. Esse. Oh. Aleluia. Oh, graça. Aleluia. Corações batem mais forte.

0: Aleluia! Oh, glória a Deus! Oh, glória! Oh, glória, glória, glória! Oh, glória a Deus! Aleluia! Deus está aqui, meu irmão!
1: Graças a Deus, amém.

aqui embaixo com vocês, Deus falou comigo e Deus falou com a igreja. Deus falou comigo em profecia. Ele diz para mim, meu servo, se essa igreja orar, se esse meu povo orar, aleluia, eu vou fazer uma obra tão grande que vocês nunca viram. Aleluia. Não vou encontrar mais. Avante.

Senhor vai dizer: vinde bendito de meu Pai, vinde benditos, benditas de meu Pai, possuí por herança o reino que está preparado. Lá já está preparado o reino, lá já está preparado tudo. Eu creio que o Senhor está ansioso. Jesus Cristo está inquieto para buscar a sua igreja. Por que que não vê ainda, meus irmãos? Porque o Pai está dizendo: filho, pare, filho, paciência. Pai, olha o povo perecendo, Pai. Oh, Pai, olha o povo perecendo. Pai, olha o povo enganando os homens na terra, Pai. Pai, olha os falsos profetas na terra enganando, Pai. Enganando os meus escolhidos, Pai. Eu não aguento mais. Eu morri por esse povo, Pai. Não, Pai, eu vou agora. Calma, filho. Paciência. Ainda tem alguém que não ouviu, filho. Paciência. Quem diz o filho: Pai, eu vou agora. É agora a hora. Não, filho, paciência. Jesus está no trono em pé. Ele está tomando os primeiros passos, meus irmãos. Ele virá com seus anjos. E os anjos estão rodeados dele, dizendo: mestre, é agora. Senhor, é agora. Não, Pai, diz que não, ainda que não é a hora. Mas é agora, mestre, é agora, Senhor. Não, mais um pouquinho. Mais um pouquinho. De repente o filho: Pai, agora está pronto, posso ir? Não, filho, mais um pouquinho. Irmãos, o céu está vazio. Igreja, o céu está vazio, igreja. O céu dá um silêncio. O céu só há barulho quando as almas acendem a Jesus. Aí os anjos tocam, aí os anjos cantam, aí os anjos louvam o Senhor. Quando as almas acendem a Jesus, a festa do céu. Mas lá no céu ainda não está o povo de Deus. Ainda não chegaram lá no céu ainda, porque não houve ainda o arrebatamento da igreja. Ainda não houve o arrebatamento da igreja ainda, irmãos. Há muitas casas nos céus, há muitas moradas, há muitas mansões no céu esperando o povo de Deus aqui na terra. Jesus disse: não tudo o vosso coração, credes em Deus e crede também em mim. Na casa do Pai há muitas moradas. Da casa do Pai há muitas moradas, e eu vou preparar mais moradas. Aleluia! As moradas estão vazias no céu. As moradas estão vazias, as mansões estão vazias, as moradas estão vazias, porque não chegou Maria ainda lá. Não chegou João, não chegou Pedro, não chegou Paulo, não chegou Noé, não chegou Abraão. Quando diz que a Bíblia fala que no seio de Abraão, não diz que Abraão estava no céu, não. Quando Abraão olhou o rico, o Lázaro viu o rico viu Lázaro, não diz que estava no céu. O céu está vazio. Por isso que Jesus está ansioso para buscar o seu povo. Quando a Bíblia diz que o ladrão da cruz disse: Senhor, lembra de mim quando entrar no teu reino. Ele não disse que hoje vai estar comigo no reino, não. Não, ele não disse isso. Ele disse: ainda hoje estará comigo no paraíso. Não chegou ninguém no reino ainda, meus irmãos. Amém? Não chegou ainda ninguém no reino. As moradas estão vazias. E onde está o povo? Estão no paraíso. Onde está a igreja? Aquele povo que subiram, que foram hoje ou da manhã. Onde estão eles? Estão todo mundo dormindo.

e os que dormem não glorificam Jesus. Os que dormem ainda não estão louvando o Senhor. Como é que você vai louvar o Senhor dormindo? Então há um silêncio muito grande, porque os que foram estão dormindo. Bem-aventurados os que dormem no Senhor. Bem-aventurado, então estão dormindo no Senhor, estão guardados no lugar de silêncio. Veja bem, lá para a alta da noite, lá para as 3 da manhã, 4 da manhã, quando está todo mundo dormindo, silêncio, você não vê ninguém, silêncio. Assim é estar lá no paraíso, está em silêncio, o céu está em silêncio. Mas o dia que o pai disser filho, vai buscar o meu povo, que é um segredo. É um segredo, irmão. A Bíblia diz que esse dia ninguém sabe. Jesus não sabe. Os anjos não sabem. Ninguém sabe o dia do arrebatamento da igreja. A única pessoa que sabe é o Pai. A única pessoa que sabe o dia é o Pai. É um segredo que não foi ainda revelado entre o Senhor Pai e o Senhor Filho. Não, não há ainda, não foi revelado. E todas as coisas foram entregues ao meu Pai. Todas as coisas, mas isso ainda não. Isso aí não foi revelado. O Senhor não entregou ao seu Filho esse segredo ainda. Eu e o Pai somos um. Mas esse segredo está ainda, é um segredo que está debaixo de 7 capas. Ninguém sabe. Está quieto. Mas quando o Pai dizer filho, quer buscar o teu povo. Vai ser tão, olha, o Senhor vem tão ligeiro, ele vem tão com alegria, tão com ansiedade, que vem como relâmpago. Vem como relâmpago buscar a sua igreja, buscar o seu povo. Glória a Deus, aleluia! Dá glória a Deus, irmão! Glória a Deus! Após o arrebatamento da igreja, o que vai acontecer? Vai haver uma fome muito grande na terra. Fome, sede. Fome de quê? Arroz, feijão? Carne? Não. Águas terão, mas fome de escutar o pregador manejar esta palavra. Não encontrarão mais, não encontrarão, porque aqui não está mais a palavra. Aqui não está mais, irmão. A luz do mundo já desapareceu. E agora? Aquelas moças que cantavam no coral, aquele jovem que tocava e cantava no coral, quantas vezes se alegraram, choravam, falava em línguas estranhas, quantas vezes que desabafava na presença de Deus, olhava suas roupas, seus lenços, lágrimas dadas pelo Espírito Santo. Aquelas lágrimas, meus irmãos, desapareceram porque trocaram a igreja, trocaram o evangelho pelas coisas profanas, trocaram por um cigarro, trocaram por uma namorada, por um namorado, trocaram pela fama, pelo trabalho, trocaram, meus irmãos, pelo bom emprego. E lá no bom emprego tinha que pecar, tinha que fazer isso, tinha que concordar com o patrão, a secretária tinha que prostituir com o patrão, porque o patrão dava-lhe um bom salário. Ela tinha que prostituir para ganhar um bom salário. Tinha que trabalhar no motel. O jovem tinha que ir no motel trabalhar também. Concordar com o pecado. Vão abandonar o trabalho. Abandonar tudo à procura da palavra. Estarão correndo descalço, com a muda de roupa, correndo sem direção. Irão perder pelas montanhas. Irão perder, cara.
não vão encontrar. Vai vir uma fome, uma recordação, uma lembrança, que quantas vezes a igreja cantava e eles se alegravam, a igreja orava e eles se alegravam. A igreja, meus irmãos, trazia mensagem e a mensagem saciava sua alma, e agora não é mais assim. O que está acontecendo? Vão correr, vão procurar, vão desmaiar de fome e de sede, e não vão encontrar a palavra, não vão encontrar o pregador, não terão aqui a voz do pregador. Voz da sua boca não sairia voz, porque a palavra não é o pregador que fala, a mensagem não é do pregador, a mensagem é do Espírito Santo de Deus, que vem do céu, que vem do Senhor. Glória a Deus, aleluia. Agora a fartura, agora a abundância, abundância, a fartura. E as pessoas estão jogando fora, estão comendo um pouquinho, provando e joga fora. Ah, aqui não está bom, eu vou lá para a igreja tal. Ah, lá também não está bom, eu vou trocar a minha igreja por outra igreja, vou lá para outra igreja, vou lá para uma igreja nova que surgiu agora e chegou agora, a igreja que veio de Israel, que veio dos Estados Unidos, vou para lá. Ah, agora também não está bem. Eu para a igreja tal, tal, tal, também não está bem. Ah, eu vou outro lugar, também não está bem. Está pisando em favo de mel, no pão, está pisando na água, está pisando. Mas agora, agora, agora você está tendo aí 7 anos de chuva, mas depois vem 7 anos de secas. Agora o teu ano das 7 vacas gordas, como diz aqui na Bíblia Sagrada, no livro de Gênesis, que José viu a interpretação do rei e disse: olha, haverá 7 anos de chuva, depois 7 anos de seca. José falou aquilo e o povo não deu crédito, apenas o Egito que deu crédito. Se todo mundo tivesse preparado, plantado 7 anos, não passaria fome, mas apenas o Egito preparou, fez celeiros, construiu celeiro, construiu grande celeiro e encheu de mercadoria, de arroz, de feijão, de trigo e de tanta quanto fosse comida que vem da terra. 7 anos só preparando, só preparando. Aí depois vem 7 anos de seca. O mundo todo veio para o Egito à procura de comida, à procura de pão. É o que vai acontecer agora, após o arrebatamento da igreja. O mundo todo sairão às igrejas buscando a palavra de Deus, mas não encontrarão, não encontrará, porque a palavra de Deus está dizendo aqui que as jovens, que os mancebos vão ter tanta fome que vão desmaiar. A resistência deles é poucas, fisicamente, emocionalmente, que eles não vão aguentar e vão desmaiar, porque não tem um pregador. Cadê os pregadores? Cadê o pregador fiel? Cadê a igreja fiel? Desapareceu. Eles não pertencem a esse mundo. Jesus diz: Pai, Pai, eles não são desse mundo, como desse mundo eu não sou. Pai, estão no mundo, mas não é desse mundo. Então a igreja do Senhor está aqui na terra, mas não é dessa terra. Eles vão para uma terra nova, uma terra diferente, uma terra, irmão, que nunca

você está falando, vamos orar, irmãos? Os crentes não querem saber de orar. Vamos consagrar, irmãos. Ninguém quer saber de consagrar, é poucos. Vamos fazer campanha de oração, irmão. É poucos que querem. Aí quando Jesus vinha buscar, quando o Senhor vinha buscar na face da terra os seus servos, que peleja noite e dia contra o pecado, aí eles vão abrir os olhos, vão abrir o entendimento, mas é tarde demais. É tarde, irmão. Aí a igreja de Jesus não está mais aqui. A igreja vai desaparecer e vai preencher aqueles lugares que estão vazios no céu. Lá estão as casas bonitas. Aqui nesse mundo você mora numa casinha ruim, pobrezinha, uma casinha velha, molhando, fria. Mas lá no céu você não tem uma casinha velha, você tem uma mansão feita por Deus, feita por Jesus, feita com o poder de Deus. Então você tem uma casa bonita, meu irmão, minha irmã. Lá estão as casas, mansões que o Senhor foi preparar. É lá que você vai descansar das fadigas, descansar das obrigações que na terra. Lá não haverá isso. E agora? O que que nós temos que fazer? Dar crédito a esta palavra. Crer, obedecer, esforçar, zelar por essa palavra. Quem é o povo que o Senhor vem buscar? É um povo relaxado, descuidadoso? Não. O Senhor vem buscar o povo zeloso, um povo especial e um povo de boas obras. Este é o povo que Deus vem buscar. Este é o povo que Jesus vem arrebatar. É o povo zeloso, irmão. Zeloso, igreja. Este é o povo que o Senhor vem arrebatar. Hoje tem mais desviado na face da terra do que os próprios crentes. Tem mais desviado do que católico. Fizeram um levantamento, descobriram que tem mais desviados do que católicos. Tem mais desviado, tem mais crente fora da igreja do que dentro da igreja. Vai na cadeia para vocês verem. Na cadeia, 90% dos presos são crentes desviados. Vai no hospital para vocês verem. 90% dos enfermos são crentes desviados. Esses mendigos que estão aí com um saco nas costas, caídos, são a maioria crentes desviados. Esses que estão aí injetando maconha, drogas nas veias, cheirando, a maioria são crentes desviados. A maioria, eles conhecem a palavra, eles conhecem a palavra, mas estão aí pisando na palavra. Se você for pregar para ele, ele dá um show em você na Bíblia. Ele conhece mais a Bíblia do que eu. Ele conhece mais a Bíblia do que você, irmão. Se você perguntar para ele, sabe muito mais do que você. Mas estão atolados no pecado, porque não obedeceram. Eis aí o mistério do arrebatamento da igreja. Não é apenas conhecer a Bíblia Sagrada. Conhecer a Bíblia, Satanás conhece, porque o próprio diabo pregou para Jesus. O diabo usou a Bíblia contra Jesus. Quando Jesus estava na tentação, uns 40 dias no deserto, o diabo pregou para Jesus desviar. E tem muitos aí pregando.

quer desviar. Ah, que igreja é essa sua? Igreja de doutrina seca, de doutrina dura. Não precisa isso não. Isso aí é doutrina do homem. Isso aí é uma escravidão. Isso aí é aquilo, aquilo outro. Estão desviando os crentes na televisão, nos meios de comunicações. Estão roubando a fé dos crentes. Estão enganando os crentes. Os falsos profetas são mais inteligentes do que aqueles irmãos que pregam a doutrina. Os falsos profetas são mais prudentes do que os que pregam a verdade. Eles preparam para isso, eles estudam para isso, meus irmãos, para arrebanhar multidão de pessoas perdidas. Tanto que a Bíblia diz que são poucos que vão se salvar. Muitos são chamados. Muitos. Ah, eu já sou crente. Eu toco no coral, eu toco, eu prego, eu gravei um disco agora, eu gravei um CD, eu tenho 10 CD gravado, eu tenho 10 discos gravados, eu sou cantor, eu sou missionário, eu sou isso, sou aquilo outro. Que parece isto? Será que Jesus ia buscar CD, LP? Jesus ia buscar diploma? Jesus não quer saber de diploma e nem de placa de igreja, não. Ele quer saber de uma igreja zelosa, especial e de boas obras. Essa igreja que Cristo vem buscar na face da terra. Glória a Deus. A igreja de Jesus é diferente. Ela não mistura com o mundo. Porque a Bíblia diz que pelos frutos conhecereis as árvores. O crente salvo, ele é perseguido. O crente convertido, ele é perseguido. Porque todos que foram fiéis foram perseguidos. Quando o crente não é perseguido, é porque ele está em acordo com o mundo. Andarão dois juntos se não tiver de acordo. Então, se o crente está bem aí, tudo tranquilo, é porque ele é um mundano. Ela é uma mundana. Se ela está bem lá no trabalho, com o patrão, com o esposo, com os filhos, nas ruas, em tudo, é porque ele não tem nada de Deus na vida dele. Porque a pessoa, quando ele tem Deus na vida dele, Satanás, ao ver de longe, já olha para ele com mau olhar. Já conjura ele, já amaldiçoa ele. Nas ruas, quando você vai passando, alguém olha para você com um olhar de raiva, de destruição, aquela ira. No trabalho, os crentes verdadeiros, ninguém gosta deles. Não gosta por causa do seu comportamento, porque você não mistura com os cabritos. Você não mistura com os cabritos, com os lobos. A ovelha, ela é diferente. Ela não mistura, meus irmãos, com o cabrito, com a cabrita, com o lobo, não. A ovelha é diferente, meus irmãos. A ovelha é completamente diferente. Então você vê, irmão querido, que o crente que vive santificação, pode saber. O irmão não vai na casa dele. Tem 10 anos que meu irmão não me vê e diz que não vem na minha casa. Meu pai não gosta de mim, me abandonou. Minha mãe virou as costas para mim. Meu cunhado disse que não vem mais na minha casa. Por que que não vem mais? Porque você não faz a vontade dele e nem do que está nele. Você não faz a vontade dele e nem do que está nele. Você abandonou os prazeres, os desejos mundanos, carnais, os desejos perecíveis. Você deixou a bebida alcoólica, as farras. Você deixou, irmão, as dancinhas. Você deixou o futebol. Você deixou a cervejinha. Você deixou o cinema, a praia com ele. E você não misturou mais com ele. Mas você é a luz do evangelho. Você é a luz do mundo. Você tem que brilhar, irmão. Você tem que brilhar, igreja. Você pode ser perseguido, mas não vencido. Você pode ser perseguida, mas não vencida.

porque Deus prometeu assim, ó: eis que estou convosco todos os dias até a consumação do século. Se fizeram isso com o lenho verde, o que será do madeiro seco? Se fizeram, meus irmãos, maldade com Jesus, se mataram ele, se prenderam ele, se prenderam os discípulos de Jesus, mataram algum deles, porque eles manifestavam a verdade dói, a verdade machuca, e alguém não quer ser machucado pela verdade. Você para ter amigo, você tem que concordar com o seu amigo, concordar com a sua amiga, com a sua colega. E quando você não concorda mais com ele, você perdeu o amigo, você perdeu a amiga, mas você ganhou um outro amigo acima dos amigos, que é Jesus Cristo. Este é o fiel amigo. Ele não falha na luta, na dor, no desespero, na morte, na angústia. Ele está conosco todos os dias. Crente que tem medo de passar luta não está preparado para ir morar com Jesus. Crente que disse: ah, irmão, não aguento, eu vou me deixar, eu vou largar seu obreiro, seu obreiro, eu vou largar seu membro, eu vou ficar em casa um tempo, vou parar. Você não está preparada, irmã, para ir embora com Jesus. Você que deixou de cantar no coral por causa das lutas, é porque você não está preparado ainda. Você vai perecer se Jesus vier agora. Está fugindo das lutas, fugindo da perseguição, da tribulação. Mas o crente salvo, cada dia ele se encoraja, ele vence na oração, no jejum, ele vence, irmão, de todo jeito. Sabe livrar os piedosos. Mas quando o crente é rebelde, ele é cheio de doença. Quando o crente é rebelde, a doença pega nele, a macumba pega nele, a inveja pega nele, o mau olhar pega nele, o quebrante pega nele, o olho gordo pega nele, o olho grande pega nela, tudo quanto é maldição, macumba, simpatia alcança ele. O inimigo, meus irmãos, consegue segurar ele, o macumbeiro consegue prender ele, mas o crente, quando ele está na verdade, quando ele está na luz do evangelho, na presença de Deus, a Bíblia diz: não toqueis nos meus ungidos. Deus diz: não toqueis, não toqueis nas minhas ungidas, não toqueis, porque Deus tem ciúme da nossa alma. Glória a Deus. Irmãos, que Deus nos guarde, irmão. Finalizando, eu queria ser profundo aqui na palavra, mas o tempo não dá. 1000 cairão ao teu lado, 10 mil à tua direita, mas tu não será atingido. Somente com os teus olhos olharás e verás a recompensa do feiticeiro, verás a recompensa do desviado, verás a recompensa da prostituta, do criminoso, do traficante, daquele que levanta contra o teu trabalho. Tu verás a recompensa dos ímpios, e a recompensa dos ímpios é AIDS. AIDS, AIDS. Alguém não entende? AIDS, ai Deus, ai Deus. Quer dizer, AIDS é um símbolo, é um cumprimento. AIDS, ai Deus, AIDS, ai, ai. Por quê? Não quer Deus? Então ele grita: ai Deus, ai Deus. É um abreviamento de ai Deus. Quer não? Você não quer Deus, não? Ai, de te quer. Tu não quer Deus, não? Satanás te quer. O macumbeiro quer. As doenças quer. Mas o homem de Deus, a mulher de Deus, só Deus, né, irmão, que gosta dele, né? Só Deus que ama ele. Só Deus que ama ela. É

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3: Vamos continuando com os avisos da obra de Deus. Chegou o momento agora de falar de sábado. Desperta a sua fé, povo de Deus, povo da fé que está nos acompanhando aqui agora. Sábado está chegando a campanha com o pastor Darcy Messias. Os quatro pilares de uma vida vitoriosa. Foi isso que você ouviu, você acompanhou. O servo de Deus, pastor Darcy Messias, o anjo dessa igreja, o nosso líder espiritual, com o nosso Deus, revelou essa obra para o seu servo. Será neste sábado. Serão quatro sábados. Foi realizado o primeiro sábado. Chegou o momento do segundo passo. É os quatro pilares de uma vida vitoriosa. Quais são esses quatro pilares, companheiro Cristian? Financeiro, saúde, família e espiritual. Se essas áreas estão caminhando, tudo vai indo bem. Tudo vai indo bem. Se essas quatro áreas estiver caminhando, eu volto a falar, é o financeiro, saúde, família e o espiritual. Como que tá essas áreas da sua vida, irmão? Como que tá a área da sua vida? Essas áreas... Você vai ficar sofrendo, padecendo, ou você vai ter uma disposição e estar conosco neste sábado às 7 horas da noite. Pastor Darcy Messias, o anjo dessa igreja, às 7 horas da noite neste sábado, desperta a sua fé. Em nome de Jesus, vem estar conosco. Deus é ouvido, pastor Darcy Messias, de uma forma poderosa, de uma forma gloriosa. Pode ter certeza disso, irmãos, irmãs que estão aqui agora nos ouvindo, neste exato momento. Deus vai agir, Deus vai operar, Deus vai operar, o nosso Deus vai libertar, o nosso Deus vai transformar. Pode ter certeza que o milagre vai acontecer na sua vida. A libertação vai acontecer neste sábado às 7 horas da noite. O servo de Deus, pastor Darcy Messias, o anjo dessa igreja, no santo altar de Deus, pregando a preciosa palavra do Senhor. Eu quero te convidar, irmãos. Eu quero te convidar, minhas irmãs, a você receber a bênção de Deus. Você receber o milagre das mãos do nosso Senhor e Salvador Jesus Cristo. Nosso Deus vai libertar, nosso Deus vai trabalhar. Desperta a sua fé aqui agora, irmãos que estão nos ouvindo aqui agora. Escuta,
4: Diga, queima ele aí.
3: Olha aqui, ó.
4: Lá na Catatumba.
3: Escuta.
4: Lá no terreiro, o bicho prometeu pra alguém lá que vai derramar o sangue dela. Você tá aí nesse corpo quanto tempo? Não, perde a força da cabeça. Perde a força na cabeça e no corpo dela. Nome de Jesus. Você tá aí quanto tempo?
5: Mais de 30 anos.
4: Mais de 30 anos. Que dia que você prometeu lá na macumba que vai matar ela? Um dia desse aí.
5: Matar ela com aquela faca que tá afiada.
4: A faca que tá afiada. Escuta aqui. Você foi lá na macumba e prometeu isso. Que dia que foi?
5: Eu fui lá e pus o nome dela lá.
4: Aí, ó. Diga, queima ele aí, igreja. Escuta aqui, bicho velho. Como é o seu nome lá na macumba? Como é o seu nome?
5: Chucaveira.
4: Chucaveira. Você segurou muita gente aqui hoje pra não vir aqui na frente?
5: Não quero ninguém aqui nessa igreja.
4: Olha aí, ó.
5: Ninguém.
4: Não quer ninguém aqui. Não quer ninguém aqui. Por que não? O que que você tem contra essa igreja?
5: Não gosto. Gente.
4: Por quê? Por quê? Fala! Por quê? Qual a razão que você tem essa raiva dessa igreja? Hein? Você não falou nada. Você tá covarde, você começa e depois não termina o assunto. Por que que você tem ódio dessa igreja? Vai, começou, termina, vai. Ora demais. Ora nada, é mentira dele. A gente tem que orar demais. A gente tá orando só um pouquinho. Levanta a mão, vem aqui na frente aceitar Jesus, reconciliar. Levanta e venha. Não deixe esse bicho segurar aí não. Aí, ó, rindo da sua cara. Que é isso? O bicho deu risada na sua cara pra você não vir aqui na frente tomar atitude. Meu Deus. Então você quer ele mesmo, então tá bom. Você quer ele mesmo. Vem duas mulheres aqui rapidamente, duas mulheres aí.
3: É o sábado, tá chegando. Deus usa a vida do pastor Darcy Messias. Olha essa pessoa, essa mulher vivendo 30 anos oprimida pelo diabo. Aí não adianta, ele manifestou no meio da igreja. E o milagre aconteceu, a libertação aconteceu. Deus vai agir, Deus vai usar a vida do pastor Darcy Messias. Corre pra cá, povo de Deus, corre pra cá, Ponta Grossa, Campos Gerais. Chegou o momento da sua vida ser transformada. A sua vida financeira, a sua vida familiar, a sua saúde, a sua vida espiritual ser transformada. Esses quatro pilares, essas quatro áreas. Você ouviu o Satanás falando que é ele que segura o povo. Ele não quer, irmão e irmã, que você venha estar conosco. Ele não quer que você venha estar na igreja, Deus é santo, mas Jesus quer. E você vai cumprir com a vontade de Deus e a sua vida vai ser transformada. Sábado, o anjo dessa igreja, o líder espiritual dessa obra, e vai ver milagre, ver libertação, vai ver salvação. Pode ter certeza disso, irmãos e irmãs que estão aqui agora nos ouvindo. Deus vai pelejar pela sua vida. Coisas, grandes coisas vão acontecer. 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
1: Heróis da oração. Sem a oração, Noé não teria construído a arca. Abraão não seria pai da fé. Isaac não teria recebido uma virtuosa esposa. Sem a oração, Jacó não seria Israel. José não teria vencido. Moisés não seria grande como líder se o seu lugar preferido não fosse o Monte Horeb, Monte da Oração. Sem a oração, Elias não seria o homem do fogo. Eliseu não seria movido pelo sobrenatural de tal forma que até nos seus ossos havia unção. Sem a oração, Ana não teria tido um filho. Salomão não seria o homem mais sábio da terra. Sem a oração de Josué, o sol não teria parado. Sem a oração, Neemias não seria o grande construtor do muro de Jerusalém. Os três jovens hebreus não seriam libertos da fornalha. Daniel não seria milagrosamente guardado ao ser lançado na cova dos leões, se não fosse homem de oração. Assim como os heróis da fé, sejamos também heróis da oração.

Glória a Deus. Glória a Jesus. Glória a Deus. Glória ao Pai, o Filho e o Espírito Santo. Graças a Deus. Oh, glória a Deus. Senhor Deus poderoso, em nome do Senhor Jesus, nesta madrugada, Deus, eu te agradeço por mais uma vez, por mais uma oportunidade que o Senhor está me dando de poder estar aqui orando, estar aqui falando com o Senhor, juntamente com os irmãos, com as irmãs. Meu Deus e meu Pai, em nome do Senhor Jesus, Espírito Santo de Deus, em nome do Senhor Jesus, Deus, com as palavras na minha boca, eu te peço, Senhor, porque eu não sei como orar, eu não sei como pedir o Senhor, mas o Senhor sabe como me entender, como me ouvir. Meu Deus e meu Pai, em nome do Senhor Jesus, em nome do Pai, do Filho e do Espírito Santo de Deus, Senhor meu, Senhor da minha alma, oh meu Deus, nesta madrugada, eu te peço, Senhor, vem nos perdoar, vem nos dar vitórias, vem nos dar força e graça, vem nos ajudar a vencer o inimigo, o maligno, o tentador, o perturbador. Meu Deus, meu Senhor da glória, meu Mestre, meu Divino Espírito Santo da verdade, ó Deus, ó Deus, ó Deus, ó Deus, ó Deus, ó Senhor, venha nos abençoar nessa madrugada com toda sorte de bênção. Meu Deus, venha, meu Deus, manifestar no nosso coração, na nossa mente, no nosso entendimento, a força, o poder de Deus, a unção e a autoridade. Senhor, venha revelar, venha mostrar o caminho da vitória, o caminho da bênção, o caminho, meu Deus, para a saída, para todas as coisas. Meu Deus, meu Senhor da glória, venha nos abençoar, meu Deus, venha nos dar direção, nos dar sabedoria, nos dar um coração sábio, coração entendido, um coração cheio de fé, um coração cheio de confiança. Ó Deus, ó Deus, ó Deus, ó Senhor da glória, ó Espírito Santo de Deus, Senhor Jeová, Senhor Deus, Senhor Pai, venha manifestar, meu Deus, o poder que cura, o poder que repreende o mal, o poder que repreende os demônios, o poder que repreende os espíritos, as legiões e as castas. Deus, Deus poderoso, Deus grande e verdadeiro, venha manifestar no nosso corpo a vida, a saúde, a fortaleza. Senhor da glória, quebra as correntes, quebra as cadeias, quebra os laços, quebra as armadilhas, quebra, Senhor,
toda a força do inferno, toda a força maligna, toda a força diabólica, toda a força espiritual, toda a força satânica. Deus repreenda agora. Deus manda fogo do céu e queima aonde há um demônio insistente, aonde há um demônio perseverante. Senhor, repreenda esse demônio agora. Deus repreende esse espírito maligno agora. Deus vai repreendendo. Deus vai queimando agora, meu Deus. Vai queimando agora, meu Pai, toda força maligna, toda força diabólica, toda força satânica, toda força espiritual que procede dos infernos, do abismo, da escuridão. Senhor, repreenda. Senhor, repreenda em nome de Jesus. Meu Deus, vai repreendendo agora. Vai queimando agora todo o laço do passarinheiro, toda a peste, toda a obra maligna.

glória, por amor do seu nome, por amor da sua palavra, por amor do seu sangue, por amor do sangue de Jesus, por amor do sangue de Jesus. Deus, repreenda os demônios, repreenda as legiões infernais. Sai, Satanás, dos infernos. Sai da nossa vida agora. Sai do nosso corpo. Sai, Satanás. Em nome de Jesus Cristo, Salvador. Jesus Cristo te repreenda. Sai agora. Sai. Aonde você estiver atuando, aonde você estiver agindo, aonde você estiver batalhando, pelejando, o Senhor Deus te repreenda agora. Não adianta você ficar revoltado, não adianta você ficar porque você sabe que Deus está conosco, você sabe que o Espírito de Deus está conosco, você sabe que maior é Deus, que maior é Deus, que maior é Deus, que maior é Deus na nossa vida, que maior é o Senhor. Você sabe, Satanás, que o meu Deus, que o nosso Deus é grande, é poderoso, nosso Deus é tremendo, nosso Deus é vencedor. Em nome de Jesus Cristo, Salvador, vai saindo agora, vai saindo pelo sangue de Jesus. Deus queima agora, Deus vai queimando. O Senhor é Deus, o Senhor é Deus dos milagres, o Senhor é Deus da saída, o Senhor é Deus das maravilhas. Ó Deus e Pai, ó meu Senhor da glória, manifesta em nós aqui agora, manifesta em nós, meu Deus, a vitória, manifesta em nós, meu Deus, a vitória em todas as áreas, a vitória pelo sangue de Jesus, a vitória pelo sangue de Jesus. Deus, manifesta em nossa vida, Deus, manifesta em nós a vitória. A vitória, meu Deus, faz nós confiar nessa vitória, faz nós confiar no Deus que é poderoso, o Deus de vitória, o Deus grande, o Deus que é poderoso. Senhor, nos dá vitória, em nome de Jesus, em nome de Jesus Cristo, Salvador, em nome de Jesus, em nome de Jesus Cristo, meu Deus. Em nome de Jesus Cristo, meu Deus. Em nome de Jesus Cristo, meu Pai. Em nome do Senhor Jesus. Em nome de Jesus Cristo. Em nome de Jesus Cristo. Em nome de Jesus Cristo, agora. Nos acoberta com teu sangue. Meu Deus, nos acoberta com teu sangue. Dai-nos a vitória. E repreenda todos os demônios, todas as legiões e castas, todas as forças diabólicas, forças opressoras, forças malignas, forças procedentes de Satanás. Deus repreenda, em nome de Jesus Cristo, Salvador, em nome de Jesus, meu Deus, em nome de Jesus, meu Deus, em nome de Jesus, em nome de Jesus Cristo, Salvador. Espírito de Deus, Espírito Santo, Espírito verdadeiro, apoderai de cada um de nós e nos dai a vitória, e nos dai a vitória, Senhor, dentro da nossa casa, da nossa família. Deus, dai nossa vitória dentro do nosso lar, nos dai a vitória, Senhor, em nome de Jesus Cristo, Salvador, em nome de Jesus, em nome de Jesus, em nome de Jesus, em nome de Jesus, em nome de Jesus, em nome de Jesus, em nome de Jesus Cristo, meu Deus, em nome de Jesus, meu Deus, nos dá a vitória, nos dá a vitória, meu Deus. Senhor, repreenda o espírito de derrota, o espírito de fracasso, o espírito de miséria,

de destruição. Deus, repreenda agora. Deus, queima agora todo espírito maligno, todo espírito das trevas, todo espírito diabólico que sai da nossa vida, que sai da nossa vida agora, que sai do nosso caminho. Demônio que estão nos nossos caminhos, Jesus, queima agora. Jesus, vai queimando agora, meu Deus. Jesus, vai repreendendo agora. Espírito Santo, vai repreendendo agora, meu Deus, toda força maligna, toda força diabólica, toda força espiritual, toda força satânica. Sai desta casa, sai desta família, sai. Aonde tiver alguém agora orando conosco, onde tiver uma pessoa agora orando conosco agora, Senhor, visita essa pessoa. Meu Deus, visita agora, meu Deus. Meu Deus, visita, Senhor, essa pessoa. Visita agora essa vida que está desesperada, está angustiada, está aflita, está atormentada. Ó Deus, essa pessoa que não sabe mais o que fazer diante dos problemas, das lutas, das tribulações, das dificuldades. Jesus, queima esse demônio de derrota. Queima esse espírito maligno. Jesus, queima agora. Meu Deus, queima. Meu Deus, queima agora, meu Deus. Meu Deus, queima agora. Meu Deus, vai repreendendo agora. Meu Deus, vai queimando agora, Senhor. Vai repreendendo. Vai jogando por terra. Vai colocando por terra agora, Senhor, todo espírito do diabo, essa obra maligna. Sai agora, Satanás. Vai saindo agora. Pega essa doença maldita. Pega essa doença maligna agora. Vai pegando essa doença. Vai saindo com ela agora. O Senhor Deus te repreenda. Jesus Cristo te repreenda. Jesus Cristo te repreenda. Sai. Pega essa doença. Pega essa enfermidade agora. Pega essa doença. Vai embora com ela. Vai embora em nome de Jesus. Vai embora em nome de Jesus. Vai. Vai embora, Satanás. Sai desse corpo agora. Sai dessa vida agora, espírito mal. Espírito da morte. Espírito do câncer. Espírito da AIDS. Da epilepsia, da convulsão. Vai saindo agora, espírito do desespero. Espírito do medo, do pavor. Vai saindo agora. Sai desse corpo. Sai dessa mente. Sai desse entendimento agora. Vai saindo. Vai saindo agora. É Jesus Cristo. É Jesus Cristo que te repreenda. Sai, Satanás. Sai do coração dessa pessoa. Você colocou essa doença nesse coração. Pega essa doença agora. Pega. Pega essa doença agora em nome de Jesus. Pega essa enfermidade agora. Sai daqui, demônio. Sai daqui, Satanás. Sai. Jesus te repreenda. Jesus Cristo te repreenda. Pega essa doença agora. Pega essa enfermidade maligna. Pega essa doença crônica. Pega essa doença incurável. Vai, tira ela agora do pulmão. Tira do coração. Tira agora da garganta, do esôfago. Tira agora, Satanás. Essa doença que você escondeu dentro dessa pessoa. Essa doença está escondida. Essa doença que está escondida dentro dessa pessoa. Sai agora. Pega ela e vem embora com ela. Nome de Jesus. Nome de Jesus Cristo Salvador. Deus manifesta fogo. Deus manifesta agora o fogo que queima. Fogo que queima, fogo queimador. Fogo abrasador. Meu Deus, vai repreendendo. Meu Deus, vai queimando. Vai colocando por terra. Vai repreendendo agora, meu Deus. Vai jogando por terra agora esse espírito maligno. Essa obra satânica, essa obra diabólica, esse espírito maligno, esse espírito das trevas, esse espírito do diabo, Senhor, repreenda agora. Jesus Cristo poderoso, Jesus Cristo santo, Jesus Cristo divino, Jesus Cristo poderoso, ó Deus, repreenda, ó Deus, queima.
Ó Deus, vai colocando por terra toda obra do diabo, toda obra maligna, toda obra do inferno, todo espírito das trevas, todo espírito destruidor. Sai, sai, sai, sai, sai, sai, porque é Jesus que te repreenda. É no nome dele, é no nome do Senhor Jesus, o Deus de Israel, o Deus de Abraão, de Isaac e de Jacó. Esse Deus te repreenda, esse Deus te expulsa, esse Deus te queima agora. Sai, sai, sai, sai, sai, sai. Jesus manda fogo do céu, Jesus manda recurso, Jesus manda poder, Jesus manda vitória, Jesus manda vitória, Jesus. Jesus manda vitória, manda socorro do céu agora, manda socorro, meu Deus, manda um milagre, manda vitória, meu Deus, manda vitória, meu Deus, manda vitória. Espírito Santo, responde com vitória. Jesus, responde com vitória, Jesus. Meu Deus, responde com vitória. Responde com vitória, meu Deus. Em nome de Jesus Cristo, Salvador. Responde com vitória. Responde, meu Deus, com vitória. Em nome de Jesus. Em nome de Jesus, meu Deus, responde. Responde com vitória, Senhor. Em nome do Senhor Jesus Cristo, Salvador, nos dai a vitória. Nos dai a vitória, meu Deus, nesta madrugada. Senhor da glória, nos levanta, nos encoraja, nos fortalece. Meu Deus, toca agora com as suas mãos santas, com as suas mãos poderosas, com as suas mãos benditas, com as suas mãos cheias de poder. Deus toca agora. Deus toca. Deus repreenda, repreenda a derrota, o fracasso, a destruição. Deus repreenda, Deus queima agora. Deus vai colocando por terra todo espírito maligno, todo espírito das trevas, todo espírito do diabo, toda obra do inferno. Meu Deus, repreenda, meu Deus, queima agora e nos dá a vitória. Vitória, Senhor, nessa madrugada. Ó Deus, eu quero te pedir agora, abençoa os irmãos que têm nos ajudado a pagar essa rádio. Deus, põe as tuas mãos agora, Espírito de Deus, Espírito Santo da verdade. Ó meu Deus, ó meu Deus dos céus, ó meu Jesus Cristo poderoso, ó meu Jesus Cristo Santo, meu Deus, dai nós a vitória nessa madrugada. Teus filhos, tuas filhas, que têm mandado as ajudas, que têm depositado na conta da igreja, que têm mandado de perto, de longe. Deus abençoa esse povo. Deus multiplica, prospera, abre as portas para esse povo. Abre os caminhos desse povo, meu Deus, com a bênção poderosa, a bênção de Deus, a bênção do Pai, do Filho e do Espírito Santo, a bênção de Abraão, Isaac e Jacó. Meu Deus, meu Deus, meu Deus, em nome do Senhor Jesus, em nome do Senhor Jesus, meu Deus, em nome de Jesus, meu Deus, em nome de Jesus, meu Deus, em nome de Jesus Cristo Salvador, dai-nos a vitória, dai-nos a vitória, Senhor, a vitória que nós estamos esperando, a vitória que essa pessoa está esperando. Senhor, escuta ela, Deus, por amor do seu nome. O Senhor existe, o Senhor está vendo tudo, o Senhor está enxergando tudo, meu Deus, o Senhor está nos vendo. Nós não estamos te vendo, mas o Senhor está nos vendo, nos enxergando, nos contemplando, meu Deus. Então, em nome de Jesus, meu Deus, em nome de Jesus, em nome de Jesus, meu Deus, em nome de Jesus, em nome do Senhor Jesus, meu Deus, responde, meu Pai, responde, meu Deus, a esta pessoa, responde, meu Deus, a esta vida, responde esse homem, essa mulher, que está numa luta travada, uma luta terrível, com problemas de doenças,
problema na família.

O outro é problema financeiro, é problema espiritual, é drogas, é vícios, é tantas coisas. Ó Deus da glória, em nome de Jesus, em nome de Jesus, em nome de Jesus, em nome de Jesus, meu Deus, põe as tuas mãos, ó Pai, põe as tuas mãos, ó Deus, põe as tuas mãos, ó Mestre, põe as tuas mãos, ó Deus da glória, e peleja, e batalha por essa pessoa, esta vida, meu Deus, que está aguardando, está esperando uma resposta do meu Deus.

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3: 4:38.
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2: 4:59.
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3: 5:20.
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2: 5:40.
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2: Ponto. Aumente 6 horas. 6 da manhã, sábado. Chegou o final de semana. 22/8/2026. Bom dia. Aqui está a nossa equipe para as notícias e informações desta manhã. E que frio, hein? 4 graus a temperatura. Caramba! 4 graus, sensação térmica 2. Eu tô imaginando aqui em Castro como é que tá a temperatura em nosso diretor daqui a pouquinho. Eu só tô imaginando aqui, porque se aqui tá 4, a sensação 2. A máxima não passando de 20, com tempo bom no final de semana. E esse friozinho vai até amanhã. Aí na segunda-feira já sobe para 11 a mínima. Na terça 10. E ainda segue mais ou menos. Mas não vai ser tanto como neste sábado e no final de semana. Lá no dia 28, 28 graus. Daí lá na frente, dia 26 já tem 21. Dia 27 já tem 25 de máxima. Dia 28 já tem 28. Dia 29 já tem 29 graus. Então vamos negociando. Esfria, esquenta nesses próximos dias também. Bom dia.
3: Sábado aqui na antena. Opa, bora lá. Bom dia, amigos e amigas, antenados e antenadas. Aquele abraço de urso bem apertado, bem demorado. Ótimo, abençoado sabadão a cada ouvinte e um maravilhoso final de semana aí no convívio familiar. Ele chegou, quem chega hoje é ele. Seja muito bem-vindo, seu lindo. Sabadão, 22 de agosto de 2026. Estamos vivenciando o dia de número 234, do 234º dia no calendário gregoriano, faltando 131 dias para encerrarmos aí 2026. Hoje é dia do folclore. 8409-1431 é o WhatsApp aqui da antena, o telefone fixo é o 3223-3322 e nós já estamos lá no Face, participa e interaja junto conosco, sempre aquele prazer absoluto receber o teu carinho, a tua participação, a tua mensagem. Já as primeiraças chegando aqui, nosso querido amigo Poposki do Taquarussu, muito bom dia Poposki, estava aí curtindo as gauchescas, mandou um abraço pro Edson Savic aí, os parabéns aí, diz que as gauchescas da antena estavam sensacionais, show de bola, hein? Tava lá fazendo eco no Taquarussu. Poposki, um grande abraço para você, pro Zebetio na Avenida Souza Naves aí, hoje tem Zebetio, hein? Grande abraço para vocês aí, o homem do Jetta. Abraço para vocês, obrigado aí pela companhia. Edilson Palmeirense da cidade de Castro, também Alfredo Kremer de Carambi, Jorge Ângelo e o Johnny se aquecendo nesse friozinho aí, né? Jorjão aí, o Johnny, um grande abraço, já prepararam aquele café bem quentinho, bem gostoso aí. Bom sábado para vocês. O Bueno Velho já sintonizado, o Bueno tá aquecido aí com chimarrão aí, né? Grande abraço, um bom chimarrão aí. André de Conchas Velhas, muito bom dia, Andrezão. Já está lá na horta lá e colhendo alfaces americanas. As verduras do André aí é sensacional, hein? Show de bola! Não podemos parar, ótimo final de semana. André, Jéssica, o Miguel e o Yuri, Oswaldo Brás dos Santos, bom dia Oswaldão, Vila Real, Borato já também sintonizado aqui no 102.7. O Gilbertão e a esposa Patrícia desejando um bom sábado a todos aí, pessoal de Ventania, gratidão aí pelo carinho da audiência. Riva da cidade de Castro, tamo junto. Como é que tá o tempo aí, Riva? Tá frio aí na cidade de Castro? Tá gelado aí?
2: Eu mexi com ele?
3: Olha aí, ó.
2: Ele tá aqui.
3: Atento aos fatos em destaque.
2: O nosso diretor César Teles acaba de informar a temperatura. 1,5, 1,5. Obrigado, nosso diretor. Acompanhando aqui então.
3: Gelado.
2: As temperaturas em Castro. Eu mexi com o nosso diretor. Ele já está aqui. 1,5, Edson. O Edson me olha aqui, o Eglê também. 1,5 é a temperatura. E segundo o nosso diretor César Teles, deve esfriar mais um pouco até as 7. Que frio, hein, nosso diretor?
3: Eu acho que nós vamos ficar por Ponta Grossa mesmo, então, hein? É, aqui tá mais ameno. O Edilson da cidade de Castro está confirmando a informação aí do patrão César Teles. Está gelado em Castro. É o Fatos começando neste sabadão, 22 de agosto de 2026, 6:04.
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6: Bom dia, eu sou Paulo Barbieri, meteorologista.
4: Esse é o boletim Cimepar Informa com a previsão do tempo para 22 de agosto de 2026 no Paraná. Nesse sábado, o amanhecer será gelado com temperaturas abaixo dos 7 graus nas regiões da metade sul do estado. Há possibilidade de formações de geada fraca, especialmente em fundos de vales do centro-sul. Durante a tarde, o sol predomina em grande parte do estado, favorecendo a elevação das temperaturas. Apenas no leste haverá maior variações de nuvens, especialmente entre a Serra do Mar e o litoral, onde não se descarta a possibilidade de chuvas fracas e isoladas entre o final da tarde e a noite. Com o pôr do sol, as temperaturas voltam a apresentar um forte declínio em todas as regiões. No site do Cimepar, você encontra a previsão do tempo detalhada para cada município e região nos próximos 15 dias. Cimepar.br.
2: Santa Catarina e Rio Grande pode ter até geada nesta manhã. Então, por aqui, 4 graus na estação do Cimepar. Em Castro, nosso diretor César Teles, 1,5, 1,5 grau. E a sensação térmica é de 1 grau. A máxima não passando de 20. Muito frio neste sábado. Tempo bom durante todo o dia, para amanhã domingo 8 para 19, tempo bom, segunda 11 para 19, tempo bom. E daí, como já se previa ontem, na terça-feira entrando um pouquinho de chuvas, 4 milímetros, na quarta-feira tem mais 3 e na quinta-feira mais 3 milímetros, assim que está a previsão nesta manhã. A umidade no ar está em 74%, a lua na fase crescente. 102,7.
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2: Funerária Castro, com o Bira, duas informações. Falecimento da senhora Raquel Maria Rodrigues, nascida em 39 aos 87 anos. Velório aqui na capela funerária Ávila. Sepultamento hoje às 14 no cemitério Frei Matias. Ela era casada com José Carlos Rodrigues, deixando os filhos Karen e Cristiane. Morava aqui na rua Dom Pedro, segundo centro, e era professora aposentada. Também o falecimento do Adriano César Gabriel de Oliveira, aos 48 anos. Velório na capela da funerária Castro, aqui na Vila Rio Branco. Sepultamento hoje 15:30 no cemitério Frei Matias. O Adriano era solteiro e deixou os filhos Guilherme e Gabriela e morava na Avenida Rio de Janeiro, Jardim Araucárias, e a sua profissão, pintor.
3: 6:11 e a Rádio Antena Sul FM, em parceria com o Serviço Funerário Municipal aqui da cidade de Ponta Grossa, comunicando os falecimentos deste dia 21 para 22 de agosto de 2026. Iniciando com o falecimento do senhor Antônio Virgílio de Lima. Seu Antônio, com 61 anos de idade, ele era comerciante, nascido em Guaraniaçu, no Paraná, morador de Ponta Grossa já há bastante tempo. O comerciante Antônio Virgílio de Lima estava internado no Hospital Angelina Caron, em Campina Grande. Seu corpo está sendo velado aqui na cidade de Ponta Grossa, na capela da funerária Prever Ângelos, que fica aqui na rua Frederico Baus, 375, no centro. Comerciante Antônio Virgílio de Lima, 61 anos, será sepultado no cemitério Parque Jardim Paraíso, amanhã, dia 23, às 9 horas. Falecimento do senhor Haroldo da Silva, 82 anos de idade, motorista. Ele faleceu em sua residência. Está sendo velado na capela da funerária Princesa. E o sepultamento do motora Haroldo da Silva, 82 anos de idade, para o cemitério Parque Jardim Paraíso, hoje, 10 horas. Falecimento do senhor Fernando Sezepanski Telejinski. Seu Fernando, com, melhor dizendo, jovem, 29 anos, era motorista, nascido em Irati, morador de Irati. Ele faleceu no Hospital Universitário Regional.

Ela está sendo velada na Capela Municipal São José e o sepultamento segue para o cemitério Parque Jardim Paraíso, 16h30. Falecimento da senhora Ivanete Raimundo de Oliveira, de 65 anos de idade, ela era doméstica, nascida na cidade de Marumbi, aqui no Paraná, e estaria morando em Palmeira. Dona Ivanete estava internada na Santa Casa aqui de Ponta Grossa. Seu corpo foi transladado para Palmeira, onde está sendo velado na Capela Nossa Senhora do Carmo. E o sepultamento segue para o cemitério municipal de Palmeira, hoje, 15h. Falecimento de João Maria Tizon. Seu João, com 77 anos de idade, professor João Maria, pontagrossense de nascimento, faleceu em sua residência. Ele estava em sua casa, aqui na cidade de Ponta Grossa. Não teremos velório. Seu corpo está na capela da funerária Santana, na preparação, mas vai direto para o cemitério São João Batista, às 13h30. Portanto, falecimento aqui em Ponta Grossa do professor João Maria Tizon, 77 anos de idade. Falecimento do senhor Jovino Antunes Machado, de 80 anos de idade. Ele era castrense de nascimento, morador aqui da cidade de Ponta Grossa há bastante tempo. Tinha como profissão serralheiro. Faleceu na Santa Casa. Ele está sendo velado na capela da funerária Princesa. E o sepultamento do serralheiro Jovino Antunes Machado, 80 anos, para o cemitério municipal São José, hoje, 16h. Falecimento do pedreiro Marcos Vinícius Ribeiro da Silva, de 65 anos de idade, estava internado na Santa Casa. Marcos Vinícius sendo velado na Capela Municipal São José e o sepultamento segue para o cemitério São João Batista hoje, 16h. Falecimento da senhora Mariana Galvão Ferreira Silva, ou melhor dizendo, da jovem estudante Mariana, de apenas 16 anos de idade. Mariana Galvão Ferreira da Silva, ela está sendo velada na capela do Memorial Campos Gerais. E a cerimônia de cremação da estudante de 16 anos Mariana Galvão Ferreira da Silva está agendada para as 11h desta manhã no crematório Campos Gerais. Falecimento do senhor Oswaldo Gonzaga, de 80 anos de idade, técnico eletrônico, nascido em Irati, morador de Imbituva, estava internado aqui no regional. Seu corpo foi transladado aí pela funerária Anjo Gabriel até a cidade de Imbituva, onde está sendo velado na capela municipal. E o sepultamento do senhor Oswaldo Gonzaga para o cemitério Cristo Rei em Imbituva, hoje, 17h. Falecimento da senhora Rezoneia Aparecida Correia Camargo. Dona Rezoneia, com 49 anos de idade, castrense de nascimento, moradora da cidade de Castro, estava internada aqui no Hospital Regional de Ponta Grossa. Seu corpo está sendo velado na Igreja Quadrangular do Abapã. E o sepultamento da senhora Rezoneia Aparecida Correia Camargo, 49 anos, para o cemitério do Abapã, hoje, 17h. Falecimento da senhora Tereza Tulchowski, de 79 anos de idade. Ela era nascida na terra do Kiwi, Malé, mas moradora de Ponta Grossa há longos anos. Tereza Tulchowski faleceu em sua residência. Ela está sendo velada na capela do Luto Santana e o sepultamento segue para o cemitério Jardim Paraíso, hoje, às 15h. E o falecimento da jovem Vitória Dariele Batista Dalcol, de 24 anos. Ela era vendedora. Nascida em Campina Grande do Sul, moradora de Ponta Grossa, a jovem Vitória Dariele estava internada na Santa Casa. O seu corpo está sendo velado na capela do Luto Santana. E o sepultamento segue para o cemitério São José, hoje, às 14h.

0: Boa Horas. Fazer um registro aqui do falecimento do seu Haroldo Silva. O seu Haroldo, 82 anos, pai do Éder. O Éder trabalhou com a gente na garagem da Esperança. O Éder é aquele mais alto, motorista do Joselito.
1: Éder.
0: Do Éder?
1: Xavier.
0: O Éder, isso. O Éder Xavier, centro agropecuário, um funcionário das antigas da Prefeitura Municipal de Ponta Grossa. Um grande amigo, uma pessoa incrível, o Éder, que infelizmente ontem teve o passamento do seu pai. Então, receba Éder, nosso amigo. O abraço, o carinho, o conforto de toda a equipe aqui da Antena. O Éder está sempre acompanhando a gente. E infelizmente ontem teve o passamento do seu pai, seu Haroldo Silva, aos 82 anos. O Éder da Prefeitura de Ponta Grossa. O velório aqui na Capela da Funerária Princesa. E o sepultamento do Cemitério Parque Jardim Paraíso, hoje às 10 horas. Éder, grande abraço, tá? Tamo junto.
1: Entra neste momento mais dois falecimentos aqui pela lista do Serviço Funerário Municipal. Faleceu o senhor Eliseu Guilherme Dias, seu Eliseu com 71 anos de idade, palmeirense, nascido na cidade vizinha Palmeira e morador de Ponta Grossa, estava internado aqui no Hospital Bom Jesus. O corpo do senhor Eliseu Guilherme Dias, 71 anos, sendo velado aqui na Capela Municipal de Palmeira, sua terrinha natal. E o sepultamento para o Cemitério Municipal de Palmeira, hoje às 10 horas. E o falecimento da senhora Cirlei Meira Proença, 61 anos de idade. Ela era nascida na cidade de Tamarana e estaria morando em Ivaí. Estava internada aqui no Hospital do Coração Bom Jesus. O seu corpo sendo velado na Capela Municipal de Ivaí e o sepultamento para o Cemitério Municipal de Ipiranga, hoje, às 8 horas desta manhã. 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
17: Na próxima semana, as atividades da Assembleia começam às 9 horas da manhã de segunda, com a abertura da feira da entidade Mulheres que Somam, que permanece até às 5 da tarde e fica ao longo da semana. A programação das comissões tem início à 1 hora da tarde, com a reunião da Comissão de Orçamento. Na sequência, às 2 horas, os parlamentares se reúnem na Comissão de Ecologia, Meio Ambiente e Proteção aos Animais. Logo após, às 2h20, começa a Comissão de Defesa dos Direitos da Mulher. Já a sessão plenária começa às 2h30. Encerrando os trabalhos no plenário, por volta das 5 horas da tarde, tem as reuniões das Comissões de Ciência, Tecnologia, Inovação e Ensino Superior e a reunião da Comissão de Saúde Pública. Os trabalhos parlamentares da terça-feira começam às 8h30 da manhã com a reunião da Comissão de Constituição e Justiça, a CCJ, e às 9h30 da manhã tem a sessão plenária do dia. Dando continuidade à agenda semanal, a Feira da Entidade Mulheres que Somam reabre às 9 da manhã até às 5 da tarde. Você pode participar presencialmente ou acompanhar tudo o que acontece na Alep pelas redes sociais e também pela TV Assembleia ou ainda pelo canal do Legislativo no YouTube.
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10: brasileiros já podem comprar pela internet em lojas do Paraguai e receber os produtos pelos correios em qualquer endereço do país. Neste primeiro momento, o serviço atende compras feitas nas lojas Cell Shop e New Zone Importados, de Ciudad del Este, com encomendas de até 30 quilos e rastreamento. As compras continuam sujeitas à fiscalização aduaneira e à cobrança de impostos. Por isso, o consumidor deve considerar

0: preço, frete e tributos antes de comparar a vantagem em relação à compra no Brasil. Termina na próxima segunda-feira, dia 24, o prazo de inscrições para o processo seletivo do IFPR, com ingresso em 2027. Há oportunidades para ensino médio integrado a cursos técnicos subsequentes e também graduações. As formações são oferecidas em 26 cidades paranaenses, em áreas variadas. As inscrições devem ser feitas pelo site do Instituto Federal do Paraná. Repórter Flávia Consoli.
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5: A Magali Carneiro Machado com frio. As pessoas amanhecem com muito frio nos Campos Gerais. A Nena aqui em Castro. Bom dia, Isaac. Que frio. Muito frio, Nena. Muito frio mesmo. José Val Porteiro tá na portaria com muito frio. E tem um ventinho também. O Dias Negão está acompanhando a gente. O Adão também está com nós. 42984091431. Sérgio Bonetti acompanha a gente. Daniel aqui na Castrolanda. Bom dia, Daniel. Aqui da Castrolanda. Castro Geada. Vídeo. Daniel. Ó. Tirou uma camada de geada aqui sob o carro, hein? Então, Daniel registra a geada aqui na Castrolanda em Castro nesta manhã. Onde mais, hein? Mande um WhatsApp para a antena 42984091431. 5 graus. Antônio Carlos Fontoura aqui dos bancários em Castro. É muito frio. É o frio desta manhã, o frio da madrugada. Notícias. Quais são as principais? Aposentados, pagamentos começam terça-feira. Na terça-feira, então, para finais 1. Bolsa Família, na segunda, dia 24, finais 5. Futebol Operário joga no final de semana, amanhã, contra o Vila Nova, aqui no Germano, às 18. Futsal, as nossas equipes da região não têm jogos pela bronze no final de semana. Hoje tem sorteios, tem apostas para o sorteio da Mega Sena, que acontece amanhã, 58 milhões. Presidente Lula liga para presidente americano e contesta argumentos para tarifaço dos Estados Unidos. Conversaram por mais de uma hora. Tava boa a conversa então, não é? E eles conversam e param a conversa e tarifa e conversam de novo e assim vamos, não é? O certo é que Lula conversou mais uma vez uma hora e pouco. Tinha bastante assunto então sob a mesa entre ambos. Polícia Federal vai investigar vazamentos do inquérito sobre Lulinha. Rússia mata 15 e fere 120 ucranianos em ataque a shopping. Datafolha divulga a primeira pesquisa do segundo turno. Datafolha divulga a primeira pesquisa do segundo turno. Lula tem 47, Flávio. Bolsonaro tem 43. Primeiro turno, Lula 39, Flávio 33, Ronaldo Caiado 5, Renan tem 4, Zema tem 3, Cury tem 2%. E daí no segundo, Lula tem 47, Bolsonaro tem 43. Pesquisa ouviu 2058 entre os dias 18 e 20. A margem de erro é de 2 pontos percentuais e o nível de confiança é de 95%. Governadores São Paulo, Tarcísio tem 45, Fernando Haddad tem 27. Para o Senado em São Paulo, a Marina tem 12 e a Tebet tem 12. Empatadas então as duas mulheres, hein? Em São Paulo. No Rio, o pai está liderando, tem 41. O segundo é o Douglas, tem apenas 19. A Benedita lidera para o Senado no Rio. Em Minas, o Cleitinho Azevedo, que entrou no final, aparece na frente com 32. Em Pernambuco, Raquel Lira lidera, tem 47. Como é que está o João Campos? Está em segundo com 41 pontos percentuais. São pesquisas pelo Brasil. Propaganda eleitoral começa na próxima sexta-feira também, a destaque no final de semana. Aqui no estado, corpos das primas desaparecidas. Você viu isso? Quem viu isso? Corpos das primas desaparecidas há 4 meses são encontrados no Paraná. E a pessoa envolvida morreu no confronto com a polícia norte do estado, em Paraíso do Norte, isso ontem. Hoje tem campanha de vacinação pelo Brasil, hein? Dia D de multivacinação. Vai ser em todo o Paraná e também em todo o Brasil ao longo do dia de hoje. 6:30, 6:30.
6: Saudando mais antenados e antenadas, muito bom dia. E o Zelter, que está em Campo Largo, obrigado aí pelo carinho da audiência. Luiz Fernando da Silva, grande abraço para você. A Rosimere Freitas Oliveira, o Loche de Paula está em Ivaí. O Antônio Carlos Maciel, velho Maciel, bom dia. Grande abraço para você, velho. Também a Vanibá, toda a comunidade do Tronco, já sintonizados aqui no 102.7. Seu Moacir. Moacir Gomes aí tá desejando um bom sábado a todos, seu Moacir, que fala aí do Limitão, interior de Castro Edinei, está mandando um abraço pro Dimas, o Dimas Puiaco aqui do Taquari, Taquari dos Polacos, e também para a Viviane. Obrigado aí, Dimas, Viviane, vocês são sensacionais ouvintes fiéis aqui da Antena Sul. Ana Cirlei da Lazoana, muito bom dia. Ana, como é que tá Ipiranga aí, Ana? Nós saímos de Uvai agora em torno aí das 5, tava muita neblina, bastante neblina ali, veio melhorar ali por volta ali mais ou menos uns 2 quilômetros antes da Polícia Rodoviária Federal, mas a 373 estava com uma neblina bem densa. Ipiranga, como é que tá aí? 6:32, o portal DC Mais, o jornal diário dos campos aqui da cidade de Ponta Grossa. Semana Nacional da Pessoa com Deficiência começa nesta sexta-feira, ou melhor dizendo, começou ontem, né? Dá sequência aí, sabadão, domingão e durante aí a segundona aqui na cidade de Ponta Grossa. Paranaense tenta bater próprio recorde, chegando a 300 quilômetros por hora de bicicleta na Bolívia. Pode isso? Também muitas vagas de emprego para a Agência do Trabalhador Cidade de Ponta Grossa, mas para a segunda-feira, hoje e amanhã, a agência na Benjamin Constante fechada. Retoma as atividades normais na próxima segunda-feira, às 7:30. Tivemos acidentes também aqui na região de Palmeira, região dos Campos Gerais. Daqui a pouco o detalhamento. Motociclista morre após colisão. Mistério da fumaça é revelado. Incêndio avançou por cerca de 1 quilômetro. Ontem em redes sociais, o pessoal estava observando o que, que é aquela cortina de fumaça. Uma fumaça densa chamou a atenção nesta sexta-feira aqui na cidade de Ponta Grossa, e equipes do Corpo de Bombeiros, autobomba, foram até o local. Daqui a pouco nós passamos o detalhamento desta ocorrência, que foi vista aí praticamente pelos céus da cidade de Ponta Grossa. Muita fumaça. 6:33.
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5: Pela PM, tivemos 5 ocorrências nestas últimas horas. 5 ocorrências pela Polícia Militar. Deixa eu verificar aqui a primeira da PM. Atendimento prestado ontem de manhã. Homem é preso após ferir o próprio irmão. Atirou no irmão a tiros. Na colônia Dona Luísa. Uma intervenção policial para conter tiros terminou na prisão de um homem por ferir o próprio irmão na residência da casa. Residência da família. Segundo o autor, nos disparos, o irmão chegou ao local sob efeito de entorpecentes e armado com a faca, tentando agredir o pai de ambos. Meu Deus, hein? Aí, para cessar a ameaça, o irmão deu um tiro de advertência para o alto. E como o irmão continuou avançando, ele disparou mais 2 vezes. Em legítima defesa, teve que atirar no irmão que estava querendo bater na família, atingindo ele no abdômen e de raspão atrás da orelha. O SAMU socorreu e ele foi internado no hospital regional. O pai não apresentava lesões e não quis se manifestar. O pai não sabia o que fazer, não é? O irmão teve que atirar, o outro tentando agredir. Que fato, hein? Isso ontem aqui na colônia Dona Luísa. A polícia militar prende homem com mandado de prisão em aberto durante patrulhamento aqui no centro, ok? Foragido da justiça por ameaça é preso em patrulhamento de rotina aqui na Ronda. Isso 14h48. Homem é preso por roubo à farmácia após fornecer o próprio CPF durante o crime aqui em Varanas. Eram 15h38. Um homem foi preso, acusado de assaltar uma farmácia durante a madrugada. O crime ocorreu por volta das 5, quando o suspeito entrou no estabelecimento fingindo ser cliente. Durante o atendimento, ao ser solicitado a informar o CPF para obter desconto, ele forneceu o próprio documento. O fato foi de madrugada, ó. Ele deu o CPF na farmácia e a polícia, Edson, olha aqui pra mim, às 15h38, porque ele deu o CPF na farmácia, o prendeu. Ele acabou se entregando por conta própria, deixou o CPF lá, a polícia, ele deixou o CPF, a polícia com o CPF dele, o prendeu ao longo do dia. E ele estava com R$142 pela informação do sistema aqui da Polícia Militar. Homem comandado de prisão por furto é detido aqui no bairro de Olarias, ok? Briga entre irmãos, mais uma confusão entre família, hein? Que horas isso? Às 20h16 na Ronda. Briga entre irmãos após consumo de álcool termina com gravemente ferido por golpe de faca. Meu Deus, hein? Mais irmãos, uma discussão entre dois irmãos após o consumo de bebida na noite de sexta-feira terminou com um deles gravemente ferido na casa. No local, policiais abordaram o suspeito, indicado por testemunhas e pela própria mãe dos envolvidos, como o autor do golpe. Mais uma briga familiar. Segundo a mãe, os dois irmãos bebiam juntos quando iniciaram um desentendimento. A vítima teria ido em direção ao irmão para agredi-lo, momento em que este reagiu desferindo a facada. A vítima, irmão, foi socorrida em estado grave. O autor confessou o crime. Não, eu esfaqueei o meu irmão, a gente brigou. Ele foi preso, o irmão foi preso e apresentado na décima. Junto com a mãe, que prestou depoimento como testemunha, a faca utilizada não foi localizada. Que sexta-feira, hein? E também o pelotão de choque prende casal por tráfico de drogas após denúncias aqui na Chapada. E também motorista é flagrada com maconha durante a operação Lei Seca aqui em Varanas. Isso por volta de 11h30. Então foram quanto? Porção, estojo no banco traseiro, somando 10 gramas de maconha. Encaminhado para a décima a maconha e também ela encaminhada para o sistema aqui da Polícia Militar. Várias ocorrências, então, destaque para brigas familiares de ontem para amanhã de hoje.
6: E é nessa dos irmãos ali, eu estava acompanhando no grupo dos samuzeiros, o pessoal caracterizou o código 3 ali, com risco. Estado gravíssimo, o pessoal verificou 3 facadas no tórax, então complicado a situação. Ele estava inconsciente na hora da chegada da equipe de socorro, demorou um pouquinho para estabilizar dentro da ambulância e foi levado até o hospital regional com código 3, então risco mesmo. Foi uma situação muito triste aqui no bairro da Ronda. Motociclista morre após grave acidente em Palmeira. Um grave acidente noite de ontem. Palmeira, região dos Campos Gerais aqui. O registro do 2º Batalhão de Bombeiros, ocorrência registrada às 19h13 na rua Conceição, esquina com a rua Pedro Zataski. Colisão envolveu uma motocicleta Honda CG 160 cilindradas, Fan de cor preta e um Fiat Uno Mille de cor vermelha. O acidente aconteceu ali próximo a Amas. A vítima é identificada como Douglas Alain Vieira Paris. Conforme informações repassadas, Douglas seria funcionário da Baston Aerosol. Equipes de emergência foram acionadas, prestaram atendimento à ocorrência. Apesar dos esforços, o motociclista não resistiu e, infelizmente, evolução a óbito no local. Polícia Científica e Instituto Médico Legal Cidade de Ponta Grossa tiveram presentes também nessa situação. Nossos sentimentos aos familiares, amigos, colegas de trabalho aí do Douglas, neste momento aí de profunda tristeza. E uma jovem está desaparecida aqui na cidade de Ponta Grossa, Franciele Carvalho. Franciele Carvalho, 33 anos de idade, segundo informações repassadas pela família, Franciele foi vista pela última vez ao sair do restaurante onde trabalha. Mas ela saiu do emprego normalmente, se despediu dos colegas de trabalho, mas não retornou para casa. Então os familiares estão preocupados aí com o desaparecimento da Franciele, que é mãe de dois filhos. Os filhos estão pedindo aí, né? A família pede encarecidamente a ajuda da população. Informações aí da Franciele, é uma moça loira, já em diversos grupos aí de redes sociais está a foto, pode ser repassadas aí para o WhatsApp da família. Informações desde que sejam verdadeiras. 9859-5242. 9859-5242. As autoridades já foram comunicadas e a Franciele é caracterizada como desaparecida aqui na cidade de Ponta Grossa. Mistério da fumaça. Ontem em redes sociais várias pessoas perguntando, mas o que seria essa fumaça densa nos céus aí da cidade de Ponta Grossa? Foi um incêndio em vegetação, aproximadamente 1 quilômetro. Veja o tamanho da irresponsabilidade. E foi um incêndio criminoso. Equipes do bombeiro, foi o primeiro carro lá, gastaram toda a água lá, foi pedido apoio de um segundo carro. Veja só a irresponsabilidade de uma pessoa, né? Guarnições tendo que trabalhar para apagar incêndio de campo criminoso, enquanto pode ocorrer uma outra situação, uma outra precisão, e os caminhões estarem apagando fogo de campo de um irresponsável desse. E o bombeiro rapidamente agiu, conseguiu controlar esta situação e não pegou fogo numa plantação de pinos, porque se pega teria causado um dano muito maior mesmo. Corpo de bombeiros pede para a população: não coloca fogo. O fogo pode avançar, principalmente quando tem vento, e aí a situação pode se tornar gigantesca. Mas o incêndio foi controlado, fumaça chamou a atenção de toda a cidade. Registros foram feitos aí em diversos locais, diversos bairros aí. Por fim, o céu no fim da tarde conseguiu limpar e clareou. Mas bombeiros mais uma vez alertando: não coloca fogo porque pode se tornar uma catástrofe, principalmente pelo vento forte. 6:42 na antena.
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5: Dia D de vacinação neste sábado. Uma boa oportunidade para atualizar o cartão de vacina das crianças, dos adolescentes e também dos adultos. Como é que vai funcionar? Deste sábado até o dia 1º de setembro, são 20 vacinas do calendário nacional oferecidas e contra várias doenças: meningite, tuberculose, Covid, rotavírus, hepatite, influenza. A lista é grande, mas a pessoa só vai tomar a vacina para a idade dela. Por exemplo, a Pneumovinte contra a pneumonia e meningite, que entrou para o calendário ainda em junho, vale para crianças menores de 5 anos. Outro detalhe é que a vacinação contra o sarampo continua valendo para quase todo mundo lá em São Paulo, Guarulhos e São Bernardo do Campo, onde teve aumento de casos. Vacinação para quem tem de 6 meses de vida a 59 anos de idade. Dia D, então, neste sábado, para tomar é só ir a um posto de saúde. E é bom conferir antes no site da Prefeitura ou da Secretaria de Saúde o horário de abertura, porque ele varia conforme a localidade. Tem lugar que abre às 8, tem lugar que abre às 9. E claro, não se esqueça do cartão de vacinação. Da Rádio Nacional em Brasília, Priscila Mazenotti.
6: Os presidentes Lula e Donald Trump conversaram por telefone nesta sexta-feira em meio à tensão comercial entre Brasil e Estados Unidos. A ligação, feita por iniciativa do presidente brasileiro, durou cerca de 1h20 e, segundo o Palácio do Planalto, ocorreu em tom amistoso e cordial. O principal assunto foi o tarifaço imposto pelos Estados Unidos. Lula classificou como infundadas as alegações usadas pelos americanos para justificar as novas barreiras comerciais. Entre os argumentos questionados estão temas relacionados ao desmatamento, PIX, etanol e combate à corrupção. O presidente brasileiro afirmou ainda que as tarifas prejudicam as duas economias e defendeu a continuidade das negociações. Segundo o Planalto, Trump concordou com a necessidade de preservar os vínculos comerciais e propôs que as equipes dos dois governos voltem a se reunir o mais rápido possível. Os presidentes também discutiram o combate ao crime organizado. Lula defendeu maior cooperação com os Estados Unidos, mas voltou a rejeitar a classificação das facções criminosas brasileiras como organizações terroristas. Trump indicou que deve mobilizar integrantes do alto escalão para avançar nas tratativas. A agenda internacional também entrou na conversa entre os dois presidentes. Lula e Trump defenderam uma solução negociada para a guerra entre Rússia e Ucrânia. O brasileiro ainda propôs uma reunião extraordinária do Conselho de Segurança das Nações Unidas para discutir saídas diplomáticas para os conflitos internacionais. Agência Rádio Web de Brasília, Yuri Hudson.
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3: Rapidinho Esporte, Edson. Hoje tem Série A Campeonato Brasileiro, Fluminense e Remo às 16, entre Atlético Mineiro 18:30, Cruzeiro e Flamengo 20:30. Pena Sul. Série B tem Ceará e Londrina às 18, Cuiabá e Goiás 18:30. O Operário amanhã? Amanhã, domingo, tem o Operário contra o Vila Nova às 18, aqui no Germano Krieger. A Série A amanhã, Palmeiras e Vasco, Bragantino, Grêmio, Vitória, Bahia, Santos, Mirassol, Chapecoense e São Paulo, Coritiba e Corinthians. Amanhã. E o Fantasma às 18 contra o Vila Nova aqui no Germano Krieger.
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4: 6:51. Grande abraço, meu amigo Chico Weber. Grande Chicão aí de Uvaia. Obrigado aí pela companhia, professora Luísa. O nosso querido amigo Vitão, grande Vitão, não é só gigante no tamanho, é gigante no coração aí, o Vitão. É, um grande abraço para você, Vitão, para Patrícia, pro Neto, pro nosso João Emanuel, um grande abraço. Seu Lauro Almeida, muito bom dia, a esposa Maria Luísa, o Daniel, a Dani, a Maria hoje é de folga da escola, grande abraço para toda a família, um abraço pra irmã do seu Lauro lá, a Thelma dos Pinheirinhos aí, muito obrigado aí pelo carinho da audiência. Elídio Carlos Cury de Macedo, nosso presidente do Conselho de Segurança, grande abraço para você, Elídio, obrigado aí pela companhia. Paulo Presner da Porca Chique, bom dia Paulão, Dona Eni, a equipe do furgãozão gostoso da Porca Chique já tá aqui na feira do produtor, o rádio tá sintonizado 102.7, além de ter os melhores produtos, tem a rádio lá 102.7, portas abertas do furgãozão gostoso aí, um grande abraço a toda a equipe, os feirantes aí, né, que acordam cedo mesmo com frio aí, né, tão aí na feirinha do produtor. O João Neuto Batista tá dizendo que tá muito frio aqui na cidade de Ivaí. Grande abraço, João Neuto Batista, toda a família. Vermelho da cidade de Castro tem luz verde piscando. Luz verde piscando hoje, quem tá de aniversário é a irmã do Vermelho, a Ana Lúcia Travaglia. Quem parabeniza é os irmãos aí, o Vermelho, o Marcos, as cunhadas Graciela, a Neuza, os sobrinhos Gustavo, Flávia, Luana. Que Deus te abençoe sempre. Te amamos, muita saúde e muita felicidade, as palavras aí do Vermelho. Então, parabéns, Ana Lúcia Travaglia, comemorando o dom da vida aí como o melhor presente. Vagas de emprego para a Agência do Trabalhador, cidade de Ponta Grossa, agência segunda-feira, 7:30 da manhã, portas abertas com 393 vagas de emprego. São oportunidades aí que incluem aí, né, vários níveis de experiência, inclusive tem vagas que não requer a experiência comprovada e tem vagas para PCDs. Então, a partir das 7:30 da manhã, portas abertas na segundona. A Kátia, da Agência do Trabalhador, cidade de Castro, um grande abraço, Kátia. Ela está informando aqui vagas para a safra de Castro. Tem lá auxiliar de operação, tem também para trabalhar no transporte fretado, de repente você tem um caminhão e quer colocar aí para puxar a safra, conversa aí com a Kátia. 91335363. 91335363. São diversas vagas para a safra de Castro. Grande abraço, Kátia. Obrigado aí pelo carinho da audiência.
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3: O feijão preto, saca de 60 quilos, 180 para 220, a variação 17 centavos. Milho, 58 para 58,90. Soja, 132 para 134,20, variação 74 centavos. Arroba do boi, 355, 360. Trigo, 75. A vaca, 310, 320. O suíno permanece 4,65.
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3: De Paulo Matos, aqui no centro de Ponta Grossa, para Avani. De Paulo Matos para Avani. Ligou aqui. Isaac, fale de Paulo Matos para Avani. Obrigado, bom dia, Paulo Matos, acompanhando as notícias da manhã. Bom dia, tudo tranquilo? Mande bom dia para nós, aqui da Fazenda São João Manco. Tamo na lida da ordenha desde as 4, não? 3:40? desde as 3h40 da manhã nesse frio. As vaquinhas estão aqui, mas elas estão dando muito leite. Que bom, desde as 3h40, Edson, viu? Várias pessoas, não é, Edson? Estão na ordenha agora, tirando o leitinho da vaca e acompanhando a gente, o radiozinho aqui. Obrigado pela companhia, Gabriel e Genivaldo.
4: Quando eu falei aqui, Thelma, irmã do seu Lauro, é filha do seu Lauro. É isso aí, a dona Thelma e a filha do seu Lauro aí. Um grande abraço para a família Almeida. Obrigado aí pela companhia. O Dias Negão tá dizendo aqui, ó. Estou filando um café na casa da minha mãe, pão caseiro, ovos caipiras, frito, vem pra cá. Olha aí, Dias, não brinca, que de repente, né, com um cafezão desse aí, ovos, caipira e pão caseiro, não tem coisa melhor, ainda mais na companhia da mamãe, né? E o principal aqui, o rádio, ó, manda foto aqui, um radião retrô do Dias aqui, 102.7, muito obrigado aí pela companhia e também um abraço pra dona Marilena, né, que é a mamãe do Dias Negão aí, sempre estão sintonizados aqui no 102.7. Bilma Clock, pra se aquecer do frio, um café bem quentinho aí, bolo cobertura de chocolate. Evonilda Florão também se aquecendo no café. Obrigado aí pelas companhias. 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
4: 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Bom dia, Tuia Lima, muito bom dia, obrigado aí pela companhia, também já sintonizado aqui no 102.7, o compadre do Paulo Presner aí, professor Edilson Palmeirense, operariano, desejando a todos aí um final de semana abençoado. Agora na antena, pontualmente 7 horas da manhã.
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9: Olá, este é o Giro de Notícias. Eu sou Alan Barbosa e você acompanha os destaques do momento. As propostas de emenda à Constituição do fim da escala 6x1 e da segurança pública foram encaminhadas para a Comissão de Constituição e Justiça do Senado. O despacho é do presidente da Casa, senador Davi Alcolumbre, do União Brasil do Amapá. As propostas estavam travadas no Senado por desentendimento entre Lula e Alcolumbre em relação à indicação de um nome para o STF. A PEC da escala 6x1 será de relatoria do senador Omar Aziz, do PSD do Amazonas, e a PEC da segurança pelo senador Rogério Carvalho, do PT de Sergipe. O ministro do STF, Alexandre de Moraes, determinou a cassação da aposentadoria de Silvinei Vasques, ex-diretor-geral da Polícia Rodoviária Federal. Vasques foi condenado a mais de 24 anos de prisão pela tentativa de golpe de Estado. Diretor da PRF nas eleições de 2022, Vasques planejou blitzes para dificultar a chegada de eleitores do Nordeste nas zonas eleitorais. Silvinei Vasques foi preso no Paraguai após fugir do Brasil. E o ministro do Supremo Tribunal

0: Brasil. De acordo com informações do Planalto, Lula afirmou que as taxas de 12,5% e 25% são infundadas e prejudicam os dois países. Os presidentes também conversaram sobre o combate ao crime organizado e as guerras no Irã e na Ucrânia. As eleições do Brasil foram tratadas informalmente e o caso envolvendo vistos de embaixadores não foi conversado. 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Podem participar estudantes do 8º e 9º anos do ensino fundamental e do 1º e 2º anos do ensino médio. 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Uma iniciativa da ANEEL, coordenada pelo Instituto Abrade e realizada por 48 distribuidoras de energia elétrica. O Giro de Notícias é uma produção da Agência Rádio Web. Texto e apresentação Alan Barbosa, edição Tiago Pedruzzi.
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6: O frio da madrugada é o destaque deste sábado, 4 graus por aqui. Aqui em Castro, nosso diretor César Teles informou 1,5 graus. Na manhã, na madrugada de hoje, a sensação térmica é 3 graus, tá muito frio, hein? E a máxima 20 com tempo bom, com sol durante todo o dia, amanhã também. Amanhã vai ser igual? Praticamente igual, 8 para 19. Na segunda-feira, daí sobe um pouquinho as temperaturas, 11 para 19. Na terça-feira, 10 para 14, porque vai entrar 4 milímetros de chuvas. Na quarta-feira, 12 para 21, 3 milímetros de chuvas. Terça, quarta e quinta, então, com um pouco de chuvas na previsão. Na quarta-feira, que já sobe um pouco mais comparado com esses últimos dias. 21 na quarta-feira, quinta-feira, 25. Daí na sexta-feira, vamos para 28 graus. Sexta, sábado, vamos para 30 graus. Então, o próximo final de semana vai ser de muito calor.
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8: 7:15, César Augustatti, muito bom dia, ele que diz, vamos carregar o suco do pica-pau, o motor a César aí da madeireira Curimbaque, Deus abençoe, grande abraço aí aos motoras aí, muito obrigado aí pelo carinho da audiência, suco do pica-pau vai carregar madeira, um grande abraço aí, Júnior Silva tá sintonizado aqui no 102.7, Valdir Cordeiro da Ronda, muito bom dia, Valdir, obrigado aí pela companhia, teve lá no Parque do Café ontem fazendo um entreveiro lá, Valdirzão velho é mestre na arte do entreveiro aí, dos assados aí. Valeu, um grande abraço para vocês aí. Reginaldo da Lins, Materiais de Construção em Castro. Bom dia, Reginaldo. Obrigado aí pela companhia, sempre presente aqui no 102.7. Seu Neuto aí dos Pinheirinhos. É o irmão aí do seu Lauro?

0: mora perto da filha do seu Lauro, da Thelma. Então, um grande abraço, seu Neuto, muito obrigado aí, sendo abraçado pelo André de Conchas Velhas. O Robinho tá aqui sintonizado e vamos trabalhar hoje as limpezas das piscinas aí, né? Hoje tá friozinho, mas final de semana que vem vai esquentar, pode rolar até aquela piscina, né, Robinho? Grande abraço. Bom dia do... Quem é que está participando conosco aqui? O Igor Henrique, da Turma do Chapéu. O DJ Thiago Les, com certeza, está com o rádio sintonizado aqui na antena. 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Nosso amigo Lúcio Monteiro, muito bom dia. Grande Lúcio, integrante do Timaço do Tozeto aí, bairro de Oficinas, Ponta Grossa, a família operariana do Lúcio aí, muito obrigado aí pela companhia. Bom final de semana, abençoado aí por Deus. O Lúcio é uma pessoa sensacional, atende muito bem e é ouvinte fiel aqui da Rádio Antena Sul.
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0: Operação Vizinhança Segura termina com dois motoristas presos por embriaguez aqui na cidade de Ponta Grossa. A operação abordou 39 veículos na noite de ontem, bem próximo ali à cavalaria da Polícia Militar. Carro e motocicleta foram removidos ao pátio do primeiro BPM. A ação contou ali com o grupamento de patrulhamento viário da Superintendência de Trânsito, equipes da Guarda Civil Municipal e, segundo o relatório da operação, o objetivo foi reforçar a fiscalização e coibir crimes e infrações de trânsito. Durante ali aproximadamente 2 horas de trabalho, as equipes abordaram 39 veículos, sendo 24 automóveis e 15 motocicletas. Condutores foram levados aí à delegacia após serem flagrados dirigindo os veículos, né, sob efeito de álcool. Então, embriaguez ao volante caracteriza crime, né? Um automóvel e uma motocicleta ao pátio. A operação reuniu várias equipes, várias viaturas que atuaram ali nas proximidades ali da cavalaria. Segundo os agentes, né, a operação visa aumentar a segurança viária e retirar de circulação condutores que possam colocar outros usuários das vias em risco, especialmente, né, em situações quando envolve o consumo de álcool e direção. O pessoal tá lembrando, tem muitos grupos aqui na cidade de Ponta Grossa que divulgam blitz, e isso aí é crime, tem P2 infiltrado, gente. Então, cuidado, tem muito P2 nos grupos aí, de repente, se você pegar e divulgar operação policial, é crime, você vai se incomodar, vai ter problemas. Então, tem blitz, não divulga, fica quietinho, né? Cumpre as leis de trânsito lá, não vai ter problemas aí com as fiscalizações. 7:20 aqui na antena.
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0: 7h25, 7h25, 7h25. 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Não é todos que sabem o que é um voucher. 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
1: Riva da cidade de Castro tá falando conosco aí. Diz aí, Riva.
2: Bom dia, meu amigo Igre.
1: Bom dia, Riva.
2: Eu tô aqui. Na chácara da minha mãe, aqui na região do Pirei do Sul, bairro Cachoeira. Tá muito frio aqui.
1: Meu Deus.
2: Ah, eu tava com dois cobertores, teve que colocar aquele colchoado de lã, aquele colchoado antigo. Sabe aquele colchoado de lã por cima aí? Fria. Tá fria, muito fria aqui no bairro Cachoeira, município de Pirei. Tô aqui na chácara da mãe. Um bom dia, um abração para todos os ouvintes da Antena Sul aí.
1: Valeu, Riva. Teve que puxar o pelego hoje, então, é, Riva. Tá frio aí, se agasalhe, Riva. Forte abraço, obrigado aí pela companhia. Dias Negão tá fazendo um comentário aí, diz aí, Dias.
3: É isso aí, Igor. É, bem-vindo aqui na Casa da Mãe, a hora que você quiser vir.
1: Qualquer hora a gente aparece,
3: viu? Dias. É, deixa eu te falar, pegando um gancho que você falou aí de alguém avisar aí da operação policial nas barreiras. Se alguém avisar nos meus grupos, eu apago a informação da pessoa e removo dos meus grupos. Porque às vezes você está impedindo ali o trabalho e de repente a gente é uma vítima aí no trânsito aí com um cara aí com álcool ou alguma coisa, hein?
1: Carro roubado.
3: Mas eu já aviso sempre o meu pessoal aí dos grupos aí. Avisou isso aí, é remoção na hora.
1: É isso aí, Dias, tá coberto de razão, né? De repente aí pode ter um veículo roubado e o pessoal vê aí, opa, então já não vou passar por lá, né? O cara rouba uma moto ou sequestra alguém, então divulgar blitz é crime. E tem muito P2 infiltrado nos grupos aí. Ontem eu tava acompanhando umas situações ali, teve gente que se incomodou durante a noite de ontem. Jorge Valentim de Ávila, muito bom dia, obrigado aí pela sintonia.
0: 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Terminou? Diz o Edson, graças a Deus, porque graças por mais um programa inserido e colocado no ar, não é, Edson? É nesse sentido. Bom final de semana, Edson. Até terça. A gente continua daqui a pouquinho.
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0: bom dia! Bom dia, Paraná! Bom dia, dona de casa! Olá, olá, olá! Olá, trabalhador, trabalhadora de toda a cidade e de toda a região! Muito obrigado por você não ter desligado o rádio. Né? Obrigado por você deixar nós falar aqui com você de manhã, neste sábado maravilhoso, dia 22 de agosto. Olha só, rapaz. 22 de agosto de 2026, às 7h34 da manhã. Eu, Claudinho, diretamente da Lojas MM, com os meus grandes amigos. Olha do meu lado, o mestre Zé Curtis.
1: Tudo bem, Claudinho?
0: Vestido de Grêmio hoje, que coisa linda, né?
1: Ah, não, mas eu não tenho nenhum problema com relação a times.
0: Não, né?
1: Não, eu sou muito aberto, muito democrático com relação a futebol. Respeito
0: tranquilo,
1: todos.
0: Né, Zé?
1: Muito tranquilo,
0: você
1: né?
0: Você é um cara tranquilo demais.
1: É porque se perder na segunda, tem que trabalhar do mesmo jeito, não vai resolver nada pra mim ganhar. Ganhando, perdendo e brigando e discutindo por futebol, nada vai resolver.
0: Você é um dos caras mais tranquilo que eu conheço, é tão tranquilo, dá vontade de te empurrar, vai logo.
1: Vai logo, Isaac. E esse frio, hein?
0: Você viu?
1: Esse frio, 4 graus, segue a temperatura, tá cravada aqui nos 4, desde as 5h30 da manhã.
0: Friozinho mesmo.
1: Muito frio, 4 graus. Aqui em Castro, nosso diretor informou 1,5 graus.
0: Eita!
1: É mais frio.
0: É mesmo.
1: 1,5 graus nessa manhã.
0: Rapaz!
1: O pessoal relatou até geada, aqui na Castrolândia teve um relato de geada em alguns pontos.
0: Possível mesmo, possível tá? mesmo.
1: Santa Catarina e Rio Grande também amanheceu vários pontos com geada.
0: Então? Mas agora, a loucura aqui, daqui a pouco nós vamos aprofundar no assunto, mas parece que na semana que vem tem uma reviravolta. Tem um calor, um veranico.
1: Já a partir de quinta-feira. Quinta-feira, 25, 28, 29 e até 30 graus no final de semana.
0: Uia! Eu tava vendo lá, porque a gente, pra programar as ofertas do MM, até a previsão do tempo a gente olha, sabia?
1: Tem que olhar,
0: né?
1: A previsão.
0: Olha até a previsão do tempo, pra ver o que vai ser a grande jogada pra gente trazer nosso cliente.
1: Tá quase encaixando o ventilador?
0: Lá no MS, depois você pode confirmar. Tá previsto pra quase 40 lá na semana que vem. Quase 40 lá onde a gente tem loja em Dourados.
1: Pois é.
0: Mato Grosso do

0: Sul, né? Lá em cima, lá em Paranavaí, a previsão é 38, 39, 40 graus.
1: Imagine só. Um caloraço.
0: Caloraço, não é?
1: Então, e depois despenca de novo.
0: Depois
1: assim
0: despenca
1: vai.
0: E volta a temperatura.
1: Vamos montanha russa, né? De temperaturas nos próximos dias. E é assim
0: caminha
1: que vai.
0: A humanidade.
1: Vamos vendendo remédio pra gripe.
0: Não, e hoje tem vacina, não é? Hoje tem vacina da gripe, quem quiser. Hoje tem campanha de multivacinação no Brasil.
1: É.
0: O postinho vai estar aberto, inclusive o nosso, Claudinho, lá.
1: Olha, maravilha, o Egon Roscan.
0: O Egon.
1: Inclusive, essa semana, o ônibus da vacina teve lá atendendo a gente também.
0: Pois
1: com
0: é.
1: O Acipat, né? Porque os nossos colaboradores são mais de 300 pessoas que trabalham lá. E o pessoal não tem horário pra sair pra se vacinar, né? Daí o pessoal foi lá imunizar a gente lá. Olha que maravilha.
0: Interessante, não é?
1: Interessante.
0: O ônibus da vacina. O ônibus faz esse trabalho dele nas empresas, não é?
1: Se agendar, eles fazem, né?
0: Porque
1: se
0: às vezes tem que pegar o cidadão no seu trabalho, na sua casa e levar ele pra vacinar, não é?
1: Exato.
0: Porque ele fica, eu vejo o meu caso, preciso vacinar da gripe, tô me enrolando já faz 2 meses já.
1: Tá vendo só? Mas hoje você vai. Hoje você vai
0: dar
1: uma
0: passadinha. Eu não sei, porque hoje tem o jogo. Eu acho que vou deixar pra segunda-feira.
1: Ai, ai, ai.
0: Primeiro eu vou cuidar da parte física e daí vou vacinar segunda-feira. Mas eu tenho que vacinar, não é?
1: Porque você quer que a gente mande um ofício pra eles trazer aqui a vacina?
0: Pois é, daqui a pouco o ônibus da vacina. Daqui a pouco tem que colocar o ônibus da vacina aqui em frente à antena. Vai ter que ser a única forma. Passem aqui.
1: Não, o Igle eu acho que não toma. Vocês tomam vacina, Igle?
2: Vacina?
1: É.
2: Oxe, tô atualizadíssimo.
1: Ah, bom. Então, o ônibus parar aqui pra vocês dois tomar vacina, né?
0: O ônibus poderia ir parando, né, nos pontos.
1: Sair da
0: querendo
1: rua.
0: Transporte. Quem quer vacina? Quem quer tomar vacina?
1: 7:37 da manhã, do outro lado da sala, Igle Maier.
2: Opa, bora lá. Bom dia, Claudinho.
1: Bom dia, Igle.
2: Tá frio lá fora?
1: Tá um friozinho, mas tá com cara de que daqui a pouco esquenta.
2: Não
1: tá com cara de permanecer essa temperatura. Poxa, muito já, friozinho já, durante o dia, não.
2: Já
1: parece
2: fez
1: que vai esquentar.
2: O trip dele aí, ó. Já tirou a jaquetona aí, ó. Então daqui a pouco a gente vai ter que tirar a nossa também, né? Sabadão gostoso. Quem chega é ele hoje, sabadão. Seja muito bem-vindo, seu lindo 22 de agosto de 2026. Tá passando muito rápido, né?
1: Não.
2: Nós estamos aí no 234º dia do ano no calendário gregoriano, faltando apenas 131 dias para encerrarmos aí o calendário de 2026 e 125 dias apenas para o Natal.
1: 125
2: já tá pensando no Natal.
1: Já dá pra ir comprando presente e pagando as parcelas. Né?
2: Boa ideia! Vai lá na MM e faz no carnezinho das lojas MM, né? E já vai comprando presente aí pra toda a turmada, pra toda a família. Hoje as datas que assinalam esse dia do sábado é dia do folclore.
1: Dia do folclore. Você lembra de um personagem do folclore brasileiro?
2: Eu lembro da minha sogra sempre.
1: Sua sogra é personagem folclórico?
2: A mula sem cabeça. Beijo, dona Beatriz, eu amo a senhora.
1: Tá. Se não amasse, ia chamar Jair do quê?
2: Saci Pererê também, né? Qual é outro?
1: O Curupira.
2: Curupira.
1: O Boitatá.
2: Boitatá.
1: Tem aquele que... O Boto Rosa.
2: Boto Rosa
1: não,
2: também
1: Boto
2: é?
1: Rosa. É o Boto do Rio, o Saci Pererê. Ele já falou do Saci. Uh-huh. Tem o Boto. Você sabe que o Boto é aquele que engravida as meninas que ficam sozinhas na beira do rio.
2: Sai pra lá.
1: É o Boto. É,
2: visagem.
1: Diz que...
2: apareça lá em Uvaia que eu quero descer o sarrafo.
1: Tem
2: você.
1: O Mandrová que assobia também.
2: Como é que é?
1: O Mandrová que assobia.
2: Nossa.
1: A cobra que mama.
2: É louco.
1: Tem um monte de folclore.
2: Então, essas coisas aí eu vejo quando eu saio lá do bar do Zé Banana.
1: Agora, viu? Tem folclore, não é só no Brasil que tem folclore. Quais são os personagens do folclore americano, por exemplo?
3: Os índios.
1: Os índios não são folclore.
2: Não tenho nem ideia. Os índios
1: não é folclore, né? Pelo amor de Deus.
2: Americano?
1: Americano.
2: Que
1: sim. Quer ver?
2: Hã?
1: Pé grande.
2: É louco.
1: O pé grande é do folclore americano. Zumbi.
2: Ah, o zumbi?
1: Folclore americano.
2: Eu achei que era brasileiro.
1: Não, americano.
2: Não,
1: folclore
2: zumbi
1: americano.
2: Do Palmar não é brasileiro?
1: Não, daí outra coisa. Outra não coisa. Misture as coisas.
2: Ah, então
1: não,
2: tá bom.
1: Não tem nada a ver.
2: É que essa aula eu faltei. Eu fui no Zezinho. Qual é o outro americano, já que você é bom?
1: O Abominável Homem das Naves.
2: Ah, bom, aí os universitários ajudaram, né? Também hoje aqui no Brasil nós comemoramos o dia do coordenador pedagógico.
1: Muito bem, dia do coordenador pedagógico.
2: Parabéns
1: aos coordenadores pedagógicos.
2: Exatamente. E é dia do supervisor escolar.
1: parabéns também aos supervisores escolares.
2: Tá aí, então.
1: Eita, o povo merece um,

0: uma medalha, né? Esse povo e lida com a criançada.
1: É verdade, e hoje cada vez mais tá difícil lidar com a criançada, hein?
0: É isso?
1: Tá difícil, né? Aquele nosso tempo lá, eu acho que foi aquele professor Stanislau de português que ele inventou o drone, viu? Ele jogava o apagador e a caixa de giz junto na gente, se a gente e reguada na palma na mão lá. Hoje, e estamos aqui, né? Sobrevivemos, hoje você não pode fazer nem olhar torto, porque senão dá processo, viu? Mas então, um grande abraço a todos os supervisores escolares e coordenadores pedagógicos. Vai ser uma grande caravana, hoje sai o Batata Quente.
0: Hoje tem que ter o maior game do rádio brasileiro!
1: Já
0: Batata Quente! Passando. A gente ficou devendo semana passada, e daí hoje a gente continua, né? Isso. Cadastrando o povo, 98057707, 98057707, valendo. Eita, kit delicioso. Ai, saboroso.
2: Delícia.
0: Tão quentinho, almejado, desejado. Café Lontrinha.
1: Um
0: esse faz parte da família.
1: O nosso querido amigo Lúcio, daqui a pouquinho tá lá na fábrica, estamos aí no Corolão do Lúcio, ele indo para a fábrica ouvindo Caravana da Alegria MM.
0: Muito bem, quem não quer um Café Lontrinha, né? E vem acelerando na reta oposta, senhoras e senhores. DJ Xande!
3: Bom dia, bom dia, bom dia!
0: Bom dia, DJ Xande!
3: Coloquei essa musiquinha aqui só pra dizer que o mês de agosto tá, ó,
0: voando, né?
3: Muita gente fala, né, que o mês de agosto é um mês que passa.
4: Cachorro louco.
3: Que tem. Que passa uns 3 meses e não passa o mês de agosto, né? Então, mas, ó, ano passado eu já senti que o mês de agosto passou voando. E esse ano também, ó, já é 22 de agosto.
2: Ó. Ó, ele ainda não acordou.
3: Não?
2: O Márcio.
3: Márcio.
2: Daqui a pouco ele vem, cara, mas ó. Escute, 29 de agosto é o próximo sábado, aniversário dele.
3: Ai.
4: Não, então, vamos falar pra ele fazer surpresa.
2: Então, cada um que traga um presente pro Márcio aqui.
4: Vou trazer o carnê mais barato do Brasil.
2: Um boleto. Nem que seja um carnê.
1: Um cinto. Sinto muito, mas não deu a verba.
2: Tá bom, amanhã é o próximo sábado.
4: O Márcio, ele viaja todo aniversário dele.
2: Ah, ele viaja?
4: Viaja.
2: Pra não comemorar?
4: Não sei, cara.
1: É pra não pagar o
4: Ele viaja terça, agora volta só dia 6.
2: Não acredito. Então ele não vai estar aqui fazer? Ah, então vamos fazer a festa só nós.
4: Ele que manda o Pix.
2: Vamos convidar ele pra festa que ele não vem.
3: Que tenhamos uma linda, maravilhosa, deliciosa, que daqui a pouco chega o nosso café aqui também.
2: Daqui a pouco chega o café.
3: Uma caravana maravilhosa pra nós.
2: Muito bem, 7h43.
3: Esse moço bonito ali, penteado, ó.
2: Olha só, que coisa mais fofa, o nosso Cortella da Shopee.
5: Bom dia, bom dia, que alegria estar com meus amigos aqui, nesse dia bonito, né?
3: A Larissa tá bem servida, né? Cara?
5: Ela tá uma alegria total,
3: tá
5: né?
3: Bem servida, esse homem é bonito.
2: Agora eu durmo, né? Agora ele veio trabalhar, agora eu durmo.
1: O que deu com você hoje, Xande?
5: É, olha, Xande,
3: tô falando a verdade.
5: Ô, Xande, fui lá sábado, Xande.
3: Foi?
2: Foi?
3: Mas que eu, massa, eu, assim, cara.
5: Ó, não cheguei a entrar, né?
2: Bastidores. Na festa, você tá falando.
5: Cara, é legal que o pessoal tem uniforme, tudo lá, cara, é legal o negócio.
2: Um espacinho, né?
5: É legal, o Galeano vai comigo, qualquer dia lá.
3: Não, tem que ir. Ó, agora melhorou o negócio aqui.
5: Melhor.
3: Tem que ir mesmo.
5: É todo o pessoal da nossa idade, assim.
3: Sim. Vai gente.
2: Tipo o baile da terceira idade.
5: É. Mas eu acho que o pessoal, cara, eles vão pra se divertir, né, cara?
3: Sim,
5: não é aquela balada que o pessoal quer uma namorada. Cara, eles vão pra se divertir, cara.
3: A galera vai pra dançar. Eles
5: tipo democrata ali. Tipo.
3: A galera, a gente tá falando.
1: Dante.
3: A gente tá falando aqui da festa Túnel do Tempo que rolou semana passada. E
5: muita
3: que...
5: gente, viu? Muita gente.
3: Cara, socou a pista.
5: Eu até falei assim, se não tivesse muita gente, eu até ia entrar.
3: Ah, você quer um baile só pra você, então.
5: Eu acho que deve ser divertido. Não sei dançar nada, acho divertido.
3: Ah, mas ela músicas, assim. É legal, eu também não sei.
2: O que você faz melhor, você dança ou toca gaita?
5: Acho que eu toco gaita melhor. Essa gaita tá dando polêmica, meu Deus.
3: Eita, tem que trazer a gaita aqui pra nós.
5: Traga a gaita. Um ótimo dia pra nós, uma semana maravilhosa, né? Hoje tem uma luta aí com o MM, vai estar lá, hein? Como que é?
6: José Aldo,
5: lá no...
3: famoso, hein?
5: O MM tá patrocinando lá. É solidário, né, pessoal? É 1 quilo de alimento, bem bacana lá.
3: Joia.
5: Acho que ontem já teve o peso lá, vai ser bem bacana lá com as lojas de MM lá. E hoje tem uma grande festa na loja do Contorno, tá? Tem uma banda gaúcha, vai ter bastante coisa lá. E eu trouxe um amigo meu aí, Xande.
3: Ah, quem é esse?
5: Quem é o nosso amigo aqui? Ele vai matar a saudade, fala na rádio, ele falou acho que há 20 anos que ele
4: trabalhou aqui em Ponta Grossa, ia nas rádios, teve um programa de rádio lá em Americana, acho, Limeira.

0: E ele vai dar um oi pra nós, o Galeano. O pessoal que escuta, às vezes, conhece ele, viu? Galeano.
1: Chega, Galeano. Chega aí, Galeano. Tudo bem? Bom dia, seja bem-vindo.
2: Bom dia a todos os ouvintes. É um prazer retornando em Ponta Grossa. Trabalhei aqui em 2000. E sabe quem foi meu funcionário em 2000?
1: Quem que foi seu funcionário em 2000?
2: Aquele senhor.
1: O Anderson. Como esse mundo dá voltas, né, Guilherme?
0: Não, foi meu geretão, hein? Foi vendedor dele.
2: Então que Deus continue abençoando todos nós. Parabéns aí pelo programa e vamos que vamos.
1: Valeu, Galeano. Isso aí, seja bem-vindo mais uma vez.
0: Galeano, tem uma história legal agora que tá com nós aí no MM, dando uma consultoria, fazendo alguns treinamentos.
1: Ah, é?
0: Né, tem legal. Só uns 40 anos de experiência aí de comércio. O Galeano aqui é do varejo tradicional, nosso varejo antigo, sabe?
1: Sim.
0: Aqui é de atendimento, cliente, pessoas, sabe? Não muito na... É que hoje mudou, né? Ontem nós fomos numa palestra até e começa a voltar às origens, né? O que que vai fazer a diferença? É a bique, né? Ele fala a bique, né? Bem feito, né? O tradicional bem feito. Seja um arroz bem temperado. Uhum. Que às vezes tem as coisas que inventa, ajuda. Uhum. Mas
3: tem
0: o tradicional
3: que quer inventar a roda, né?
0: É. Você vê, né, cara? Antigamente eu tava vendo, né? Qual carro que é mais valorizado hoje?
3: BYD?
0: Não, o carro que é mais valorizado. Você compra um carro zero importado, ele vai, o mais os valorizado antigos? É antigo. Que ele vale mais do que foi pago.
3: É verdade, porque hoje em dia até Fusca tá caro.
0: O carro antigo, ele vale mais do que ele foi pago. É, o carro novo, ele desvaloriza. Você compra por
3: tanto. É verdade.
4: E o pessoal diz assim,
1: quase 30 anos.
4: E o pessoal diz assim, eu não vou reformar, eu vou restaurar.
3: Vai restaurar, é verdade. É,
0: então por isso que eu vejo, né? Às vezes o tradicional, bem feito, com qualidade, a gente fala, né? A tradição, né? Tradição, o que que é? Às vezes vai num restaurante, você que acaba, né? Um restaurante antigo, mas que você continua com a qualidade e o atendimento, ele vai por muito tempo. A hora que você perde um desses dois, você perde pro cara que veio com a inovação, né?
1: Uhum.
0: Bom dia a todos.
1: Bom dia, 7h48. Eu quero mandar um abraço pro Clodoaldo. Lembra do Clodoaldo, nosso grande
0: amigo?
1: O Cro,
0: nosso amigo.
4: Aquele cabeludo?
0: Era o doutor do sono.
1: Isso.
4: Ah, o doutor do sono.
1: Abraço, meu querido. Mas como eu gosto desse homem,
0: gente boa ele, né?
1: Gente boa demais. Que cara incrível. Quem não gosta do Clodoaldo, bom sujeito.
4: É bom de fazer trancinho no cabelo dele.
1: Um abraço, Cro, para os íntimos. Coisa fofa. Uma boa viagem pra você, um abraço pra toda a família, viu? Apareça, apareça.
4: Tá indo pra onde? Tá indo pra onde?
1: O áudio passou muito rápido aqui.
0: Ele é gaúcho, né? Acho que tá indo tomar chimarrão.
4: De certo é que tá indo lá pra ver a ponte de Istambul.
1: Um dia eu quero passear no como é que chama aquele motorhome, ele vai comprar um motorhome e diz que vai levar eu pra dar um passeio pelo estado do Paraná.
4: É, motorhome. Vai colocar lá naquela parte que vai o estepe.
1: Bora, né, Clodoaldo? Um abraço pra você e um abraço pra todo mundo que vai participar aqui do nosso programa com o Batata Quente. Já vai mandando a sua mensagem aqui. Vai mandando aqui dizendo, eu quero participar do Batata Quente. 98057707.
4: Repita.
1: 98057707. Valendo o kit delicioso. 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Então você que quer ganhar esse kit delicioso do Café Londrina, tá aqui o Douradão, tá aqui também o
4: Cappuccino.
1: O Cappuccino e tá aqui o tradicional também. Quem leva esse kit delicioso do Café Londrina? 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
4: Por isso que eu chamo o Márcio de Douradão. Um abraço pro seu Valério, ó. O seu Valério tá ouvindo em Carambeia, Caravana da Alegria, MM, parabenizando a filhotinha, a Manuela Valentina, que fez 7 aninhos de idade ontem, a Manuzinha, completando 7 aninhos. Parabéns, então, Manuela Valentina, a nossa querida Manuzinha, filha do seu Valério. E o seu Valério, 54 anos na próxima segunda-feira, hein? Tá ligadão no programa aí. É um menino! Abraço, seu Valério, e um beijo no coração da Manuzinha.
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0: Vamos abençoar o café da manhã com a nossa musiquinha. Vamos

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1: Nham, nham, delícia.
0: 7h53 da manhã, vamos começar muito bem o nosso programa. Senhoras e senhores, coloque a mão no seu coração e vamos para a mensagem do dia.
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Certa vez, um homem foi visitado por um certo anjo do Senhor. E esse anjo disse a ele: eu vim trazer a sua cruz para que você possa carregá-la na sua jornada. Ele pegou a cruz e seguiu. Quando já estava bem adiante de sua jornada, ele encontrou um homem e disse a ele: como vai? Tudo bem? O que o senhor está fazendo com essa cruz aí? Está maluco? Deve estar muito pesada. E o outro respondeu: não, não estou maluco, não. Cada um deve carregar a sua cruz, mas ela é realmente pesada. Então por que você não corta um pedaço do pé da cruz? Ela vai ficar mais leve. Eu não posso fazer isso. É a minha cruz. Eu tenho que carregá-la. Mas que besteira! Isso é besteira! Corta só um pedacinho e ninguém vai saber. Assim vai ficar mais leve para você carregar. E o homem convenceu-o de cortar um pedaço da cruz. Viu? Não ficou mais leve? É, você tinha razão. Só um pouco não vai fazer mal algum. E ele continuou seguindo a sua jornada. Bem mais lá na frente de sua longa caminhada, eis que ele encontra novamente aquele homem. Como vai? Você continua carregando isso aí? Achei que tivesse desistido. Sim, eu continuo carregando a minha cruz. Ah, mas ela deve estar muito pesada. Por que você não corta mais um pouco? Vai ficar mais leve. É, pode ser. Não aconteceu nada da outra vez. Vamos cortar. Só que dessa vez vamos cortar um pouco mais para ela ficar bem mais leve, né? E ele concordou em cortar e depois seguiu a jornada. Muito tempo depois, ele avista a cidade maravilhosa, cheia de ouros, pedras preciosas, prata. Era a visão mais maravilhosa que ele já teve em toda a sua vida. Era tão iluminada que não precisava de sol. Brilhava tanto. Quando, sem esperar, ele se depara com um abismo. E ele não entendeu o porquê do abismo. E tamanho era o desespero que ele começou a gritar e gritar: socorro! Me ajudem, eu quero atravessar! Socorro, alguém, por favor, me ajude, eu quero entrar na cidade! Cansado de tanto gritar, ele vê do outro lado do abismo o anjo, aquele que lhe entregou a cruz. E o anjo perguntou a ele: o que você está fazendo aí do outro lado? Por que você ainda não atravessou? Como? Não vê que tem um abismo que nos separa? Disse o homem. Sim, eu vejo, disse o anjo. Então como é que eu vou atravessar? E o anjo disse: onde está a ponte que eu lhe entreguei? Ponte? Que ponte? Você me entregou uma cruz, ela está aqui comigo. E o anjo disse: então, coloque-a no meio do abismo, porque o tamanho dela é exato para que você possa atravessar. Nenhum de nós acha fácil carregar a cruz. Nossas cruzes são as dificuldades e lutas que todos nós temos. Às vezes são pequenas, mas incômodas. Outras vezes são grandes e depende de muita força e fé. Para alguns, motivo de lamento por toda a vida. Para outros, essa cruz é justamente o que os encoraja e dá forças. E Jesus disse: se alguém quiser acompanhar-me, negue-se a si mesmo, tome a sua cruz e siga-me. Obrigado, Senhor, pois sabemos que tudo que o Senhor faz é perfeito e é bom. Abençoa cada ouvinte da Caravana da Alegria. Em nome de Jesus. Amém. Graças a Deus.

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0: Nudo, 8:10 da manhã. Levante logo, vai perder um ônibus, vai chegar atrasado no serviço, vai perder um dia. Vai logo, 8:10 da manhã. Tá bom?
1: Mas tem cabimento perder a hora no sábado bonito desse aí.
0: 8:10 da manhã, vamos pra frente?
2: Olha o solzão que tá lá fora já.
0: Você viu? Já tá dando pra aquarar a roupa já.
2: É.
0: Né? Hoje é dia de abrir bem essas janelas aí e deixar enxugar um pouco, né? Porque tá vindo umidade até do piso, rapaz.
2: Nossa, verdade.
0: Nossa.
2: Aí na tua casa

0: foi o Christian.
1: É mesmo? Eu não sabia.
0: Sim.
2: E o Ralph é solo agora.
0: É, o Ralph nem sei o que que tá fazendo. Ah, eu sei, eles estavam
1: cantando.
0: Eles estavam brigados, né? Até eu assisti uma entrevista que ele ficou muito triste, né? Claro, né? Era o irmão e tal, mas ele ficou mais triste ainda de não ter voltado a amizade com o irmão, né? Eles tinham brigado, assim como a maioria das duplas sertanejas brigam, né? Até o Zezé de Camargo e Luciano, que a gente achava que nunca iam entrar em conflito, estão aí.
2: Aliás,
1: o que tem
2: de confusão com o irmão? Ontem eu fui num evento à noite que o rapaz falou: não, meu irmão faz tempo que eu não vejo ele. Tô brigado com ele. Aí as ocorrências policiais de hoje, tem duas ocorrências aqui em Ponta Grossa de briga de irmãos.
1: É mesmo?
2: Um irmão atirou no outro irmão. Esfaqueou o outro irmão que tá quase morrendo no hospital.
1: Que coisa, não é?
2: Poxa, irmãos. Vamos chamar, não é?
1: Você sabia que uma vez o meu irmão quase descolou a minha orelha?
2: Ó.
1: Tanto que ele puxou. Me ergueu pras orelhas, rapaz. Acredita nisso? Mas eu também quase matei ele com uma colher.
2: Ah, bom.
1: Eu dei uma colherada.
2: Você merecia.
1: Tinha uma faca, eu dei uma colherada.
2: Você merecia, então.
1: Eu mereci. É, 98057707 pra você participar do Batata Quente. Valeu do kit delicioso do Café Lontrinha. Manda, eu quero participar do Batata Quente. Hoje sai. Vai ou não vai? 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
0: Agora em novo endereço.
1: Novo endereço, onde é que tá?
0: Agora tá ali na frente do Clube Verde.
1: Tá na frente do Verde, dá fácil.
0: Na frente do Clube Verde.
1: Olha que beleza.
0: Assim, é Coronel do Cid, eu só não lembro o número, na propaganda ali, aí aparece
1: o do ladinho do Diniz. Do ladinho do Diniz.
0: Porque
1: o Diniz é ali na frente.
3: Embaixo do Diniz.
1: Exatamente.
2: Não tinha um bar ali antigamente?
0: Do lado do bar.
2: Do lado do bar.
0: Ali a
1: concorrência forte,
2: né? Eu fiquei pensando ontem quando eu vi a propaganda. Tinha o bar, daí tinha a coisa de roupa, tem um negócio de roupa ali também, que lava roupa.
1: Vamos ver quem vence essa batalha.
3: É que você sai do bar e daí já vai
0: lava,
3: se purificar.
0: Já vai no flashback do Xande, já vai na igreja lá, fala com o
2: padre. É onde era o Lava Bem?
0: E já vai reclamar lá com o Diniz. Não, o Lava Bem.
1: Vamos ver quem é o mais forte agora.
3: E o hotelzinho Bom Jesus de Iguape.
0: Eu não lembro da Lava Bem. Mas a Lava Bem é por ali também.
2: Mas não tem mais.
0: Não, acho que tem.
1: A Lava Bem é por ali.
0: Tem ali ainda. Porque tem.
1: É na mesma quadra, tudo junto.
0: É onde era o Favarim.
2: Ah,
0: a loja grande ali do
2: então
0: do
2: é do
0: Favarim.
2: Lado do Diniz.
0: Do lado
1: é
0: do Diniz.
1: Isso aí.
2: Da Diniz.
0: A Favarim também mudou de endereço.
2: Ah, a Favarim mudou dali?
0: Mudou de endereço.
2: Poxa, essa notícia é interessante.
0: Sim.
2: Então não tem mais Favarim ali agora?
1: A dança da cadeira.
0: Ali não. O Favarim mudou. Naquela outra rua principal ali, como é que é o nome?
1: Então, a briga tá boa. São isso, dois gospel Osário contra dois mundano. Só dois gospel na mesma quadra. E daí tem o Favarim e o Padre Scala, que são os gospel, né? E daí tem o Verde e o Bar, na mesma quadra.
3: E tem o China.
1: Tem o China. O China tá no meio.
3: Tá no meio.
1: 8h14 amanhã.
0: 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Tudo junto, né?
1: Exatamente. 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
1: 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Ah, é um negócio fantástico. 8h16 da manhã, vamos pra frente, Isaac Ortiz?

0: da linha na pipa?
1: Vamos.
0: Então, por favor, contemple-nos com a previsão do tempo.
1: O destaque da manhã é o frio, não é? O frio da manhã, o frio da madrugada.
2: É o vento que tá gelado.
1: Tem vento?
2: Tem.
1: Ventinho.
0: Não seja fresco.
1: Não seja fresco. Isso é frescura. Tá mais pra frescura isso aí, gente.
3: Tá com frio, tá de camiseta?
1: Pois é.
2: Não, mas aqui dentro tá quente. Lá fora tá um ventinho bem geladinho.
1: Começamos com 4 graus. Agora 4,5 é a temperatura. Aliás, 5,4.
0: Já subiu.
1: 5,4.
0: Só isso?
1: 6,3 agora.
0: Até terminar esse bloco aí já não, vai pra 10.
1: Vai pra 10
4: daqui
1: graus.
4: Daqui a pouco contempla o Sicredi aí, 7 graus nesse momento.
1: A máxima 20. Vamos ter um dia de muito sol, um dia em que as pessoas vão sair para a cidade, vão às compras, Claudinho.
0: É, hoje
1: na cidade e na região, tá aqui, tá escrito.
0: Isso aí.
1: O Anderson até olhou, né, que o Isaac tá...
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1: 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Aliás, falando em CPF, teve também uma situação de um rapaz que comprou numa farmácia de madrugada e assaltou a farmácia e deixou o CPF.
0: E daí
1: a polícia pegou ele durante o dia.
0: Não, tem que convidar esse cara pra dar palestra.
1: É, a atendente falou, você me passa o CPF. Depois que ele passou o CPF, ele assaltou. Ele
0: passou o CPF
1: e
0: certinho.
1: Deixou o CPF lá. E daí, durante o dia, a polícia...
4: Mas quatro, é que ele queria resgatar no Nota Paraná.
5: Não, tem que explicar certinho. Ele foi comprar e não aprovou o cadastro dele. Ele ficou bravo e levou.
1: Deixou que o CPF beleza. E fez o assalto.
0: Uhum.
1: Ah, meu amigo, à tarde a polícia bateu na casa dele. Ah, é você?
0: Olá, tá chegou detido. A sua entrega.
1: Exatamente.
0: Então,
1: tivemos isso em Ponta Grossa também de ontem para amanhã de hoje. Vamos lá, então para amanhã tempo bom, hoje tempo bom, amanhã também tempo bom, segunda-feira tempo bom, chuvas a partir de terça-feira, mas é um pouquinho só.
0: Terça-feira chove de novo?
1: 4 milímetros.
0: Não tô aguentando mais aqui, olha, tava precisando de chuva. Não tô aguentando mais, é muita umidade.
1: Muita umidade?
0: É muita umidade, tá.
1: Mas a gente passou a semana inteira sem nada, não é?
0: É, mas mesmo assim, a umidade que tá no solo, qualquer chuvinha, mofa tudo de novo.
1: Pois é. Mas já tem poeira já. Você já verificou que os carros que passam aqui na frente já estão com poeira?
0: Já, né?
1: É, tem poeira, bastante poeira. No interior também. Várias vias com poeira já, porque ficamos a semana sem chuvas. Mas vai chover um pouquinho. Terça-feira, 4 milímetros. Na quarta-feira, 3 e na quinta-feira tem 3 milímetros. Então é um pouquinho só de chuvas na previsão.
0: Um golinho.
1: E daí no final de semana que vem?
0: Olha, o final de semana que vem vai esquentar. Olha, pra próxima sexta. Máxima de 28 em Ponta Grossa. No sábado, máxima de 29. E a mínima 20. Já vai acordar com
1: calor
0: 20 graus já, rapaz. No próximo sábado, bem no aniversário do Márcio. Né?
1: Rapaz, já vamos
0: todo mundo de bermuda.
1: E já vamos pro fecha-mês. Segunda-feira, último dia do mês. Terça-feira, 1º de setembro.
0: Viu só? 1º de setembro vai fazer 21 anos que eu tô na MM. 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
2: Fantástico, fantástico, demais, Leandrinho, demais, pessoal. 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
3: Que fica ali perto da rodoviária.
2: Perto da rodoviária é a Nath em Castro. Então, pros nossos três amigos.
3: Carambeí, tem a Thalia também de Carambeí.
2: Ah, né? É a Thalia, tá em Carambeí, verdade. Então, um abraço pra todo esse povo querido da nossa região aí que faz ecoar também a caravana aí nas cidades da nossa região. Muito obrigado, beijo pra vocês, meu povo. 8h27 da manhã. Podemos continuar, Isaac Ortega?
4: Sem dúvida. Amanhã tem debate na Band, hein?
2: Debate na Band, mas diz que os caras estão fugindo, né, do debate.
4: Estão fugindo. Aqui no Paraná
2: já... Fazer umas perguntas muito delicadas.
4: Pois é, eu não consigo entender esses candidatos, não é?
2: Eu entendo. São tudo cara de pau. Eu entendo.
4: Pois é. Vai no debate.
2: Sem vergonha.
4: Pois é.
2: Cara de pau.
4: Não quer responder pergunta, nada. Quer que a gente vote sem saber nada dele. Ou que a gente vote esquecendo de tudo que ele já fez.
2: Isso é estratégico. Isso é estratégico. E geralmente quem tá na frente não vai no debate. Geralmente
4: mas é errado.
2: Acontece.
4: Tá errado.
2: Tá errado.
4: Porque ele deveria contar pro povo por que é candidato. Quais são as suas propostas.
2: Justamente.
4: Respeitar o eleitor. Porque se tá se colocando como candidato, tem que ir lá pra enfrentar o debatedor. Uhum. Quem tá o entrevistando.
2: Agora vai chegar
4: eleitor.
2: Lá na semana derradeira, daí vão. Na última semana, lá, nos últimos dias de campanha, daí eles vão. Porque eles precisam mostrar lá. Mas no começo é queimar muita munição. Eles não vão no começo, os que estão na frente. Já pra não perder esse índice.
4: Amanhã é o debate na Band, 20 horas. O Lula disse que não vai.
2: Não vai, né?
4: O Flávio pegou o crachá de convite, mas também não vai?
2: Também disse que não vai.
4: Flávio
2: também não vai.
4: Vai estar vazio?
2: É, eu acho que tem. Vai ter mais um, vai ter o Caiado?
4: Daí quem não tem representatividade também não pode ir?
2: Também não pode ir.
4: Ah, daí é pra acabar, não é?
2: Ó, eu queria tanto ver o Marçal.
4: Marçal dando, também não pode.
2: Levando uma cadeirada de outra.
4: Marçal é candidato, mas não pode, não tem representação.
2: Não pode, né? O Marçal não pode. Os outros candidatos menor não pode. Acho que pode só o Caiado e pode o Zema, talvez.
4: O Zema.
2: Nem sei se o Zema pode.
4: O Curi pode ir, será?
2: Também não pode. Eu acho que é só o Caiado, mais um, e daí o Lula e o Flávio.
3: Então não vai ser debate, então, é uma entrevista.
4: Vai ser uma entrevista.
2: Lá em São Paulo já teve o pega pra capar do Tarcísio
4: e Haddad.
2: Com o Haddad, né?
4: Aqui no Paraná teve o Sandro com o Requião, os dois só que foram.
2: Foi o Sandro com o Requião, né? O Moro não foi. Porque o Moro está aparecendo nas pesquisas ainda na frente, né?
4: Isso.
2: Claro que é só o começo de toda a corrida eleitoral, né? Que no balanço das horas tudo pode acontecer, né? Vão se desdobrando muitos acontecimentos durante a campanha, que inclusive já começa mais quente a partir da próxima semana.
4: Sexta-feira começa já.
2: Sexta-feira.
4: A propaganda eleitoral começa sexta-feira, rádio e TV.
2: Que hora que passa o
4: TV às 13, não é?
2: Uma hora
4: e
2: da tarde.
4: 20. É isso, não é, gente?
2: Logo depois dos trabalhões.
4: Rádio às 7 ao meio-dia.
2: Às
4: 25
2: meio
4: minutos.
2: Dia.
4: Tá. 25 minutos. Vai ter presidente, senador, deputado estadual e federal.
3: Nossa, lembra antigamente que era uma
4: e governador.
3: Hora?
4: Uma hora, imagina.
3: Uma hora
4: só.
3: De programa.
2: Era legal. Eu sempre gostei de campanha. As que eu mais gosto é as locais, de
4: locais,
2: vereador.
4: É mais divertido.
2: Fantástico.
4: É mais divertido.
2: Eu faço questão de assistir, só pra dar risada.
3: Às vezes é bem mais legal que alguns stand-up que a gente vê por aí.
2: É. Eu gosto. Ai, ai, ai. 7:30, hein? É 8:30.
4: E como é que vai ser esse negócio da inteligência artificial? Deve ter muita coisa nessa campanha, hein?
2: Vai ter, com
4: certeza.
2: Vai ter
4: IA, não é? O pessoal do tribunal. Imagina o trabalho que vai ter o Tribunal Superior e o Regional aqui pra ficar acompanhando essa propaganda e ver, poxa, será que isso é verdade? Será que ele falou isso?
3: Não colocaram um dedo a mais no Lula agora?
4: Pois é, rapaz. Vai ferver o negócio, hein? O que o tribunal vai ter de trabalho.
3: Por isso que é importante rádio e TV que não tem esse problema. A internet que vai ter os.
4: A internet.
3: Mas a rádio e TV não pode ter.
4: Não pode ter nada, não é? Não pode ter nada.
2: É, acontece às vezes da gente cair numa fake news e divulgar.
0: É, eu gostei do comentário do patrão do Xande aqui, do Ratinho, que o Ratinho instruiu muito bem os eleitores aí, acho que deve estar nas redes sociais dele lá, porque realmente o pessoal já começou a usar a inteligência artificial e tem muito, mas muito fake news lá rolando. Então, parabéns aí ao apresentador Ratinho, que tem uma credibilidade enorme, né? E fez essa instrução aí. O pessoal, ele disse, ó, não acredita em tudo que você vê. E não repasse. Ele disse, na dúvida, não repasse, porque pode ser inteligência artificial.
4: Agora, por isso que o rádio e a TV, a cada vez com mais credibilidade, né? A internet, a cada dia, tá caindo um pouquinho mais. Porque ninguém confia. Tudo que você coloca na internet, você não sabe se é verdade. E até uma oferta, uma promoção, será que é verdade? Será que alguém não... Então, o rádio e a TV...
3: É credibilidade. Vê a internet, né? Meu pai, esse dia, eu sabia que o Lula é amigo do Bolsonaro, vi ele se abraçando.
2: Viu? Tá vendo? Exatamente, eles tomam cerveja junto no fim de semana. 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
5: Daqui a pouco o Moron vai estar aí, você que quer se mudar, você que tem dúvida, o Moron vai estar aí, manda uma mensagem pra nós aqui.
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2: Tá certo. Já prepara pra nós, por favor, o Diniz também, que hoje vai falar também sobre previdência. A gente vai dando linha na pipa aqui, sabe, Xande? Pra poder dar tempo da gente fazer a brincadeira, que hoje tem batata quente, o maior game do rádio brasileiro. 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Eu vou fazer uma pergunta, quero ver você dizer o que dá pra fazer com o Café Lontrinha com a letra tal. Daí, na hora, tem que responder. 9805-7707, tá bom? Combinado? Tá bom.
0: Combinadíssimo.
2: 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Prega fogo no Diniz. Não, deixa ele falar.
6: Bom dia aos amigos da Caravana da Alegria. Bom dia a todos os ouvintes da Antena Sul. As pessoas que ouvem as minhas participações aqui pela Antena Sul têm percebido que costumeiramente eu tenho feito aqui uma verdadeira cruzada pedindo para que as pessoas paguem INSS. Por que que eu digo isso? Em nosso escritório tem aparecido com certa frequência muitas pessoas que têm hoje 55, 58, 60 anos de idade, que trabalharam uma vida toda, mas que tem lá 3, 4, 5, 8, 10 anos de tempo de contribuição. Por que isto aconteceu com elas? Porque provavelmente não tinham conhecimento ou não se orientaram como deveriam proceder para fazer o pagamento de INSS. Por isso mesmo, nas minhas participações, eu tenho insistido nesse sentido, porque depois de mais idade, depois de estar idoso já, vai ficar difícil você conseguir uma aposentadoria, porque você, para se aposentar por idade, precisa no mínimo 15 anos de tempo de contribuição. Se você tem 60 anos, você só vai se aposentar com 75. Mas é melhor contribuir do que nunca contribuir. Vai que você dura aí até 80, 90, 100 anos de idade. E aí você vai usufruir mesmo assim desta sua aposentadoria. Por isso que eu insisto sempre, pague INSS, porque é um pagamento de alguma coisa que um dia vai te proporcionar algum benefício. Se você não tiver necessidade de solicitar no curso da tua vida de um auxílio doença, você vai poder usufruir da sua aposentadoria quando você lá implementar todos os requisitos, especialmente para a aposentadoria por idade. Outra coisa que eu gostaria de orientar é aquele jovem que hoje já tem 16 anos de idade, independente se você está trabalhando ou se você só está estudando, você também pode pagar o INSS como contribuinte facultativo. Você pode pagar sobre um, sobre dois, quantos salários quiser, para que você possa, numa eventualidade de necessitar, receber aí um benefício de auxílio-doença, benefício de auxílio acidente, e lá na frente também você poder se aposentar mais cedo, porque você começou a contribuir mais cedo, certamente você vai implementar todos os seus requisitos com uma idade menor do que você completaria se começasse a pagar o INSS a partir dos 20, 25 anos em diante. Hoje eram estas as orientações que eu gostaria de transmitir. 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Bom dia aos amigos da Caravana da Alegria. Bom dia a todos os ouvintes da Antena Sul.
2: Bom dia.
6: Até uma próxima oportunidade.
2: Valeu, Diniz. Olha, então você não tente fazer sozinho que vai dar errado, tá? Negócio de cálculo de aposentadoria, tal, e tentar se virar sozinho. Não. 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Fala com o Diniz lá, tá tudo resolvido, tá bom? 8h39 da manhã. 8h39. E Zé Cotinho, você tá me dando mais uma notícia aí? Você tava falando o que dos robôs, não é?
4: O robô bateu o recorde mundial nos 100 metros.
2: Agora vão ter que competir com o robô.
4: Robô. O recorde de um humano é... O que que é? Um homem é menos de... 9 segundos, não é? 9 alguma coisa, não é? 100 metros.
2: É o Bolt, né?
4: É, agora o robô bateu o recorde.
2: Ah, mas né, corre mesmo, né?
5: Mas
2: é,
5: o claro, Bolt nadava? Nunca.
4: Não, o Bolt, não, é 100 metros... Corrida, rapaz. Corrida. Sem corrida.
2: É que você falou 100 metros raso, ele achou que era piscina rasa. Ah, não, tá. Na 100 metros raso é que não tem barreira.
5: Ah, tá. Não estuda, né? Eu dou essas
2: coisas. 8h40. E daí o robô, é claro, o robô não cansa, não tem câimbra.
4: Não tem
2: não
4: nada.
2: Não precisa de aquecimento. É, aí vai mesmo, né?
4: Vai bater. E bateu.
2: E bateu o recorde.
4: Bateu o recorde mundial.
2: Eu quero ver como é que vai virar. Eu não sei onde é que vai parar esse negócio de inteligência artificial, tecnologia. Robô, tem robô.
0: Simples assim. O humano vai ser escravo da inteligência artificial. Já é escravo.
2: Tem gente que vai se casar com robô, você vai ver.
0: É, mas a gente já é escravo. A gente não consegue largar a tela da frente.
2: Isso é uma realidade.
0: É.
7: Que tristeza.
2: Que tristeza. 8h40. Vamos pro intervalo?
4: Vamos.
2: Daqui a pouco a gente tá de volta.
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7: Fim de semana vai ter churrasco. E é com você, Eglemaier. Qual é a dica para um bom churras? 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
0: 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Bom dia.

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0: 8h51. Mas como eu gosto, Claudinho e Bochecha.
1: Essa é boa, né, Claudinho?
0: Essa é ótima, né, boa? É ótima.
1: Essa da época que o funk era ouvível.
0: Sensacional, né? 8h51 da manhã. Quem tá aí, Guilherme?
2: Batata quente.
0: Ô, batata quente, tá na hora. Senhoras e senhores, vamos para o maior game do rádio brasileiro. A gente ficou devendo semana passada, então estamos quitando agora. Não somos veiaco. Beleza?
2: É.
0: Então vamos lá.
2: Ó, te mandei lá no WhatsApp da caravana.
0: No WhatsApp da caravana, quem bate? Então é Isabel do Rio Verde. Oi, Isabel.
3: Oi, bom dia.
0: Bom dia, como vai, Isabel? Tudo bem, tudo bem, tudo bem?
3: Tudo bem, bem, bem, bem, bem.
0: Que maravilha. Isabel, você gosta do Café Lontrinha?
3: Amo.
0: Nossa, então, ó, tá na sua mão. Segura aí, segura o café, tá aqui o kit, segura aí, ó.
3: Tô segurando.
0: Isso, o vermelhão, o douradão e o cappuccino. Se tô você segurando. Acertar, você fica com ele. Se tá você bom. Errar, você me devolve.
3: Ah, não devolvo.
0: Vamos lá, então. Você tá com quem aí pra te ajudar?
3: Eu tô sozinha.
0: Tá sozinha?
2: Tá com o carrinho do mercado na mão aí?
3: Tô com o carrinho do mercado na mão.
0: Maravilha. Então, o
2: ela
0: seguinte.
2: Tá ouvindo caravana pelo aplicativo Antena Sul FM.
3: Então
0: vamos lá. Você está preparada para a pergunta que vale um milhão não, vale um kit do Café Lontrinha?
2: O kit vale mais do que um
0: delícia.
2: Milhão.
3: Ah, tô, né?
0: Então vamos lá. Então lá vai a pergunta, Isabel do Rio Verde. Diga uma coisa, pelo menos, que dá pra fazer com o Café Lontrinha. Que comece com a letra M de MM Mercado Móveis.
3: Mousse.
0: Vai o quê?
3: Mousse.
0: Mousse?
3: Sim.
2: Mousse de café?
0: Mousse de café?
3: Sim.
2: Você já fez?
0: Você já fez?
3: Com certeza.
2: Ó, oh, que eu tô inventando essa receita agora. Eu nunca vi mousse de café.
0: Mousse de café, eu não sei. Mousse. Oh, Isabel, a sua resposta está exata! Ganhou o kit do Café Lontrinha! Acertou!
2: Agora, ó, já ganhou, mas diga mais uma coisa com a letra M que pode fazer com café. Vamos ver se é boa, de verdade. É.
3: M, deixa eu pensar.
0: Viu?
2: Se não fosse um mousse?
0: mousse ela acertou, mas ó, dá pra fazer mocatino.
2: É, mocatino.
0: Dá pra fazer um molho com café.
2: Molho de café? Verdade.
0: Dá pra fazer aquele macchiato.
2: Macchiato, o que é isso?
0: Macchiato é uma bebida à base de café.
2: É mesmo?
0: Dá pra fazer uma marinada.
2: Marinada?
0: Dá pra moer o café.
2: Ah, é, dá pra moer.
0: Dá tanta coisa pra fazer com a letra M, né? Muito bem, mas você ganhou, Isabel. Muito obrigado. E a produção vai dizer pra você quando você pode vir buscar o seu café e já preparar uma chicrona pra nós aí, tá bom?
3: Então, tá bom. Agora eu vou pra casa fazer umas coxinhas.
0: Ok! Opa. Coxinha com café?
2: É.
3: Oh, fica uma maravilha, né?
2: Show de bola.
0: Muito bem, obrigado.
2: De repente, quando eu vier buscar, traz umas coxinhas pra caravana.
3: Isso, pode deixar que eu levo, sim.
0: Obrigado, Isabel.
2: Valeu.
0: Valeu. 8h54.
2: Quem é esse bonitão que chegou aí agora?
0: Só um pouquinho. Você aí de casa, imagine um mundo onde você chega em casa, a roupa tá toda lavada e seca, prontinha já. Ué? O almoço pronto num clique.
2: É bom demais.
0: A louça não tem.
2: Não tem.
0: Já tá tudo certinho. 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
0: 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E você falou do bonitão, né?
2: E esse bonitão cheiroso.
0: É.
2: Gostoso.
0: Pois olha, não.
2: Ele fica mandando um abraço pra gente.
0: Não adianta você fazer tudo isso aí, Guilherme.
2: Porque dali não sai nada.
0: Dali não sai, aí é perda de tempo. Aí precisa tirar algum saco de cimento?
2: Eixe, não sabe quanto custa um saco de cimento.
0: Moron, bom dia, Moron, como vai?
4: Bom dia a todos da Caravana da Alegria. Obrigado pela oportunidade de estar aqui com vocês novamente.
0: Moron do céu, nós que temos a felicidade de receber você aqui mais uma vez, para você contar pra gente um pouco sobre os empreendimentos.

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2: 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De repente é alguma outra situação que não tá deixando o teu filho ou tua filha em segurança. E aí você tendo um particular, um privativo, é só ele que tem a chave.
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2: Né? Isso, então isso. Pensa nisso.
1: 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E nos nossos prédios ali nós temos bastante segurança, câmara, condomínio, o porteiro, né? E tudo vigiado por câmeras, tudo, 100%, 100%.
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2: talão
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1: 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E o IPTU atrasado.
0: E o contrário também pode acontecer. Já aconteceu comigo, por exemplo, da dona do imóvel onde eu morava, subir aluguel fora do previsto em contrato.
1: Uhum.
0: O contrato previa tal coisa.
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0: Tal ajuste anual.
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0: Normal. Que é.
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0: Plausível, normal. Sim. Só que ela não regia o índice que estava estipulado ali. Uhum. E subia ao bel entendimento.
1: Sim.
0: O que não é certo.
1: Claro,
0: porque,
1: não é.
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1: 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E a gente segue os órgãos públicos, né?
0: Sim.
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1: E isso é fornecido pelos órgãos públicos, né?
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0: E agora, pela compra, a gente falou bastante do aluguel, agora pela compra, a pessoa quando vai comprar um imóvel, Morum, ela geralmente não sabe por onde começar. Ela só sabe que ela precisa, geralmente ela só sabe assim, ó, eu preciso de uma casa com 3 quartos. Ou eu preciso de uma casa com um quintal por causa dos cachorros. Só. E daí começa o bom trabalho da imobiliária Morum.
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0: sim.
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0: já na hora você entra aqui, você tem prioridade para contar para o nosso povo aí, para fazer esse investimento, para mudar a vida das pessoas.
1: Tá bom. Nada. Eu comunico vocês aí.
0: Aê, Moron! É. Muito aí. Obrigado, Luiz.
1: Tá, obrigado pela oportunidade a todos, obrigado a todos, a nossa grande audiência, né, da Caravana da Alegria.
2: Você tá falando,
1: né,
2: para 127 cidades aqui. É. Olha aí. Bom,
1: então, um abraço para todo mundo aí, né, do amigo Luiz Moron.
0: Luiz Moron. Obrigado, obrigado, Moron.
1: Obrigado a todos vocês.
0: 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O que nós vamos agora? Nós vamos pro intervalo? Rapidinho, nós vamos pro intervalo, que tem entrevista.
2: Tem entrevista.
0: Né? O Márcio Paulo que tá aqui, já tá com aqui. Convidado. Uhum. E daqui a pouco tem mais.
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1: 9:25 aqui na Caravana da Alegria.
2: 9:25.
1: Eu concordo com você, muito obrigado, viu? Eu concordo, a tua voz é muito mais bonita do que a minha, então você falou bonito. Estamos recebendo hoje com grande satisfação aqui, né? O Darlan Scalco, esse nome tem peso, esse nome já é conhecido a nível de Paraná, a nível de Brasil.
3: Verdade verdadeira. Oi, Gle, bom dia.
1: Bom dia, Paulique.
3: Bom dia, Gle, bom dia aqui, o nosso querido Xande, Claudinho, o Anderson já tava aqui com a gente, também tava aqui, né, o, meu Deus do céu, Galiano?
1: Conheceram
3: o Galiano, hein?
1: Conhecemos.
3: O Moron.
1: O que foi chefe do Anderson.
3: É, o Galiano foi chefe do Anderson, lá na Magalu.
1: Isso.
3: Na Magalu. Cê e agora vai tá nos ajudando aqui na MM.
1: Olha, né? Só.
3: Também o Isaac foi embora já?
1: E ele comeu camarão ontem, daí tá com problema.
3: Sério? Tá com piriri?
1: Tá com vazamento.
3: Ah, vai dizer que tá com piriri, o Isaac?
1: Daqui a pouquinho ele vem.
3: Aonde? Mas ele tá aqui dentro?
1: Tá do ladinho.
3: Uhum. Ah, ele tá aqui no banheiro?
1: É,
3: no
1: tá
3: piriri,
1: ali com
3: o
1: Vanderlei Cardoso ali, né?
3: Muito bem, grande abraço a todos os amigos aqui da nossa querida Antena Sul, Caravana Alegria. E hoje, Gle, eu fiz questão de vir junto aqui também, porque nós estamos com o Darlan. Ele é o primeiro candidato a deputado federal.
1: Olha.
3: Que está

0: vindo nos visitar, né? Inclusive a Antena Sul está aberto, né? Para todos que queiram aqui vir, mas fiz questão do Darlan aqui estar conosco, porque eu já conheço ele há algum tempo, e o Darlan é um cara espetacular em várias questões, principalmente que mais a gente precisa. Vocês sabem que na política a gente sempre falava aqui da importância de você ser também um bom gestor, né? Não adianta você também gostar, né, de poder lá estar próximo das pessoas, querer realmente ajudar, mas também tem muitas questões que são ligadas à gestão para você realmente buscar o recurso, né? E esses recursos estão lá, né? Só que vale muito da pessoa chegar lá e buscar, conquistar, e para isso tem que ter influência, tem que conhecer as pessoas, né? E o Darlan, ele foi, né, por muitos anos, o chefe de gabinete do nosso governador Ratinho. Ele é lá da região do noroeste, vamos dizer assim, lá da região do Pérola, Moarama, né? Mas, cara, eu me surpreendi muito por um trabalho do Darlan, assim, meio que aquele trabalho de formiguinho, um trabalho meio quietinho, e que agora tá aparecendo para todos nós. E eu queria muito que ele pudesse vir aqui pela audiência qualificada que a gente tem, que todo mundo sabe aqui que o nosso interiorzão, né, tá todo ouvindo aqui. O pessoal de Castro, Piraí do Sul, a galera de Carambeí.
1: Só que no Paraná, Márcio, 127
0: cidades estão nos ouvindo aqui.
1: Só no Paraná.
0: Só no Paraná. Pega lá.
1: Pega divisa com São Paulo.
0: É, o Itararé tava ouvindo um dia lá. Exatamente. Né? Mas a nossa região, claro, Ponta Grossa também, né? A nossa caravana aí, o pessoal até perguntou, nós estamos quantos anos no ar aí, Guilherme?
1: 14 anos.
0: Já tá 14, cara.
1: Vai completar 14 anos a caravana.
0: Viu, começou, metade já morreu. Metade já morreu, outra metade tá aqui, não é isso?
1: Isso.
0: Vai se renovando.
1: É, eu tô pedindo metade. Hora extra. Você? Aqui, né? Claro, vou ficar, né? E vamos lá, e vamos completando hora extra, assim nós vamos.
0: E assim eu tenho aquela saudade, meu amigo polaco, né?
1: É verdade.
0: E eu levo 14 anos, passou o polaco, passou a Cléo.
1: A Filó também.
0: A Filó. Uhum. Quem mais passou por aqui? O Gaúcho?
1: Gaúcho também.
0: O Gaúcho. Passou. E o nosso querido Quero Quero. O
1: Laertes Meira. O
0: Laertes Meira, queira não queira, uhum. Né? O Isaac, tá tudo bem? Graças a Deus. É, tudo certo? Passando bem agora? Você tá vermelho? Ah, então tá bom. Darlan, seguinte, bom dia, Darlan, eu quero dizer pra você, assim, que pra nós é uma enorme satisfação te receber, e eu queria que você contasse pra turma aí que tá nos ouvindo, aonde tá esse dedinho do Darlan?
1: Opa!
0: Aonde está esse... Porque aonde você fala em relação ao agro da região, em relação a outras questões de pavimentação, eu me surpreendi. Opa. Que é ele que fez todo o trabalho técnico de liberação dessas verbas aqui para nossa região, e eu fiquei assim de cara na quantidade, na qualidade da escala, né? Pra você ter uma ideia. Bom, eu vou deixar o Darlan que fala.
1: Então foi ele que pegou e fez o ratinho canetear?
0: Exatamente, porque vai lá o governador e tipo, vai lá e lança, né? Isso. Olha, estamos aqui trazendo isso e aquilo. Mas tem toda uma parte burocrática. Imagina alguém.
1: Tem os bastidores.
0: Que conhece do bastidor, uhum. E também, né, poderá. Então, assim, Darlan, bom dia.
2: Bom dia, Paulique. Bom dia, Gle. Bom dia, Xande. Eu queria agradecer a oportunidade. Uma alegria estar aqui com os amigos da Antena Sul, conversando com toda a região de Campos Gerais, mas eu me surpreendi, 127 municípios, é um terço do Paraná, né?
1: Exatamente.
2: Está nos ouvindo. Então, agradecer realmente a oportunidade, cumprimentar aquele, o Dene aqui, nossos amigos aqui de Ponta Grossa. E, Paulinho, eu tô muito feliz, porque eu tô com 45 anos de idade, mas tive a felicidade, eu vim do cooperativismo, Paulinho, que eu vim, fui da Cocamar, fui gerente do Sicredi, né?
1: Quem coopera cresce.
2: Que gente que coopera cresce. Exatamente isso. E eu sou contador de formação, e eu nunca imaginei que eu seria político, né? Porque a gente estava no cooperativismo, no resultado coletivo, aquela coisa toda ali. E eu tive a felicidade, para todos os ouvintes, eu fui prefeito de Pérola, uma cidade de 12 mil habitantes, no noroeste do Paraná. E fui eleito em 2012, com 31 anos. Mas eu tive uma honra, Paulique, muito grande, que você ser eleito por uma população é algo maravilhoso. Mas em 2018, na candidatura do nosso governador Ratinho Júnior, já tinha uma afinidade com ele desde o meu primeiro ano de prefeito, eu coordenei a campanha dele na região, e ele, assim que foi eleito, me colocou como candidato dele, eu fui eleito presidente de todos os prefeitos do estado do Paraná. E isso é uma honra, porque você ser eleito para a população e depois ser eleito por todos os seus pares para ser o presidente, é algo assim louvável, que eu aprendi muito, e desde então conseguia conviver já com a região aqui dos Campos Gerais, né? Porque daí você, a nível de estado, você aprende bastante. Fui presidente, por exemplo, na época da pandemia, né? Foi
1: período dificílimo.
2: Muito difícil. Os prefeitos, ninguém sabia o que era o Covid, prefeito um abrindo cidade, outro fechando. Foi um caos, mas graças a Deus passamos. Mas você comentou aqui dos programas. Eu quero primeiro fazer um assim, para todos os nossos ouvintes que já conhecem e gostam do nosso governador, mas ele faz jus a algo que Deus fez pra gente muito perfeito, que é duas orelhas e uma boca, que é pra gente ouvir mais, e o nosso governador é muito ouvinte. E quando ele me convida para ser chefe de gabinete dele, ele não estava convidando somente o Darlan, ele estava convidando um ex-prefeito de cidade pequena que representa 80, 90% do Paraná, que são as cidades pequenas, né? E o que que eu disse para ele em relação a maquinários, por exemplo, a dona Maria que está nos ouvindo e o senhor José, dois programas que o governador, assim, ouviu muito os municípios, porque ele entende que nós somos brasileiros paranaenses, mas nós moramos numa cidade, é lá que as coisas acontecem. O primeiro foi o programa Asfalto Novo, Vida Nova, que traz dignidade para as pessoas. A maioria das cidades pequenas, as casas populares não eram asfaltadas. Então as pessoas com a renda baixa moravam na estrada, no rua de chão. E no calor é poeira e na chuva é lama.
1: Será que daí é o termo pé vermelho?
2: Pode ser também, porque ele também é do interior. Mas assim, essa valorização às pessoas, né, que têm uma renda mais baixa em localidades mais difíceis de infraestrutura. E um programa chamado Asfalto Novo, Vida Nova, que pavimentou 360 municípios, 100% pavimentado, com galeria, com iluminação de LED. Isso foi ouvindo, né? A gente que estava ali do lado também falou: governador, esse é um programa que vai mudar a vida das pessoas. Além de valorizar o seu imóvel, mas ela traz progresso, traz dignidade, né? E assim, Paulo, é que é importante valorizar para as pessoas saberem, o governador fez esse programa que custou 5 bi com o juro do dinheiro aplicado. Ele fez uma gestão no estado, onde o estado ficou com caixa, e esse caixa, um ano aplicado, deu isso de juro, e com esse rendimento ele fez o maior programa de pavimentação da América Latina. E como ele cuidou das cidades, e na condição de ex-prefeito, ao lado dele, eu falei: governador, tem algo muito importante que os prefeitos sofrem, que o maquinário dos municípios, uma patrola custa R$1 milhão, entendeu? O município pequeno, eles não tem condição de comprar. É uma para carregadeira. E quando tem esses maquinários no município, Paulinho, né? Você que já foi deputado, vai para oficina, fica 30, 60 dias, as peças são caras. E ele falou: mas Darlan, como é que nós vamos fazer isso? É muita máquina. Mas, enfim, coloquei para ele, falei: ó, se você fizer isso, isso vai perdurar por 20, 30 anos nas prefeituras. E para todas as pessoas aqui souberam, o maior programa da América Latina, foram 2.400 máquinas. Só que ele não chegou e empurrou pro prefeito: ó, toma uma patrola. Ele fez um convênio e falou: ó, você tem 3 milhões e 700 mil. Às vezes tem prefeito que tinha comprado há 6 meses uma patrola. Então, eu não quero patrola. O prefeito escolhia: ó, eu quero um caminhão, eu quero para carregadeira, escavadeira.
1: De acordo com a necessidade.
2: De acordo com a necessidade, não foi nada imposto.
1: Boa.
2: Então assim, falar do governo Ratinho Júnior, né? Assim, Paulinho, que eu tenho orgulho de te dizer isso, porque eu saí de uma cidade pequena, né? Trabalhei ao lado dele, mas o governador nunca me perguntou qual a sigla partidária de um prefeito que estava por lá de fora para atender ele. Ele sempre respeitou isso, e é isso que fez toda a diferença no nosso estado.
3: E essa questão de você poder, por exemplo, dar uma alternativa para que o prefeito pudesse escolher qual que é o maquinário mais adequado à sua necessidade, eu lembro que quando eu fui deputado estadual, eu falava muito sobre uma situação, porque cada prefeitura faz a sua licitação, e é aquela história, a gente que é do comércio também sabe, quando você compra em quantidade, você compra mais barato.
2: Exatamente.
3: Né? E a partir do momento que você hoje pode comprar uma quantidade, né? E oferecer lá um crédito pro prefeito, aquela patrola, aquele rolo compressor, aquele trator, enfim, né? Ele está saindo muito mais em conta, porque você está comprando em quantidade, isso é muito inteligente, né? E me conta uma coisa, Darlan, além dessa questão de você poder ter feito esse trabalho técnico, oferecendo aí essa parte, né, para toda a nossa região, e você também conhece muito as cooperativas, né? E aqui a gente tá com tantas cooperativas nos ouvindo, né? Vamos citar algumas aqui, a gente tá
1: Frísia,
3: com
1: o pessoal Castrolanda, da Frísia,
3: Castrolanda.
1: Pessoal da Sicredi também tá acompanhando.
3: Lá da Capau, lá de Araputi, que tá nos ouvindo também, né? Então assim.
1: Coamo.
3: Eu queria entender um pouquinho mais do teu trabalho com as cooperativas, porque a cooperativa também é uma forma de unir, né, muita gente, para que também tenha esse conceito de que, de forma unida, né? Eu tenho aqui uma frase que é união de forças, divisão de tarefas, né? Eu acho que é bem importante também esse teu trabalho de cooperados, né? Algo que é muito inteligente, é técnico, mas também traz muita gente que não teria condições de repente de um aporte, de um financiamento, de uma ajuda técnica. Queria que você falasse para a turma a importância de estar cooperado no cooperativismo, né?
2: Olha, Paulique, eu quero agradecer essa oportunidade de você falar isso, porque o cooperativismo fez toda a diferença na minha vida profissional e particular também. Eu vou explicar por quê. Quando você vive o cooperativismo, Porque o resultado coletivo, ele vai iluminar cada individualidade. Você não precisa querer ser estrela.

0: ele queria aparecer. O importante é dar resultado. E quando eu saí da o cooperativismo, eu fui da cooperativa Cocamar, que era produção, que você falava direto com o produtor, depois fui para o cooperativismo de crédito, daí você pega o comércio e tudo mais, isso que você falou de chegar ao crédito. A cooperativa, ela está na ponta, você pode pegar aqui Sicredi, Sicoob, Cressol, geralmente os colaboradores são da cidade, né? Às vezes o gerente que transfere tudo mais, mas valorizam isso, está próximo das pessoas. Mas assim, o cooperativismo é a união de forças, né? Aquilo que eu te disse. E quando eu me tornei prefeito, Paulique, no meu primeiro dia de prefeito, eu tinha 12 anos de cooperativismo. E isso faz toda a diferença, porque você não quer fazer para você aparecer. Você quer dar resultado, né? E o Paraná é a potência que é, porque das 10 maiores cooperativas do Brasil, 6 estão no Paraná. A propaganda que o governador faz, que é o Paraná, o supermercado do mundo, o maior produtor de alimento por metro quadrado. Uhum. Exatamente. E não é propaganda, é real. Nós somos o segundo maior território em extensão. O Mato Grosso, no soja, é maior, porque tem uma extensão muito maior que o Paraná. Mas nós não somos o segundo maior território. Somos o maior produtor de soja, somos o maior da América Latina no peixe, somos o maior produtor de frango, o segundo, o primeiro do porco. Com mais 2, 3 figuristas, nós vamos passar a Santa Catarina. Ou seja, o Paraná é o maior produtor de alimento do mundo. Então, isso nós devemos muitas cooperativas. Por quê, gente? A importância, Paulinho, você que é um grande empresário também, a China, ela começou. O que que acontece? O Japão tem 110 milhões de japoneses, nós somos 220 milhões de brasileiros. Só que o Japão é o tamanho do Mato Grosso do Sul e 75% é montanha. Ou seja, 110 milhões de japoneses vivem em 25% do Mato Grosso do Sul no território. Ou seja, eles não vão produzir alimento para eles mesmos comerem.
1: Não tem onde plantar.
0: Não tem. Uhum. O Brasil vai ser o celeiro do mundo. E o que que acontece? Se você deixa as potências, a China, vir aqui começar a comprar a empresa, nós vamos perder o nosso poder de negociação. Aí entra o que você me perguntou, a força das cooperativas. Porque como que você compra uma cooperativa? Não, tem que ter uma assembleia, o produtor que entrega o produto fala, não, eu não quero vender não. Tem que votar.
1: Ele vota.
0: Levanta a mão.
1: Exatamente.
0: Nós não vamos vender. Então, o que que aconteceu? As cooperativas começaram a comprar as cooperativas menores e começou a se fortalecer. Para não deixar o chinês,
1: os de fora,
0: o americano,
1: mandar aqui.
0: Vim mandar no Brasil. Então, o Paraná é essa potência porque entendeu isso e, enfim, com o incentivo do governo e tudo mais, o trabalho rural.
2: Inclusive, a gente vê aí o presidente, companheiro, falando da soberania nacional, fica falando dos Estados Unidos, mas a chinesada estão tudo comprando terra aqui no Brasil, viu? Isso é eu que circulo pro lado do Mato Grosso, Mato Grosso do Sul.
1: Preocupa.
2: Tem muita gente comprando terra, tinha que ter, assim, um certo limite,
1: claro,
2: gente, senão daqui a pouco.
1: Exatamente. O estranho é que lá na China é justamente isso. Isso que nós deveríamos pegar e fazer, que se eu quiser comprar um terreno lá eu tenho...
2: Tem que ser parceiro, tem que ser sócio do governo.
1: Exatamente. Então, quer dizer, 51% vai ser deles, 49% vai ser meu, eu nunca vou mandar na China.
2: Tomar muito cuidado com isso, tá, pessoal?
0: Exatamente.
2: Darlan, e assim, pra gente finalizar essa parte também do asfalto, né? Teve algo ligado, eu não sei se foi ligado à Assembleia, mas também, né, ligado à Assembleia, mas ao governo, que teve uma proposta de asfaltar todos os pequenos municípios e do pequenininho. Eu achei muito interessante que é do pequenininho pro maior, quer dizer, muitas vezes o pessoal começa, né, pelas grandes e deixa lá o pessoal no final.
1: Pequenos.
2: Que nem numa cidade, que eu lembro que a gente falava aí, que muitas vezes começa do centro pros bairros, tem que começar lá da ponta, né? Isso. Ponta Grossa, por exemplo, tem 37 quilômetros de ponta a ponta. Tem que vir lá do Cristo Rei, tem que vir lá pela Vila Jamil e vir descendo, né?
1: Fechou.
2: Conta pra nós, como é que é esse trabalho fantástico que você elaborou, pessoal, o Darlan que fez um projeto junto, claro, com a sua equipe técnica, para que o asfalto chegue nessas cidades mais interioranas. E que asfalto é saúde também, né? Queria que o Darlan explicasse por que que a gente fala que asfalto é saúde. Por favor.
0: Olha, Paulique, primeiro, o fato de ter sido presidente dos prefeitos, você começa a ter uma visão macro do estado do Paraná. E você começa, quando você representa os prefeitos, você começa a ouvir as dores. Lembra que eu te falei de ouvir, né? Estar presente e ouvir as pessoas. E o que que acontece? Quando você fala de saúde, você já imaginou o cara que mora lá no bairro, bem no final, não tem infraestrutura, a mulher tá grávida, vai nascer o bebê, a ambulância às vezes não consegue chegar, né? Isso em área rural, mas principalmente tem área urbana que era muito assim. Quando você fala do pequeno, por quê? Você pega o município de Querência do Norte, por exemplo. Você sabe quanto que deu o programa? Porque daí o governador pegou, através do GPS, né? Via satélite, pegou todos, não tinha como o prefeito ir lá e falou assim, não, eu tenho mais essas 10 ruas para fazer. Não. Nós temos o mapa, a tua cidade tem tantas ruas para asfaltar, a gente tá vendo aqui. Então, assim, algo
1: dado técnico.
0: Dado técnico. Mas, por exemplo, você pega a Querência do Norte, que fica aqui bem na beira

0: do Rio Paraná, 278 ruas de chão. Foi mais de 100 milhões de reais. Então, assim, a cidade, as pessoas não acreditam. A cidade se transformou. É lógico que estava muito defasado. Aquilo que, para Ponta Grossa, graças a Deus, é algo normal de ter uma pavimentação, né? Embora tinha bastante ruas também. Mas para essa cidade, 278 ruas, é 70% da cidade, 80%. Então, o governador teve essa visão de fazer algo técnico. Pô, prefeito, é assim. Mas, o Paulique, é algo assim que tem um estudo que diz que duas coisas que as pessoas nunca mais vão esquecer. O prefeito, o governador, o político que entregou a chave da casa própria para quem não tinha, e quem asfaltou a rua de quem morava na rua de chão. Porque assim, você transforma a vida das pessoas, né? E o governador foi muito feliz nesse sentido. A gente, olha, eu participar disso e estar aqui falando para você é uma felicidade muito grande, porque é pavimentação, é galeria, porque daí se fizer só o asfalto sem a galeria, daqui a pouco o asfalto vai se deteriorar. E 100% de iluminação de LED, que também gera segurança. Além de economia e segurança. Você está lá no bairro escuro, de repente o filho de 14, 15 anos, uma mocinha estuda, vai chegar da escola à noite e tudo escuro. Então, iluminação de LED para 100% das cidades. Então, assim, acho que o governador foi muito feliz. Se pudesse falar, Paulinho, que a gente ficaria aqui o dia todo, porque é em todas as áreas. Construção de mais de 50 hospitais a nível de estado, descentralizando a saúde, né? Sair lá da ponta, perto de Guaíra, para trazer em Campo Largo, no Hospital do Rocio, aí você atravessar o estado,
1: irmão. Sim. Então, o resultado foi visto na eleição, né? Ele teve uma aprovação gigantesca, né?
0: Eu nunca vi algo parecido. Foram 393 municípios, 399 que o apoiou. Mas assim, Paulique, acho que agradecer mesmo a oportunidade de estar aqui, porque quando você é da ponta, você está próximo à população, eu me sinto muito preparado para ser um candidato a deputado federal. Porque acho que a principal bandeira, eu tenho aí cooperativismo, municipalismo, agricultura, empreendedorismo feminino, poderia falar aqui várias bandeiras, mas eu vou te dizer a principal delas, é estar presente e ouvir. Porque a gente não tem a receita do bolo pronto, não somos os donos da verdade. Na realidade, se você está presente aqui, ó, na MCG, na região dos Campos Gerais, você ouvir Carambeí, Castro, Teixeira Soares, Piraí, Ponta Grossa, você vem e participa e você ouve, a chance de você acertar como parlamentar é muito maior.
1: Várias
0: você
1: mentes, né?
0: Você pega uma cidade que nem Ponta Grossa, às vezes o que um bairro está pedindo, o outro não é necessidade.
2: É verdade.
0: E como que você vai acertar? É você estar presente. Eu acho que isso a gente aprendeu muito ao lado do governador e é isso que a gente quer estar presente aqui.
1: Doutor Robson Climion, TV, médico veterinário aqui da cidade de Ponta Grossa, está parabenizando a entrevista.
2: O Clebonte, ele faz um trabalho espetacular com as como é que é o nome? As setas, né? Setas.
1: Seta e o Gama, né?
2: Ele dá um trabalho, um apoio muito forte aos animais silvestres, ele que recolhe os resgates.
1: Olha
2: que legal. Ele que faz, né? E eu até não sei se o Robson tem o apoio do governo do estado.
1: Robson, responde aí pra
2: veja
1: nós aí.
2: Olha aí,
1: se
2: olha
1: você
2: aí,
1: tem
2: olha
1: o
2: aí.
1: Apoio ou não. Abra a caixa preta, doutor Robson.
0: O governo do estado teve algum programa, não sei se foi direto pro doutor Robson, mas o Castrapet, né? Que foi feito em vários, né? Todos os municípios do Paraná também.
2: É importante. Eu costumo dizer assim, inclusive tá no regulamento lá de quem entra na empresa. Quem não tem amor pelos bichinhos, pelos animais, não vai ter pelas pessoas, né? Eu falo assim, é um indício, né? É um indício.
0: Exatamente.
2: E o Robson faz um belíssimo trabalho também, viu? Parabéns, Robson. Muito bem, gente, é o seguinte, nós temos muitos candidatos esse ano, estaduais, federais, daqui 6 semanas já, né? Já, nós estamos aí, e as pessoas começam a se ligar. Exatamente. A gente, quando estava envolvido com as políticas, eu achava que todo mundo estava ligado, né?
0: E não tá.
2: Mas não tá, né? Não tá. O pessoal vai se ligar 2 semanas antes, mas assim, gente, nós vamos estar recebendo todos, como eu falei, tem a Equidade, o pessoal pode vir aqui na rádio, falar das suas propostas, como o Darlan também está falando, mas é importante que a gente realmente possa analisar as pessoas por essa forma de proximidade, de técnica, e não por ideologia. Ah, esse aqui é a esquerda, esse aqui é a direita. E esse é um grande medo que eu tenho nas eleições, de novo, né? De só discutir ideologia, né? Vamos discutir técnica, vamos ver quem que conhece a nossa região, que não precisa de GPS para chegar aqui, né? Tem gente que não sabe, tem gente que recebeu 7, 8 mil votos em Ponta Grossa e nunca mais voltou. né? E aí que eu mais uma vez pego no pé de todo o pessoal, eu já fui presidente da Associação Comercial. Gente, as entidades têm que se unir e perguntar para essa galera que veio pedir voto há 4 anos atrás o que que vocês fizeram pela nossa região. Porque quando tem um santo de casa faz milagre, ele não precisa necessariamente ser um santo de casa que nasceu aqui. Mas tem muita gente que adotou a nossa região e que traz mais recursos do que muitos que nasceram aqui, né? Tem muita gente que é ponta-grossense de coração, tem muita gente que vem para cá. Eu vou dar um exemplo para vocês do deputado federal, um dos maiores deputados federais que Ponta Grossa teve, e a gente lembra disso dos anos 80, que era o Afonso Camargo.
1: Nossa.
2: O Afonso Camargo não era de Ponta Grossa.
1: Sim.
2: E ele era
1: o pai do Vale Transporte.
2: Ele ficava no outdoor lá. Ele tinha uma foto, assim, que ele tinha uns 45 anos de idade quando ele botou aquela foto.
1: Naquela época não tinha Photoshop, né? Não, como tinha. É que conseguia aquilo
2: ele
1: lá?
2: Ele foi até os 80 como candidato.
1: Com a mesma foto.
2: E eu lembro muito bem disso. Depois veio tantos outros deputados federais, Ponta Grossa. E a região dos Campos Gerais tem condição de fazer vários deputados federais e estaduais, né? Mas vamos sempre lembrar, gente, tem aqueles que são daqui, tem aqueles que não são daqui, mas que já fizeram muito pela nossa região.
1: O Darlan, na realidade, como tem gente ele que é daqui, ligado que, a muitas pessoas
2: como
1: daqui.
2: Como tem gente que é daqui que também não fez nada.
1: Também.
2: Né? Não é isso?
0: E deixa eu fazer um comentário aqui, aproveitando esse teu gancho aí. Eu acho que a gente, embora são 6 votos esse ano, que é federal, estadual, 2 senadores, governador e presidente. Mas geralmente a gente não demora 2 minutos para votar. Mas dependendo do voto, gente, são 4 anos de sofrimento. Então, quanto é importante a gente analisar, levantar o nome de cada um. Quando a gente coloca o nome à disposição, para que realmente se levante. O que fez, como conduzir, porque assim, nós estamos tendo bastante também, e com todo respeito a todos, mas bastante candidatos de rede social, de influências, e a hora que chega lá na Câmara Federal que precisa, um empresário, uma aprovação dele, ele não sabe nem o que está acontecendo.
1: Você trocou de número de telefone?
0: Nunca, jamais. Não,
1: então A gente já vê pelo candidato justamente.
0: Por isso que enche de mensagem, né? Mas assim, é importante avaliar cada um, saber qual a história, aquilo que o Paulo comentou aqui. Não só a sigla partidária, sim o que é a pessoa. Então, realmente, Paulinho, que eu tô me colocando meu nome à disposição, né? Vou encerrar aqui, porque eu sei que se deixar, nós falamos o dia inteiro com o negócio de falar, eu adoro rádio.
1: E tem outra coisa, se no caso, né, a gente precisar, não vai ser preciso, porque, né, nós vamos ter acesso lá com o deputado Darlan, né?
0: Amém.
1: Nós vamos puxar o orelha do Márcio, da Keila, do Jorge Ângelo, do Johnny.
0: São
1: pessoas que têm um contato direto aí com o Darlan.
2: E eu tô sabendo que ele vai fazer uma visita agora muito especial. Ele vai numa pessoa muito especial lá, que é a Cidinha da Sopa. Que precisa de todo um apoio também, né, do pessoal. A Cidinha pede muita doação, gente, porque ela atende mais de 400 famílias lá no Recanto Verde, em toda aquela região do Ouro Verde. Porque a gente tem aquela história que a gente não pode depender só do Estado, né? Gente precisa, e é incrível, Darlan,
1: fazer
2: as pessoas
1: parte.
2: Mais humildes são as que mais ajudam.
0: É isso mesmo.
2: É incrível, é cara, isso. Como tem a solidariedade entre as pessoas da mesma classe social, vamos dizer assim, né? Claro que tem muita gente aí que também ajuda e tal, né? Faz suas doações.
1: Em off, né? Não precisa holofotes.
2: Mas o voluntariado, eu até falo muito pro meu pessoal, tem um momento de voluntariado, né? E dos políticos, existe aquele político que realmente quer se eleger para poder ter poder e poder tomar um vinho com o Vorcaro lá, né? E tem aqueles que são, né? Aqueles que usam a política como voluntariado. O pessoal me pergunta, Márcio, você é empresário, por que você foi pra política, gente? Porque é através da política que a gente conquista certas coisas que nem o cara mais poderoso do mundo conseguiria, porque a política te dá essa autorização para que você represente as pessoas e consiga.
1: Hoje aqui em Ponta Grossa nós estamos vendo o resultado do trabalho do deputado Márcio Paulick. Hospital do Câncer.
2: Hospital do Câncer, a nota solidária.
1: Quer dizer, ele já faz tempo que não é mais deputado, mas está vindo fruto até agora.
2: Tá vindo muito fruto. E assim, Darlan, eu vou fazer um pedido para você.
0: Faça.
2: Um pedido para você, como outros que porventura vêm aqui na rádio, eu tinha uma frase que era assim, independente da vaca ser vermelha, ser verde, azul.
1: Ou rajada.
2: Rajada, o que vale é o leite. Você é um cara mais da direita, né? E vai buscar lá o seu espaço lá em Brasília. Briga por nós, caso eleito, mas vai atrás dessa vaca, pega ela pelo cangote, independente se ela for vermelha, ou se for azul, ou se for verde, amarela, vai lá, porque muita gente não... Ah, eu sou de direita, mas eu não vou buscar lá com o governo da esquerda o emenda, porque ele, eu não gosto deles, que eu não gosto, né? E aí, esse dinheiro, que é nossos impostos, vai lá pra cima, vai pra outra cidade. Então, vamos conquistar, independente do governo que esteja lá em Brasília, vamos pegar essa vaca pelo cangote e vamos trazer recursos pra cá, porque se não vier pra cá, vai lá pra cima.
0: Até porque se não for atrás, outros vão, né, Paulinho?

0: Exatamente.
1: E na realidade, na condição de ex-prefeito, e a gente sempre trabalhou dessa maneira, é muito importante isso que você está falando, porque independente da cor, da sigla partidária, gente, temos que respeitar. E ao lado do governador Ratinho Júnior, eu sempre cito isso, Paulique, porque ele foi governador com o presidente Bolsonaro e está sendo governador com o presidente Lula, dois extremos. Mas na realidade ele blindou o Paraná dessa briga ideológica justamente para fazer isso que você está falando. Então, buscar quantidade maior de recursos para poder chegar na ponta. Porque 66% do que a gente arrecada fica em Brasília, 22% no Paraná, no caso nos estados, e só 12% dos municípios.
0: É.
1: Então a gente tem que, esse pacto federativo
2: trabalhar. Já temos uma fatia exatamente pequena, então vamos correr atrás.
1: Exatamente. Então se está concentrado lá, é tentar primeiro alterar essa conta, que não é justa.
2: Boa.
1: Mas mesmo estando o recurso lá, poder cada vez mais chegar a próximas pessoas.
0: Eu fico indignado porque assim, muitos recursos aqui da nossa região vai lá pro Nordeste, por exemplo, mas eu não tô falando que é ruim, é bom, excelente, porque existe justamente essa questão que o Brasil é uma federação, os estados, vamos dizer, que produzem mais impostos, acabam ajudando aqueles que produzem menos impostos para que tenha uma equidade, um desenvolvimento social por inteiro, né? Não adianta ter um Sul rico e um Nordeste pobre, né? O Brasil merece ser todo igual, né? Agora, o que eu fico indignado é que tanto dinheiro vai para lá e você nunca vê, né? Você nunca vê aquele desenvolvimento que realmente deveria ter, né? Você pega alguns estados lá de cima, meu Deus, ainda continua precário na saúde, precário na educação, precário. E aí você começa a ouvir toda essa bandidagem, desvio. Acabaram de falar de um cara lá, de um senador lá de cima que mandava matar não sei quantos e que desviou não sei quantos. Que judiação, né? Então também te peço, cara, vai lá e vai nos ajudar a combater essa corrupção, que não deixe com que esse dinheiro que vai pra lá ou até vem pra cá não seja desviado, né, cara? Porque é incrível, ainda mais agora, em momentos, né, de a gente vê coisas, até o filho do presidente, cara, até o filho do presidente pegando grana aí, de recebendo 20%, tá aí começando a aparecer em tudo que... Meu Deus do céu, cara, o Brasil realmente é complicado nessa questão. Vai lá, cara, e combata essa turma para que realmente o recurso que a gente produz aqui volte para a população, principalmente que é mais precisa. Para que as cedinhas da sopa, esse pessoal todo possa realmente ser um complemento para as pessoas e não, às vezes, a única alternativa. Né? Então ajuda nós nisso e que Deus abençoe essa tua caminhada, que dê tudo certo, né? Espero que realmente você possa, né, representar todo o nosso Paraná, representar nossa região e poder aumentar e potencializar tudo isso que você tem feito já aqui para os Campos Gerais.
2: Antes das considerações finais aí do Darlan, a Mauri Manosso está te ouvindo lá na sede dos caminhoneiros.
0: Daqui a pouquinho. Opa, o Darlan vai estar lá, hein?
1: Vou aí tomar um café com o senhor, seu Maurício.
0: Esse é forte, hein?
2: Esse é.
1: E eu sou fã dos caminhoneiros.
2: Tem programa na antena Sul FM das
0: 16. E o Manocinho, lembrando do Manocinho nosso de Ipiranga, né?
2: Isso.
0: Irmão do Manosso que faleceu, né?
2: O Marco Manosso.
0: Grande companheiro nosso que fazia a grande festa lá do Avencal.
2: Uma das maiores festas do estado do Paraná, o Avencal, era feita pelo irmão do Amauri Manosso, o Marco Manosso, né? Infelizmente nos deixou. Mas daqui a pouco o pessoal chega aí, viu, Amauri? Um grande abraço aí a todos.
0: Ah, o Charles Bronson do. Mas o Amauri é o Charles Bronson do Paraná? Só se for depois da pandemia.
2: De ponta, não. O Maurício é estiloso, cara.
0: Grande abraço, Manosso. Daqui a pouquinho tamo aí. Pega um cafezinho pra nós.
2: Ele só perde pra tia Vilma, viu? Porque a esposa do Manosso foi a minha professora e ela continua do mesmo jeito.
1: Dormindo formal.
2: Aham.
1: Uhum. Manoel, vou mandar um abraço pra ele, dizer o quanto eu sou fã do trabalho dos caminhoneiros. É uma classe que eu quero defender muito, porque o Brasil anda sobre rodas. Se o alimento chega em muitas casas, é graças ao trabalho deles, esses heróis ficar na estrada, sábado, domingo, quando às vezes a gente
2: correndo
1: tá comendo.
2: Risco.
1: Às vezes a gente comendo um churrasquinho ali com a família e eles nas estradas, né? Então, um abraço pro Manoel aí. E Paulique, obrigado aí pela oportunidade.
0: Era 20 minutos, fica mais de 35
1: aqui. E nós é um monte de conversa, deixando conversa muito mesmo. Tem que cortar mesmo, senão não fica aqui.
0: E atenção, mulherada! Atenção, mulherada! Vocês vão receber em breve, com certeza vai ter material do Darlan aqui na região, né? Vocês vão ver os olhos azuis desse homem. Viu?
2: Hein,
0: Keila? Olha os olhos azuis. É que eu falo os olhos azuis do Darlan, porque eu vi ele no meme, ele olhando para um boi. O boi tinha olho azul também?
1: Rapaz, você acredita, Paulinho, que teve uma exposição? E não acharam desgraçado de um boi, desculpa aí, mas do olho azul. E aí, rapaz, eu tava passando.
2: Falou, não era IA, não.
1: Não era, cara. Pior que é de verdade. Eu fui lá ver. E não é que ele parece, tudo meus tios, parente, nós mesmo.
0: É mesmo?
1: O boi com o cabelo meio polaquinho, olho claro. Eu falei, pronto, é da

0: Família.
1: Chamaram ele de Darlanzinho?
2: Aquele que você tava arrancando pila era pra fazer DNA, então é?
1: É isso. O Darlan vai conhecer o Chicório daqui a pouco.
2: Ah, é o Chicório?
1: Tá lá, hoje ele tá visitando a Cidinha. É o nosso cachorrinho que nós adotamos.
0: É o Chicório,
1: né? Não é aquele cachorrinho lá?
2: Tá adotado. O do sofá?
1: O do sofá, ele tá lá na Cidinha porque nós mandamos lavar o bicho velho. Ele vai fazer propaganda. Ele vai gravar amanhã. Ele vai gravar a sexta no sofá, Daniel.
2: GP, garoto propaganda.
1: Quem que não coloca o seu cachorrinho pra dormir no sofá?
0: É verdade.
1: Viu? Por favor. Muito bem, são 9h57. Tá terminando a nossa caravana da alegria. Mandar um grande abraço a todos que estão nos ouvindo. Daqui a pouquinho estaremos lá no Recanto Verde. E ó, gente, vamos em frente, né? Eu sempre falo aqui que o futuro está em nossas mãos, muito mais ainda esse ano. A gente vai começar a falar que todo sábado, um pouquinho mais de política, para orientar as pessoas, até porque tava aqui falando com o Darlan, são 6 votos, né, Darlan?
0: 6 votos.
1: As pessoas vão ter que ir com
0: a colinha,
1: mesmo, né? Porque é voto para estadual, para federal, para governador, 2 para senador e para presidente,
2: ter,
1: é isso?
2: Não vai ter como guardar em tudo, não.
1: Vai ter que botar as colinhas, né?
0: Exatamente.
1: E que realmente, nesses próximos 5 semanas, as pessoas possam ter a consciência, porque realmente, como se falou, né? É um voto ali, mas que muda a nossa história e que nós precisamos, gente. Precisamos realmente, porque olha, o Brasil tá entrando principalmente em relação ao governo federal. Vamos começar a prestar atenção, porque não tá fácil pro povão, hein? Não tá fácil pro povão. Tá dando pra comprar aquela picanha, minha senhora? Tá dando pra comprar aquela cervejinha, meu senhor?
2: Só se for o caldo sabor picanha.
1: Só o caldo? É mesmo? Muito bem, são 9h59, caravana tá terminando.
2: As meninas estão lá ouvindo, a Giovana também.
1: Daqui a pouquinho. Lê.
2: Salto alto aqui,
1: Salto alto na Antena Sul, daqui a pouquinho.
0: Legal.
1: Grande abraço, Claudinho, Isaac, um tchau coletivo aí, tiazada. Valeu, gente, muito obrigado, vamos em frente pela nossa gente. Pai, abraça suas filhas, filhos, abraça seus pais, filhos, abraça seus avós, aproveite o sabadão e diga, minha família, meu pai, minha mãe, eu te amo.
2: Márcio,
1: tá bem?
2: Eu te amo, Márcio.
1: Te amo, não, eu não te amo, não. Valeu, gente, grande abraço, valeu. Até mais, aqui é Márcio Paulique, um beijo no seu coração, valeu, tchau.
2: Beijo.
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0: Bom dia, Gi. Bom dia, Paulinho, que hoje tá aqui com a gente. Hoje mudou um pouco, salto alto, né? Tá meio misto.
1: Bom dia, Isa.
0: É meio barbudo.
1: Bom dia, Paulinho. Hoje estamos aqui, nós três.
0: Nós três.
1: Pra fazer um programa top.
0: Um programa da hora. O Paulinho disse que programou umas músicas.
1: Não, eu acredito. Então, se vocês forem reclamar, já sabem a quem.
0: Pode reclamar, né? Com o Paulinho.
1: Né? O nome dele é Paulo Henrique Caxambu. Mas eu acredito no bom
0: musical
1: gosto
0: do Paulo,
1: é,
0: né?
1: Ele tem know-how pra isso,
0: tem,
1: né, Isabela?
0: Certeza.
1: Né? Então, muito bom dia aos nossos queridos e amados ouvintes. Embora frio, o sol está top.
0: Tá raiando, Gi. Eu acho que hoje vai dar faxina.
1: Vai dar, é.
0: Hoje vai dar faxina.
1: É, eu vou ter que arrumar uns armários.
0: É, eu vou ter que arrumar também umas coisas, colocar uma roupa, lavar com esse sol. A gente já se anima, né?
1: Já programei meu dia todo hoje pra ficar em casa e resolver as coisas.
0: É.
1: Aham. Então, dormir um pouco também, né?
0: Claro, né? Dá aquela cochiladinha.
1: Descansar, né? Mas tá tudo certo.
0: Gi, vamos dar um bom dia pros nossos patrocinadores?
1: Vamos lá, Isa.
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0: muito bem-vindos.
1: Boa, Isabela.
0: E hoje temos brindes?
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0: Então, é só participar. Manda mensagem pro 98409-1431 e diz que quer os cheques descontos lá da Ótica Basílio, né, Gi?
1: Coisa boa, né? Isa, você sabe que dia é hoje?
0: Hoje, dia 22?
1: 22, Isabela.
0: E daí?
1: Falta só 32 dias, Isabela.
0: Para quê?
1: Para o meu aniversário, é lógico.
0: Já começou cedo para não ter
1: O do Paulinho
0: perigo.
1: Também está chegando. Também. Falta só um mês, né?
2: Um mês?
1: Bem certinho.
0: O do Paulinho, um mês bem certinho. Eu já vou anotar na folha.
1: Você sabe como que eu sei os...
2: É 21, né?
1: É 21, né? Falta 29 dias. A gente sabe, né? Eu sei aniversário de quase todo mundo.
0: Sabe mesmo. Eu não sei de ninguém.
1: Sexta, quinta foi aniversário do Michael.
0: Sexta.
1: Um dia antes eu falei, Isa, amanhã é aniversário do Michael. Isa, hoje é aniversário do Michael. O Michael chegou, deu tchau e ela, tchau, Michael.

0: Isso!
1: Eu tinha esquecido, cara. Olha como é que pode, gente.
0: Eu só não esquece meu aniversário, porque eu fico, né, de passou meu aniversário, no dia seguinte eu já falo pra ela, falta um mês, falta tanto.
1: Falta um ano.
0: Um ano.
1: O aniversário dela é dia 24. 11
0: meses, 10 meses, na, e ali eu vou. E
1: pra não esquecer.
0: Um dia antes eu mando mensagem avisando. Tem que ser assim, Isabela, é complicado.
1: Eu sou ruim de aniversário, gente. Às vezes eu esqueço até o meu.
2: Não esquece a chave.
1: A chave.
2: Não, o carregador de celular, não esquece.
0: Ela mesmo rouba o carregador e pede pro Paulinho ver.
1: Nas
0: 18
1: câmeras.
0: Horas de câmeras, quem roubou o carregador dela. Quando ela descobriu que o ladrão era filha da mãe, ela ficou louca.
1: Que o ladrão era eu mesma. Uhum. Eu não podia olhar pra cara do Paulinho de vergonha. De vergonha de o Paulinho
0: Meu
1: ficar
0: Deus.
1: O dia inteiro buscando o ladrão.
0: E ela dizia, alguém pegou, eu preciso descobrir quem foi, Paulinho.
1: E eu tinha certeza que alguém tinha pego. E que esse alguém não era eu.
0: Aham.
1: Quando eu vi eu própria carregando.
0: É isso, há quantos anos mesmo você tem?
1: Ai,
0: é mais ou menos
1: Deus
0: por aí,
1: céu.
0: Gente.
1: Vamos de música, Paulinho?
2: Já. Tava bom o papo.
1: Tava? Claro, né, Paulo?
2: A
1: bullying comigo?
2: A integração de você tá tão boa, hein? Eu tava só observando.
1: É, quando é comigo, vocês acham graça,
0: é
1: né?
0: É pra fazer bullying, né?
2: Nada.
1: Vou descobrir uma baixaria
2: dentro,
1: de vocês.
2: Olha, tô rindo por fora, por dentro, tô num aperto.
1: Aham, eu sei, te conheço, Paulo Henrique. É.
0: E olha, eu poderia passar o programa contando as peripécias da minha amiga Isabela.
1: As baixarias.
0: Só baixaria.
2: O programa até o final do ano.
0: Até o, exatamente, oh, Paulinho.
1: Paulo.
0: Mais ou
1: que
0: menos
1: bem.
0: Assim.
1: Ah.
0: É que vocês não conhecem essa polaca.
1: Não, eu não faço baixaria.
0: Não. Baixaria. Pouco, né, Isabel?
1: Ah.
0: Se eu começo a contar.
1: É melhor não, né? Deixe, né, Gi? Deixa entre
0: é
1: nós.
0: Você sabe que eu te amo.
2: Então tá bom. Vamos de música.
0: Vamos de música.
2: Então, tá bom, vamos lá.

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0: estamos voltando.
1: Sério?
0: Uhum. Você não percebeu?
1: Não, né? Não, não.
0: Então tá, estamos voltando. E agora vamos falar, sabe do quê?
1: Do que, Isa?
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0: para aeroporto.
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0: 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Não?
2: Repete aí que eu parei no 9.
0: Parou no 9? Parei no 9. Pra você meio devagar,
2: né,
0: Paulo?
2: Antigo, né? Sou antigo.
0: 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Este é o número pra você não ficar a pé. Gi.
1: O quê?
0: E agora...

0: acabei de receber uma mensagem aqui.
1: É.
0: Que nós vamos dar um pix de 100 real.
1: Sério?
0: Sério, pro final de semana.
2: Anota aí meu número.
0: Por pra quê, Paulo?
2: O pix de 100 real.
0: Ah, não, você não pode participar.
2: Por que não?
0: É porque você tá apresentando salto alto.
2: Ah.
1: Pode haver um problema aqui dentro. É.
0: Por quê?
1: Uhum. Porque se o Paulinho pudesse participar, eu já ia fechar o pau aqui dentro. Porque como assim? E eu?
0: Nunca posso participar.
1: Nunca, eu peço toda semana. Posso participar?
0: Não.
1: Não.
0: Então, você que quer ganhar.
2: Eu tô aqui, né? Liga o microfone, desliga o microfone.
1: Eu comando, né, Paulinho?
0: Se você quer, então, ganhar um 100 real na faixa aí. Participa, manda mensagem. Participa, manda mensagem que você vai estar concorrendo a um Pix de 100 reais.
1: Nós só estamos esperando o patrocinador agora.
0: Não, não, já tá certo. Ai, já tá certo.
1: Então tá bom. Nós, daqui a pouco nós já falamos quem será o
2: patrocinador. Inclusive, o ganhador tá certo, né? Você anotou aí meu número, né?
0: Claro que anotei. Vai ser o primeiro sorteado do Pix.
2: É bom mesmo.
1: Agora então eu vou ler algumas mensagens. Eu esqueço que isso aqui não é aqui, é do ladinho, daí já viu, né?
0: Uhum.
1: Bom dia, meninas lindas. Quero participar do sorteio do bolo hoje para aniversário do meu neto, Nicolas Almeida Pereira. E dos outros sorteios, vó Edmária Dória. É.
0: Beijo,
1: hoje
0: Edmária.
1: Nós não temos o sorteio do bolo.
0: É?
1: Não.
0: Tá.
1: Não temos bolo hoje para aniversariante.
2: Vocês estão guardando pro meu aniversário.
0: É claro, Paulo, que é daqui. O quê? 29 dias?
1: 29 nós
0: dias.
1: Temos que arrumar um patrocinador agora.
2: Quanto bolo vai ter, entendeu?
1: Mas em breve nós já teremos um patrocinador para os bolos. Oi, Leísa e Gi. Gostaria de pedir uma música. Ofereço para Ana Flávia.
0: Que música?
1: Anderson. É uma música.
0: Internacional, garanto.
1: Não pediu o nome de música.
0: Ah, então tá. Então a próxima vai pra Ana Flávia.
1: Bom dia, gatas lindas, maravilhosas. Manda aquele abraço aqui pra nós no centro de Ponta Grossa, Gutinho Alves.
0: Beijo, Guto, querido.
1: Bom dia. Olá, meninas. Quero participar do sorteio da Ótica Basílio. Ali é a locutora mais gente boa de Castro. Fábio Júnior Casimiro Panda.
0: O Fábio quer participar então do sorteio do chequinho.
1: Do chequinho lá da Ótica Basílio. Bom dia, lindezas.
2: Você é antiga, né, Isabela? Você tá anotando aí? Você é antiga, né?
0: Aham. Uh-huh. É, eu sou das antigonas.
2: É, você tá anotando, né?
0: É. Tô. Uh-huh.
2: Você conseguiu anotar o nome inteiro?
0: Claro, né, Paulo? Eu sou rapidona, né,
1: Paulo? Bom dia, lindeza. Que Deus abençoe o nosso dia. Quero ganhar o vale da melhor ótica da cidade. H Basílio, tradição e qualidade sempre. Rosemary Ribas, ligada com as melhores. Olha só, Isa.
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1: Arrasando. Bom dia, lindas do Salto Alto. Manda um abraço pra minha mãe Sueli, que tá com saudade de vocês. Quero participar dos sorteios. Amanda aqui.
0: Beijo grande pra Sueli.
1: Direto de 2019. Quero o Pix, pelo amor de Deus.
0: Quem que tá pelo
1: essa,
0: amor?
1: Essa mesmo que eu falei, essa? Você marcou o nome dela? Uhum. Não marcou?
0: Marquei.
1: Ah, você, Isabela. Te conheço,
0: ela
1: não
0: tá,
1: é de
0: ela
1: hoje.
0: Quer o Pix, tá desesperado no Pix.
1: Pelo amor de Deus. Temos um áudio.
3: Bom dia! Bom dia, Gi. Bom dia, Isa. Bom dia, Paulinho.
2: Bom dia.
3: Hoje a irmã. Tá da graça aí, né?
2: É lógico.
3: A Leó fugiu e deixou você, né?
2: É lógico.
3: No lugar dela.
2: Sim,
3: bom
2: é muito
3: dia,
2: bonito,
3: meus
2: né?
3: amores. Tô aqui vidrada numa limpeza. E daqui a pouco fazer papapos minantes. E tá tudo bom. Irmã do São Bento.
0: Beijo, irmã.
1: Tem mais um.
0: É da irmã?
1: É.
3: Eu quero esse Pix, mereço, porque nem um sorteio posso participar. Porque eu moro muito longe, mas o Pix eu posso.
0: É que o Pix vai direto pra conta, né, irmã? Já tá participando.
1: Viu só?
2: A irmã é pra frente,
0: né? A irmã é pra frente. É. E a irmã, ela é disposta, né, Paulo?
2: É.
0: E limpa e já faz comida. Eu queria ter a disposição da irmã.
2: Pra Fentex.
1: Bom dia, meninas. Quero participar do sorteio. 100% Adriana.
0: Beijo, Adriana.
1: Eu quero.
0: Quer o quê?
1: O Pix, né?
0: Mas falou quem?
1: Já vou mandar a chave. Beijão, Marília Leal. E mandou mesmo. Essa não perde tempo.
2: Ó, alguém mandou aqui uma chave Pix aqui também. É o meu número de telefone, coincidência. Né? Que coisa.
1: Meninas lindas e maravilhosas, põe o meu nome no Pix. Eu ou um bolinho, sou aniversariante. Já mandou o número do Pix, José Carlos Martins.
0: Um abraço, José, e feliz aniversário.
1: Temos um áudio.
4: Oi, meninas lindas, eu quero concorrer a 100zão aqui, o Bernardo Valinga Lopes. Beijo, tchau.
0: Beijo, Bernardo, já tá concorrendo.
2: Tão pequenininho, querendo Pix.
1: Bom dia, sintoniza. Esse daí tem coisa da mãe no ouvidinho.
2: Será?
1: Sintonizado na melhor desse Paranazão. Abraços a vocês e bom final de semana.
0: Quem?
1: Interessa, Isabela. A pessoa não quer se identificar.
0: Esse é aqueles fãs que tem vergonha desse fã.
1: Tem vergonha,
0: fã.
1: Tem vergonha desse fã.
0: Ele escuta salto nós, alto. Manda mensagem, mas não diz quem é.
1: Não, e tá bem baixinho o rádio pra ninguém saber. Bom dia, lindonas, quero participar do sorteio. Manuela Carneiro, beijos.
0: Beijos, Manu.
1: Bom dia, tudo bem? Sou a Carla Vasilico. Vasilico, quero participar do sorteio.
0: Já tá concorrendo.
1: Sidoca, bom dia, meninas lindas, abraços da Sidoca, quero participar do sorteio.
0: Beijo, Sidoca, querida, saudade.
1: Bom dia, quero participar do sorteio do Pixoa Miraí Gonçalves de Reserva e peço uma moda do Renan e Raí, Além do Oceano.
2: Tá bom, vamos lá, Além do Oceano.
0: Além do Oceano.
2: Vamos procurar ele.
1: Vamos procurar aí, né? Bom dia, amigas e Paulinho. Quero pedir homenagem para minha querida amiga Sônia Blens, que está de aniversário hoje. Ela é muito especial em nossas vidas com o seu carinho, amor e dedicação. Felicidade sempre. Quero que ela concorra ao bolo. São nossos desejos da amiga Odete e do primo Ayrton Biscaia. Eu, Odete Ribeiro, quero ganhar o Pix. Deus abençoe quem fez a doação. Logo hoje, cadê os mercados para dar um bolo?
0: Pois é, logo hoje. Logo hoje, Odete do céu. É,
1: estamos sem bolo. Sem e agora bolo. Nós estamos com uma visitante ilustre que
0: de todos os sábados.
1: Nossa amiga querida, patrocinadora, companheira, Lucimara. Bom dia, Lu.
5: Bom dia, Gi. Tudo bem?
1: Tudo bem.
5: Bom dia, Isa. Bom dia, Paulo.
2: Bom dia.
5: Esse dia tá maravilhoso
1: tá
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1: Tá gostoso hoje, né? 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
5: A Gi que fala, né?
1: 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Às vezes me tiram um sarro aqui, mas eu sou uma pessoa que uso todo santo dia o meu óculos de sol.
5: Já se adaptou, né?
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1: Não consigo ficar sem.
5: O teu olho agradece.
1: É.
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1: 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Não tem mais idade. 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
1: Ai, meu Deus.

0: Deus, não faça isso.
1: E você vai andar na minha garupa.
0: Não é capaz.
2: Imagina as duas.
0: Daí não
2: salto
0: dá,
2: alto
0: não
2: ainda.
0: Não dá porque é proibido, porque se morrer duas, daí vai ficar chata a rádio.
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3: Que dó. Eu vou ganhar.
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3: Você é de motinha dela.
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1: E queria mandar um beijo pra Tamires, que a Tamires se formou, parabéns, que Deus abençoe muito ela.
0: Amém, amém.
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0: Estamos de volta
1: para mais indicações de coisa boa para você economizar
0: informações,
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0: Verdade.
1: E agora
2: a que eu mais considero é a do Pix.
1: A do Pix?
0: É. A do Pix. É.
2: Essa informação é muito boa,
1: né, muito Paulo? Boa.
0: Pix, motinho.
2: As coisas são boas. Só informação boa.
1: Nossa senhora. E agora eu vou dar mais uma informação boa.
0: Mande ver.
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0: Podemos ir agora pras mensagens?
1: Vai lá, Gi. Vamos ver quem que tá querendo.
0: Temos um áudio.
3: Bom dia, meninas lindas. Eu quero agradecer ao bolo que eu ganhei para o meu pai. É a Ana Júlia.
0: Olha só que amorzinho.
1: Ana Júlia.
0: Agradecendo o bolo da semana passada. Ó, a irmã mandou até o Pix aqui.
1: Tá certa a irmã, já tem que...
0: Isso mesmo. Bom dia, meninas e Paulinho. Quero participar do sorteio. Eduardo Wittenburg. Ótimo final de semana.
2: Olha o Eduardo.
0: Ó, Eduardo.
1: Até o Eduardo.
0: Salto alto.
1: Até o Eduardo, Paulo.
0: Bom dia, tudo bem, meninas? Eu gostaria de concorrer ao Pix Laurita de Moraes Fontoura e Rayane de Lara

0: Santos.
1: Beijo, Laurita, já tá concorrendo.
0: Temos um áudio.
2: Que fala, gente. Ai, eu uso até quando tá garoando, eu tô de óculos, às vezes me tiram o saque, mas eu sou uma pessoa que usa todo santo dia o meu óculos. Já se adaptou,
1: já. Muito baixo, não dá pra escutar.
0: O volume da, do rádio, muito do rádio tá muito alto, não dá para...
1: Atrapalhando, né, Paulo?
0: Atrapalhando, fica atrapalhando ali na hora de mandar. Bom dia, gatas lindas e Paulinho. Você não é gata linda, Paulinho, só pra te avisar. Quero participar dos sorteios. Ótimo final de semana. Abraços, Franciele Valenga.
1: Beijo, Fran.
0: Eu quero participar desse Pix. Já mandou, Sônia.
3: Olá,
0: Isa, tô me mudando hoje. Nossa senhora, Isabela, que
3: olá,
0: vergonha.
3: Dando coisa particular.
0: No horário, na hora
1: é do chefe. É do chefe.
3: Pior o chefe.
0: Olá, mandar mensagem nesse horário é outro que vai ganhar a conta. Olá, bom dia, pessoal. Parabéns pela programação. Tô na escuta e quero participar dos sorteios. Rogério Rodrigues de Paula.
3: Rogério, conhece o Rogério?
0: Não,
3: acho que eu conheço ele.
0: Rodrigues de Paula é conhecido sobrenome. Bom dia, Rogério. Minhas lindas. Quero participar do Pix. Pedro Soares, beijos lindas. Cadê a Lê?
1: A Lê tá. Essa vez, essas férias dela, ela não falou pra onde que ia, mas deve estar em viagem internacional. Que a Lê é chique, bem.
0: Eu quero participar das promoções. É nesse Whats?
1: Que promoções?
0: Interessa. Só quer saber isso. Entendeu?
1: Dependendo da promoção, sim, né, Paulo? É nesse Whats. Se a promoção for o Pix, for o chequinho da Ótica Basílica.
3: Entendeu? É promoção.
1: Ah, promoção.
3: Entendeu?
1: Ah, tá, Paulo.
4: Então, bom dia, eu quero o Seizão e os Ribas.
0: Você vai estar concorrendo. Quer o Seizão, Isabel.
1: Você viu que esse é. Ele
3: curto e grosso.
1: Curto e grosso. Paulo. Curto e grosso. Eu quero o Seizão.
3: Esse é do teu.
0: É parede da Isabel. Bom dia, meninas e menino. Manda os parabéns para minha esposa Ilusamnara. Além do aniversário dela e também aniversário de casamento nosso, mandem uma música das boas. Beijos às meninas e um abraço ao menino.
3: Mozart.
0: E aos ouvintes, Mozart. Parabéns, Mozart. Parabéns pra Ilusanara, né? Felicidades pelo aniversário e pelo aniversário de casamento de vocês.
1: E já vamos tocar uma das boas, porque o Paulinho das boas ele entende.
0: Das boas ele entende.
3: Pelo menos.
0: Não seja
1: modesto, Paulo. Seja modesto, Paulo.
0: Bom dia, mulheres maravilhosas que deixam o nosso sábado iluminado com alegria que contagia. Eliane na audiência, quero participar do sorteio.
1: Um abraço, Eliane, já tá participando.
0: Bom dia, meninas. Quero participar do sorteio do Pix. Beijos.
1: Beijos, quem?
0: Teresa, Isabela.
1: Mas meu Deus.
0: Mas a pessoa só queria mandar mensagem sem falar o nome. Mas, o que é que tem é?
1: E daí, como que eu vou sortear uma pessoa sem nome?
0: Mas não vai sortear, né, Isabela? Claro que não vai. Claro que não vai. Não vai? Mandou? Não vai. Mandou nome? Quem que mandou? Bom dia, meninas gatonas. Ótimo final de semana e estou aqui ligadinha no programa de vocês. É do Moraes Espetinho. De vocês aqui do Moraes Espetinho e quero participar do sorteio de R$100 do Pix. Qualquer coisa, a chave está aqui. Oi, Franciele Moraes.
1: Essa é prevenidona.
0: É prevenidona, já manda, já sabendo.
1: Você vai ganhar, Paulo.
3: Não, vou gastar em tudo em espetinho.
0: Também é bom, né? Espetinho é bom. Mandar um abraço pro nosso amigo Lúcio.
1: Pô, Lúcio.
0: Lá do Espetinho, dos compadres.
1: Dos compadres.
0: Show de bola. Bom dia, maravilhosas e Paulinho. Quero participar dos sorteios. Se eu ganhar o Pix, vou levar minha sobrinha para passear o final de semana. Para vocês, maravilhosas. Milena Machado já mandou a chave.
1: Um
0: pensei
1: abraço,
0: que ia levar
1: Milena.
0: Nós, né, para comer alguma coisa.
1: Nada. Não. É a sobrinha.
0: É complicado. Ô meninas, hoje aqui em casa tem arroz branco, feijão, macarrão com frango, linguiça, calabresa.

0: verdade.
1: Então faz algum tempo que eu conheço
2: o Paulinho. Faz 30 que a gente se conheceu, eu tinha 2 anos.
1: Vocês estudaram na mesma creche.
2: Na mesma creche. Tá. E assim, o Paulinho é bom de garfo. E sempre magro desse jeito, a praga.
1: Mas dá uma raiva.
2: Dá uma raiva, né? Porque, e a mulher... Gente,
1: eu bebo como, água e já engordo.
2: Eu como 2 colheres de arroz hoje, passo 5 só tomando água pra não engordar. E olha lá. Bom dia, meninas, tudo bem? Aqui é a Esther Lipski, do Cercado. Gostaria de concorrer também em Cepic. Beijos, meninas, e um abração aí também para o Paulinho.
0: Oi, obrigado.
2: Aqui é a Esther, do Ser.
1: Já tá concorrendo, Esther.
2: Tá concorrendão. Ah, vamos ver aqui. Bom dia, meninas lindas, queridas, maravilhosas. Estamos aqui no Centrinho de Ponta Grossa, passeando e na escuta das melhores do sul do mundo.
1: Eita,
2: manda
1: é nóis!
2: Manda um beijão pra Brenda, pra Cauana, amamos vocês, a Pri e o Beto. Quero tanto conhecer eles.
1: Eu também. Beijo, Pri, beijo, Beto.
2: Vamos ver, né, Beto? Faça o favor, o dia que se vier filar boy aqui na casa
1: sogra,
2: da sogra.
1: Dá uma passadinha aqui.
2: Dá uma passadinha. Venha 15 minutos antes e passe aqui pra nos conhecer. Vai ser muito legal. Ah, e o Paulinho também, um ótimo dia.
0: Ah, obrigado.
2: É, eles são uns doces, esse casal e essas crianças. Bom dia, meninas animadas. Paulinho, quero participar do sorteio. Marcos Prado.
0: Vou te dizer uma coisa, Marcos Prado. Tem um problema aí do sorteio? Porque parece que já tá meio certo, né? Paulinho, entendeu? A não ser que nós façamos um Rashid.
2: Né? Rashid. É. Oi, bom dia. Quero participar dos sorteios de hoje, Wagner.
1: Um abraço, Wagner. Já tá participando.
2: Bom dia. Manda o Pix pra mim.
1: Mando, claro. Quem?
2: Interessa.
1: Pois é. Você já viu isso, Paulo? Ah, quer
0: eu
1: que manda?
0: Eu, pra mim.
2: Eu tô achando que... Eu tô achando que esse Pix foi do Paulinho.
1: É. Daí não se identifica. Manda só a chave, né, Gi?
2: Oi, dia.
0: Descobriram. Putz.
2: Bom dia, Cíntia. Cíntia. Cíntia doida.
3: Ale foi pro socavão. Deixe ela.
2: Toca Amado Batista.
1: Ah, Cíntia! Sem Amadão hoje.
2: Ela mandou mais um áudio.
4: Bom dia, suas gatinhas! Bom dia, meu querido!
0: Bom
4: Como
0: dia.
4: Vocês estão? Um ótimo sábado pra vocês. Tô na escuta aí.
0: Obrigado.
4: É, a galera do Ocro.
1: Beijo, Cíntia!
2: Beijo, querida! Essa é uma pessoa animada,
1: é,
2: né?
1: Não, a Cíntia, eu nunca
2: eu
1: vi
2: acho que ela amanhece já no 220.
1: Nunca vi a Cíntia desanimada.
2: Também, não. Bom dia, quero ganhar o Pix, Carlos Antônio Andrade. Já mandou o Pix também.
1: Olá, prevenidão.
2: Prevenidão. Bom dia, hoje é meu aniversário e quero participar do sorteio do, do óculos da Ótica Basílio. Porque quem quer proteger os olhos, vai na Ótica Basílio. E também do Pix de R$100. Não muda nada.
1: É?
2: Ah, não.
1: Daí, como é que faz?
2: Não faz.
1: Ah.
2: Daí não tem jeito. Bom dia, mulheres maravilhosas que deixam o nosso sábado iluminado e com alegria que contagia. Eliane na audiência, quero participar do sorteio. Minha chave Pix é essa. Um abraço pro Paulinho.
0: Obrigado.
1: Beijo, Eliane.
2: Paulinho é conhecidão, né? Conhecidão. É. Quero participar das... Bom dia, meninas. Aqui é a Carol. Manda um beijo pro Wagner e pra sua família. Quero participar dos sorteios. E já mandou a chave Pix.
1: Um beijo pro Wagner e pra família. E já tá concorrendo.
2: Bom dia. Manda um abraço pra Magali Carneiro Machado, do Jardim Brasília, Carambeí, Paraná, Brasil, Universo.
1: Beijo, Magali.
2: Eu nunca muda essa mensagem. É 100 vezes assim a mesma mensagem.
0: Ctrl C, Ctrl V.
2: Bom dia, meninas. Ponhe meu nome no sorteio.
0: Tá ponhado.
2: Que Deus abençoe todos nós.
1: Quem?
2: Não interessa.
1: Olá! Como é que vou ponhar, Paulo?
0: Punha.
2: Tá punhado. Ai, meu Deus. Bom dia, quero participar do sorteio. O Nicolas quer que vocês mandem um abraço pro Paulinho.
0: Obrigado.
1: Um abraço, Paulinho.
2: Um abraço, Paulinho. Quer que vocês mandem. Bom dia, meninas. Quero
0: participar do meu Pix.
2: Bom dia, meninas. Quero participar do sorteio do Pix para apresentar minhas filhas que fazem aniversário, que fizeram aniversário ontem.
1: Quem?
2: Não tem nome.
1: Pois é, a pessoa não manda o nome, não manda a chave Pix. Como é que quer que

0: que quer que eu faça o quê, Paulo?
1: Não faz.
0: Eu não sou a mãe de Ná pra adivinhar essas coisas. É mãe de Ná?
2: É a mãe de Ná. É. Tá viva ainda?
0: Sei. Acho que não, né?
1: Viu, é melhor tá mandar maladão. O Pix pra mim. Você já tem o meu Pix.
0: Quem?
1: A Sidoca?
0: Tá nos favoritos, Sidoca.
1: Ah, meu Deus, com esse povo. Bom dia, meninas do Salto Alto. Aqui é o Elio? Joel da...
0: Hélio.
2: Hélio.
1: Nossa, por que eu falei? Não acunheirei direito as letras, né? Joel do bairro Varana, São Francisco, Ponta Grossa. Sempre na audiência. Parabéns, ótimo programa a vocês.
0: Ele quer participar?
1: Não, ele só mandou isso. Ah, tá. Não se meta. Bom dia, Isa. Bom dia, Giovana. Bom dia, Paulinho. Quero participar do sorteio do Pix. Ótimo final de semana, Rafaela.
0: Beijo, Rafaela. Já tá participando.
1: Vamos lá. Ai,
0: você perdeu.
1: Bom dia, meninas e meninos. Estamos aqui na faxina e na escuta. Quero participar do sorteio também. Um abraço, Silmari. Caso eu ganhar, ó o Pix.
0: É, a Silmari também. Beijo, já
1: Silmari. É espertona, né?
0: Silmari tá participando.
2: Tá povo pra gostar de Pix, né?
0: Adoro, Paulo, adoro.
1: Bom dia,
0: quem?
1: Ninguém, né, Isabel?
0: Você viu, Paulo? Quanta gente que passa mensagem pra nós sem nome.
1: Olha, sua rádio é uma coisa muito rápida, né?
0: É, não dá tempo.
1: Mas eles querem que a gente, que eles mandam, não colocam o nome, querem que a gente ainda procure.
0: É, não tem como.
2: Povo, vocês têm que se amostrar no ar.
0: Se amostrar.
2: Se amostre e coloque o nome lá.
0: O nome.
1: Bom dia, meninas. Meu nome é Maria da Luz Miranda, do Jardim São Francisco. Quero participar do sorteio. Mas nós temos uma ideia, Paulinho, que o povo tem vergonha do programa.
0: Você sabe que eles não são gostam, fã.
1: Eles são fã, mas eles não querem que saiba.
0: Se amostrar. Eles não querem se amostrar.
2: Não mostrado.
1: É um programa assim, meio levado
0: na casqueira, daí eles sabe.
1: Sabe?
0: É. Nós gostamos, mas não queremos que saibam que a gente gosta.
2: Fazer o quê?
1: Cíntia, maluca, então eu vou pro Socavão só pra ver a Lê, Pedro.
0: Vai lá, Pedro. Vai lá perder a viagem. Chama o Chico, Pedro. Chama o Chico e chegue lá.
1: É a Miriam que mandou. Agora ela mandou o nome.
0: O nome?
1: Ela mandou o nome e o Pix.
0: Tá, ó, prevenidona.
1: É que ela, nós tínhamos xingado que não tinha mandado. Bom dia, meninas,
0: eu não
1: tudo
0: xinguei.
1: Bem? Quero você se meteu a boca, Isabela.
2: Constatou que ela não mandou.
0: Constatei, Paulo, isso.
1: Bom dia, meninas, tudo bem? Quero participar do sorteio do Pix. Bom final de semana a vocês. Raquel Santos, Morada do Sol.
0: Já tá participando.
1: É pra mandar lá, pra você levar lá o Pix pra ela.
0: Ah, tá.
1: Eu que mandei o João de Imbituva.
0: Mandou o quê, João?
1: Ah, que ele mandou lá, que põe o meu nome.
2: Ah. É o João de Imbituva.
0: É o João de Imbituva. Tá, viu como adianta a gente dar xingão, que daí o povo se esperta,
1: tem que xingar, tem que xingar.
0: Dá uma chacoalhada, o povo já se esperta.
2: Uhum. É que nem a árvore, que não dá fruta, sei lá, dá uma chacoalhada na árvore.
1: Bom dia, meninas lindas, maravilhosas. Gostaria de concorrer ao Pix. Juliana Fontoura Moraes.
0: Beijo, Ju, já tá participando.
1: Bom dia, meninas. Quero participar do sorteio hoje. É meu aniversário, meu Pix é esse. Sônia Blens, adoro óculos também.
0: Uai, ó, dessa
1: quem que não
0: também,
1: gosta?
0: Já. Até já já passa o recado certo, Paulo,
1: até,
0: claro.
1: Até Tongo gosta.
0: Do Pix?
1: Não, de tudo. De Pix, de óculos. Ganhar qualquer coisa. Bom dia, meninas gigantes. Quero ganhar. O... Gigantes, será que é de lado?
0: Não, gigantes é de pessoas maravilhosas. Não é gigantes fisicamente, tá
1: mas
0: entendendo?
1: Você não pode interpretar o que o outro tá pensando,
0: não,
1: Isabel.
0: Eu interpreto como eu recebi a mensagem.
1: Mas Isabel,
0: eu recebi gigante, uma pessoa gigante.
1: É, daí você agradece, mas é gordo pra ser um gigante. Aí, ó, tomou no nariz daí. Eu não vou agradecer. Quero ganhar o Pix, Valdir Machado, bairro Ana Rita, o Varanas, Ponta Grossa, ouvindo vocês. Um abraço pro Paulinho, toquem a música pra nós, enchendo linguiça caipira.
0: Tá, que isso?
2: Então nós vamos
0: que
2: faturar
0: isso?
2: Agora.
0: Que música é essa?
1: Meu Deus do céu, eu nunca ouvi.
2: Vou faturar aqui. Vou faturar, porque não
0: depois
2: tá
0: dando. Dessa, depois encher linguiça?
2: É só faturando, não tem jeito.
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0: Nossa, Paulinho, que boa que tá a tua seleção de música.
1: É, Paulinho, dá pra você trabalhar aqui sempre com nós.
0: Que, como tem eu música bonita, música. Paulo.
1: É. Né? Adoro.
0: Como tem música boa. Eu já escutei umas músicas que o Paulinho colocou que fazia anos que eu não escutava.
2: Eu sou velho.
0: É que... Não é, Paulinho, não é.
1: É que, é que tem nós, um bom gosto,
0: nós somos
1: diferente.
0: Do tempo que as músicas eram boas, Paulo.
1: Ah, verdade.
0: Tá entendendo?
2: Verdade. Também tem um fundo de razão.
0: Tem um fundo de razão, sim, porque, né, hoje em dia a gente
1: música
0: escuta
1: música popular
0: cada
1: brasileira,
0: coisa.
1: MPB.
0: Nossa, top, o Brasil arrasou
1: top,
0: um tempo, né?
1: Top.
0: Uma época o Brasil arrasou, né?
2: Sim.
0: Nas composições, nas tudo. Agora, hoje em dia, a gente escuta cada coisa.
2: Tchau, tchau, tchau.
1: Pegue, largue, estique, puxe.
0: Sente. E, Deus, letra nenhuma. Gente, e agora, falando em coisa boa, em boas dicas, vamos para mais uma dica.
1: É.
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1: 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Vamos continuar com as mensagens?
0: Vamos lá, Gi.
1: Bom dia, manda um pix para mim. Oi, é Jamile.
0: Beijo, Jamile. Já
1: bom
0: tá concorrendo.
1: Dia, Andréia do Alecrim. Quero participar do pix.
0: Já tá participando, Andréia.
1: Bom dia, meninas. Gostaria de participar dos sorteios para o meu filho Nicolas Pereira. Aniversário dele hoje.
0: Nossa, hoje tem bastante aniversariante, né, Gi?
1: Bom dia, meninas. Aqui é a Lenida de Uvaia. Quero participar do sorteio do Pix. Um abração para todos vocês aí.
0: Beijos, Leni. Já
1: oi,
0: tá participando.
1: Meninas, quero Pix. Leandro, beijos.
0: Beijos, Leandro.
1: Vocês são gigantes por serem especiais.
0: Viu?
1: Agora entendi.
0: Não é por ser gorda. Porque também aqui não tem ninguém gordo.
1: Não.
0: Tudo magrinho.
1: Né?
0: Aham.
1: Tudo magrinho, tudo no jeito, na régua.
2: Deixa eu ir lá visitar a dona Irma.
1: Quero participar do sorteio, Juliana Ribas.
0: Beijo, Ju, já tá participando.
1: Bom dia, meninas, quero participar dos prêmios. Eu e Eunice aqui do Tronco. Isa,
0: o quê?
1: Você fez o sorteio?
0: Eu fiz, Gi, não todos ainda.
1: Mas meu Deus, Isabela, eu já tô indo embora.
0: Não, ainda não, né?
1: Mas meu Deus, Isabela.
0: Eu sou uma pessoa que eu não consigo fazer duas coisas ao mesmo tempo. Porque você fica lendo a mensagem e eu fico...
1: Você sabia, né, Paulinho, que a Isabela não consegue mascar chiclete.

0: e andar ao mesmo tempo.
1: Nossa. Hã? Não, consigo.
0: Não consegue. Não, eu, você não, tropeça.
2: Viu que ela parou pra pensar.
3: Não, eu consigo.
0: Você tropeça? Você tropeça?
3: Não, consigo sim.
0: Põe uma música pra ela cantar pra você.
3: Não,
0: ver.
3: Não põe a pauta.
0: Acaba.
3: Melhor não, melhor.
0: Essa não. Minha amiga, ela tem os probleminha.
3: É, tenho.
2: Ela tá escrevendo papel ainda.
0: Agora tá escrevendo. Isabela, vamos ao sorteio, Isabela.
3: Calma.
0: O pessoal está esperando, Isabela. Calma, rádio não é calma.
3: Calma.
0: Rádio não é calma, Isabela. Não tem podemos um ficar esperando você dela. Até meio-dia aqui.
3: Não?
0: Não.
2: Ela tem um computador na frente dela.
0: Meu
2: tem
0: Deus
2: um celular de 30ª geração.
3: Mas eu sou das antigonas, Paulo Henrique.
2: Papel. Vai no papel bique. Dobradinho.
3: Ah, claro. Então. E bique.
2: É,
3: então vamos lá. Um chequinho de R$100 lá da Ótica Basílio saiu para
2: Paulo Henrique Caxambu.
3: Não.
2: Não?
3: Fábio Júnior.
2: Tá bom.
3: O outro chequinho.
2: Paulo Henrique Caxambu.
3: Rosimere Ribas.
2: Nem vou falar nada agora.
3: E o terceiro chequinho saiu para a Esther Lipinski.
0: Olha só.
3: Então, Esther Lipinski. É Rosimere Ribas e Fábio Júnior, podem passar aqui na rádio.
0: Durante a semana. Vocês têm até sexta-feira para retirar o chequinho. E se vocês não retirarem o chequinho, estão cortada dos brindes da rádio.
3: Estão no caderno.
0: Caderno negro, que nós temos um caderno negro aqui, Paulinho.
3: Que fica um ano no mínimo.
0: É, o Juliano fica 5, porque já é reincidente.
3: Ah, o Ju é
0: reincidente. Se for reincidente, daí vai aumentando. Você vê quantas vezes ele é reincidente, já tá em 5 anos que não vai ganhar mais nada.
2: Você lascou.
3: E o Pix. O Pix de R$100 saiu pro final de telefone 4569. Gabi.
0: Aham.
3: Não foi Paulo Henrique.
2: Não foi, não.
3: Não. Não foi, Paulo. Dessa vez, Paulo.
0: Olha, de ligeira, a Gabi já mandou mensagem.
3: Mandando a chave Pix?
0: Já mandou a chave Pix e já agradeceu.
3: Então, esse povinho aí hoje que
0: não
3: foi.
0: Não chame de povinho, que é chato.
3: Meu Deus, você não interpreta.
0: Isabela.
3: O menino chamou nós de gigante e você achou que ele tava chamando nós de gorda. Eu chamo de povinho carinhosamente.
0: Mas, isso daí não é carinhoso, Isabela. Povinho, povão. Povão, gente boa.
3: Daí vão achar que eu tô chamando eles de gordo.
0: Não.
3: Igual você.
0: Povão não é gorda.
3: Então, pra todo esse povo maravilhoso, nossos ouvintes queridos do coração. Que
0: você pode ser cortada?
3: É, do programa. Participaram com a gente aqui no programa, que ficaram aguentando nós aqui. Paulo, você mandou outra mensagem pra participar do Pix? Já
2: não,
3: acabou?
2: Não fui eu.
3: Não foi? Não, eu tô vendo aqui, Paulo.
2: Nem tô com o celular aqui na mão.
3: Então a gente quer agradecer por ter participado, por ter ficado aqui com a gente, né, Paulo?
2: Obrigado.
3: Obrigado pelos abraços, pelos elogios. A gente sabe que, né, que a gente é queridão, quando a gente dá R$100 de Pix, a gente fica mais queridão, Paulo.
2: É.
3: Por causa que eu acho engraçado, Paulo, quando você dá o Pix, as mensagens triplicam.
2: É, né?
3: Aham!
2: Que coisa, né?
3: Que coisa, né, Paulo?
2: Multiplicar, né?
0: É. Ó, nós temos duas mensagens aqui. Olá, aqui é o John de Irati, morava em Castro. Abraços sempre, acompanhando vocês aqui. Abraços para vocês, tudo de bom. E quero participar do sorteio também, semana que vem agora.
3: Beijo, John.
0: Que maravilha, amo. Obrigada, maravilhosas.
3: Quem?
0: Não sei.
3: Ah, tá, mas elogiou, né, Gi?
0: Que ela ganhou da Ótica Basília, Rosimere.
3: Só vir aqui, Rosimere.
0: Só passar aqui. Obrigada, posso pegar na sexta-feira, Esther?
3: Pode.
0: Olha, eu adoro.
3: Pode
0: quando
3: sim,
0: já,
3: Esther.
0: Já ouvem, já resolvem tudo, tá tudo certo.
3: Tudo certo, só faltou o Fábio Júnior.
0: O Fábio Júnior tá fazendo show, filho.
3: Desculpe.
0: Bom, então, se é por falta de adeus.
2: Por favor, tchau, né?
3: Tchau. Obrigada, Paulo, pela participação.
0: Muito obrigada, foi muito bom esse programa hoje.
3: Gostei muito da sua participação. É. Não sei se não vou te contratar, Paulo.
2: Ah, então tá bom. Pagando Pix bem.
0: Contratadeira agora. É. Sabia que tava mandando, virou sócia do César Teles. Eu vou contar pra ele isso segunda-feira.
2: Que coisa,
0: vou contar.
2: Hein? Que coisa.
0: Vou contar, vou falar pro Álvaro que estão destituindo ele, porque você agora é.
3: Tá contratando. Que tá contratando.
2: Mas contrata. Nem sabe os bastidores.
3: Beijo!

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1: Castro, 22 de agosto de 2026. Um bom dia a cada um e a cada uma de vocês, queridos ouvintes. Nesta manhã de sábado, hoje mais um dia em que Deus está presente. Quem está falando a vocês é o pastor Daniel, que está como ministro na paróquia de Castro, Paraná, pertencente ao sino do Paranapanema, vinculado à ISLB.

Quero saudá-los com os versículos que se encontram no livro de Salmos, no capítulo 119, os versos 169 a 172, que nos dizem assim: Chegue a minha súplica a tua presença, Senhor. Dá-me inteligência segundo a tua palavra. Suba a minha petição diante de ti. Livra-me segundo a tua promessa. Transbordem os meus lábios de louvor, pois me ensinas os teus decretos. Cante a minha língua a tua palavra, porque todos os teus mandamentos são justos. Há uma história que vem do folclore medieval europeu, particularmente das guildas de construtores. Um jovem aprendiz chegou a uma obra de catedral, cheio de entusiasmo e ideias próprias. Havia estudado geometria, conhecia as proporções, acreditava que sabia construir. No primeiro dia, o mestre construtor lhe entregou um bloco de pedra e um martelo e disse simplesmente: trabalhe. O aprendiz confiante começou a bater na pedra conforme sua própria compreensão. Batia forte, batia rápido, seguindo o que lhe parecia lógico. Mas a pedra se rachava, se quebrava e se tornava inútil. Depois de horas de trabalho frustrado, o mestre construtor retornou. Olhou para o trabalho do aprendiz e, sem repreensão, apenas disse: venha, veja como eu faço. E então o mestre começou a trabalhar. Cada golpe era preciso, medido, deliberado. Não era força bruta, mas conhecimento. Cada movimento refletia décadas e décadas de experiência, de compreensão profunda da natureza da pedra, de como ela se divide, de como ela se une. O aprendiz observava e lentamente começava a compreender que não se tratava apenas de técnica, mas de uma sabedoria que só poderia ser aprendida através da submissão ao conhecimento do mestre. Semanas se passaram, o aprendiz começou a trabalhar conforme o mestre havia ensinado, e algo extraordinário aconteceu. A sua compreensão se aprofundou. Não apenas sabia como trabalhar, mas começava a compreender por que cada movimento era feito daquela forma. A pedra não mais se quebrava nas suas mãos, seus blocos se encaixavam perfeitamente com os dos outros construtores, e quando finalmente a catedral foi concluída anos depois, o aprendiz viu o seu trabalho como parte de algo muito maior que ele mesmo. Uma estrutura que duraria séculos, que abrigaria gerações de pessoas, que testemunharia a fé de inúmeros corações. Naquele momento, o aprendiz compreendeu algo profundo. A submissão ao conhecimento do mestre não havia limitado sua liberdade. Havia expandido-a. Havia transformado seus movimentos, gestos, aleatórios em atos que participavam de uma obra de beleza e permanência. Havia feito dele não um homem que sabia construir, mas um verdadeiro construtor. É assim que o salmista nos convida a compreender a palavra de Deus. Chegue a mim a súplica a tua presença, Senhor. Dá-me inteligência segundo a tua palavra. Não é um pedido por inteligência sem sentido. Aquele que o mundo oferece, aquela que confia em si mesma, aquela que bate a pedra conforme sua própria compreensão. Não é esta inteligência. É um pedido por aquela inteligência que penetra, que discerne, que compreende a vida à luz da revelação divina, sabendo que tudo provém de Deus. É o pedido do aprendiz ao mestre: ensina-me não apenas o que fazer, mas como compreender.

E quando o salmista continua: suba a minha petição diante de ti, livra-me segundo a tua promessa, ele está reconhecendo que a libertação não vem de sua própria força ou da sua própria compreensão, vem da fidelidade de Deus. Aquela misericórdia covenantal que caracteriza o relacionamento de Deus com seu povo. Assim como o aprendiz descobriu que sua libertação da frustração e do fracasso vinha através da submissão ao conhecimento do Mestre, o salmista descobre que sua libertação do pecado, da culpa, do medo, vem através da confiança na promessa de Deus. E essa promessa se cumpre supremamente em Jesus Cristo, que morreu e ressuscitou por nós, que nos libertou do pecado e da morte, que nos chamou para sermos filhos seus. Por isso o salmista conclui com louvor: transbordem os meus lábios de louvor, pois me ensinas os teus decretos, cante a minha língua a tua palavra, porque todos os teus mandamentos são justos. Aqui está a marca verdadeira da piedade, não um louvor que brota de sentimentos efêmeros, passageiros ou circunstâncias favoráveis, mas um louvor que brota do conhecimento genuíno dos decretos de Deus, daquilo que Deus estabeleceu, daquilo que é justo e verdadeiro. Os mandamentos de Deus não são arbitrários, não são expressão de um poder despótico, são justos, eles são misericordiosos, porque refletem a própria natureza de Deus, que é justiça, que é verdade, que é o amor. Quando Deus nos dá dos seus mandamentos, ele não nos está oprimindo, está nos mostrando o caminho para a vida verdadeira, para a liberdade genuína, para o florescimento da criatura conforme ela foi criada à imagem e semelhança de Deus. Assim como o aprendiz descobriu que a submissão ao conhecimento do Mestre não havia limitado sua liberdade, mas havia expandido-a, nós também descobrimos que a submissão à palavra de Deus não nos oprime, mas nos liberta, porque Deus não é tirano, distante. Deus é um Pai que nos ama, que nos guia, que nos sustenta. E quando nos entregamos a sua palavra, quando permitimos que ela nos oriente, quando buscamos compreender a vida à luz das Sagradas Escrituras, descobrimos que estamos participando de uma obra muito maior que nós mesmos. A obra de Deus na história, a redenção do mundo em Cristo, a transformação de nossas vidas pela graça e pelo amor em Cristo Jesus. Cada um de nós chega a momentos em que nos vemos diante de decisões, de caminhos que não sabemos qual a melhor decisão a tomar, de situações que não compreendemos. E naquele momento temos uma escolha. Podemos confiar em nossa própria compreensão, em nossa própria força, em nossa própria inteligência e descobrir que nossas obras se quebram nas nossas mãos, que nossos esforços não produzem fruto duradouro. Ou podemos fazer como aquele aprendiz que ouvimos: levantar a súplica a Deus, pedir inteligência segundo a sua palavra, submeter-nos ao conhecimento e confiar na sua promessa. Quando fazemos isso, descobrimos que a palavra de Deus não é um conjunto de regras opressivas, é um mapa de amor. É a voz de Deus que nos conhece profundamente, que nos ama incondicionalmente, que deseja que cheguemos bem. E quando nos entregamos a essa palavra, quando permitimos que ela nos oriente, quando buscamos compreender a vida à sua luz, encontramos não a escravidão, mas liberdade. Encontramos a paz que ultrapassa todo o entendimento, a paz que guarda os nossos corações e nossas mentes em Cristo Jesus. E descobrimos que as nossas vidas, quando construídas sobre o fundamento da palavra de Deus, participam de uma obra de beleza e permanência que durará para a eternidade. Que a graça e o amor de Deus estejam sobre nós, que os nossos ouvidos estejam sempre atentos às palavras de Deus e nossas ações sempre voltadas e baseadas no Evangelho. Que assim o bondoso Deus nos guie dia a dia na jornada. Amém.

agenda para a paróquia de Castro nesta semana. Hoje, 22 de agosto, no sábado, nós temos, a partir das 14 horas, talento na comunidade do Maracanã. E às 19 horas, nós temos culto na comunidade em Arapoti. No dia 23 de agosto, no domingo, nós temos culto pela manhã, às 8 horas e 30 minutos, na comunidade do Maracanã. E às 10 horas da manhã, no culto na comunidade de Castro. No dia 25 de agosto, na terça-feira, nós temos, a partir das 19 horas e 30 minutos, o encontro da Lelute, que Legião Evangélica Luterana, o grupo de homens que se reúne e está estudando a carta de Paulo aos Romanos. No dia 26 de agosto, nós temos na quarta-feira, às 14 horas, Oase na comunidade de Castro. Às 14 horas e 30 minutos, Oase na comunidade de Carambeí. No dia 27 de agosto, na quinta-feira, nós temos o encontro do ensino confirmatório, a partir das 19 horas até as 20 horas e 30 minutos. E às 19 horas e 30 minutos nós temos o encontro de famílias na comunidade de Castro. No dia 28 de agosto nós temos o retiro de jovens iniciando na comunidade no espaço Ágape, ao lado do restaurante Niemeyer, que nos trará também um tempo muito especial. Assim também o dia inteiro de sábado. Seja sempre bem-vindo em nossas atividades e a nossa comunidade. Tens alguma dúvida? Queres deixar a sua opinião? Entre em contato pelo nosso WhatsApp no 42 984 33 3887. Repito, no nosso WhatsApp no 42 984 33 3887. Um ótimo final de semana a cada um de vocês e um abençoado sábado, queridos ouvintes. E lembrem-se, a sua oferta faz com que este programa chegue a muitos. Até o próximo programa.

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0: Olá pra você, uma ótima tarde, sábado bem legal aqui na Antena. Tá começando, hein? Tá começando humor, alegria, descontração aqui na rádio que vai mais longe. Começando sábado
1: bem legal.
0: E aí, você tá tudo bem com você? Tudo certo? Tá indo embora pra casa agora, terminando o expediente?
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0: Você também participa pelo 98409-1431. Vamos aí interagir, tornar o sábado muito mais legal, né? Temperatura agradável, sol brilhando em toda a região. Mas promete cair a temperatura nesta noite, né? 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Beleza? Pura! Vamos relembrar essa aqui da Cyndi Lauper, referência nos anos 80, né? Essa aqui faz tempo que você não ouve. Into the Nightlife.

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3: Eita, tudo bem, tudo certo, uma ótima tarde pra você, já estamos de tarde, já, né? E aí, como é que tá a sua tarde, tudo legal? Olha quem chegou aí, quem chegou pra animar o seu sábado, ele que chega encafezado, mas não descafeinado, Rômulo Schmidt. Os aplausos da plateia.
4: Plateia, mais aplausos.
3: Mais aplausos. Aí, agora.
4: Mais aplausos. Ah, muito obrigado a todos. Muito obrigado aqui a todos os que gostam do meu trabalho.
3: Tá aparecendo o candidato, o Eduardo Cunha, falando.
4: É mesmo? Eduardo Cunha?
3: Cunha, melhor dizendo. Ô, Luiz, Eduardo Cunha é candidato, eu tava vendo. Nossa, o cara tá em lasca.
4: Cara,
3: mas tá lá. Sem largar o osso.
4: Eu vou votar no Caneta Azul.
3: Caneta, você tá louco, Pia? Pia, nem fale seu voto.
4: Como é que... Não é... Pia, como é que um cara...
3: Diga que tá brincando.
4: Não, é brincadeira, todo mundo sabe.
3: Ninguém sabe. Ninguém sabe quem é você.
4: Brincadeira. Sabe sim, o pessoal me conhece.
3: Não conhece nada, Pia.
4: Eu sou figura pública.
3: Você acha que é?
4: Eu sou figura pública, Pia. Viu?
3: Fale.
4: Caneta Azul, Pia, o cara saiu pra candidato. E o pior é que saber que o cara ganha.
3: Ganha nada, ele já é a terceira vez já que ele tenta.
4: É, não sei se não ganha esse louco.
3: Não ganha nada.
4: Imagine, o que você vai fazer? Vou resolver esse problema.
3: Porque eu nasci, porque as pessoas têm que ajudar as pessoas.
4: Eu vou resolver o problema do povo brasileiro.
3: Daí perguntaram quanto que você acha que o professor deve ganhar. Uns 5 mil tá bom. Mas e o deputado, enquanto isso, ganha 80 mil. Não, daí ele tem que ser mesmo, porque trabalha bastante. Olha só.
4: Meu Deus.
3: Não, ele
4: do
3: falou
4: céu,
3: isso, cara. Eu não tô brincando.
4: Meu Deus. Mas 80 mil.
3: E ainda fora os.
4: Cara.
3: Fora os caras que estão junto com ele, né? Quer dizer, um deputado, ele custa bem mais, né?
4: Aí eu volto lá.
3: Se trabalhasse, pelo menos, né?
4: Eu volto lá no Renato Russo, Pia. Que disse assim. Que país é esse?
3: Não, você tinha que dizer em.

0: russo.
1: Que país é esse, Pia?
0: Meio dia 19, tudo bem? Tudo certo?
1: Tudo bem, bom.
0: Tá tudo, tudo enquadrado, hein?
1: Estamos enquadrando aqui, nós estamos ao vivo, é bom ressaltar isso pra população. Que
0: mas
1: nós estamos...
0: o nosso negócio é rádio, o pessoal lá é recorte.
1: Nós estamos ao vivo aqui na... No YouTube, né? Só entrar no YouTube ali e colocar assim, ó. Rádio Antena Sul.
0: Lindos.
1: No YouTube. Já vai aparecer nós ali em primeiro lugar, ao vivo. Que nós é nós e eles é eles. É, minha.
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0: Você tá achando que eu não sei, Pia? Eu estou
1: explicando! Meu Deus do céu! Você acordou com a macaca? Ai, viu? Eu tô explicando pro povo castrense. Deixa eu pôr aqui, ó. Aqui, ó.
0: Eu tô vendo aqui, mesmo, ó. Que não tá aparecendo nossa cara ali.
1: Agora estamos aqui aparecendo, ó. 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
0: Muito bem, estamos ao vivo então no YouTube, Rômulo. Se o pessoal quiser acompanhar, clica nesse link aqui, ó. Que tá embaixo. Tá vendo? Eu tô fazendo um vídeo aqui.
1: Ah, o
0: clica
1: link
0: aí,
1: embaixo.
0: Aonde que é pra clicar, Rômulo?
1: Embaixo.
0: Aonde?
1: Aqui?
0: No link. Clica aí e assista-nos ao vivo, tá bom?
1: É. Mas se não quiser assistir também, não tem problema.
0: Por quê?
1: Não, caneta azul.
0: Os caras.

0: Fã do Caneta Azul agora?
1: Não, eu sou fã da... Anarquia. Da ignorância dele.
0: Ô, Rômulo,
1: Ah, pode falar. Fala.
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0: Faz bem.
1: Vamos supor que você pôs a tua casa pra vender lá. E o que essas meninas fazem lá pra... Pra negociação, vou te contar. É brincadeira,
0: as
1: viu?
0: As corretoras, Pia.
1: Corretoras.
0: Deu o crédito.
1: Não, mas as
0: corretoras.
1: Corretoras.
0: Que trabalham com muito...
1: Eu esqueci a palavra, Pia.
0: Esqueceu?
1: O que é corretor?
0: o que é corretor no ChatGPT?
1: O que que eu falei?
0: Meninas.
1: As meninas. Um abraço pras meninas lá, pra Manu.
0: 12:27.
1: Pra Sônia.
0: 1227.
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0: Rômulo, seguinte.
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0: 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Ô, Rômulo,
1: você
0: viu essa notícia triste nessa semana? O Lito Souza.
1: Já, eu... Incrível como nossa sintonia bate. Porque eu ia falar do Lito agora.
0: Ai, meu Deus.
1: Eu ia falar da...
0: Merece até aplausos.
1: Eu ia falar agora do Lito... músicas e aviões.
0: Aviões e músicas.
1: Aviões e música.
0: É engraçado que ele fala isso, mas eu nunca vi ele falar de música.
1: É, mas não. Eu já vi no começo do canal.
0: Ele falava
1: de músicas.
0: É uma mistura, sim, mas mistura ele louca. Focou no avião. Só.
1: É. Ele era mecânico de avião. Quer dizer, é mecânico de avião ainda, né?
0: Ele tava aposentando, tava?
1: Tá, não, mas ele dá consultoria ainda.
0: Ah, tá.
1: Pra mecânicos de aviões. Imagine, cara, você ser mecânico de um Boeing.
0: Ele sabe de ponta a ponta o funcionamento de um avião. É incrível.
1: Não, cara, é muito inteligente. E ele tá com uma doença, mas muito rara.
0: Creutzfeldt-Jakob, o nome da doença.
1: Sabe o que eu fiquei pensando? Nada a ver, né? Mas será que ele não contraiu essa doença rara, que é no cérebro, né? Degenera o corpo e o cérebro, né?
0: Sim, a partir do cérebro. Mas só que
1: será
0: é uma...
1: que não é por ele ter estudado muito, por ele ter... O cara é um gênio.
0: Você tá falando que ele fritou o cérebro.
1: Fritou dele. O cérebro. Ficou de tanto estudar. Será que pode ter alguma coisa a ver?
0: Acho
1: alguma
0: que não.
1: Relação? Tipo, estudar demais danifica o cérebro? Estudar... Não, eu tô falando sério. Estudar demais, entendeu?
0: Perguntar pro ChatGPT. Ô, Rômulo, mas é o seguinte, a doença, ela é numa proteína do corpo, né? que ela danifica uma proteína, depois a proteína vai invadindo para outras e vai
1: deixando as outras iguais.
0: É.

0: É um câncer, né?
1: Não, infelizmente. É um câncer?
0: É, não, é, vamos dizer que é comparado, é porque é no sistema imune, né?
1: Ah, sim. E daí ele perdeu já um pouco dos movimentos, né?
0: Ele disse que a esposa dele falou que ele gravou um vídeo e vai divulgar, né?
1: Não, ele já divulgou?
0: Não, ele tem outro, né?
1: Ah, tá.
0: É, ele 59 divulgou. Anos, tem, cara, um filho de 7 anos, a esposa tem 41 e foi triste de ver o depoimento dela, né?
1: Cara, que
0: tomara coisa. Que... É, o médico falou que ele tem uma janela só.
1: Como assim?
0: Uma janela de tempo só.
1: Ah, não.
0: Enquanto ele tá lúcido.
1: E lúcido. Até ele fala, o médico falou, aproveitem, né?
0: Essa janela aí.
1: Resolva o que vocês têm que resolver. É, puxa vida,
0: coisa,
1: cara.
0: Né? Muito, é igual o que aconteceu com a menina ali de Cascavel, né? A... Como é que é o nome dela?
1: Ah, eu sei, da influenciadora, né?
0: Aham, ela você virou falou? Influenciadora depois, né?
1: Que teve um câncer, né?
0: Também teve um câncer. Como é que era o nome?
1: Não lembro onde
0: é
1: que era o câncer, era no cérebro também, né?
0: Não, dela era no sangue, né?
1: No sangue, tipo leucemia, né?
0: É, e poxa, aí ela coisa. Acabou que fez, teve até um filho, né? Eu lembro o nome do marido dela, Lucas. Daí ela faleceu faz um tempo atrás. Foi e ele passado. Já casou com outra, sabia, Rom?
1: Já casou com outra?
0: Já.
1: Já tava engatilhado.
0: Não, o pior é que ele postou essa semana que ele conheceu ela, que ela é fonoaudióloga. Ele conheceu ela enquanto... Tava casado, com certeza, né?
1: Uhum.
0: Mas ele citou algumas características dela quando conheceu ela, sabe? Daí o pessoal tava...
1: Caiu em cima dele, né?
0: Tipo, ele se encantou por ela já sendo casado, entendeu?
1: É. Ó.
0: Estranho, né?
1: A morte, ela acabou o casamento, né? Podemos dizer que
0: sim,
1: o casamento
0: sim,
1: acabou
0: ninguém
1: ali.
0: Pode questionar a decisão dele,
1: ninguém
0: né?
1: pode julgar, ninguém tem que dizer nada. Mas eu vou dizer, o cara morreu.
0: Não,
1: nada a ver, deixa quieto.
0: Não é a questão, assim, é que fica um questionamento, mas ele que decide, a vida dele, né?
1: Sim, com certeza, não, sem julgamentos e...
0: Talvez você não faria, mas ele fez.
1: Ele fez e não podemos questionar. E outra coisa.
0: A esposa faleceu de fato, né?
1: É, de fato. E a vida dele?
0: É, como é que era o nome dela mesmo? A Bela, não? A Isabela? É Isabela. Era a Isabela, hã?
1: Não lembro, Pia.
0: Olha não só lembro. Quanta reflexão, Rômulo. Esse programa é de humor. Cadê o humor, hein? Cadê o humor?
1: Está nessas frases que a gente fala.
0: Entre linhas.
1: Entre linhas, está nas entrelinhas.
0: E esse dias atrás, Rômulo?
1: Dias atrás eu tava aí, bem de boa, né?
0: Agora?
1: Solteirão. Agora eu tô casado com um filho, né, Bia?
0: É, a vida é assim,
1: Bia. A vida é uma caixinha de...
0: Nasce, cresce, fica burro, casa
1: e
0: morre.
1: Ó, louco.

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5: Fim de semana bem legal.
6: Fim de semana bem legal. Oh, estamos ao vivo então. Eu coloquei agora, esqueci de marcar você aqui, Rômulo.
7: O que você
6: esqueceu? O que que você tá vendo aí que tá preocupado?
7: Eu não estou preocupado.
6: Você tá olhando aí no celular?
7: Sabe, eu vou dizer pra você.
6: Ah.
7: Vou te contar a verdade.
6: Fale a verdade.
7: A minha esposa fica me mandando roupa de criança pra ver se eu gostei na hora do programa.
6: Ah, não. Abra o áudio.
7: Não, pegou e mandou aqui, ó. Ah, gostou dessa?
6: Se eu tô ocupado, eu preciso ganhar o banha, banha-pão.
7: A minha esposa, ela fica me mandando coisas.
6: Ao vivo?
7: Pessoal, ao vivo. Ela sabe que eu tô ao vivo, ela fica me mandando roupa pra
6: ver. E quer que você responda imediatamente.
7: Aham, que... Ah, veja se essa roupa é legal. Veja se você gostou.
6: Mas daí tinha que pôr.
7: Manda Pix, ó. Manda Pix aqui, ó. Manda R$100, ó. Meu Deus do céu, gente. Você vê o que eu passo?
6: Puxa, são os... Como que diz?
7: É, os detalhes da vida casado, conjugal. Ah, tá bom. Vou mandar R$100 pra ela. Tá bom.
6: Mas tá aí, o quê? Tá aí, você que é casado, passa por isso também?
7: Não paga com o dinheiro dela? Por que que tem que pedir? Por que que tem que pedir pra mim?
6: Sabe que nós estamos ao vivo, né?
7: Não, é brincadeira. O pessoal sabe que é tudo... Tudo uma brincadeira isso aqui, né?
6: É amor, isso aí é amor.
7: Isso aí é brincadeira, essa coisa.
8: Bom dia,
7: que é isso?
8: Eu quero uma
6: meu Deus, não dá pra ouvir nada.
8: Bom dia, quero te encontrar. Quero te amar. Você pra mim é tudo.
6: Gostei, gostei.
7: Tudo, tudo.
6: O cara sabe cantar o resto, né?
7: Igual aquela assim, aquela música do Gilberto Gil que é muito conhecida. Nossa, eu esqueci o nome, Uma folha qualquer. O cara não
6: tem,
7: sabe
6: aquela resto. Música também dos morenos.
7: Qual moreno?
6: Tira a calça jeans, bota outra calça jeans. Morena, você tem duas calças jeans.
7: Ela tá mandando áudio. Ela tá mandando áudio.
6: Eu ouvi essa música.
7: No áudio aqui. E eu vou pegar e vou...
6: Bom dia, tio Miro. Aqui é o José Mendes.
7: Que tio Miro, cara?
6: Quero participar do sorteio.
7: Tio Miro é na RC.
6: RC.
7: Na RC, não na Q.
6: Não na Q.
7: É lá na
6: RC. É na rádio Roberto Carlos FM.
7: É, Roberto... Vamos botar no tio Miro daqui a pouco pra passar um pouco o programa dele aqui?
6: Vamos. Por agora.
7: Tio Miro, um abraço pra você. Tio Miro é nosso parceiraço.
6: É, rádio Carlos, né?
7: Quer?
6: Vamos pôr rapidinho aqui, ver o que tá rolando lá na
7: RC. Vamos lá.
6: Ver o que tá rolando na
7: RC. Vamos ver lá.
6: Vamos ver o que tá rolando nas outras rádios. Ao vivo!
9: Do Cumbo, do Assados do Sul.
6: Assados do Sul.
9: E tá participando, tá com a gente aí. Olha só, a dona Elisa lá da Vila Santa Cruz também quer participar.
6: Tão mandando aqui mensagem, e é pra lá. Mas fica aqui. Tenta ganhar o sorteio lá, Rômulo, mas fica aqui.
7: Ó, o que que a Jéssica mandou aqui, ó. Eu vou encaminhar o áudio, você bota aí, ó.
6: Posso pôr no ar?
7: Pode pôr.
6: Pois é.
7: É uma brincadeira, isso aqui é uma palhaçada.
6: Isso aqui é uma afronta, né, Rômulo?
7: É, afronta ficar me mandando coisa pra me pedir.
10: Agora, mostra aí ao vivo também minha resposta. Você é pai, tem que participar até da roupa da sua filha.
6: Olha.
10: Como eu faço o Pix, que eu tô esperando, eu já fiz as compras.
6: Puxa.
10: Te amo, amor. Obrigada pelo Pix.

0: só assim também. No amor e no Pix.
1: No amor e no Pix.
0: É, não é no amor e na tristeza, no amor e no Pix.
1: Muito bem. Tá aí ao vivo as lavações de roupa.
0: Roupa suja, piá.
1: Agora é meio-dia 44. 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
0: 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Mas vamos para as ofertas de fim de semana.
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1: 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Agora, meio-dia 48, outra dica pra você aqui que tá ouvindo a programação da Antena. 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
0: 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Tá me dando. 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
0: 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Eu já tenho
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1: Oh.
0: É, falei disso. Essa é pra quem?
1: Para o
0: quem mandou mensagem?
1: Quem mandou aqui?

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1: É o Michael Lazzarini.
0: Mike que inventa as músicas. Eita, e agora são uma hora.
1: Eu tô legal.
0: São uma hora, não, são 13 horas.
1: No Dose Diária, eu tô legal.
0: Eu tô legal.
1: Um abraço pra tudo, Michael. Legal. Michael Lazzarini é gente boa demais, é gente fina.
0: É,
1: gente
0: verdade.
1: Fina.
0: Um abraço pra ele.
1: Quadro.
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1: O que que você tem aí?
0: Uma mensagem.
1: Uma mensagem?
0: De inverno.
1: Como assim?
0: Calma. É uma propaganda.
1: Bota,
0: né?
1: Pra rodar, Pia.
0: Vou botar.
1: Bota pra rodar.
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0: 200 reais.
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1: Eric Medeiros.
2: Eric.
1: E Fernanda Medeiros.
2: E também a Fran.
1: A Fran?
2: A Fran.
1: Temos uma nova...
2: Uma nova consultora.
1: Ah, eu vejo que os vídeos deles lá são sensacionais.
2: É, a Fran tá lá agora, também na Top Mob. 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E, rapaz, eu filmei, agora eu lembrei. 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Mano, olha esse sofá.
1: Piá, por que você não pôs nos stories?
2: Vou pôr. Ó. Olha aqui,
1: legal, hein?
2: Não.
1: Muito jovem.
2: Cara, esse sofá, olha, quer ver? Eu vou pegar. Pega, peguei nele.
1: Uau.
2: Olha.
1: É que só o pessoal do YouTube que tá vendo.
2: Nós estamos no rádio. Não, mas tô mostrando o pessoal do YouTube.
1: Vá lá no Instagram que o Rômulo vai postar agora.
2: Mano, que
1: e sofá. E anota aí a rádio também, faz favor. Põe agora antes que esqueça.
2: No próximo comercial.
1: Você tem um problema de esquecimento.
2: Não, eu vou aqui, ó, no próximo comercial já tá no story. Tá no story.
1: Não aprendeu a falar ainda?
2: No story, já vai estar no story ali.
1: Stories.
2: Já vai estar ali.
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1: Muito bem, daqui a pouquinho tem umas
2: piadinhas.
1: E começou o Barreto.
2: Quer que eu conte uma piada agora?
1: Não.
2: Não. Tá bom. Eu ia contar uma piada.
1: Não.
2: O sequestrador.
1: Não.
2: O sequestrador não. Bem burro.
1: Vai.
2: Não. O sequestrador, não.
1: Não. Depois do assobio do Scorpions.
2: Deixa eu subir.

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0: 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Esse programa aqui é um sucesso de audiência, sucesso nas redes sociais, sucesso em
1: no
0: tudo
1: seu dia.
0: Que nós fazemos.
1: E você sabe o que é sucesso?
0: O quê?
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0: Piadinhas. Escutou a musiquinha, já sabe, né? Escutou a musiquinha, já sabe.
1: Ô, Rômulo. Cara do bar.
0: Tava
1: esperando, tava atendendo. Aí, de repente, entrou um cavalo dentro do bar.
0: Um cavalo?
1: É. De repente, entrou um cachorro. Aí, de repente, entrou um galo.
0: Só falta uma capivara agora.
1: Exatamente. É isso, entrou uma capivara.
0: Uma capivara.
1: Capivara entrou também. Entrou um pato.
0: Meu Deus, mas o que que é um...
1: Entrou uma vaca, aqui é, né, era aqui no sul, vaca tem de monte, né? Aí o barman olhou assim, meu Deus, cara, eu vou ter que arrumar essa porta.
0: Não vai ter jeito, né? Eu tenho que arrumar essa porta.
1: Vai, conta outra aí, Rom.
0: Tem uma piada, cara, que...
1: Você já?
0: Eu não lembro agora.
1: Não era do sequestrador, idiota?
0: Ah, é verdade, do sequestrador. Então, tudo isso aí é do Pretinho Básico. Um abraço pra equipe lá do Pretinho Básico, nossos colegas. Não, o sequestrador muito burro, cara. Ele resolveu entrar nesse mundo do crime, né? Entrou no mundo do crime e sequestrou um filho de um cara rico, né? E pegou e mandou mensagem. Cara, você vai ter que pagar pra mim. Você vai ter que me mandar aí 20 mil.

0: Ele burro, né? Uhum. Você tem que me mandar 20 mil, cara. Você, senão eu vou matar teu filho, cara. Vou matar mesmo. Deu umas 2 semanas, nem nada dos pais responderem a mensagem dele. Ele pegou, mandou uma caixa pra casa do pai do menino. Dentro da caixa tinha um pé.
1: Um pé?
0: Um pé decepado.
1: Dentro caramba, da caixa. O cara...
0: Não, cara, um pé decepado dentro da caixa, mano. A hora que o cara abriu, viu aquele pé todo deformado e cheio de sangue e tudo, tinha um bilhete. Daí no bilhete tava escrito assim, ó: esse foi o meu. Mas o próximo vai ser do teu filho. Será que é burro?
1: Tá burro, cara, um leão entrou num bar e pediu uma cerveja.
0: Daí?
1: Aí o...
0: Leão? Entrou no bar. Meu Deus.
1: Daí o barman ficou desesperado.
0: A porta tava...
1: Tava aberta, tava quebrada ainda.
0: Tava quebrada.
1: Aí o barman, ele ficou sem reação, foi até o dono do bar lá atrás e disse assim: viu? Tem um leão aí na frente. E ele sentou lá na mesa e pediu uma cerveja. Daí o dono...
0: Não, um acredito.
1: Leão? Daí o barman, o dono do bar falou assim: beleza, então oferece a cerveja, mas diga que é R$50. Aí o barman foi lá, voltou. Ó, tá aí, R$50. Aí o leão pode trazer. Aí ele bebendo lá, meio cabisbaixo, parado, só na boemia ali, sabe?
0: E o cara observando.
1: O cara observando, aí ele pegou, vou puxar conversa com esse leão. Chegou perto do leão e falou assim: viu, a gente não costuma muito receber leões aqui no bar, né, pra beber. Aí o leão falou assim: mas também com a cerveja nesse preço aí?
0: Cerveja custando 50 conto, quem é que vai entrar?
1: Essa é boa.
0: Não, essa é piada,
1: essa
0: é muito boa.
1: Agora são 1:26.
0: Eu quero que você coloque Pearl Jam depois, hein?
1: Pearl Jam, coloco.
0: É, mas é Yellow Letter Brother.
1: Oh, Yellow Letter.
0: É, essa aí.
1: Já aqui na antena.
0: Aí sim.

0: Tá bom, né? Pela música já, né, Rômulo?
1: Tá bom.
0: A música é muito comprida, né? Yellow Leather Better.
2: Essa música é linda demais.
0: Yellow Leather Better.
2: Viu? Essa música do Pearl Jam tá entre uma das, na minha opinião, uma das melhores.
0: Só que precisa, podia ter terminado antes, né?
2: Ok. Oh,
0: ainda tá a música.
2: Carta Amarela, pia. Yellow Leather.
0: Tem que cortar um trecho dessa música aqui na hora de pôr no ar aí, senão o pessoal vai embora da audiência.
2: Agora... Sem selo em uma varanda, a carta espera. Então você diz, eu quero deixá-lo novamente.
0: Ai, vai traduzir agora. 1h35.
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0: 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Ah, olha minha música.
2: 102.7. A rádio que vai mais. Que música?
0: Que música o quê?
2: Você falou, agora é minha música.
0: Não falei nada.
2: Falou agora.
0: Você tá sonhando, né, Celine?
2: A Celine tá aqui também.
0: Beijo. Né? Beijo pra Celine. Ela tá olhando pra mim. Ela tentou mandar um beijo, Pia.
2: Gatinha. A Celine sempre vem visitar o pai na rádio, né? Toca aqui. Essa é minha menininha. Quer que eu ponha ela na câmera? Vou pôr ela na câmera.
0: Põe na câmera. Ponha na câmera pro pessoal conhecê-la, ela.
2: Ó minha menininha aqui, ó. Ó a menininha aqui. Opa.
0: Opa. Viu? Opa. Ela não tá se vendo ali na tela?
2: Não tá. Tá aqui, ó. Você tá se vendo aqui? Não, eu não quero.
0: Depois você recorta lá, ela... a Jéssica, e coloca
2: no... Logo ela vai falar na rádio, né? Logo você vai falar?
0: Muito bem. 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
2: Família Beck.
0: Já falei também.
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0: Muito bem, é o sábado. Falei também.
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0: Falei também.
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0: Falei também.
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0: Falamos todos. Né,
2: muito
0: bebezinho?
2: Bem.
0: Está o na que hora que de agora? Coisas engraçadas. Agora? Vamos começar ali, Rômulo. Com o que você me mandou ali, mapa do... Porque nós estamos aqui no inglês, ao pé da letra.
2: Nós estamos um quadro novo, né, aqui, Pia? No nosso, um programete dentro do nosso programa.
0: Uhum.
2: Que é isso, né? Ditados brasileiros, se fosse transcritos pro inglês, né?
0: É, mas hoje é o dos estados.
2: Hoje nós vamos falar dos estados.
0: Inglês ao pé da letra. Inglês ao pé da letra.
2: Com os
0: mapa
2: estados,
0: do Brasil em inglês.
2: Estados brasileiros. Por exemplo.
0: Por exemplo, o estado, Rômulo, do Rio Grande do Sul, como é que seria em inglês?
2: Big River of the South. Ah, e o outro?
0: Não,
2: é,
0: não tá certo, não tá certo, é. Peraí. O nosso querido estado de Santa Catarina.
2: Saint Catherine.
0: Oh. Esse aqui é o melhor. Ah. Paraná.
2: Stop irá. Stop na.
0: Como é que é o

0: Paraná, então?
1: Stop na.
0: Stop na.
1: Para na. Stop na.
2: O São Paulo.
1: São Paulo? Saint Paul.
2: Saint Paul.
0: Rio de Janeiro.
1: January River. January River.
2: January River.
1: January River.
2: Espírito Santo.
1: Holy Spirit.
2: Minas Gerais.
1: General Mines.
2: Oh. Você sabe qual que é o contrário de Minas Gerais?
1: Qual?
2: Piás nor... Piás...
1: Minas Gerais?
2: Piás normais.
1: Gerais não, daí
2: Gerais é...
1: Gerais é específico.
2: É isso.
1: Piá específico.
2: Então vamos lá, qual que é o contrário de Minas Gerais, Rômulo?
1: Piá específico.
2: Piá específico.
1: Meu Deus, que porcaria. Nossa. Mas enfim, Mato Grosso, Piá.
2: Como Mato Grosso do Sul.
1: É... Tricky Bush of the South. E o Mato
2: Você
1: Grosso...
2: tem que falar no... South.
1: E o Mato Grosso...
2: Mato Grosso.
1: Tricky Bush.
2: Você tá falando trick, não é trick.
1: Ah, é verdade, é tick. Como é que é?
2: Tick.
1: Tick, né?
2: Tick Bush.
1: Tick Bush. Mato Grosso.
2: Pará.
1: Pará. Stop.
2: O estado do... Deixa eu ver aqui. Bahia?
1: Bay.
2: Sergipe.
1: B-Jip.
2: B-Jip.
1: B-Jip.
2: É... O Alagoas.
1: Alagons.
2: Alagons.
1: Alagons.
2: Ó, oh, esse é bom, Romulo. Pernambuco.
1: Legbuco.
2: Paraíba.
1: Stopiba.
2: Rio Grande do Norte.
1: Big River of the North.
2: Por que que o Ceará não é traduzido?
1: Nem outros, nem Roraima, nem Rondônia, nem Acre, nem Amazon.
2: É, é verdade.
1: É.
2: E esse lá de cima?
1: Qual? Amapá.
2: Amapá.
1: Love Shovel.
2: Muito bem, mapas do Brasil.
1: Mas
2: em
1: tem,
2: inglês.
1: Tem, ó. Calma.
2: Acabou, acabou, acabou. Arruma outras coisas.
1: Não, Tocantins.
2: Tocantins?
1: Tocans Beak.
2: Tá bom.
1: Tá bom. Acabou.
2: Ai, o Amapá, né? Não, o Big X, Amazon... Não, como é que é?
3: É, esse já foi Mato Grosso.
2: Não, não. Big X.
1: É, Ceará.
2: Ceará! Ah, não, não é não. É Grande...
1: Maranhão.
3: Não, alguma coisa tem grande.
2: Grande Mar?
1: Maranhão.
2: Maranhão!
1: Big X.
2: Aí, agora sim. Muito bem, que coisa mais horrível que nós fizemos agora, Rom.
1: Podre, podre, mas
2: ó,
1: tá bom.
2: Vamos aqui para frases
1: agora e ditados. Agora vai ser engraçado, agora vai ser engraçado.
2: Frases e ditados irônicos do dia a dia. Pra você usar com o seu colega de trabalho, com alguém que você... Por exemplo, Rom, você pode chegar pra pessoa e dizer assim: existem dois tipos de problema, os meus e os seus. E esse não tem cara de ser meu.
1: Ó, essa é boa. Eu até poderia concordar com você. Mas aí seriam dois errados. Boa, essa aí é top.
2: Viu? Fala pro teu colega de trabalho assim: eu tenho inveja de quem você não ajuda.
1: Olha, essa é boa. Falo sempre pra um colega de trabalho: trabalhar contigo é como trabalhar sozinho, porém um pouco mais difícil. Porque tem você.
2: Qualquer coisa, aciona o protocolo Kyoto.
1: Qual o protocolo Kyoto?
2: Kyoto resolva.
1: Tem também umas reflexões humorísticas, né?
2: Sim.
1: Vamos desesperar com calma.
2: Não adianta colocar açúcar em bosta que não vai virar brigadeiro.
1: Se chiar resolvesse alguma coisa, Sonrisal não morria afogado.
2: Sonrisal.
1: Sorrisal. Mas, então vai. Se chiar resolvesse alguma coisa, Sorrisal não morria afogado. Sorrisal.
2: Muito bem. Agora mais ditados aqui, Romulo. É... Pra cupim de ferro, madeira é só sobremesa.
1: Ó. Na minha vez, o gambá quer passar perfume.
2: Essa é boa. O dia que suor se transformar em dinheiro... Pobre nasce sem sovaco.
1: Ó, oh, isso é verdade. A pressa é inimiga da prefeitura.
2: Mais perdido que cebola em salada de frutas.
1: Olha, quem cedo madruga fica com sono o dia inteiro.

0: hoje tô mais pra baixo que mecânico de submarino.
1: Olha, você tá mesmo. Viu, Pia?
0: Agora sim, pra nós fechar aqui.
1: Ó, normalmente a gente tem aquele amigo que é feio, mas é feio que dói.
0: Mas posta foto
1: mas
0: todo dia.
1: Mas posta foto todo
0: dia.
1: Você
0: tá querendo falar de mim, é?
1: Não, não, não, não falei de ninguém. Eu tô falando que todo mundo tem um amigo feio que posta foto todo dia.
0: Certo.
1: Aí nós vamos dar ideias pra você do que comentar na foto do seu amigo.
0: Tá
1: que,
0: bom.
1: Que posta foto todo dia.
0: Então postou a foto lá, você vai lá, o primeiro a comentar com o teu amigo, você vai comentar o quê, Romulo?
1: Começa agora, então, como comentar na foto dos seus amigos.
0: Vai lá.
1: Dá pra você fazer assim, ó. Seus pais não fizeram amor, fizeram ódio. Desse tão feio que é.
0: Calou a boca de todos que um dia te elogiaram.
1: Nossa, agora mostra o antes do acidente.
0: Lá em casa, damos descargas. É, lá em casa, damos descarga em vez de postar.
1: Olha só. O bicho ruim que cobre o pé com medo desse cara puxar o pé dele. É o bicho ruim que cobre o pé desse cara. Como é que é? Não. É o bicho ruim que cobre o pé com medo desse cara puxar os dele.
0: Boa, boa, boa. Ô, Rômulo. O seu apelido é cólica? O seu apelido é cólica? Porque nenhuma mulher te quer.
1: Quando nasceu, quem chorou foi o médico.
0: Tudo isso pra você postar aí na foto do teu...
1: Posta na foto do teu amigo assim, ó.
0: Você tinha que colocar o aviso. Imagens fortes.
1: É. Ou... Como sempre, continua imune à beleza.
0: Tá aí a foto pra você. Frases pra você colocar.
1: É boa, é boa.
0: Né? Tá na hora de a gente ir embora, Rômulo?
1: Tá, tá na hora de dar tchau.
0: Ai, mas eu gosto de uma música que eu vou colocar aqui, Rômulo. Vamos ver se você vai conhecer aqui a música. Essa música aqui é legal.
1: Então bote?
0: Ah, não é essa aqui, peraí, não é essa aí.
1: Ih, mas você já se embananou.
0: Não, eu ia colocar. Aqui, vamos ver.
1: Já se embananou, já se.
0: Não, não é, não é, não é. Calma, calma, calma, Rômulo. Não, deixa pra semana que vem.
1: Então tá bom. Nossa, Ramones.
0: Foi feio agora, né?
1: Não, nada a ver, mas Ramones é bom, piá.
0: Tchau,
1: tchau, tchau, gente. Um abraço pra vocês, até.

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16h03. A partir desse horário começa mais um programa Hora do Caminhoneiro. Você que todo sábado tá ligadinho aqui no 102.7 Rádio Antena Sul nos acompanhando. Receba mais uma vez os nossos cumprimentos. Que Deus abençoe a todos. Um bom final de semana, né? Continuando com a nossa programação de todos os sábados, nosso amigo Mauro de Oliveira, nosso companheiro, sempre junto com a gente, nos ajudando a fazer a nossa programação, levando a boa música, mensagens a todos os nossos companheiros, todos os nossos amigos. José Altair Seger, meu companheiro, meu irmão, meu companheiro de todos os sábados, tá ligadinho pela internet, aplicativo em Pariquera-Sul, São Paulo, ouvindo o programa. Um grande abraço para você, Altair. Né? Você sempre manda mensagem, conta a sua localização. Caminhoneiro é assim, às vezes está em casa, às vezes está no norte, às vezes está no sul, mas sempre com aquela alegria, com aquela disposição, né? Que a própria vida às vezes traz de sabores, mas ao mesmo tempo traz alegria, traz entretenimento. Um grande abraço para você, meu amigo Altair, né? Lembramos que o nosso telefone é o 998686197. Pode mandar sua mensagem, fazer o seu pedido, que nós estaremos aqui até as 18 horas com a nossa programação que sempre fazemos, levando a boa música, as músicas raízes, a música sertaneja. Algumas notícias do setor de transporte, alguma também notícias de uma semana conturbada, uma semana de tragédia, de acidentes, muitas mortes nas rodovias do estado. Infelizmente acontece essas coisas aí nas rodovias. São 16h05, iniciando a parte musical de hoje, como sempre fazemos, trazemos uma mensagem aos nossos irmãos na estrada. Vem aí Mato Grosso e Matias com a música Pedaço da Minha Vida.

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3: São 16:09, meu amigo Pedro, meu amigo Pedrão lá de Prudentópolis, ligadinho aqui, ouvindo o nosso programa, um grande abraço para você, Pedrão, um bom final de semana, né? Fique aí na paz de Deus. Quem mais que tá ouvindo o nosso programa? Ah, quero mandar um abraço, sabe para quem? Pessoal lá de Ipiranga. Ipiranga, como sempre, estão ligadinho aqui ouvindo o nosso programa. Não posso deixar de passar em branco, meu amigo aqui, sabe quem? Lá do Benedito Gastrobar. Meu amigo Benedito, que não é Benedito, tá aqui, ó. Manda um abraço pro meu amigo Tivica, já tá mandado. Meu amigo Tivica lá no Chaxinho, tá vendo, Tivica? 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

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Marisa, um grande abraço. Tá lá em União da Vitória. O tempo melhorou, o tempo fez sol, esquentou um pouquinho. Tá louco pra pegar na estrada. Que beleza, que alegria, felicidade. Tá aí, ó. Quem mais que tá ligadinho aqui no nosso programa aqui? Lá na Chácara Doce Veneno, meu amigo André, como é que tá você? O homem das hortaliças já mandando mensagem aqui, feliz da vida, o solzinho melhorou, mas vem frio amanhã, pessoal. Se previnam que amanhã tem um friozinho e logo na terça, quarta e quinta-feira teremos chuva novamente. Tá bom, o meu amigo André? Um grande abraço para todos vocês aí, ó. Fazenda Santa Rosa também, lá no município de Ipiranga, lá no Descalvado. Um grande abraço para você, Adilson. Para você, Neuza. Adilson, nosso Sonoplaza separou a música que você pediu. Daqui a pouquinho nós vamos tocar na sequência aí. O Thiago, a Rafaela e Luísa também. O Sérgio, o Enzo. E a Simone, a todos vocês, nosso carinho, nosso abraço. Vem aí, Belmonte Amaraí, com a música Pombinha Mensageira.

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São 16h15. 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

0: Abraço para vocês aí também, quem mais que tá aqui mandando aqui, ó. Guilherme, meu amigo Guilherme, é lá da Vila Marina, meu companheiro desde a infância. Conheço o Guilherme desde quando nós é picuruchinho lá na vila, né? Se criava lá, estava a bola para aqueles cantos lá. Hoje ele continua morando lá na vila, lá. Tá pertinho do nosso amigo Altair Senge. Altair, o Guilherme tá mandando um abraço para você que tá aí, Pariquera Açu, né? Tá aqui ouvindo o nosso programa também e manda um abraço para você, meu vizinho, que tá hoje, tá longe, mas tá aí. Então é isso aí, a facilidade da rádio, por isso que eu gosto da rádio. É, tem a facilidade de comunicação, WhatsApp, o rádio, você manda música, manda mensagem, todo mundo ouve, e aquela alegria de sempre. Gilberto, meu amigo Giba, e a dona Margarida, um grande abraço para vocês, pro casal, e pro Fabrício também, né, filho lá do Gilberto, um grande abraço para vocês. Valmir, tá ouvindo, não tá ouvindo, né, que você tá, um grande abraço para você, pra Juscelia. Tá, aquela aluna que você mandou a mensagem, tá guardadinho, onde é que tá, é só pegar, o que que eu faço, um grande abraço. Tivica tá lá no Xaxi também, já mandei um abraço duas vezes pro Tivica lá, né? E tá aqui o Salão Freitas lá no Ipiranga, um grande abraço pro Antônio, tá cortando o cabelo da turma, deixar o pessoal bonitinho, né? Amanhã é dia de festa, dia de ver a namorada, levar o presente, aquela coisa toda, eita mundo velho. Seu João Safrai, oita seu João, né? Fala no Ipiranga assim, te lembra do seu João. Seu João, tempo de criança, tempo de piá, andava para aqueles campos por lá, né? Comendo gaviroba, juntando pinhão no mato, e tempo bom, aquilo não volta mais, né? Hoje em dia a juventude não tem, a criançada, a infância de hoje não tem essas coisas que tinha no passado, né? Pensou, né, Mauro? Você morou lá no interior também? Saía pro mato, juntava gavirova, ia tirar jabuticaba, contar pinhão, aquela coisa, juntar, furar veieira que dava naqueles pau grosso e tomava mordida de abelha, saía gritando, correndo, e bom que era. Mas não é mel gostoso igual o do Ivo Primor, não é. O mel gostoso é do Ivo. O Ivo Primor tem umas abelhas lá na região de Itaiacoca. Tira aquele mel gostoso, aquele mel hino. E você sabia que você pode guardar o mel até 20 anos, ele não estraga? Isso eu não sabia, isso o Ivo que me contou, a história do mel. Eu sabia que o mel podia se guardar uma temporada, mas não todos esses anos, e ele tem. Porque coisa boa, é coisa útil, bom pra saúde, né? Eu sempre tomo um melzinho gostoso, né? Uma colheradinha de mel de noite, assim, antes de deitar, faz bem. Mas tá aí, então um grande abraço pro nosso amigo Ivo. 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Meu amigo Edilson, um grande abraço aí no coisa. Pediu a música, nós vamos atender. Vejam bem a letra dessa música. Interpretem bem, você que ouvir a música, interpretar a letra dela. Vem aí o pedido do nosso amigo Adilson, Herança de Pai.
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São 16h30. Olga, um grande abraço pra você, um beijo no coração, tá aí no Guamiranga ouvindo o nosso programa. Seu amigo Mauro vai providenciar tua música, daqui a pouquinho eu vou tocar, um grande abraço, um beijo pra você. Amigo Renato Miquitei, onde é que tá você, Renato? Um grande abraço. O Marco Ianzi, ô Marcão, fazia tempo que a gente não se via, hoje se encontramos lá na Associação dos Caminhoneiros, batemos um papo, quebra-costela gostoso, matamos a saudade, pusemos os focos em dia, né, Marcão? Grande abraço, o Marcão tá escalado agora, primeiro dia que ele tiver uma reunião, a reunião, o Adjão Jurasquinha, ele vai lá levar o violão e cantar uns modão pra nós lá, grande abraço pra você, Marcão, deve tá aí no Guamir.

Piranga hoje, já tá com o rádio ligado, ouvindo o nosso programa. Eita, mundão, temos grandes amigos e uma audiência muito grande aí na região do Guamiranga. Ademar Seja, meu compadre Mazinho, como é que tá você? Onde é que você anda? Um grande abraço para você, um grande abraço para comadre. O João Luiz, meu amigo, lá do Rio Verde. Ô, João Luiz, como é que tá você? Onde é que você anda? Quanto tempo? Tá aqui, agora quero mandar um abraço, esse aqui, um abraço, vontade de abraçar mesmo, sabe quem? A dona Rose e o seu Henrique Hausk, né? A dona Rose tem a casa aqui, tem a casa na Lagada, um dia tá pra cá, um dia tá pra lá, um dia tem festa, outro dia tem festa junina, aniversário, casamento, é muita gente, é, quando faz o aniversário na casa dela, quando você olha assim, parece uma festa. É gente pra todo lado, um grande abraço, que felicidade, que honra, um grande abraço. César e a Dona Maria estão lá na associação, junto com a Ângela, ligadinho também, ouvindo o nosso programa. Tem muita gente, daqui a pouco eu vou falar mais, porque agora vamos tocar mais uma música. Vem aí, Alain e Aladim. Te amo de coração.

São 16 horas 36 minutos. 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Águas da Saudade. Um grande sucesso. Saudoso José Rico, né? Então aí, Águas da Saudade, Milionário e José Rico.

São 16 horas e 40 minutos. Meu amigo Tico, como é que tá você, meu amigo, meu irmão, meu companheiro? Tá aí no Caribe aí puxando bagaço de cevada. Eita, bagaço de cevada. Isso é coisa boa. Saiu de lá, mas deixou coisa boa, né? Tá levando só o bagaço. O resto nós damos conta depois, Tico. Um grande abraço pra você, né? Deus acompanha sempre você nas suas andanças, nessas puxadas por aí, né? Um abraço a todo o pessoal aí. Tá aqui, ó, quem mais aqui? 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

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Grande abraço, pessoal lá, a Luísa, né? Todo o pessoal lá do laboratório, a Selma também, lá do laboratório. 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Meu amigo Lincoln Nuz, de onde é que tá você? Tá viajando? Não foi hoje na associação? A Helene Caminhões, lá na Visconde Mauá, ao lado do 4001. Meu amigo Lincoln, manda mensagem aqui para nós, tá ouvindo o nosso programa. Tá aqui, ó. Daqui a pouquinho eu vou fazer um comentário sobre a cotação de frete. Então, o caminhoneiro hoje, ele vai contratar um frete, vai pegar um frete, existe o piso mínimo de frete. Mas existe orientação também, o que que é o piso mínimo? Tá lá, piso mínimo de frete. Então, algumas dicas aí que nós vamos dar aí para vocês do decorrer do programa, daqui a pouquinho a gente volta. Mas é que agora a gente vai tocar uma música, meu amigo Tico tá ansiado, esperando o que que nós vamos tocar. Vem aí, saudoso Teixeirinha com a música Uma Volta no Pago.

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São 16:51, meu amigo Paulo Marques, um grande abraço, meu amigo lá de Piranga, hoje está lá na chácara do Santana, né? Mas sempre ligadinho aqui na 102.7, ouvindo a nossa programação. Agora o meu amigo Jonas Fontoura, lá da cidade de Carambeí, ele tá aqui organizando uma excursão lá pro Santuário do Divino Pai Eterno. Vai sair aqui, ó, deixa eu ver aqui, de 8 a 11 de outubro. Sai de Ponta Grossa às 18 horas, passa em Carambeí às 19, sai em Castro às 20 horas. 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Eu já tive lá no Pai Eterno, é muito bonito. É muito bonito de você ir lá passear. É um baita de um passeio, tá? E não é passando, não é caro, você vai passar passagem, ida e volta, coitado, hospedagem, tudo. Então tá aí. Vai passear lá no Pai Eterno, que você não vai se arrepender. Liga pro Jonas, fale com eles, um grande abraço para vocês aí ligadinho, ouvindo a nossa programação. Deixa eu ver quem mais aqui que tá ligadinho aqui, ó. Minha amiga Gisele. Oi, Gisele, como é que tá você, tudo bem? Tá lá junto com o marido, hoje não tá, o Vado está por aí, não tá? Transportadora Presidente Soares, um grande abraço para todo o pessoal lá da Presidente Soares, inclusive meu amigo Cobra d'Água. Ô, Cobrão, como é que tá você, tá bom? O Quirera e a dona Michele, também o Luizinho, a Milena, né? A Florzinha do papai, meu Deus do céu, um grande abraço pra dona Lucirene, pra dona Irene, também sempre ligadinho aqui, ó. Ferro Velho do Cezão, meu amigo Nego, ó, aí na região aí da Chapada, né? Janete Arruda, é uma caminhoneira, trabalha hoje na baldeação da cerveja, ali na saída para Curitiba, sempre com o seu caminhãozinho. Um grande abraço para você, minha amiga Janete. Espeto, meu amigo Espeto, ali do Pátio do Borato, ó. Oi, Espeto, como é que estão vocês aí? Estão tudo bom? Feliz da vida? Um grande abraço. Aí, vamos tocar mais uma musiquinha, porque o pessoal que gosta de ver as notícias, ouvir as notícias, mas gosta de uma música também, né? Já tocou uma do Teixeirinho, agora vem aqui o saudoso Zé Mendes com a música Lágrimas do Adeus.

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1: O seu caminhão é bárbaro, hein, cara?
2: O negócio é isso aí, bicho.

São 16:57. Olha aqui, veja aqui, ó. O Jonas tá lembrando aqui, ó, que você, essa passagem lá pro Pai Eterno, 985, além de ter hotel, passagem de clube, tá incluído aqui 7 refeições lá no hotel. Mas isso aí, 7 refeição lá no hotel. Então tá aqui, vejam bem, que é um passeio gostoso, um passeio bonito, vai conhecer lá, né, o santuário, tudo. E, além de tudo, não é caro. Vai fazer amizade, vai conhecer, fazer novos amigos aí. Um grande abraço pros donos aí, do pessoal aí e de Carambeí. Olha, quando nós comentamos aqui sobre o frete, o piso mínimo do frete, nós estamos dizendo aqui o piso mínimo. Tem muita gente aí que eu tenho conversado que às vezes fica feliz da vida porque estão pagando o peso e está ganhando dinheiro. E não é bem assim, né? No transporte rodoviário de carga, olhar apenas para o valor do frete pode ser às vezes um erro e custar muito caro para você, caminhoneiro. Uma viagem que parece boa no primeiro momento pode terminar com margem lá no final da viagem, aquele troco apertado não vai para pagar. Prejuízo até dívida, quanto todos os custos que entram na conta. Combustível, pedágio, manutenção, pneus, alimentação, pernoite, impostos, tempo de espera para a carga, possibilidade de um retorno vazio. Então você pega um, putz, que fretão, chega lá, bate na trave, não tem um quilo para voltar com o retorno, né? Fazem parte dessa operação. Então você, quando for fazer um cálculo do frete, você tem que fazer todos esses cálculos aqui. E tem uma coisa aqui, ó, ainda tá aqui, ó, banho. Hoje em dia o caminhoneiro paga até para tomar banho. É? Paga até para tomar banho. Tá? Por isso, antes de aceitar uma carga, o caminhoneiro tem que estudar a margem, tem que estudar o terreno, né? Entendeu? Tudo isso tem que fazer um cálculo, né? O meu amigo Altair, lá que tá ouvindo o programa, ele é escolado, ele faz todas essas contas, coisa e tal, e trabalha sempre com uma vantagem acima do piso mínimo. Piso mínimo é o preço de custa para fazer uma viagem, entendeu? Então, em cima do piso mínimo, você tem que calcular o teu frete. Não, essa viagem aqui, como vai ter um frete de retorno muito bom, eu vou calcular 10% a mais. Não, lá não tem retorno, eu tenho que ir com mais de 20% a mais em cima do piso mínimo. Então, essas contas tem que fazer, porque se você continuar trabalhando em cima do piso mínimo, aos pouquinhos você vai se quebrar. Vai se quebrar, entendeu? Então tá aqui, ó. Segundo Vinícius Fernandes, diretor da Repom lá, o frete precisa ser analisado dentro de um contexto mais amplo. Então é aquilo que nós sempre falamos aqui, ó, é peso, pessoal. Você entra no veja bem e coisa e tal. Outra coisa, o frete, por exemplo, eu quando viajava na Belém-Brasília é uma estrada chapadão, né? Quase 2.000 quilômetros, ali dá uma economia de combustível danado. Você vai, você embala o caminhão, você vai na lenta, a economia é grande. Agora você pega uma estrada, BR-040, Minas Gerais, só morro e serra, morro, ali você gasta o dobro de diesel. Então todas essas contas têm que ser colocadas no papel. Então, pessoal,

Quando for pegar um frete por aí, preste muito bem atenção aí. O cálculo que você está fazendo, né? Um bom frete é, não é apenas aquele que paga o maior valor bruto. Você tem que ver. E o cara faz um cálculo, puta merda, dá tantos quilômetros, tá me pagando tanto, vai sobrar tanto, é? A hora que você chega e começa a trabalhar só em marcha pesada, um sete eixo, um nove eixo, aí faz redemoinho no tanque. Daí você vai ver o quanto custa. Então, preste muito bem atenção quanto o piso mínimo do frete. É o piso mínimo, é aquele que tá calculado a despesa que você vai ter numa viagem, né? Ainda tem aqui, ó, hoje em dia tava até pra tomar banho, daqui a um dia vão cobrar pra fazer outra coisa também, não só tomar banho. Então daí a situação do caminhoneiro hoje, como é que tá? Inclusive nós tivemos reuniões já com candidatos, aí estamos expondo as situações com que passa o caminhoneiro, as necessidades que precisam ser feitas com o caminhoneiro, tá bom? Deixa eu tocar uma musiquinha, enquanto isso o Alcir, toda a galera lá, vão tomar um cafezinho, né, Alcir? Vocês já estão no intervalo aí do curso, do treinamento, grande abraço para você, um grande abraço a todos os amigos caminhoneiros aí. Você vai gostar, quem canta é o Sérgio Reis.

São 17 horas e 6 minutos. Meu amigo Luizinho, o homem do bano de chuco lá no Lustosa, lá no Ipiranga, um grande abraço. Feliz da vida, aniversário do filho, fazendo espetinho, comemorando. Grande abraço pra você. Parabéns pro garoto, parabéns pro pai, pra mãe, pra todos vocês aí, sempre ligadinho, ouvindo o nosso programa aqui. Tá bom, Luizinho? Um grande abraço. Daqui a pouquinho tocamos uma boa pra vocês aí, tenho certeza que vocês vão gostar. Tá aqui o Antônio Varela da Silva ali no Sabará, sempre ligadinho. Adir Bordignon. Adir Bordignon, um grande abraço pra você. Meu amigo Paulo Matos também. Como é que tá você, Paulo? Um grande abraço. Tá aqui lá no Lajeado, município de Ivaí, o Laertes. Ô, Laertes, hoje não tá no Lajeado, tá em Ponta Grossa. Tá aqui junto com a dona Ivonete, um grande abraço para você, Laertes, né? Vai dar tudo certo, Deus é bom, Deus conforta, Deus ajuda, tá bom? E lá no Lajeado, Valdir e o Igor Dalzotto, né? O Dirceu Ramos também, todos ligadinho. Lá no Bojardim, o Roberto e a Denise, meu primo Prego, Luizinho, um grande abraço também. E meu Deus do céu, lá em Carambeí, minha amiga Rosilda, como é que estão vocês? Estão bem? Tem mais gente, daqui a pouquinho vou dar um abraço. Ah, vou mandar um abraço já aqui, ó. Lá e o vai pro meu amigo Egle Maier e a dona Patrícia, que faz aquele bolo, aquele cookie gostoso, o bolo de nozes, né? Deixou nós com água na boca por aqui. E lá no bar do Zé Banana. Bar do Zé Banana lá e o vai. É, bar do Zé Banana é um ponto turístico, ó, lá da região de Uvaia, né? Lembramos que o nosso telefone é o 998-68-6197. Manda sua mensagem, estaremos aqui sempre atendendo a solicitação de vocês. Vamos voltar agora, começamos a entrar no rol das músicas raízes, músicas sertanejas, no, né? Aquelas tradicionais do passado, ó. Vem aí a dupla Avaré e Jataí com a música Sonhando com o Passado.

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São 17:17, né? Repetindo aqui, voltando lá atrás aquilo que nós tínhamos comentado, que nem todo o custo parece na hora do frete. Manutenção, pneu, suspensão. Então o cara não faz esse cálculo na hora. Por isso que essa, vamos dizer assim, essa metodologia que tem que ser feita, né, da despesa do caminhão, você tem que calcular, que muitas vezes não aparece na hora, que é o caso. Pneu gasto. Pneu roda lá 100 e poucos mil quilômetros, mas a hora que for pegar e repor a pneu usada, lona de freio, né? Na hora não vê, você faz uma viagem, faz duas, faz três, coisa e tal, conforme o estado que se viaja, gasta mais. Então esses custos são custos, despesas invisíveis, que não aparecem na hora, mas depois lá atrás vem um acúmulo de despesa. Aí você está preparado? Você fez uma reserva de dinheiro para fazer essa manutenção? Você guardou dinheiro para chegar lá na loja e comprar 30 pneus? Hã? 20 e poucos mil reais de pneu? E daí você não compra. Então você vai lá e parcela, pagando lá 1.000 e 1.000 e poucos por... É mais uma despesa mensal. Então todos esses detalhezinhos você tem que ser observado na hora de fazer o cálculo do frete, né? Então tá aí. Alcir, você que tá com a turma aí fazendo um treinamento, não sei se são motorista de caminhão, qual é o curso que vocês estão fazendo hoje aí, mas tudo isso tem que ser observado, né? É, por falar em custo de freio e lona de freio, vocês viram o que aconteceu semana, aquela acidente, aquela tragédia que aconteceu aí na Serra de Paranaguá. E foram ver lá, o motorista estava com duas rodas isoladas. É aquele tradicional jeitinho que existe, dobrar a mangueira e amarrar com elástico, né? E isolar a roda. Agora imagina, um caminhão com 6, 7 eixos, tendo duas rodas isoladas, entendeu? Ele vai dar diferença no freio. Ainda o cara desce correndo, na hora de precisar no freio, dá aquele impacto. Então é uma coisa que nós aqui somos, né, que já trabalhamos com caminhão muitos anos, fazemos um programa direcionado para o caminhoneiro. Não é que nós vamos defender ele, o caminhoneiro, em tudo quanto é situação. Essa situação que aconteceu ali é uma coisa imperdoável. Não justifica uma coisa dessa, meu Deus do céu. Tirou a vida de dois inocentes. Por quê? Por causa de uma negligência do caminhoneiro. Vai descer, tá com freio? Mantém a calma, vai descer correndo. Sei lá se tinha obra na estrada, não estava sinalizado, o que aconteceu. Mas o fato é que tá errado. O que vai acontecer agora? Duas vidas foram ceifadas e o caminhoneiro vai ficar impune? Vai acontecer isso, não vai, né? É o mesmo caso que nós queremos saber aqui no nosso programa. O que vai acontecer com aqueles 19 policiais corruptos que tinham aí, que foram afastados das suas atividades por causa de atos e, né, em suborno que estava acontecendo aí na rodovia? Então, coisas que nós queremos que seja esclarecida aqui no nosso programa. Tragédia do ônibus, não vou nem falar mais. Tem tanto que foi notícia dessa tragédia do ônibus ali. O que foi? Prudência. Será que foi excesso de velocidade? Será que deu sono? O motorista saiu fora? O que aconteceu? Não vou comentar porque nós não temos um veredito final do que aconteceu. Nós temos que falar aquilo que realmente aconteceu. Falamos do caminhão lá na Serra Paranaguá, foi filmado. Apareceu no vídeo, na televisão, as mangueiras dobradas e filmadas. Entendeu? Então são essas coisas que nós pedimos para os caminhoneiros. Tenham mais calma, mais paciência. Nós sabemos aí, inclusive falamos hoje aí para um candidato que esteve lá na associação, tem certas coisas aí que estão erradas e precisam ser corrigidas, entendeu? 8 horas de trabalho para o caminhoneiro, eu acho que é pouco, tinha que ser mais. As 11 horas de descanso é muito tempo para o caminhoneiro ficar parado na estrada. Ele dorme 6, 7 horas, vai ficar 4 horas rodeando o caminhão fazendo o quê? Então essas coisas que tem que ser corrigidas. Agora, cria-se um projeto de lei, não tem ninguém que nos represente, eles vão lá e aprovam. Depois de aprovado, quando ela entrou em atividade para ser cumprida, aí é que eles vão ver, entendeu? O erro do projeto da lei que foi criado.

Então fica aqui sempre a nossa observação, o nosso protesto. Ninguém está querendo coisa exagerada. Nós estamos querendo uma coisa compatível com a realidade. Caminhoneiro tem que descansar, tem. Vamos dar um local adequado para ele, vamos dar um pátio com segurança, entendeu? Um pátio que ele tem um pouquinho mínimo aí de sobrevivência. Agora, é duro, né? O caminhoneiro chegar num horário, não ter onde dormir, chegar num posto, você vai, mas você não vai, se não é cliente que você não entra, entendeu? Eu preciso tomar um banho, ah, só se pagar, se não pagar não tem banho. Fica difícil. Pode ser que um dia apareça um político, né? Eu sempre digo aqui que homem político tem de monte, tá julgando, saindo pelas vidraças por aí. Agora eu quero saber um político que seja homem, que vista a camisa do caminhoneiro, que defenda o caminhoneiro, entendeu? E não fazemos isso por vaidade, não, fazemos isso por necessidade, por sobrevivência. Fica aí, Pássaro Sem Ninho, um grande sucesso, vai aí pra nossa amiga lá do Guamiranga, que pediu Trio Parada Dura.

0: São 17 horas 27 minutos. Olha aqui uma nova lei que daqui os dias vai começar a pegar o pessoal aí sobre a nova lei dos bafômetros. Antigamente o pessoal tinha que assoprar o bafômetro, aquela coisa toda, né? Agora o patrulheiro chega ali, o fiscal chega ali com uma caneta comprida assim, começa a conversar, basta você olhar pro guarda assim e respirar o bafo ali já vai acusar se você tem álcool ou não, aí você vai assoprar, entendeu? Então pessoal, não dirija se você beber. Se você beber, não dirija. Deixe para beber quando chegar em casa, quando você estiver numa festa, não for dirigir, vai numa festa, leve alguém para vir dirigindo, leve a esposa, né? Leve alguém que não bebe, entendeu? A melhor coisa que tem quando você vai numa festa, por exemplo, dentro do perímetro urbano, liga para um Uber, um aplicativo ali, ele pega você na tua casa, leva você, você vai na festa, bebe, enche a cara, volta para casa, aquela coisa toda, entendeu? Não paga o estacionamento, não tem que se preocupar com o carro que está estacionado, enfim, é uma série de vantagens, você evita tudo isso. Então vamos ter o cuidado, não vamos ingerir bebida alcoólica ali. Não, acabou que não, eu sou machão, comigo não acontece, vai nada, rapaz, ninguém domina. Ninguém domina nada, né? Então vamos ter um cuidado, bebeu, não vá dirigir, não queira sair na estrada, porque isso aí vai ser prejudicial. Vai ser, né, prejudicial para você e para os outros também, né? No acidente, você dá acidente e morre, não é problema. Você morreu porque quis, foi lá e bebeu. Agora o problema é o transtorno que você vai causar em outras pessoas, né? Então por isso que eu digo, você tem que viajar hoje se cuidando e com o olho atento em quem vem na estrada também, isso que tem que cuidar. Mas e falando disso aqui, nós falamos aí, coisa e tal, lei do bafômetro, mas uma das notícias aí que a gente fique atento às notícias, o que acontece, né? Falamos aqui sábado passado, dos tributos dos magistrados, os famosos penduricários. Juízes ganhando acima de 100 mil reais, um juiz ganhou 400 e não sei quantos mil, e vai daqui, vai dali. O Supremo Tribunal Federal manda 7 tribunais suspenderem os pagamentos e devolverem o excesso, aquilo que foi ganho e foi pago acima do limite. O que mais me surpreendeu foi agora os juizados quererem parcelar a devolução. Pode um troço desse, meus amigos? Porque diz que vai onerar, vai alterar aquele dinheiro que eles tiraram, esse comprometimento com as verbas. Eu não posso acreditar que país é esse. Que clima que nós estamos vivendo. É roubalheira em cima da roubalheira. Gente ganhando absurdos de dinheiro. Gente ganhando um aumento para comer. Que desigualdade que nós estamos vivendo. Um querendo mais do que o outro. Isso que revolta a gente. Isso que, entendeu? Eu fico, quando eu vejo umas notícias dessas assim, dá vontade de desligar a televisão. Não vê mais notícias. Não vi mais notícias das coisas que estão acontecendo nesse país. Meu Deus do céu, o que será que vai acontecer? Né? Mas vamos ao interesse, vamos tocar um modão de viola, como sempre fazemos aqui no nosso programa. E veio um grande violeiro, e os grandes violeiros, hein? Marcos Violeiro e Cleiton Torres. Uma bonita interpretação, uma letra de uma música. Como dizia meu velho.
1: Tá, moda em torno disso, de como dizia meu velho.

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Dani Camargo, saudade, um caminhoneiro, um grande abraço para todos nós aqui, ó. Chácara Doce Veneno, já falei do nosso amigo André, o homem das hortaliças. Maurício Pardal, da Cooper Track, lá da cidade de Castro, um grande abraço também para todos vocês aí de Castro. Também o nosso amigo Cervejinha, um grande abraço, esperamos você hoje lá, Cervejinha. Sentimos tua falta, o Júnior Ribeiro. Lá no Descalvado, com a sua noiva Vanessa, sua mãe Dona Zeli, um grande abraço para todos vocês. Isaltino Garriga, meu amigo, lá de Piranga também, sempre ligadinho. Em Carambeí, já falamos tanta gente, Carambeí, mas esquecemos do Sandro Machadelli e o Fabrício, transportador Machadelli. Também vai lá pro Rodrigo, pro Bruno. E lá no Descalvado também, pro Henrique, lá da granja, cuidando da porcada, um grande abraço. Ai, meu Deus do céu, quem tá? Elcio Sucoski, lá dos Peninhos, né? O José Leonel ali dos Peninhos, ó, Elcio, já fiz, estamos aguardando uma resposta do deputado, até agora nada, né? Fizemos a documentação, tô com o documento, passei aí o recibo, coisa e tal, e estamos aguardando, não sabemos o que vão fazer, né? Eu esperar mais uns dias, se não der, nós temos que tomar uma outra decisão, ter uma outra atitude aí também. Olha aqui, pessoal, quero fazer um lembrete aqui a todos os nossos amigos, nós estamos com a associação nossa, lá no Burato, na Vila Burato. Muita gente já foi lá, quem não foi, eu convido para ir lá conhecer. É um local onde nós temos ali um estacionamento para os caminhoneiros associados, né? Você pode ficar. Hoje, contamos com as salas que está disponível aos caminhoneiros que precisam, né? Vai lá, aluga um quartinho, guarda teu pneu, roda de freio, lança lona, aquela coisa, tudo lá, deixa lá. Então, é um cômodo reservado para quem quiser, entendeu? Temos lá a oficina mecânica, hoje faz trabalho com reforma, com pintura, né? Troca de lona, troca de molejo, solda, enfim, toda a infraestrutura pro caminhoneiro. O que nós queremos é que o caminhoneiro chegue de viagem, estacione no pátio e tenha uma infraestrutura para fazer os, vamos dizer assim, as urgências, primeiras necessidades lá. Então já está funcionando e muita coisa vai acontecer daqui para frente ainda. Acontece que na frente da associação tem um pátio de caminhões apreendidos pela PRF. Então nós não temos nada a ver com pátio.

pátio de caminhão preso da PRF. A PRF prende caminhão aqui na rodovia e leva lá para esse pátio. Esse pátio está tão tumultuado, tão cheio, que estão deixando caminhão na rua. Nós não temos nada. Lá no nosso pátio não tem caminhão apreendido da Polícia Rodoviária e a Polícia Rodoviária não tem autorização para entrar lá dentro do pátio. Aquele pátio é exclusivamente para os nossos associados. Então, se alguém está pensando que a associação está ali, está guardando o caminhão apreendido, guardando o preso da Polícia Rodoviária, está enganado. Lá no nosso pátio não tem isso. Entendeu? Então tá aí. Então fica aqui esse lembrete e esse aviso. Meu amigo Luiz Cotovei, um grande abraço pra você. Tá aí no rancho matando saudade, o calorzinho tá chegando. Um abraço pra você, Luizão. Um grande abraço pra todo o pessoal que estiver junto com vocês aí, ouvindo a nossa programação. Eita, tempo bom, né? E dá e se prepare, Luizão. É, pode fazer uma caixa d'água bem reforçada aí que vem calor esse ano. É, o Ninho aí tá prometendo muito calor esse ano e o pessoal tem que estar preparado, né? Mas lá no rancho tá bom, fresquinho, gostoso, fica à vontade, toma aquele, uma cervejinha gelada, um peixinho frito, aí você pode tomar tua cervejinha. Agora, o dia que for pra você vir embora, você leva aquele um que não bebe, aquele vai ficar encarregado de trazer vocês embora, chegar aqui são e salvo. Pra você, o Wagner tá aí também, não tá? Se tiver aí também, um grande abraço pra vocês todos aí, ó. Neguinho Parafuso, esse é um grande sucesso, quem canta, Tião Carreiro e Pardinho.

São 17 horas e 48 minutos. Luiz Contomé, isso é pra matar a saudade, tempos bons, né? Eita, mais uma aqui na mesa 8. Eita, um grande abraço pra você mais uma vez, Luiz Contomé, meu amigo, né? E todos os demais aí, tá bom? Tá aqui, ó. 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O tempo passa, já são 17 horas e 50 minutos. Vem aí, meu amigo Luizinho, lá do Lustosa, tá fazendo um espetinho, aniversário do filho, né? Comemorando só alegria. Vai aí, o moda bem, a peca que você pediu. Vem aí o saudoso Porca Velha com a música

São 17h54, né? Quando eu toco essa musiquinha aqui, é sinal que o nosso Sonoplasta já deu, dizendo assim, ó, tá na hora, o horário venceu, e quando o horário vence, só nos resta agradecer a audiência de todos vocês, vocês que estiveram conosco, o nosso muito obrigado mais uma vez, e lembramos a todos, aqueles que vão viajar, lembre-se, não se exceda aos limites de velocidade. A velocidade foi programada para a segurança tua. Então, obedeça a sinalização, não pare no acostamento, não dirija falando ao celular. Isso aí é o que mais está atormentando hoje, né? Nós conhecemos gente pessoal aí que vive falando no celular. Isso aí é uma falta, é uma infração gravíssima. Você tem que ter muito cuidado. E não parar no acostamento é muito perigoso também, tá bom? Então, não deixe de usar o cinto de segurança, mesmo aquele que viaja no banco traseiro. Tudo isso é para segurança, é para o bem-estar teu. Então, obedecendo isso, tenho certeza que você fará uma viagem sossegada, tranquila, né, com toda a segurança. Aqueles que estão viajando, que Deus o proteja, que São Cristóvão o abençoe sempre nessas estradas, onde quer que vocês estejam. Fiquem todos com Deus e vamos encerrar o nosso programa de hoje. Vem aí o Chico Mulato com o saudoso Rolando Boldrin. Um abraço, tchau.

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5: Eita, Tapera do Vermelho, amigo. Quanta, mas quanta satisfação. Gente querida, gente amiga, quer aceitar. Boa tarde, o cantor vermelho. Boa tarde a todos os ouvintes da Antena Sul, a rádio que vai mais longe para ficar pertinho de você, amigo. 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

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Bem, Vermelho e Renato.

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1: Eita, Tapera do Vermelho, amigo. Quanta, mas quanta satisfação. Alô, dona Terezinha, parabéns pra senhora, né? Tá fazendo aniversário. Ela fez terça ou quarta-feira, né? E daí, amanhã que a gente vai comemorar o aniversário dela. Parabéns, dona Terezinha. Muitos anos de vida, muita saúde pra senhora. E muito obrigado por prestigiar, tá perto do Vermelho. E amanhã também, aniversário do nosso amigo Gabriel, né? Gabriel, muitos anos de vida, saúde pra vocês. É, a gente deseja felicidade para os aniversariantes. 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Vamos dando sequência na Tapera do Vermelho. Vermelho e Renato.

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1: Eita, tapera do vermelho, amigo, quanta satisfação! Mas quanta satisfação! 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Vamos de música, chamando Sirley Antenor.

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1: Eita, tá perna do vermelho, amigo. Quanta sensação. A rádio é Antena Sul, indo mais longe pra ficar pertinho de você, ouvinte, amigo. Alô, meus amigos, João Ianze, Paulo Matos, Antônio Cardoso de Ipiranga, o Valdir de Jaguaraí, o Bodinho de Piraí, o Carrocinha, né? De Castro, que também é o Gabriel de Três Córicos lá do Palmital dos Pretos, o Valdir, o Carlão, o mexicano, o Arlindo, a Jaine, né? O Carlão, manda música lá pro Maurício de Jaguaraíba e o Adilson, lá do Paredão da Santa, né? Também quem mais, rapaz? A Luiz Carlos de Butiazal, o Alexandre de São Luís, né? Magali Carneiro do Carambeí, né? João Maria de Dolarias, Hilda Josnei, tem mais gente, eu já falo aí. Obrigado, pessoal, pelo prestígio, viu? Olha, dia 13, que Deus abençoe a nossa viagem, estaremos lá na Santa, lá no, como é que, no Abapan, né? No Abapan, lá no, eu já digo o nome do lugar bem certinho, com Joel, Manuel, dando certo, vamos levar o Elondi também, né? Lá na Santa Rosa, né? Na Santa Rosa, lá no Abapan, pra diante do Rei do Carro. E lá a gente vai fazer um trabalho pra duas pessoas que nós estamos prestigiando, né? Você já sabe, conhece o Vermelho, já sabe quem que é. Não vou dizer o nome porque não pode, né? Mas duas pessoas bacanas. E de lá a gente vai fazer um trabalho bom, né? Vamos fazer a cantoria junto com o Joel, com o Manuel, né? O sargento também vai estar lá. A gente vai prestigiar a festa de Santa Rosa. Dia 13. Deus abençoe a nossa viagem. E a condição de já estar falando adiantado, né? Com a benção de Deus, a gente prestigia os amigos. 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Vem aí, música com Sirley Antenor.

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1: Eita, tapera do vermelho, amigo. Tapera, véi. Vermelho. É a rádio, é a Antena Sul, indo mais longe pra ficar pertinho de você, ouvinte, amigo. 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Alô, meu amigo Stresser, né? Também o seu Lauge Biluca, dona Rosange Biluca. O João Kobiakoski, dona Eugênia. O Francisco Manfrão. O Adão.

Adalto de Quebrada Funda, né? O Adalto de Quebrada Funda. Tem mais algum amigo nosso conhecido? Antônio Moraes. É. Também o... Ah, é. Eleonilson de Jaguaraíba. Obrigado pelo prestígio, meus amigos. Sempre lembro de vocês. O nome de vocês está na minha agenda. E aquele que telefonar aqui, ou então mandar um zap aqui para a rádio, ficará gravado na caderneta, né? É no papel aqui que a gente escreve os nomes e a gente vai lembrando. Obrigado, meus amigos. Oh, vamos para a música. É, Jangadeiro.

rádio transmite através da música sertaneja Saudade. E o violeiro cantando leva a amizade. Eita, tá perto vermelho, amigo. Quanta satisfação. 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Saudação, Carlinho, Vanessa e a dona Divanir. Obrigado pelo prestígio. 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

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Vamos de música, trazendo Jangadeiro.

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1: Eita, Tapera do Vermelho, amigo. Quanta satisfação. Você já sabe, está sintonizado na rádio Antena Sul 102.7. Indo mais longe para ficar pertinho de você, ouvinte amigo. Alô, Nilceia, também o nosso amigo Carlinho lá de Guaragi, né? Obrigado pelo prestígio, me lembrei de vocês. 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Quem que é? Mandou o telefone pra lá? Paulo Massa? Ô, Paulo Massa, obrigado pelo prestígio, hein? Obrigado por telefonar aí pra nós, né? Obrigado mesmo. E a gente agradece a todos os ouvintes. Prestígio pela Tapera Vermelha. Quem me considera, ouve a Tapera. É o versinho que eu queria. Ouvinte que considera a música sertaneja, ouve a Tapera. Obrigado, ouvinte amigo. Alô, seu Lorge Biluca, dona Rosange Biluca, né? Valdir, sempre prestigiando a Tapera Vermelha. Viu, Valdir? Nós gravamos aquela música Prato do Dia, né? Tocou sábado passado. Prato do Dia, gravemos lá pra tocar pra você. É, foi gravado com Joel e Manuel, né? Foi feito um alongamento na introdução, mas ficou boa, ficou muito boa. Também agora a gente vai tocar ela estreou sábado cantando com o Joel, a dona Terezinha, né? Então, Joel e Terezinha.

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1: Eita tapera vermelha, amigo. Quanta, mas quanta satisfação. 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Alô, Rancho Pereira, Carlinho, Vanessa, obrigado pelo prestígio. A todos os meus patrocinadores, sincero prestígio aqui pela Antena Sul, indo mais longe para ficar pertinho de você, ouvinte amigo. E a gente agradece, né? O João Maria do Olaria ligou para nós também, né? Quem mais é o Mauro que ligou aqui para nós? Todos os ouvintes que estão prestigiando aí, a Nilceia, né? A Nilceia lá do Retiro, e também o João Kubiakoski e Dona Eugênia de São Roque, Ivaí. Alô, Castro, Piraí do Sul, Jaguaraíva, Crembeí, Ipiranga, Ivaí, Rebouças. Rebouças, temos que falar em Rebouças, né?

Teixeira Soares, Valinhos, Roxo Arroz, Campo Largo, Curitiba, Abapã, Itacoca, Biscaia, né? Biscaia, também tem lá a Roça Velha, Roça Velha, também tem a Cerrado Grande, Cerradinho, a Rio da Areia, né? Rio da Areia, todos prestigiando. Alô, Itacoca, vai o meu abraço. Sabia, ouvinte amigo aqui de Ponta Grossa e de região, que Itacoca é a terra do minério? É verdade mesmo. Vamos tocar um modão oferecido para dona Rosângela Biluca, seu Lauro Biluca. Cantinho do céu, vermelho.

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1: Eita, tá pedra vermelha, amigo. Antena Azul 102.7. Olha, lá pra Jaine, né? Jaine, trazendo a recordação do teu saudoso pai, né? A gente vai tocar a música. Joel e o saudoso João Carreiro, o carteiro.

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1: 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Vamos tocar agora Cláudio Honor e Renato.

0: perde o vermelho, amigo. Quanta satisfação. Alô, Fernando Ribeiro, aquele abraço. Gente querida, gente amiga, mais uma programação feita com carinho, né? Administrado pelo nosso amigo Mauro. E agradecendo ao Pai Celeste que de bênção nos cobriu, na companhia dos meus amigos, mais uma missão se cumpriu. Boa noite, Ponta Grossa. Boa noite, Paraná. Boa noite, Brasil!
1: Brasil!
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Este programa tem como único objetivo exaltar a Jesus Cristo. Encontrar-se com Ele é, sem dúvida, a maior e a melhor de todas as experiências. Ser recebido ou visitado por alguém tão famoso e sublime, ter um encontro é, com toda a certeza, a honra das honras. Mas como conseguir uma graça tão distinta? E como se habilitar numa oportunidade assim tão cobiçada, que será destacada para sempre em meu coração? Vamos caminhar pelo terreno das possibilidades. Na Bíblia, em Jeremias, no capítulo 29, no verso 13, lemos: Buscar-me-eis e me achareis quando me buscardes de todo o vosso coração. Encontrar com Jesus Cristo é muito mais necessário do que inicialmente imaginamos. A primeira consideração a ser feita é a de que, de fato, existem não apenas uma, mas duas maneiras de se olhar para essa possibilidade. A primeira é literal, seria, por exemplo, num dia de grande dificuldade ou num dia de grande alegria, de repente o Senhor aparecer para você e entabular uma conversa. Com toda a certeza do mundo, você ou eu nunca mais iríamos esquecer de tal dia e do lugar que tudo aconteceu. Essa é uma possibilidade. Tudo muito fantástico e extremamente lindo, inesquecível, sobrenatural. A segunda possibilidade, e veja, com isso não quero dizer que sejam apenas essas, pois podem ser muitas outras, é aquela onde eu encontro com o meu coração de forma particular e íntima. Ambas tratam da mesma pessoa, que é quem faz a diferença. Se você e eu encontrarmos com Jesus Cristo, a nossa vida não será mais a mesma. E isso com toda certeza, seja física ou espiritualmente. Ele é exatamente o mesmo em ambas as situações. Repare como o assunto ficou bem interessante e a pergunta que salta diante de nós é: como achá-lo? Vamos voltar a comparar com duas situações, sendo a primeira física e a segunda uma atitude mais íntima, aquela que se dá através da meditação, da oração, ou seja, espiritual. Quando queremos chamar a atenção de alguém e não temos o contato com essa pessoa, o normal é procurar saber do que ela gosta, investigar um pouco a vida dela e depois traçar uma estratégia que me leve a passar por perto dela. E assim, sem forçar, eu acabe me aproximando. É mais ou menos assim que se faz aqui na Terra. Mas Jesus Cristo, de quem estamos falando, não é morador da casa tal, na rua tal. Então segue que é preciso respeitar as instruções bíblicas que, no texto lido há pouco, nos orienta sobre o como o encontrarmos. O GPS da Bíblia nos manda para a segunda opção, que é no quarto, com a porta fechada, procurá-lo. Chegamos a outro impasse. E se ele não gostar de mim? Para essa pergunta, vamos ter que voltar para a Bíblia e procurar no Evangelho de João, no capítulo 3 e no versículo 16, onde lemos: porque Deus amou o mundo de tal maneira que deu o seu Filho único, para que todo aquele que nele crer não pereça, mas tenha vida eterna. Não é lindo constatar que quando você se empenha um pouquinho em saber como chamar a atenção de Jesus Cristo, descobrir que ele, e isso já faz tempo, está procurando chamar a tua atenção. Que mais do que eu imagino, ele quer se relacionar comigo. Com essas palavras do texto, fica bem claro que não precisamos temer a rejeição, se de fato é verdadeiro o nosso interesse. Então vem a próxima consideração: tratar daquilo que está me impedindo de fazer essa conversa, de ter o tal encontro. São os meus erros e os meus pecados o principal entrave para me afastar de Jesus. Temos a orgulhosa mania de achar que somos capazes de nos corrigir sozinhos e queremos primeiro estar preparados para não acontecer de o Senhor ver o nosso lado feio, ou ainda pior, supomos que de alguma forma poderemos impressioná-lo. Achamos que talvez com um pouco de maquiagem, e assim vamos sempre

sempre deixando para mais tarde. Isso é o nosso orgulho. Ele veio ao mundo para nos libertar da condenação dos pecados. E a descrição que fizemos só mostra o quanto estamos errados. Precisamos encontrá-lo como estou. A mudança virá por causa do encontro com ele. Sem ele, nós não podemos fazer nada. É preciso me declarar incapaz e pedir a sua ajuda. Essa é a verdade. Vamos ser diretos agora, sem usar mais as comparações. Se você está prestando atenção até aqui, já entendeu o que estamos falando. É na oração que vamos achá-lo. A decisão de orar ou não é somente sua. Não existe outra maneira disponível para nós. Na verdade, há possibilidade de orarmos, falarmos com Deus já é extraordinária, mas temos simplesmente negligenciado esse favor. Veja bem, se não vencermos a batalha da oração, não teremos vitória em nenhuma outra área da nossa vida. A prática da oração diária e disciplinada é a perfeita vontade de Deus para promover em mim as mudanças que são necessárias para vivermos uma vida de relevância na companhia e na dependência de Jesus Cristo. O problema é que não vamos para a oração, não queremos, não temos disciplina, nem fomos ensinados muitas vezes da sua extraordinária importância. Poucas pessoas sabem que ela é fundamental. Não sou obrigado. Não é Deus que precisa saber das notícias da terra. Sou eu quem precisa estar ligado a Jesus Cristo, e somente dessa maneira é possível. Sem que eu mesmo entenda que é assim, não basta. Sempre digo, a parte do Senhor está pronta, é a minha parte que está sendo negligenciada. Posso me encontrar com Jesus todos os dias. É isso que o texto bíblico lido nos diz. Me achareis quando me buscardes de todo o coração. É a minha vez de com sinceridade pedir, Senhor, me ensine a orar. Encontrar com Jesus é a segurança de estar no caminho certo, a garantia de que ninguém está manipulando a minha fé. Ter a cada dia uma nova visão dos desafios e de como resolver cada um deles. Viver sem uma companhia que nos traga segurança é muito perigoso, pois basta um pequeno deslize e logo estaremos em apuros. Eu preciso da certeza que Deus está comigo. Eu preciso, cada dia, ter um encontro com Deus. No próximo sábado, às 19 horas, estaremos aqui novamente. Lembre-se que a oração é a maneira que Deus nos deixou para encontrar com Jesus Cristo. Desfrute desse maravilhoso privilégio. Vença a preguiça e o medo e, com disciplina, marque um encontro com Deus a cada novo dia.

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